0: sentir aquilo que está acontecendo agora. Está frio hoje? Isso é tempo. Vai chover amanhã? Isso é tempo. Semana que vem vai esquentar? Isso é tempo. É por isso que existe previsão do tempo. Clima é outra coisa. Clima é o comportamento da atmosfera que a gente observa durante muitos e muitos anos, né? Em média aí 30 anos. São padrões, são tendências, extremos, décadas de observação, né? Por isso, uma manhã muito fria não prova que o tal do aquecimento global acabou, né? Da mesma forma que uma tarde extremamente quente, isoladamente, não provaria que o planeta está aquecendo. Talvez uma maneira muito simples de guardar isso seja você pensar assim, ó, o clima não cabe na janela da nossa casa. Eu posso abrir a janela hoje e tá 10 graus. Mas isso me diz muito pouco sobre o comportamento da temperatura média do planeta ao longo das últimas décadas, né? É parecido com tentar descobrir como tá a economia brasileira olhando só pro saldo da conta. Minha conta faz parte da economia? É muito parecido com tentar descobrir como tá a economia brasileira olhando só pro saldo da minha conta bancária. Minha conta faz parte da economia, mas ela não é a economia inteira. O tempo que eu experimento, que eu vivo no meu dia a dia, faz parte do sistema climático, mas a minha experiência não representa o clima inteiro. Quando os cientistas falam em aquecimento global, eles não estão dizendo daqui pra frente nunca mais vai fazer frio. E também não estão dizendo todo inverno vai ser quente. Ou então não vai existir mais massa de ar polar, né? O que eles estão falando é que existe uma tendência de aumento da temperatura média global ao longo do tempo, que é provocado principalmente pelo aumento da concentração de gases de efeito estufa na atmosfera. E médias fazem diferença. Imagina o nosso corpo, né? Uma comparação bem simples aí. A temperatura normal fica em torno ali dos 36 a 37 graus, né? Agora pensa que ela aumenta alguns graus. Parece pouco, mas você sabe que isso muda completamente o estado do organismo. Com o planeta, evidentemente, o funcionamento é muito mais complexo. Mas a comparação ajuda a gente a entender uma coisa. Mudanças em médias globais aparentemente pequenas podem produzir grandes consequências, porque elas alteram as probabilidades, elas vão influenciar os eventos extremos, vai mexer com os oceanos, com as geleiras, com o ritmo das chuvas, com os ecossistemas, com a produção agrícola. E agora a gente pode voltar a pensar, né, nessa loucura que a gente experimentou essa semana, que começou muito fria e vai terminar muito quente nesse eixo centro-sul, principalmente. Porque, nesse caso, tem uma explicação meteorológica. Uma massa de ar frio de origem polar, ela avançou sobre parte do sul e do sudeste, depois da passagem de um ciclone extratropical, né? E com o afastamento dessa massa de ar, o frio ele perdeu força e as temperaturas elas voltaram a subir. Isso é meteorologia, gente. Isso é dinâmica atmosférica. E aqui a gente precisa ter cuidado também no outro sentido. A gente não pode olhar para qualquer mudança brusca de temperatura e dizer automaticamente, ah, isso é por causa da mudança climática, porque não é assim que a ciência funciona. Isso é importante porque muitas vezes existem dois erros, né? De um lado a gente tem, tá frio hoje, então aquecimento global não existe. Mas do outro a gente tem, fez calor hoje, então isso prova a mudança climática. Um evento isolado precisa ser analisado dentro de um contexto muito maior. A ciência climática, ela trabalha com séries históricas, com tendências, com probabilidades, né? Tem um texto na Bíblia que talvez ajude a gente a refletir um pouquinho sobre isso tudo, que é Gênesis 8. Né? Depois do dilúvio, Deus estabeleceu a aliança dele com Noé, né? E ele vai falar para Noé, olha Noé, enquanto durar a terra, plantio e colheita, frio e calor, verão e inverno, dia e noite, jamais vão cessar. É um texto muito bonito. E às vezes ele também é muito mal compreendido. Alguém pode ler isso e pensar, tá vendo? Deus prometeu aí que sempre vai ter frio e calor, então não precisa se preocupar com mudança climática. Mas o texto não tá falando isso. O texto não está dizendo que as condições climáticas da Terra permaneceriam absolutamente idênticas para sempre. Ele fala da continuidade dos ritmos que sustenta a vida, do frio e do calor, do plantio e da colheita, do dia e da noite. Isso aparece desde o começo da Bíblia. A criação ela tem ritmos, né, gente? Essa coisa de dia, noite, estações, chuvas, isso tudo é ritmo, né? A vida humana depende desses ritmos, né? E aqui está um ponto importante, variação não significa desordem. O fato de hoje estar frio, daqui a alguns dias estar quente, não significa necessariamente alguma coisa está errada. A natureza varia e ela sempre variou. Quando falamos de mudança climática, portanto, o problema não é apenas onde estava frio e hoje está quente. A questão é saber se ao longo do tempo os padrões estão mudando, se determinadas temperaturas estão se tornando mais frequentes, se ondas de calor estão se tornando mais intensas, se os padrões de chuva estão sendo alterados, entende? É por isso que a gente precisa da ciência, porque nossa memória é curta. A gente costuma dizer, quando eu era criança fazia muito frio, então, né, antigamente chovia muito mais. Talvez, né, talvez seja isso mesmo, mas talvez não. Nossa memória não é um instrumento meteorológico muito confiável. A gente lembra de alguns eventos marcantes, a gente esquece outros, a gente mistura os anos, né? A gente transforma a experiência pessoal em regra. Por isso existem estações meteorológicas, satélites, séries históricas, né? Pesquisador, modelos climáticos. A ciência nos permite enxergar algo que a nossa experiência individual não consegue, que é o quadro maior. Isso me lembra de uma atitude muito presente na Bíblia. O salmista, no Salmo 8, ele vai dizer: quando contemplo os teus céus, obra dos teus dedos. Eu gosto muito desse verbo, contemplar, gente, porque contemplar é mais do que olhar rapidamente, é prestar atenção. A fé cristã não deveria nos tornar pessoas menos interessadas em compreender o mundo, né? Pelo contrário, se a gente acredita em Deus, no Deus Criador, no Deus que criou esse universo, estudar esse universo também é uma forma de levar a criação a sério. Às vezes a gente trata a ciência como se ela estivesse tentando substituir Deus, mas quando um meteorologista estuda uma massa de ar, ou então quando um cientista analisa décadas de temperatura, ou alguém que trabalha com oceanos pesquisando, acompanha o aquecimento dos oceanos, essas pessoas estão tentando compreender como o mundo funciona. A ciência, ela responde principalmente perguntas sobre mecanismos, né? Como acontece, a frequência, os fatores que estão envolvidos. E a fé responde perguntas fundamentais. Quem nós somos? A quem pertence a criação? Como a gente deve viver nesse mundo? Qual é a nossa responsabilidade? E uma pergunta não anula a outra. E talvez aqui a gente precisa, no fim das contas, é ter mais humildade. Humildade de poder aceitar que a minha experiência não é a medida de todas as coisas. Isso porque a gente tem uma tendência muito humana de transformar nossa experiência pessoal na medida da realidade. Se eu não vi, então não existe, né? Se eu não senti, então não aconteceu. Na minha cidade está frio, então o planeta não está aquecendo. Só que a humildade cristã ensina pra gente algo diferente. Ensina que eu sou criatura, ensina que minha experiência é limitada, que minha percepção é limitada, que meu conhecimento é limitado. E por isso eu preciso ouvir, eu preciso observar, eu preciso examinar. Enquanto você está ouvindo esse programa, existem lugares do planeta enfrentando frio e outros estão enfrentando calor. Em algum lugar está chovendo, mas em outro lugar está seco, em outro lugar tem neve, gente. Em outros a temperatura está acima dos 40 graus e tudo isso no mesmo planeta. Por isso uma fotografia de um lugar em um determinado momento não consegue explicar um sistema que é global. Então da próxima vez que alguém disser: que aquecimento global é esse? Hoje eu precisei usar casaco. Talvez você não precise começar a discussão. Você pode simplesmente perguntar: a gente está falando de tempo ou de clima? Talvez essa pergunta já mude todo o rumo da conversa, né? E tem uma última coisa. Mesmo quando existem dúvidas sobre um evento específico, nossa vocação cristã não muda. A gente continua chamado a guardar e cultivar, a agir com prudência, evitando desperdício, amando o próximo, cuidando daquilo que Deus colocou sobre nossa responsabilidade e ouvindo aqueles que dedicam a sua vida a estudar a criação. Então, nessa semana, algumas pessoas começaram a segunda-feira tirando o casaco do guarda-roupa, né? E talvez vão terminar essa semana procurando novamente uma camiseta mais fresca. A gangorra da temperatura chama muita atenção. Mas ela também pode ensinar pra gente alguma coisa. Tempo não é clima, uma manhã fria não cancela décadas de dados, assim como um dia quente e solado não explica sozinho a mudança climática. A gente precisa aprender a enxergar além da nossa experiência imediata. Lembrando aquilo que a Bíblia diz, né? Enquanto durar a terra, plantio e colheita, frio e calor, verão e inverno, dia e noite jamais cessarão. Deus criou um mundo cheio de ritmos, cheio de movimentos, cheio de variações e nos colocou dentro dele, não como espectadores, mas como criaturas responsáveis. Talvez uma das formas de honrar o Criador seja justamente levando sua criação a sério, observando, estudando, compreendendo e, quando os dados desafiarem aquilo que a gente imaginava, ter humildade suficiente para poder aprender. Porque fé não significa olhar para a janela e decidir como o planeta inteiro funciona. Fé também significa reconhecer que o mundo de Deus é muito maior do que a janela da minha casa. E quanto melhor eu compreendo esse mundo, melhor eu posso aprender a cuidar dele. Bom, pessoal, muito bom estar com vocês mais essa semana. Espero que vocês tenham gostado de mais essa conversa que nós tivemos. 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Entre no nosso site www.rtmbrasil.org.br. Abraço, pessoal, e até a próxima semana.
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3: Eu sou Michele Gomes e está começando mais um episódio do programa Entrevista. E hoje a gente continua o nosso bate-papo com os nossos convidados. O Thiago Biazin, diretor nacional do Ajuda Barnabás Brasil. E Davi Batista, pastor e embaixador da missão Ajuda Barnabás aqui no nosso país também. Sejam muito bem-vindos. Obrigado. Mais uma vez.
4: Obrigado
5: por estar aqui.
3: Muito bem. Bom, no episódio anterior vocês contaram rapidamente um pouco da história de cada um com a missão, como vocês conheceram essa missão, que já está aí desde a década de 90, surgiu em 93, é isso?
5: Isso mesmo.
3: Mais de 30 anos atuando aqui no Brasil, para realmente dar suporte para a igreja sofredora. Foi um termo que o Thiago utilizou, né, no episódio anterior. Não só a igreja perseguida, que tem muitos irmãos que sofrem, né, perseguição por conta da sua fé, mas a igreja que também sofre quando vocês ajudaram com as crises ambientais, humanitárias, né, e tudo mais. E a gente quer retomar essa conversa, Thiago, algo que você trouxe que foi muito interessante. A Ajuda Barnabás teve uma atuação importante em 2021 com a crise que teve no Afeganistão. Eu queria que você falasse um pouquinho sobre o papel da missão naquele momento e a importância, né? Que tipo de ação vocês tiveram naquele instante?
5: Sim, quando aconteceu, né, a tomada do poder pelo Talibã, isso foi num domingo, na segunda-feira pela manhã, aquele alvoroço. É, a gente tem a vantagem das 4 horas de fuso com a Inglaterra, então a partir das 5:30, 6 horas da manhã, meu celular já começou a receber mensagem e a gente conversando, e eles perguntaram qual seria a possibilidade do Brasil abrir as portas, né? Falei, não sei, mas a gente pode tentar. E a partir daí eu fiz alguns contatos e consegui contato do Ministério de Direitos Humanos, fiz a ligação para lá. E a partir daí começou toda a negociação para a portaria 24, né, que foi emitida dia 3 de setembro de 2021, dando visto humanitário para os refugiados afegãos. E nós, por meio dessa portaria, nós trouxemos, foram 126 pessoas, 18 famílias, e nós trouxemos, 126 cristãos, né, que nós trouxemos para o Brasil por meio desse projeto. Então foi uma ação que precisava ser rápida, né? Não tinha tempo para ficar esperando, e o governo brasileiro respondeu na época, né, muito rapidamente, né, em 20 dias a portaria foi emitida, os vistos começaram a ser emitidos, e o Brasil, na verdade, acabou sendo o único país que realmente abriu as portas para os refugiados afegãos. Outros países falaram que ia abrir, mas acabaram não abrindo, não receberam. Nós tentamos enviar para outros lugares também, mas o Brasil foi o único país que realmente recebeu os refugiados afegãos.
3: Olha só que importante, né, essa atuação. Pastor Davi, o senhor e a sua esposa, como o senhor comentou, né, no episódio anterior, tiveram o privilégio de morar numa ONG que acolhe irmãos, né, da igreja perseguida. O que vocês viveram e viram ali? Mudou a maneira de vocês enxergarem essa questão da perseguição? Tem algo que marcou vocês nesse período que vocês estiveram lá?
6: Muito. Principalmente quando você escuta as histórias deles. Porque a pergunta que se faz é, uma deles, quando chegou na nossa casa, e ele comentou sobre o testemunho dele e a forma que eles vivem, a minha pergunta foi para mim mesmo: será que eu sou convertido? Porque nós não temos ideia do que é ser cristão num país de perseguição. Não é de passar dificuldade, não é de passar aflições, é de passar perseguição. Então,
3: e pode custar a vida, né?
6: Sim. E ao ponto de, se você falar de Jesus para alguém, você corre o risco ou dele ser o seu amigo e se converter, ou ele denunciar você. Então, a coisa é muito mais séria do que nós imaginamos. Então, aqui nós fazemos ao contrário. Primeiro a gente fica falando de Jesus, depois a gente quer dar o testemunho. Lá não, primeiro se dá o testemunho, depois é que fala de Jesus. Então ele falou, para mim falar para alguém lá, eu demoro 1 ano, 2 anos, servindo, se comunicando, sendo amigo dele, para depois eu sentir que o clima está viável para que eu possa compartilhar sobre Jesus. Eu disse, é interessante, aqui no Brasil nós fazemos diferente. A gente fala que temos que pregar o evangelho, mas como se diz aquela frase famosa, né? Prega o evangelho, se for preciso, fala alguma coisa.
3: Exatamente. Tiago, você também tem experiência em países que tem essa questão, né? Poderia compartilhar com a gente também um pouco do que você viu?
5: Eu tive a oportunidade de estar no Paquistão por 3 vezes. E eu falo que cada uma das viagens que eu fiz foi uma experiência totalmente diferente e todas elas muito impactantes. Nós temos muito trabalho no Paquistão e você vê, assim, a gente fala aqui no Brasil, eu estive na Ilha de Marajó no ano passado, e quando você fala em pobreza, a gente vê pobreza aqui no Brasil, mas quando você tem, em cima da pobreza, você tem perseguição, você tem discriminação, isso eleva o nível da pobreza a um patamar assim que a gente não consegue imaginar. Então essas pessoas nesses países, eles vivem, são tratados piores do que animais. Então nós temos um trabalho, um projeto no Paquistão, que é o de libertação de trabalhadores de olaria. E eles estão, esses trabalhadores, eles estão inseridos num sistema que foi desenvolvido para mantê-los na escravidão. O que eu quero dizer com isso? Um trabalhador em médio, ele fabrica em torno de 1.000 a 1.200 tijolos por dia. Hoje existem cerca de 20 mil olarias ativas no Paquistão, cerca de 1 milhão de cristãos escravizados.
3: 1 milhão?
5: 1 milhão. E esses trabalhadores, eles ganham 1 rúpia paquistanesa por tijolo fabricado. Mas se a gente pensar com a nossa cabeça ocidental, R$1 por tijolo, R$1.200 por dia, poucas pessoas têm esse salário aqui. Mas a realidade lá é muito diferente. Eu, como um bom brasileiro, um bom apreciador de café, né, a gente estava lá, eu estava com um coordenador de projetos para o sul da Ásia, o Moheb, e nós paramos para tomar um café. E eu peguei 2 cafés. Eu paguei 1.760 rupias.
3: Em dois cafés.
5: Deu R$37, com IOF, com todas as taxas do cartão. Deu R$37. Então, o trabalhador médio, ele ganha menos do que um café por dia. Por quê? Porque quando ele vai receber a 1 rúpia, é descontado o custo de produção do tijolo. Então, qualquer emergência familiar, qualquer problema que ele tenha, ou até mesmo eventos corriqueiros, como o nascimento de um filho, uma gripe, alguma coisa, o que ele tem que fazer? Ele pede dinheiro emprestado para o dono da olaria. Ele se torna escravo dessa dívida. Então, lá não existe o que a gente fala, né? É a cultura da mão para a boca. Se eu trabalhei hoje, eu como. Se eu não trabalhei, eu não tenho dinheiro para comer. Então não existe essa ideia de você ir no supermercado e comprar alimento para 2 dias. Não. Eles vão comprar alimento, se ele tiver trabalho hoje, se ele recebeu hoje, ele vai comprar para comer hoje. Se ele não recebeu, ele não tem o que comer. Então essa é a realidade que eles vivem. Então qualquer emergência, qualquer coisa, eles têm que pedir dinheiro emprestado. Então, eu perguntava para muitos deles, né, como você adquiriu sua dívida? Muitos falavam, eu fiquei doente, não pude trabalhar, minha esposa adoeceu, eu tive que pagar o tratamento médico, meu filho nasceu, eu tive que pagar, né? Mas muitos, eu herdei a dívida do meu pai. Então a dívida passa de geração para geração. Inclusive o dono da olaria, ele pode vender a dívida de uma família para outra olaria. Então essa família tem que pegar as coisas dela e se mudar para outra olaria. Então essa é a realidade que eles vivem. Eles moram em cômodos apertadíssimos, sem infraestrutura nenhuma. Né? E os tijolos nesses lugares, eles são fabricados como era fabricado o tijolo na época que o Antigo Testamento foi escrito.
3: Lembra até o povo, né, no Egito.
6: Isso.
5: Então a gente tem esse projeto, que a gente paga a dívida dessas pessoas. E é uma coisa triste, porque assim, nós identificamos que existe o turismo das olarias. O que é isso? São pessoas muito bem intencionadas que vão lá, paga a dívida dessas famílias, tira foto, posta na mídia social, libertando famílias escravas no Paquistão, e vão embora. Só que, inseridos nesse sistema, o que vai acontecer com essa família? No mês que vem?
3: Ela volta.
5: Ela volta para a escravidão. Por quê? Porque ela não vai ter dinheiro para se sustentar de novo e vai ter que pedir dinheiro emprestado. Então, o nosso projeto, ele começa com o pagamento da dívida. A partir daí, a gente tira essa pessoa da olaria. A gente dá um lugar para ela morar. A gente dá acompanhamento pastoral, acompanhamento espiritual, acompanhamento psicológico, acompanhamento financeiro. Nós ensinamos um novo ofício para essa pessoa, seja barbearia, pintura, carpintaria,
6: criar animal,
5: mecânica, na Índia é tuk-tuk, no Paquistão é rickshaw, te dá um rickshaw para eles fazerem entrega. Então, a gente acompanha essa família por 2 anos. Durante 2 anos a gente ajuda, a gente sustenta, a gente faz esse trabalho para que ela esteja pronta para ser reinserida no mercado de trabalho. Então é um processo longo. Nós visitamos uma família lá, e daí a gente pergunta assim: os teus filhos estão na escola? Eles falam assim: não. Por que não? Você não está mais na olaria? Não, porque eles não têm documento. Mas como teus filhos não têm documento? Não, a gente não tirou, a gente nunca achou que ia precisar.
3: O básico não tem.
5: O básico, exatamente. Então, eles estão inseridos nesse ambiente e é tudo que eles conhecem. Então, não é só tirá-los da olaria. Tem que mudar a maneira de pensar, tem que mostrar para eles, ó, existe um mundo aqui fora. Né? E daí trabalhar essa consciência neles. E é um trabalho demorado, é um trabalho árduo, mas que no final dos 2 anos a gente vê os frutos, é algo muito gratificante.
3: Quantas famílias têm sido acompanhadas, né, e auxiliadas nesse projeto no Paquistão, por exemplo?
5: Nós já libertamos mais de 1.000 famílias nos últimos 18 meses. Né? O nosso objetivo para esse ano é fechar 2026. Com o pagamento da dívida e o início desse processo, né, de 100 famílias por mês. Então, esse ano, o objetivo é 1.200 famílias iniciando. Mas a gente fala, nossa, 1.200 famílias é bastante gente. Mas se a gente for ver, é 1 milhão de famílias
6: libertas
5: que estão escravas. Ainda é muito pouco diante da necessidade.
3: Muito bem. O tempo já voou novamente. A gente vai ter que continuar essa entrevista no próximo programa. Muito obrigada pela presença de vocês e a gente se encontra no próximo episódio. Obrigada.
6: Será um prazer.
3: O programa de hoje teve produção e apresentação de Michele Gomes e na mesa de som, Giovanna Henrique. Até a próxima entrevista.
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3: Transmundial e a Hora de Brasília, 21 horas e 30 minutos.
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5: Que saudades, Renata, que saudades de estar com vocês. A gente tem todo um time trabalhando, mas saudades mesmo, né? Hoje, eu falei, acho que a gente não tem tempo para contar tantas novidades, mas como é bom a gente estar juntos.
6: E depois de tanto tempo e tanta coisa que você viveu, o que a gente vai conversar hoje, Bispo?
5: Se eu te fizesse uma pergunta, né? Nós estamos aqui na rádio, mas onde você gostaria de estar? Já parou pra pensar nisso?
6: Sim. Ó, eu gostaria de estar aqui na rádio.
5: Eu também. Vamos lá. E você? Aonde você gostaria de estar?

tenho compartilhado aí nos últimos dias, especialmente no, através do Gente Bonita Bom Dia, nas minhas mídias, né? A questão sobre a nossa viagem missionária lá no Piauí e algumas experiências vividas. Na

vivendo aquela experiência. Mas depois de mergulhar, de flutuar, a certeza que aquela era a melhor escolha. Era o melhor lugar para a gente estar na natureza, o que, claro, leva a gente a um tempo de oração. Você imagina, você vai descendo o rio ali e você pode falar com Deus, né, sendo conduzido pelo rio, aonde você gostaria de estar. Mas tinha uma pessoa comigo na viagem, um irmão muito querido, e aí ele estava brincando comigo e ele falou assim: Bispo, eu tenho um chamado muito especial. Eu disse: cara, qual é teu chamado? Disse: não, meu chamado é passear, é viajar, é estar em lugar lindo, né? Porque o pessoal fala que tem chamado para a Índia, chamado para não sei o quê. E aí nós começamos até mesmo dar risada com esta questão. E aí surgiu essa pergunta, né? Aonde você gostaria de estar? Né? Provavelmente algumas pessoas diriam assim: ah, eu gostaria de estar viajando. Alguém poderia dizer: eu gostaria de estar em algum lugar do passado. Eu gostaria de estar em algum lugar do futuro. Mas eu quero falar que a mensagem de hoje não é sobre roteiros de viagem. Apesar de eu encorajar você a sempre que puder viajar, a passear, estar com pessoas que você ama. Mas a mensagem de hoje é sobre eternidade. Aonde você gostaria de estar? Não só hoje, não só aqui. Nós estamos na rádio, você talvez na sua casa ou no seu trabalho, mas aonde você gostaria de passar a sua eternidade? Aonde você gostaria de estar neste momento? Vamos ouvir mais uma canção e aí eu volto para compartilhar um texto da palavra do Senhor.

0: Senhor, que foi cantada por João Alexandre, né? Quão amáveis são os teus tabernáculos, o Senhor dos Exércitos. A minha alma suspira e desfalece pelos teus átrios, e o meu coração e a minha carne exaltam pelo Deus vivo. O pardal encontrou casa, a andorinha ninho para si, onde acolhe os seus filhotes. E os teus altares, Senhor dos Exércitos, Rei Deus, bem-aventurado os que habitam na tua casa e louvam perpetuamente. Né? E aí os versículos 10 diz assim: pois um dia só nos teus átrios vale mais do que mil. Prefiro estar à porta do meu Deus a permanecer nas tendas das perversidades, porque o Senhor Deus é sol e escudo. O Senhor dá graça e glória, nenhum bem sonega aos que andam retamente. O rei Davi, ele faz uma analogia, e somente alguém que tem a percepção artística, a inspiração de Deus, olha para o templo de Jerusalém e percebe que os pardais e as andorinhas encontraram um lugar para fazer ninho. Às vezes você pode estar em tantos locais, e não perceber absolutamente nada. Nessa visita ao Cânion do Rio Poti, uma hora o nosso guia parou o barco e mostrou para nós uma formação rochosa. E ela tem o nome de catedral. Então o guia nos desafiava a pensar numa igreja, numa catedral. E ali você começava a olhar e perceber tantas coisas, mas de repente você via uns bichinhos correrem de um lado para o outro. Se chama mocó, um bicho que lembra uma capivara minúscula, mas ali você diz assim: gente, como que eles encontraram naquele lugar a moradia? Eu gosto de pensar na igreja como a casa do Pai, um lugar de acolhimento, não é verdade? O melhor lugar para a gente estar em toda e qualquer situação. Sempre que eu falo sobre a Arca de Noé, eu comparo com a igreja e digo assim: no meio da tempestade, independente da tempestade, apesar da tempestade, o melhor lugar ainda é estar na arca, é estar na presença do Senhor, é crer que o salmista, ele vai dizer isto. E quando ele fala, né, prefiro estar à porta da casa do meu Pai do que nas tendas da perversidade, porque na verdade quando você ia chegando a Jerusalém para adorar, e se você conseguir olhar para Jerusalém histórica, talvez você vai encontrar algumas ilustrações diferente do muro hoje, que separa, e os degraus são muito poucos. Naquele tempo eram muitos degraus até chegar ao muro. Então aquelas pessoas já estavam cantando, louvando, adorando a Deus, já era um lugar de cântico, já era um lugar de adoração, já era um lugar de louvor, já era um lugar de quebrantamento, de derramar as lágrimas e de ser consolado, um lugar de clamar e de ouvir a resposta de Deus, um lugar de milagres na vida daquelas pessoas e na nossa vida hoje. A palavra que eu quero trazer a você é que você possa fazer essa escolha e entenda a importância de estar na presença do Pai, de colocar-se na presença dEle. E aí você pode usar os altares do Senhor ou o quarto secreto de oração, o secreto de oração que Jesus diz no seu Sermão do Monte, para você se recolher. O Salmo 66 diz: entretanto Deus ouviu e atendeu a voz da minha oração, bendito seja Deus que não me rejeita a oração. Deus está ouvindo a sua oração, e a minha oração é que hoje seja um dia de milagres na sua vida. Mas é importante você reservar um tempo para ouvir a voz de Deus. Reservar um tempo para escolher estar na presença de Deus, aonde você gostaria de estar neste momento. que você possa encontrar em Jesus este lugar de segurança, que cada uma das nossas escolhas hoje possam nos remeter à eternidade. A casa do Pai hoje pode ser representada por um templo, um lugar de adoração, mas a escolha, ela vai além disto. A escolha vai além de roteiros de viagem, de roteiros do seu dia a dia. Se você me perguntasse exatamente agora, o que eu gostaria era de ter um caminho para voltar para o meu trabalho sem trânsito. E provavelmente todos os paulistanos gostariam de ter a mesma coisa. Mas isso é momentâneo, é passageiro. É provável que eu enfrente um congestionamento e talvez uma hora, duas horas depois, não tenha, o trânsito esteja livre. Mas quando nós pensamos na eternidade, eu gostaria de perguntar para você, aonde você gostaria de passar a eternidade? Então a minha primeira resposta para a minha pergunta hoje, aonde você gostaria de estar? No centro da vontade de Deus. O rei Davi encontrou para si lugar de adoração. Ele viu o que ninguém havia visto ou percebido, os pardais e as andorinhas. E talvez alguém até reclamasse de ter pássaros do templo, mas ele percebeu que aqueles pardais e aquelas andorinhas encontraram segurança para formar o seu ninho, para criar os seus filhotes. O rei Davi, ele declara que é melhor, então, estar à porta da casa do Senhor, ainda sem ter chegado ao templo, mas só de ouvir os louvores, do que estar na tenda da perversidade. Porque às vezes a tenda da perversidade pode ser um lugar mais confortável, um lugar melhor para se você estar, mas longe dos propósitos e da vontade do Senhor. A minha oração é para que as suas escolhas possam te levar a esse lugar, a esse lugar de confiança, a este lugar para o presente, mas este lugar para a eternidade. Aonde você gostaria de estar? Aonde você gostaria de estar daqui a alguns minutos, mas aonde você gostaria de estar na sua eternidade? O salmista diz, quão amáveis são os teus tabernáculos, um lugar de segurança. Quando eu olhei para aquela formação rojosa, denominada catedral, ali estava a mão de Deus na sua criação. O próprio Davi falou que é o homem, para que o Senhor se lembre dele diante de toda a sua criação. Quantos salmos exaltam a criação de Deus? E muitas vezes, ao olhar para a pedra, você pode perceber a própria mão de Deus conduzindo a nossa caminhada. A minha oração é que você faça essa escolha hoje. Estar no centro da vontade de Deus. Porque isso vai te ajudar no presente, mas certamente vai interferir na sua eternidade. Que Deus te abençoe. E até o nosso próximo encontro. O encontro aqui no programa. O encontro na eternidade da presença do Senhor. Deus te abençoe. Saudades, amo sua vida. Deus te abençoe. Alegria estarmos juntos neste tempo. Pai, nós te louvamos, ó Deus, pela tua presença em nossas vidas. Orando pela vida do Bispo Nelson, da Dona Elci, da Berê, nós pedimos pela bênção da saúde. Sabemos que o Senhor tem poder para trazer cura. Oramos pela netinha, ou netinho da Berê que está chegando. Que o Senhor possa abençoar assim também a minha neta, que o Senhor possa abençoar esse tempo de expectativa e de chegada. Oramos, ó Deus, pela Rosiene, oramos pelo Gilberto Gaeda, Senhor, visita ele, pelo Marcos Garcia, oramos pela sua saúde, pela sua família, que o Senhor traga consolo, ó Deus, para Iação, ó Deus, que o Senhor possa abençoar o Ronaldo e seus primos, Pai, também pela Rai. Sabemos que o Senhor pode ordenar a tua cura, então, através de uma palavra tua, através de um tratamento, ministra a cura sobre a Rai. Nós oramos pela Stephanie, pela sua família e cada pedido de oração. Aqueles que eu estou declarando aqui, mas aqueles que estão na mente e no coração dos nossos ouvintes. Senhor, nós queremos estar na tua presença, agora e na eternidade. Que seja essa a nossa maior escolha. Que Jesus seja a nossa maior escolha. É nossa oração, em nome de Jesus. Amém, Senhor. Amém.
1: Amém.
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4: Fernanda Brum cantando És Real pra mim.

0: nós ouvimos Fernanda Brum. Ela cantou És Real Pra Mim.
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1: 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Transmundial e a Hora de Brasília, 22 horas.
0: Danny Grace canta Dono da Minha Vida.

0: Lenny Grace cantou Dono da Minha Vida. Tu, Senhor, preservas tanto os homens quanto os animais. Como é precioso o teu amor, ó Deus! Os homens encontram refúgio à sombra das tuas asas, pois em ti está a fonte da vida. Graças à tua luz, vemos a luz. Salmo 36, versículos 6 ao 9. Os deuses da mitologia grega tinham como uma das principais características a esperteza, enganavam os outros e eram enganados. Esses deuses tinham aquilo que nós, brasileiros, chamamos de lábia. Eram malandros. Usavam a esperteza e engano para lidar com outras divindades, com a vida e com os seres humanos. Sempre davam um jeitinho em tudo. A malandragem dos deuses era tão grande que o filósofo grego Horácio disse: "Não sabemos o que os deuses nos reservam." A ideia, portanto, de que o mundo é dos mais espertos, ela é bem mais antiga do que pensamos. Conhecendo por experiência pessoal como o Deus da Bíblia, o Deus, verdadeiro Deus, lidava com os seres humanos, foi que o rei Davi disse: "O teu amor, Senhor, chega até os céus, a tua fidelidade até as nuvens. A tua justiça é firme, como as altas montanhas. As tuas decisões insondáveis como um grande mar." Salmo 36, versículos 5 ao 7 e também ao 9. Em quase os salmos inteiros, quase todos eles escritos por Davi, a segurança quanto ao caráter santo de Deus e a sua imutabilidade são cantadas. Se você fizer uma avaliação séria da sua maneira de viver, ela mostrará em quem você crê ou como lida com a vida. Se você se considera um cristão, mas o amor, a fidelidade, a justiça foram substituídos pelo egoísmo, esperteza e a vantagem em tudo, a sua identidade está mais próxima dos, entre aspas, deuses gregos do que com a do Deus da Bíblia. Adorar e servir ao Deus verdadeiro, ao Deus da Bíblia, que se revela através de seu Filho Jesus Cristo, implica em viver sob os valores dele, que são eternos e são imutáveis. Na carta de Tiago lemos: "Toda boa dádiva e todo dom perfeito vem do alto, descendo do Pai das luzes, que não muda como sombras inconstantes." Tiago 1, versículo 17. Adorar e servir ao Deus da Bíblia implica em submissão e identidade nos interesses pessoais, no que se fala, no que se faz e no amor ao próximo e aos irmãos. Olhe para a sua vida. Vamos olhar para nossas vidas e avaliarmos a que Deus, nossos valores e hábitos adoram.
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2: Você entra na loja, está olhando o modelo, qualidade, procurando um preço que caiba no seu gosto e no seu bolso. O primeiro vendedor de uma fila de outros vendedores aproxima-se, solícito. Você sente uma leve irritação com aquela invasão. Vocês não se conhecem? O contato é comercial? Mas o vendedor não é alguém querendo apenas vender. É alguém trabalhando pelo salário para viver. Vendedor lojista é mais um ser humano trabalhando para viver. Respeite. Mensagem para hoje lembra o conselho divino. A ninguém fiqueis devendo coisa alguma, a não ser o amor. Você tem uma necessidade. O vendedor trabalha e conhece os produtos. Você precisa cuidar do seu gasto. Ele precisa exercer a sua profissão. A compra pode aproximar necessidades que se completam. Vendedor lojista é ainda um ser humano trabalhando para viver como você, que precisa administrar o que tem. Respeitem-se. Isso não significa aceitar qualquer preço ou comprar o que não cabe no seu orçamento. Seja honesto com seu próprio plano e fique firme na decisão. Diga quanto pretende gastar sem vergonha. Pergunte, compare, ouça. O vendedor conhece o estoque e pode apresentar alternativas. Você precisa manter atenção. Facilidades podem esconder gasto maior. Comissão não deve controlar a sua decisão. Respeite quem trabalha sem abandonar sua responsabilidade. Vendedor lojista é ainda um ser humano trabalhando para viver, mas como você também não é perfeito. Respeitem-se. Hoje, ao entrar numa loja, faça esse exercício. Antes de enxergar apenas o produto, reconheça a pessoa do vendedor. Cumprimente, explique o que procura, diga suas condições, escute com respeito. Se não comprar, agradeça. Tratar alguém com honra não limita sua liberdade, mesmo quando disser não. Cristo ensina cada um a vencer o consumismo e a não explorar o próximo. Demonstre assim o amor que vem de Deus Pai para o seu coração através de Cristo Jesus. 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Até já.
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cultura de uma organização não surge por acaso. Elas são criadas. Que cultura você está criando para a organização que você lidera? É sobre isso que a gente vai falar hoje nesse primeiro episódio da nova série de podcasts da Envisionar, chamado Pérolas de Liderança. Ele está baseado nos conteúdos e nas palestras do Global Leadership Summit, que é um dos maiores movimentos de liderança do mundo e que a Envisionar representa no Brasil. E a gente vai refletir aqui fresquinho o que acabou de acontecer nessa temporada do Summit nos Estados Unidos, que vai ser reproduzido aqui no Brasil a partir do próximo ano. Isso também faz parte de um programa que a Envisionar criou chamado Capacite. É um programa que utiliza todos esses recursos e palestras do Global Leadership Summit, traduzidos de uma forma bem prática para você criar um programa de capacitação contínuo para a liderança, seja da sua igreja, da sua empresa ou da sua escola. Então, ao final eu vou te dar mais detalhes disso. E nesse primeiro episódio dessa série chamada Pérolas de Liderança, a gente vai trazer para você alguns insights muito importantes que o Craig Rochelle compartilhou nesse último summit lá em Chicago. Ele trata sobre padrões de liderança. É um assunto que talvez não seja muito tratado no dia a dia, mas que faz toda a diferença naquilo que está invisível na sua organização, que é exatamente a cultura. A cultura de uma organização, seja ela uma igreja, uma empresa ou uma escola, é formada por padrões. E o que é necessariamente um padrão? Bom, um padrão é aquele comportamento repetitivo que gera resultados previsíveis. É aquilo que a gente repete, que torna-se parte da nossa produtividade no dia a dia. Os padrões, eles mudam os resultados para cima ou para baixo daquilo que você faz e daquilo que a sua organização faz. E às vezes nós tentamos resolver problemas dentro de determinados padrões que nós mesmos criamos. Então, nessa palestra que o Craig Rochelle fez, ele começou com um exemplo bem simples. Ele, como pastor de uma igreja, junto com a Amy, a esposa dele, eles têm 6 filhos, e quando as crianças ainda eram pequenas, eles criaram um determinado padrão sobre como ir à igreja no domingo, que acabou estressando a família deles. Então, todos os domingos, preparar 6 filhos para ir para a igreja não é uma tarefa muito fácil, e eles acabavam se estressando com isso e normalmente saíam atrasados para ir para a igreja, e esse estresse redundava num estresse maior, porque ele era o pastor da igreja, tinha que pregar, e uma série de coisas assim. Até que num determinado momento, ele observou que eles precisavam mudar o padrão. Esse padrão fazia com que as atividades que eles desenvolviam gerassem estresse, gerassem tensão na família, mesmo ele sendo o pastor da igreja, isso gerava uma série de consequências na sua liderança, na própria vida da igreja e na vida da família também. Então, chegou um momento que eles perceberam que eles não deveriam ir para a igreja com um carro só, eles deveriam ir com 2 carros, e com muito sacrifício eles compraram um segundo carro para que eles tirassem aquela tensão do domingo de manhã de ir para a igreja e criassem um novo padrão. Bom, a partir disso, obviamente, eles conseguiram efetivamente, mudando o padrão, mudar o comportamento, mudar a cultura da família, o que gerou um impacto na própria igreja e na liderança. Então perceba, é um exemplo e uma história bem simples de um padrão que a gente pode ter na nossa vida. E todos nós temos padrões. E aí surge então a pergunta, que padrões você está criando ou que padrões você gostaria de criar para que não só a sua vida como líder, mas a sua organização vivesse menos pressões, menos estresse e, de outro lado, não só menos estresse, mas que criasse uma cultura positiva na forma de atuação de vocês? Bom, o Craig levanta 4 itens principais sobre a forma como a gente deve tratar os padrões. O primeiro é, faça um reconhecimento dos padrões. Assim como eles, na família deles, reconheceram que daquele jeito que estava uma tensão incrível indo para a igreja domingo de manhã com um carro só e 6 filhos, eles perceberam que a solução não estava simplesmente em tentar melhorar o tempo da troca de roupa das crianças ou coisa desse tipo, mas que eles precisavam criar um novo padrão. Então, uma primeira coisa que é importante para nós
como líderes é fazer um reconhecimento de padrões. E isso implica em que a nossa maturidade como líderes, ela não é medida por aquilo que a gente sabe, mas por aquilo que a gente percebe. Você pode saber determinadas coisas, mas você não tem a percepção de como aquele padrão está criando um impacto na sua vida ou na sua liderança. Como é que a gente reconhece padrões? Bom, primeiro, observando o que a gente repete todos os dias e que talvez esteja gerando estresse, tensão, medo ou qualquer outra coisa desse tipo nas atividades que a gente tem. Pode ser desde as coisas mínimas, como uma ida à igreja, ou pode ser coisas mais profundas na sua organização. Então, mapeie aquilo que se repete todos os dias. Segundo, o que consistentemente é perdido com isso? Que danos ou que efeitos são causados por causa dos padrões que vocês vivem e que talvez não estejam contribuindo para uma boa liderança? E a outra coisa é que tensão se repete. Então, talvez tenha uma série de coisas nas nossas vidas que se repetem e a gente tem que parar para reconhecer aquele padrão e dizer, eu quero mudar isso aqui, eu quero ir para um nível melhor. Pode ser desde a tomada de decisões ou a forma como vocês fazem determinada coisa na sua igreja, escola ou empresa, a forma como você lida com as pessoas, se relaciona com as pessoas e assim por diante. Depois de reconhecidos os padrões, uma segunda coisa é como é que eu interrompo aqueles padrões que eu não gostaria mais de viver. É importante você entender que se você não muda o padrão, ele não vai mudar sozinho. Nós é que controlamos os padrões. Você só muda as pessoas quando você muda o padrão. Então, se você quer, na sua igreja, ou organização, ou empresa, mudar um determinado padrão, é você que tem que mudar primeiro, é a liderança que tem que mudar primeiro. Por isso, há necessidade de interromper determinados padrões. Que padrão você precisa romper? Ou que padrão você precisa, efetivamente mudar completamente? Essa ruptura exige tanto humildade quanto coragem. A gente não rompe padrões se a gente não tiver a humildade de reconhecer que aquilo não está sendo bom, que aquilo é prejudicial para a vida das pessoas ou para a nossa própria vida. E mudar padrões é mudar a si mesmo. É interessante que, ao mesmo tempo que esse assunto é muito simples, muito óbvio, ele traz reflexões muito profundas para a nossa vida como líderes. Por quê? Como eu falei, mudar padrões é mudar a si mesmo. Se você não estiver disposto a fazer uma mudança na sua vida, você não vai conseguir fazer uma mudança de padrões na sua organização. E, ao mesmo tempo que você interrompe padrões, crie um padrão que torne as coisas diferentes. Então, o exemplo que eu usei do Craig Rochelle, a gente estava vivendo uma vida muito tensa porque a gente estava indo para a igreja com um carro só e 6 filhos, e eu preciso mudar esse padrão. Isso, obviamente, implicou numa decisão, num reconhecimento, num investimento e numa tomada de decisão. Então, primeiro, reconheça os padrões, segundo, interrompa padrões. Terceira coisa é crie novos padrões. Grandes culturas não surgem por acaso, elas são criadas. Na sua igreja, na sua escola, na sua empresa, a cultura não vai surgir por si só. Você que cria essa cultura, você e a equipe de liderança. Padrões melhores implicam em resultados melhores e resultados diferentes daquele que vocês vinham tendo. Mas para isso é preciso criar novos padrões, tomar decisões de mudança. E por fim, é preciso reforçar esses padrões. Quando você cria um novo padrão, ele por si só não vai se estabelecer sozinho no dia a dia e todo mundo vai passar a amar aquele padrão. Não, você tem que ser persistente e reforçar esses novos padrões. É exatamente aí que a cultura se fortalece. Por quê? Você tem a disciplina de criar aquele novo padrão. Isso se aplica na nossa vida pessoal, por exemplo, não faço exercícios. É um padrão. Se você decide mudar, primeiro reconhecer que você está precisando fazer exercícios físicos e mudar esse padrão, então você tem que criar um novo padrão. Como disse um treinador uma vez, talvez você precise começar indo 5 minutos na academia todo dia, fazendo um exercício só e voltando para casa, para criar um novo padrão. Não adianta você querer começar com 2 horas de exercício. Mas você tem que criar esse novo padrão. É aí que a cultura se fortalece. Os padrões, na verdade, eles não moldam a organização que você lidera, mas eles moldam quem você é, quem eu sou. Primeiro, a moldagem é em nós, para que depois ela se reflita na cultura da organização. Então, que padrões ou quais padrões estão moldando a sua vida?
Quando eu ouvi isso pela primeira vez, eu comecei a fazer uma análise e eu percebi que tem muitas coisas na nossa organização e nas organizações por onde eu passei ao longo do tempo que eram consequência da minha vida. Tanto padrões bons quanto padrões ruins. E se eu quero que a organização mude, eu preciso mudar isso em mim primeiro. Então eu sugeriria para você, em primeiro lugar, faça um reconhecimento de padrões. Quais são as coisas que acontecem na sua organização que você gostaria de mudar para melhor? E depois faça a conexão. Que coisas você faz como um padrão da sua vida que está gerando esse reflexo na sua organização? Depois, liste aqueles padrões que você gostaria de mudar. Mas não adianta selecionar 10 ou 20. Selecione um ou dois no máximo. E diga, olha, nos próximos 90 dias eu vou mudar esse padrão. Começa com uma mudança em você. A partir disso, você decide criar novos padrões. Então, se você tem, sei lá, reuniões muito extensas, você diz, eu quero mudar o padrão para reuniões menores. Você não vai mudar uma reunião de 5 horas para uma hora de uma semana para outra. Você vai diminuindo 10 ou 15 minutos a cada vez ou delegando para outras pessoas, por exemplo, liderar a reunião para ver se isso melhora o padrão. A partir disso, que você cria esses novos padrões, você precisa reforçar cada semana, cada mês, esse novo padrão para que ele efetivamente se estabeleça. Perceba que esse é um assunto muito interessante e aqui eu estou dando só algumas pérolas para você. Esse conteúdo é bem maior, bem mais profundo e eu queria deixar dois desafios para você. Primeiro, quando você ouve tudo isso, de que padrão você se lembra que você precisaria rever ou mudar? Comece fazendo essa análise na sua vida. Segundo, como isso causaria impacto na sua organização? Se você mudar esse padrão para algo melhor, qual vai ser o impacto que isso vai gerar na sua organização ao longo do tempo? Como eu disse, aqui é só uma pérola. Esse conteúdo é muito maior e além desse, a gente tem cerca de mais 120 conteúdos como esses que a Envisionar transformou num programa chamado Capacite. São conteúdos para você a cada semana, a cada mês, trabalhar com a sua liderança de uma forma contínua. Ele pode ser aplicado, esse programa pode ser aplicado na sua igreja, na sua empresa, na sua escola, de diversas maneiras. Você pode customizar isso de uma maneira bem prática, seja para 5 líderes, seja para 100 líderes, não importa qual é o tamanho da sua organização. Então, se você tem interesse nisso, dá uma olhadinha aí, programa Capacite da Envisionar, na versão ou igreja, ou empresa, ou escola, e a nossa equipe vai ter toda a alegria de te ajudar na implementação desses novos padrões que vão ajudar você e a sua liderança a levarem a sua organização para o próximo nível. Perceba que capacitar líderes é um padrão que precisa ser criado. Às vezes a gente simplesmente quer capacitar líderes com um curso de final de semana, ou compartilhando um podcast, ou coisa desse tipo. Padrões de capacitação de liderança não são estabelecidos assim. Você precisa ter um programa de longo prazo. Por isso, a gente está te dando a chance, nessa oportunidade, nesse programa chamado Capacite, de criar um novo padrão de capacitação de liderança para sua igreja, empresa ou escola. Veja as informações que estão aí na tela e você vai poder se informar mais. Faça contato com a nossa equipe e crie um novo padrão de capacitação de líderes na sua organização. Espero ouvir falar daquilo que você vai fazer e do impacto na vida de outras pessoas. Nos próximos episódios, a gente vai trazer outras pérolas e outros passos para você desenvolver líderes na sua organização. Até lá e grande abraço!

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0: 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Transmundial e a Hora de Brasília, 22 horas e 30 minutos.
5: A palavra do Senhor veio a Jonas, filho de Amitai, com esta ordem: vá depressa à grande cidade de Nínive e pregue contra ela, porque a sua maldade subiu até a minha presença.
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7: É hora de estudarmos a palavra de Deus aqui no De Volta às Raízes. Sim, você tem acompanhado o estudo do livro de Jonas, versículo por versículo, entendendo a verdade da palavra de Deus. E depois de estudarmos todos os quatro capítulos do livro de Jonas, a pergunta é o que vamos falar nesse estudo. Agora nós já passamos pelas perguntas divinas e vamos para as perguntas humanas, mas afinal, o que temos aqui para estudar, já que o estudo de todos os versículos já se passaram e nós acabamos vendo todo o livro de Jonas. Olhando para esse livro tão diferenciado, tão especial e tão cheio de ensinamentos, vamos ver aqui o que que acontece, né? Nós temos o capítulo primeiro, quando você vê lá o profeta relutante, que não aceita a palavra divina, e vamos entender aqui através de um apanhado geral, e o lugar dele no capítulo primeiro é no navio. Jonas está lá, enfrenta a grande tempestade e vai ser encaminhado por Deus para a sua experiência necessária, que vai acontecer no capítulo 2. Em vez de estar agora no navio, no capítulo 2, Jonas vai passar o capítulo no ventre do peixe. O profeta agora é levado ao coração do mar, e ali ele vai estar na sua experiência profunda, vai orar do jeito que se deve orar, aprendendo muita coisa. E depois de, no capítulo 1, estar no navio, no 2, no ventre do peixe, e agora no capítulo 3, mais adiante, ele está na cidade de Nínive, a cidade que vai se arrepender, e em vez de estar reclamando ou orando, agora ele aparece pregando. E no desfecho, como vimos, no final agora, esse profeta aparece em outro lugar, fora da cidade. Então vamos lá, no navio, no peixe, em Nínive, fora de Nínive. E ele se mostra, de novo, um profeta em reclamação. Capítulo 2 e 3, Jonas está bem melhor, ele está orando e pregando. Capítulo 1 e 4, ele está criando problema. E termina o texto bíblico mostrando que ele vai ser o profeta ensinado. O que nos surpreende estudando todo o livro de Jonas é que, olhando para a estrutura literária geral do livro, a gente vai terminar o versículo 11 e parece que o livro não acabou. É como se tivesse faltado um versículo. É como se a gente tivesse aqui uma expectativa de um desfecho que não aparece muito bem. Olhando para a organização do texto, nós enfatizamos e dissemos isso aqui, sobre a estrutura que a gente chama concêntrica do livro. Ou seja, existe uma parte central do livro que é, vamos dizer, a base, a coluna dessa estrutura, que aparece no capítulo 3, no verso de 1 a 4, onde o chamado de Jonas é renovado. E distanciando-se desse centro, tanto para o começo como para o fim, existem, vamos assim dizer, textos paralelos. Então, por exemplo, um pouquinho antes do capítulo 3, nós vamos ver como Jonas

o versículo 3 a 4, você vê ali uma relação que aparece entre Jonas e o Senhor. Lá aparece a fuga de Jonas e a tempestade enviada pelo Senhor. No finzinho, como nós vimos aqui, de novo aparece o Senhor e Jonas, onde a compaixão do Senhor em contraste com a cabeça quente e o coração escondido de Jonas vai aparecer nos versículos 10 e 11. Então existe um paralelo de assunto entre os dois. Um pouquinho depois aparece o diálogo entre o Jonas e os marinheiros nos versos de 5 a 13 do capítulo 1. Assim como também nós vimos Jonas 4, do verso 4 ao 9, um diálogo também entre o Senhor e o Jonas, né? E vimos que Jonas arrependido é salvo, Nínive arrependida será salva, e vamos fazendo os paralelos exatos. Qual é a grande questão e o segredo dessa estrutura de organização literária de Jonas? O livro começa com o quê? Capítulo 1, verso 1 e 2, e veio a palavra do Senhor a Jonas, filho de Amitai, dizendo, vai errid, vai ová, eliona, ben Amitai, lemor. O texto diz, quando chega no final, deveria, atenção, depois do versículo 12, aparecer o paralelo desse começo. E não tem. Não existe o paralelo. Era para a gente esperar o seguinte. Num possível versículo 12, depois da lição que Deus deu em Jonas, dizendo, Jonas, que conversa é essa? Você está dizendo que você está preocupado com plantinha e você não está vendo o tamanho dessa cidade, as pessoas, os animais, e você vem com esse negócio de, com todo o chororô por causa de uma plantinha e não está vendo toda a realidade dessa cidade, e você vem com essa conversa para cima de mim? Como é que você tem coragem de vir com esse tipo de desculpa? Era para se esperar o versículo 2 surgir dizendo o quê? Então Jonas, diante da palavra divina, arrependido, pediu perdão e se colocou diante do Senhor e disse, Senhor, eis-me aqui, Senhor, envia-me a mim. Eu te louvo porque o Senhor é o Deus de Israel, e o Senhor é o Deus de Nínive, o Senhor é o Deus das nações, Senhor. Depois de Nínive, envia-me para outra cidade, porque eu vou proclamar a tua palavra. O que que acontece? Não existe o versículo 12. Não existe uma expressão final que vai, vamos assim dizer, terminar o livro de Jonas. E por quê? Será que, como dizem aqueles que não entendem a Bíblia direito, está um defeito na Bíblia, faltou um versículo. Por isso que eu vejo problemas na Escritura. Na verdade, é a sutileza, é o detalhe, é a sabedoria incrível do texto bíblico que termina com três pontinhos. Sabe por quê? Porque a lição de Jonas não é só para o Jonas. A lição do Jonas era para ensinar não só a vida do profeta, mas mostrar que a atitude do profeta acontece na vida do povo da aliança do Antigo Testamento. Não era um problema só do profeta Jonas. Jonas, ele representa a atitude tantas vezes observada na própria nação, que deixou de entender a sua visão de ser luz para os povos, deixou de ser esse reino de sacerdotes e cada vez mais começou a se preocupar apenas consigo mesma, e tantas vezes seguindo os deuses das nações e deixando de revelar Deus às nações, falhando no seu propósito. Bom, Deus vai dar a Jonas uma grande lição na expectativa de mudar a sua visão e o seu coração. Deus vai fazer isso com a nação de Israel para que eles entendam a lição, mudem o coração e mudem a sua visão.

0: Mas essas palavras estão na Bíblia e elas chegam à sua vida, ao seu coração, porque o objetivo do ensino da palavra de Deus envolve o mesmo problema na sua vida e no seu próprio coração. Não é verdade que Jonas somos nós, que estamos tão preocupados com nosso próprio conforto, que estamos fugindo de Deus, que nos recusamos a pensar do jeito que Deus pensa, e Ele nos revela isso na Sua palavra, que estamos procurando a nossa Tarsis e fugindo da nossa missão? Quantos chamados cristãos vivem vidas inúteis, irresponsáveis, gastando todo o seu tempo, talento e energia com tanta coisa que não tem qualquer valor? Por isso, o silêncio do final de Jonas é uma convocação para a nossa resposta. Lá poderia estar o arrependimento de Jonas, o arrependimento de Israel. E hoje está aqui esse espaço vazio, porque Deus espera a resposta da sua vida, a resposta do seu coração, porque Deus, além de querer ensinar na sua vida uma boa lição, querer sensibilizar o seu coração, querer mudar a sua mente, a sua visão, Deus deseja que a sua vida seja gasta no cumprimento da missão. Então, ore ao Senhor, observe a realidade, veja quantas Nínives estão diante de nós, veja qual é a Nínive que envolve o chamado do seu coração, e coloque-se diante de Deus com total abertura de coração e com muita oração, para que Deus encaminhe para nós a nossa missão. Que Deus nos ajude, que Deus nos abençoe, e encerramos aqui o nosso estudo versículo por versículo no De Volta às Raízes, nas lições e ensinamentos tão especiais e profundos do livro de Jonas. Que Deus nos abençoe.
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1: Momento de oração. Chamados à vitória. Para ser um homem de acordo com a vontade de Deus. Hoje é dia 30 de agosto e o tema é Luz do Mundo. Jesus diz em Mateus 5, versículo 14, vocês são a luz do mundo, não se pode esconder uma cidade construída sobre um monte. Mesmo a menor fonte de luz é mais forte que a treva mais espessa. As pessoas precisam ser salvas do poder das trevas. Ore para que o amor de Cristo brilhe através de suas palavras e ações, de tal forma que as pessoas o busquem. Sempre uma alegria orar com você. Aqui, Ricardo Santos. 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

ouvimos Primeira Essência, Vem Ser Feliz. Deus e as tempestades. Quando foi a última vez que você leu o livro do profeta Naum em sua Bíblia? Faz tempo? Então, dê uma olhada na última parte do versículo 3 do capítulo 1. Ele, o Deus eterno, anda pelo meio de tempestades e de ventos violentos. É bom lembrar-se disso quando se está em meio a intensas tempestades, pensar no majestoso poder de Deus enquanto se assiste pela TV. Filas de pessoas que com paz removem montões de neve de 1 metro de altura com máquinas próprias para essa função, andando vagarosamente pelas avenidas obstruídas. Quando presenciamos esse espetáculo ambiental, é bom se lembrar de quem o estava dirigindo. Mais uma vez, agindo conforme seu querer, em meio à tormenta e à tempestade. Não há dúvida de que o Senhor, o Deus dos céus, tinha sua mão naquele temporal. A natureza recusa-se a deixar-se esquecer de seu Criador. Mas e as tempestades da vida? E as tormentas de enfermidades, desastres e morte? E os temporais de interrupções, irritações, tratamentos médicos? As palavras de Naum aplicam-se à vida em todas as suas dimensões. Se Deus age conforme o seu querer, em meio às ameaças de um céu tempestuoso, também o faz nas difíceis e decepcionantes contingências do dia a dia. O diretor lá de cima é o mesmo que dirige aqui embaixo. O elenco pode ser outro, o enredo diferente, o cenário readaptado, mas nos bastidores está o cabeça, o principal, observando todas as cenas em todos os atos. Pergunte a Nabucodonosor. Ele responderia: ele governa todos os anjos do céu e todos os moradores da terra. Não há ninguém que possa impedi-lo de fazer o que quer. Não há ninguém que possa obrigá-lo a explicar o que faz. Daniel 4, versículo 35. Davi diria: no céu está o nosso Deus e tudo faz como lhe agrada. Salmo 115, versículo 3. Paulo acrescentaria: porque Deus está agindo sempre em vocês para que obedeçam à vontade dele, tanto no pensamento como nas ações. Filipenses 2, 13. A vida é, literalmente, cheia de tempestades, mas Deus está no controle de todas elas. Steve Green, Sinfonia de Alabança.

0: ouvimos Sinfonia de Alabança com Steve Green.
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2: Olá, amigos e ouvintes de todo o Brasil, Portugal e comunidades de língua portuguesa espalhados por tantos países no mundo. Aqui é Nelson Bomilca, apresentando o programa Sons do Coração, programa que quer convidar a você a adorar a Deus e refletir sobre música, adoração e arte cristã, reconhecendo os sons que Deus coloca no coração criativo de homens e mulheres, autores e compositores que têm feito a história da música e arte cristã.
3: Hoje uma reflexão sobre canções do culto da Igreja Primitiva, participações musicais de Erlon Lemos, Gerson Borges, João Alexandre, Índio Mesquita, Jorge Camargo, Lusitânia Verotti. Primeira música, o novo Must, com Erlon Lemos.

0: Ouvimos com Erlon Lemos, no Sons do Coração de hoje, um novo Must.
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0: Ouviremos com o Gerson Borges, apenas uma palavra.

0: ouvimos com João Alexandre, os sons do coração de hoje, do LP Adoração Comunitária, Essência de Deus.
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0: Sempre importante conhecer o passado e o início das celebrações, dos cultos. Os primeiros cristãos eram judeus convertidos que herdaram os costumes e a liturgia da sinagoga. Além disso, o cristianismo surge num contexto dominado pelo Império Romano, em que a pluralidade religiosa era marcante. A religião judaica, com suas práticas litúrgicas estruturadas e as influências filosóficas gregas, forneceram o pano de fundo cultural para o desenvolvimento do cristianismo primitivo. A estrutura básica do culto cristão seguia a das reuniões na sinagoga. O tripé era cânticos dos salmos, orações e instruções advindas dos textos sagrados. Entretanto, após a conversão à fé em Jesus Cristo, a mensagem contida nas instruções passou a apontar para o perdão de pecados e a salvação por meio de Cristo Jesus. As orações passaram também a ser dirigidas a Deus em nome de Jesus e a entoar canções que compreendiam os salmos, os hinos e os cânticos espirituais, conhecidos como odes. Gradativamente, o enfoque cristocêntrico foi cada vez mais evidenciado e a religião cristã foi se estruturando e adquirindo a sua própria formatação, a sua própria cor. Nesse processo, salmos, hinos e cânticos tiveram grande importância para o ensino das doutrinas sobre Cristo. Os salmos provavelmente eram as canções que seguiam o padrão do saltério do Antigo Testamento. Os hinos seriam composições mais extensas e há indícios de que esses hinos podem ser identificados também no cânon do Novo Testamento. É possível perceber, então, que a prática de cantar era rotineira nas reuniões de adoração comunitária, desenvolvendo-se de diversas formas. Os hinos e cânticos espirituais, por meio dos salmos, importantíssimo para a celebração cultica. Há registros nos relatos bíblicos de que tal prática ensinavam também a palavra de Deus. Mateus capítulo 26, 1 Coríntios capítulo 14, Efésios capítulo 5, Colossenses 3, 16 e Tiago 5, 13. A cristologia então nasce na atmosfera da adoração e da celebração comunitária. Ouviremos com o Índio Mesquita, Misericórdia e Graça.

0: ouvimos com Índio Mesquita nos Sons do Coração, Misericórdia e Graça.
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0: Ouvimos com Jorge Camargo nos Sons do Coração, Feito o Amanhecer.

0: Ouvimos a música Feito Amanhecer com Jorge Camargo, nossa querida RTM Brasil, nos Sons do Coração.
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0: A saideira dos Sons do Coração, Seja a Paz, na interpretação de Lusitânia Verotti e Nelson Bomilca.

0: grato a todos os ouvintes do Brasil, Portugal, comunidade de língua portuguesa que tem sintonizado o programa Sons do Coração. Grato a Pedro Campos, o seu trabalho sempre eficiente na parte técnica. Agradecemos ao Instituto Ser Adoradora, W4 Editora, com literatura e adoração, arte, cultura, vida cristã, espiritualidade. E agradecemos a direção da Rádio Transmundial, que tem possibilitado a feitura do nosso programa. Nelson Momilca se despede nessa edição do programa Sons do Coração, desejando as bênçãos de Deus sobre todos os ouvintes.
1: 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Trilhas musicais, Antes de Começar, de Guilherme Kerr e Jorge Camargo. E Marcos Cavalcante, do CD Cordas e Laços. 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

0: partir de agora o nosso A Palavra em Canções, e o nosso convite é para você ouvir, compartilhar, sugerir canções, aquelas que tocam a nossa alma porque são lindas, são bíblicas, e aquelas que geram um desconforto. Peraí, é bíblico isso mesmo? Manda aqui que o Itamir vai responder, sempre de acordo com a palavra.
1: Exatamente. E se a gente lembrar, nós temos vários textos que mostram exatamente esse momento em que a canção fala sobre o Senhor Jesus criou, né? A gente pode ler, por exemplo, capítulo 2 de Colossenses, no capítulo 1 também, do versículo 19 em diante, ele dá uma palavra assim especial. E havendo feito pelo seu sangue na sua cruz, por meio dele reconciliar-se consigo mesmo todas as coisas. Então, não ele só criou, como, vamos dizer assim, ele recriou. ele reconciliou todas as coisas. A gente lembra também lá de Romanos capítulo 8, que a própria natureza tá gemendo, esperando a volta do Senhor Jesus para que a própria natureza também seja reconciliada, né? Então é uma coisa muito linda. E aí a gente pode olhar, logicamente, para Gênesis capítulo 1, que fala que ele foi criando cada uma das coisas. E aí a gente pode olhar também para João, e nós tivemos um programa em que a gente falou sobre Jesus e João, né? Lá no Apocalipse, lá no capítulo 1, ele fala claramente isso daí. Ele viu, ele fez todas as coisas. Nada do que foi feito sem a participação dele. Você quer ler esse comecinho de João, só pra
0: Sim.
1: gente curtir um pouco mais?
0: Vamos, e ó, lembrando que a canção que a gente vai falar hoje é do Silvestre Kuhlmann, Criação do Mundo.
1: Exatamente.
0: Antes de tudo, havia a palavra. A palavra presente em Deus. Deus presente na palavra. Uhum. A palavra era Deus, desde o princípio, à disposição de Deus.
1: Olha que coisa
0: tudo
1: linda.
0: Foi criado por meio dele. Nada, nada mesmo veio a existir sem ele. O que veio à existência foi a vida. E a vida era a luz pela qual se devia viver. A luz da vida brilhou nas trevas. E as trevas nada puderam fazer contra a luz. Tamir, quando você estava trazendo Colossenses, o Eugene Peterson usa uma ilustração. Ele diz que Cristo é o dínamo no coração do universo.
1: Joia,
0: ligando átomos, pessoas, tudo de volta para ele, trazendo de volta.
1: Exatamente.
0: E hoje que você olha, então, com esse prisma, essa canção, olha como Deus caprichou, como um artista mesmo, criando o mundo. E não deixou aí a sua própria conta. Ele continua mantendo tudo na sua existência,
1: exatamente.
0: Né? Se a gente não tá ligado à parreira, a gente não tem vida. Se Deus tira o seu fôlego, a gente morre. O salmista fala isso. Então, ele não só criou, mas continua sustentando todo o universo. Vamos ouvir.

0: Ouvimos Silvestre Kuhlmann, Criação do Mundo. E esse é um CD que ele fez, chama Feito Meninos, com essas letras bem lúdicas para as crianças também compreenderem, né, e se achegarem a Deus. E no Salmo 104 vai falando com muita poesia que Deus vestiu com luz o astro sol, o céu estendido como tenda. Tu cobriste a terra com o oceano, cobriste montanhas com as águas profundas. Vai dizendo mais adiante: tu deste início às fontes e aos rios, mandaste-os fluir entre as colinas, todos os animais selvagens agora bebem até saciar. E vai dizendo mais, né, sobre cada bicho e tal. E aí chega na parte do povo, né? Ó, sim, Deus traz da terra os cereais, o vinho para deixar o povo feliz. Suas faces brilham de saúde, um povo bem alimentado e disposto. E o convite é para a gente louvar a Deus por tão linda criação. E fala que se ele tirar de nós o fôlego de vida, a nossa vida acaba. Mas muito pelo contrário, ele continua cuidando de nós como um pai, né, Itamir? Cuida dos seus filhos.
1: Exatamente, como um pai que cuida dos seus filhos e que ama os seus filhos. Ele revela claramente para nós como ele elaborou toda a criação, né? E não é a criação só do planeta Terra, não, né? É a criação do universo todo. Impressionante. E o livro de Hebreus, capítulo 1, ele fala uma coisa muito legal. Ele, que é o Senhor Jesus, é o resplendor da sua glória e a representação exata do seu ser. Isso é, o Senhor Jesus de fato é Deus. E aí, ele fala uma coisa muito legal. Ele sustenta todas as coisas pela sua palavra, pela palavra do seu poder. E tendo feito a purificação dos pecados, assentou-se à direita do trono de Deus. Então, não só o Senhor Jesus criou, mas ele, é como você falou, ele continua nos abençoando, sustentando todas as coisas, né? E aí, você que tem nos ouvido, você vai ter que enfrentar um pouco de chuva, ou então até um terremoto, você vai enfrentar um calor forte, todos os detalhes que o Senhor foi fazendo para mostrar a glória dele. E graças a Deus, uma coisa que ele fez é que ele nos escolheu. Pedro fala exatamente isso no capítulo 1. Nós somos raça eleita, capítulo 2, nação santa, povo exclusivo de Deus. Então, Rê, nós temos que orar e agradecer a Deus por isso.
0: Vamos,
1: você quer orar?
0: Vamos. Pai querido, Deus de amor, muito obrigada porque o Senhor fez tudo e não fez com pressa, fez colocando o tempo e o espaço para a gente entender quem somos também nesse mundo. O Senhor foi dando tônica para a nossa vida, para os nossos dias, foi trazendo tudo o que a gente precisava, pensando melhor para nós, pensando que o homem não estivesse sozinho, foi dando filhos também, a dádiva de a gente poder povoar o mundo e continuar nos sustentando, Pai, porque se o Senhor tira de nós o fôlego de vida, nossa vida termina. Então, saber que a gente está vivo é lembrete de que o Senhor está conosco e que renova suas misericórdias sobre nós a cada manhã.
1: Amém.
0: Que os nossos ouvintes saibam que são amados e o mais precioso que o Senhor não só criou, mas chama pelo nome cada um, Pai. Então, que eles saibam que são chamados por Ti. Em nome de Jesus, amém.
1: Amém. Amém.
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Cada um de nós é um desastre. E se não ficarmos sempre olhando para o Senhor e seguindo Sua palavra, estamos destinados à derrota, à dúvida, à decepção e ao fracasso final. Quando Pedro andou sobre as águas, assim que começou a olhar para si, começou a afundar. Não deu certo. Você não pode tirar os olhos de Jesus. Ele é o único que pode evitar que você caia. Dê a mão e não olhe para as ondas. Deus sabe que você não é perfeito, nem será. Todos somos falhos e em nós não existe nada de bom. Por isso, a única questão, o único padrão é este. Será que você depende totalmente do Senhor, confia nele, em sua graça, amor e misericórdia? Dá a ele toda a glória e todo o mérito? Se alguma vez fez algo bom, você dá glória a Deus? Será que diz, agradeça a Jesus, não agradeça a mim? Agradeça ao Senhor, pois é tudo obra dele. Que Jesus nos ajude a não tirar os olhos do Senhor. Que mantenha nele nossa mente, coração e fé. Que a dependência venha de Jesus. Ele é a única esperança.

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onde houver um ouvinte acordado, haverá uma voz amiga. Começa agora, um amigo na madrugada. Bom dia, uma excelente segunda, chegamos, hein? Sim, chegamos, mansinho, devagarinho, pedindo licença para entrar na sua casa, pedindo licença para entrar no seu trabalho, nesta segunda-feira, dia 31 de agosto de 2026, o último dia de agosto, última segunda-feira de agosto, e a gente aqui, ó, felizes, firmes e fortes. Bom demais saber que você vem conosco. Espero que neste final de semana você tenha conseguido ir aí onde você congrega, aprendido mais da palavra de Deus, tenha guardado no coração aquilo que você aprendeu e nesta segunda-feira coloque em prática, viu? É no trabalho, em casa, onde você for, onde você estiver, coloque em prática aquilo que você tem aprendido do Senhor. Sim! E nesta madrugada a gente vai tentar incentivar um pouco mais você, trazendo, por exemplo, o nosso momento devocional, né? O momento da leitura do presente diário. Para você que está chegando agora, o presente diário é um devocional, é editado aqui pela RTM. Todo dia tem uma mensagem nova. E neste 31 de agosto vamos parar alguns minutinhos para aprender de maneira prática a palavra de Deus. E eu convido você para fazer a leitura junto comigo. Também convido você que nos acompanha para deixar um recadinho, que é bom demais quando vem sua mensagem nas madrugadas, é bom demais. E olha, para você participar é simples, viu? Tem o nosso WhatsApp. É, você vem conosco, deixa o seu recado, fique à vontade. WhatsApp, o DDD é o 11. O telefone é o 974-181-456. 974-181-456. Eu espero a sua participação. E a gente aproveita para começar a programação de hoje trazendo o melhor da música para você. 9:30 no horário de Brasília. Uma excelente segunda-feira. Deus te abençoe. E vamos com Eli Soares.

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1: Bom dia para você, vamos com o nosso momento devocional, a leitura do Presente Diário. Hoje, segunda-feira, dia 31 de agosto. O Presente Diário, um devocional editado pela RTM, traz uma mensagem nova a cada dia. E neste 31 de agosto, o título, Por Amor. A leitura bíblica fica em Apocalipse, no capítulo 2, do versículo 1 até o versículo 7. Versículo-chave, Apocalipse, capítulo 2, versículo 5. Lembre-se de onde caiu. Arrependa-se e faça as obras que praticava no princípio. Se não se arrepender, virei a você e tirarei o seu candelabro do lugar dele. Éfeso era uma cidade portuária conhecida por sua riqueza e relevância comercial. Ali ficava o templo de Diana, símbolo da beleza e fertilidade. Que cenário para surgir uma igreja! Idolatria, riquezas e poder. Jesus reconhece as obras daquela comunidade, era ativa, formada por pessoas que amavam a obra de Deus e sempre prontas a servir. Esse perfil contrasta com a visão de muitos hoje que veem a igreja apenas como um lugar para serem servidos. Outra qualidade é a persistência. Mesmo rodeada por ideias contrárias à fé cristã, aquela igreja se mantinha firme. Não se isolava do mundo, mas sustentava suas convicções com coragem. Essa perseverança é um exemplo de como devemos nos posicionar em meio a um ambiente adverso. Eles analisavam tudo à luz do Evangelho, rejeitando falsos ensinos e ideologias que poderiam corromper a fé. Essa vigilância foi essencial para combater práticas nocivas, como imoralidade, divisões e o egoísmo. Apesar desses elogios, Cristo faz uma séria advertência. A igreja havia abandonado o primeiro amor, aquele fervor apaixonado por Jesus que a movia no início. O amor cristão, que deveria ser o centro, tornou-se uma lembrança distante. Sem amor, até as maiores obras perdem o valor. Podemos trabalhar muito, mas se esquecermos de amar, corremos o risco de cair no ativismo religioso. Jesus exorta aquela igreja a se arrepender e a voltar a praticar as obras do princípio. Sem amor, a igreja deixa de ser luz e seu candelabro é removido. Qual tem sido nossa postura como cristãos? Temos nos envolvido de coração na obra de Deus ou deixado que outros assumam as responsabilidades? É preciso avaliar o que tem movido nossa fé. Para isso, precisamos praticar também, zelar por nossa vida espiritual, não permitindo que os padrões do mundo moldem nossa mente e ações. Em meio às mudanças de valores da sociedade, o papel da igreja é refletir a luz de Cristo ao mundo.
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1: 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Por restauração e cura para as mulheres ao redor do mundo.
2: Eterno Deus, bondoso e amoroso Pai, obrigada por gostar de nós e nos querer bem. Pai, hoje pedimos pelas pessoas que nasceram e as que residem no Timor-Leste. Pai, cuide dessa nação, desse povo, dos seus corações. Eterno, em especial hoje te pedimos pelas igrejas no Timor-Leste, para que tenham sensibilidade e compaixão uns para com os outros, que haja um desejo genuíno de servir o próximo em amor. Nos ensine, Pai, a tratar os outros como gostaríamos de ser tratados. Pai, que as pessoas nas igrejas, na região, tenham prazer em cuidar, em apoiar os idosos e as viúvas e os que se sentem sozinhos. Esquecidos, que esse amor em ação seja presente em nossas vidas, pois essa é a religião que o Senhor quer ver em nós, o cuidado pelos órfãos e as viúvas e assistência aos necessitados. É no precioso nome de Jesus que oramos. Eu, Renata Burjato, acho tão bom orar com você.
1: Obrigada por orar conosco. Acesse transmundial.com.br/mulheresesperanca.
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Bom dia pra você, voltamos, hein? Voltamos e chegamos aqui com um amigo na madrugada neste 31 de agosto. É, vamos juntos, hein? Um aproveita pra fazer companhia pro outro. Eu fico feliz de saber que você nos acompanha pelo rádio, pelo computador, pelo celular. Enfim, vem conosco nesta madrugada. Fique à vontade para deixar o seu recado. Bom demais receber sua mensagem nesta madrugada. Lembrando que o nosso WhatsApp, o DDD é o 11, o telefone é o 974-181-456. 974-181-456. Você vem conosco, participa, deixa aí a sua mensagem. Eu vou aproveitar aqui, deixa eu ver quem participou, mandou mensagem aqui no nosso WhatsApp. Inclusive você que está nos acompanhando pela internet, aproveitar e convidar você para conhecer um pouco mais da nossa página, o nosso site, na verdade. É o nosso site, rtmbrasil.org.br. rtmbrasil.org.br. Lá tem um pouco da nossa história, né? São mais de 56 anos levando a palavra de Deus através do rádio, e agora você também pode nos ouvir através do nosso site. É bem legal ter um pouco da nossa história lá. Você tem as fotos, colocaram só as fotos dos locutores, né? Ainda bem. Ainda bem, porque se for pra parte técnica aqui, aí fica difícil, né, pessoal? Aí fica difícil. Só os locutores, quem se salva é só Renatinho e Dona Ju. Vai pra parte técnica aí, é difícil. Ai, ai, tá lá, Cláudio Ronk tá lá. Quem mais tá? Fábio Zamana tá lá. Marcos Olivares, Dinho Oliveira. O Héctor tá lá. Ricardo Santos tá lá ainda? Deixa eu ver se Ricardo Santos continua lá, porque o Ricardo não é mais locutor, né? Aproveita e já manda um memorando aqui pro pessoal. Vamos lá, rtmbrasil.org.br. Vamos lá, lá embaixo, lá, ó. Rádio, grade locutores. Cláudio Ronk com a sua imensa bochecha. Dinho Oliveira com o seu visual novo. Tá aqui sem cavanhaque. Hétori Nóbrega, tá todo mundo de azul? Não, Fábio Zamana está de vermelho. Dona Juju Taveira, Marcos Olivares com a sua risada inconfundível, Renatinha Borjato, tá lá, Ricardo Santos ainda aparecendo, tá fazendo um par com o Renato, porque eles estão com a blusa no mesmo tom, né? Tem que falar com quem tá mexendo agora com um site. Mandar um chat GPT aqui pra mudar a cor. Ricardo Santos tá com barba aqui, hein? Estranho. Enfim, tá lá, ó, tá a foto da turma, pelo menos quem faz a parte de locução tá lá. Deixa eu ver aqui se tem mais fotos. Mistério de Homens. Não, depois é só os programas mesmo que você consegue. Nossa equipe, vamos lá. Nossa equipe, Valdir Pide, diretor executivo, tem Arlete, técnica e operações, Samuel Matos, diretor, aí tem a turma aqui, mas não tem a foto, né? Tá vendo? Por isso que eu tô falando, hein? Ainda bem. Não é legal?

0: alegria.
1: Só a foto de quem fala. Falando nisso, tem também o... A RTM Brasil tá no Instagram, né? RTM Brasil tá lá. É, tem que colocar o Brasil, porque a gente tem RTM em vários lugares, né? Por exemplo, tem o RTM em Portugal, tem RTM em Venezuela, tem RTM em Bolívia, né? Tem RTM Brasil. E lá tem a... Aí sim tem a foto da turma, geralmente quem posta bastante é a Gabi, né? Gabi e o Thiago. Mas aqui no site você só consegue ver a foto dessa pessoal bonito que fala no ar aqui. Muito bem. Chega de conversa, vamos lá, vamos com as mensagens, os recadinhos através do nosso WhatsApp. Falando nisso, semana passada eu conversei com o Castilho. Falei, Castilho, libera pra gente colocar a programação no YouTube também, fazer um ao vivo aqui. Você que está nos acompanhando nesta madrugada, se fosse um ao vivo aqui de madrugada no YouTube, você acompanharia? É, também não sei, né? Vai que o pessoal falar, Cláudio Ronco, aí já é demais, né? Não sei, né? Ou pelo Instagram da rádio? É, dá um trabalho pra fazer aqui, mas ia ser legal, não ia? Ah, no YouTube ia ser mais fácil. Não sei, ele ficou de ver ainda. Vai viajar, vai pra lá, vai pra cá. Quando ele voltar, a gente conversa. Mas pra você que nos acompanha... Você me fala... Muito bem, Graça que nos acompanha em Anápolis, Goiás, aproveitou para dizer o seguinte: bom dia, paz do Senhor, ótima madrugada de segunda, ótima semana. Que o nosso Deus venha abençoar a todos nós, o Brasil e o mundo, amém.
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1: Quem aproveitou também para mandar mensagem no comecinho desta madrugada foi o Leandro, hein? O Leandro que é pai de Leandra.
2: Saudade.
1: Família, vem com a gente. Ô Leandro, deixa eu contar uma coisa pra você, moça. Seu pai mandou uma mensagem semana passada e não falou que era seu pai. É, e eu não lembrava que você era filha de Leandro. Por que isso, Leandra? Às vezes a turma manda mensagem pra gente aqui e às vezes dá uma digitada diferente, sabe? Por exemplo, às vezes manda Cláudio, manda Cláudia. Às vezes manda Paulo, manda Paula. Às vezes mandam Roberto, vem Roberta. Aí o nome está Leandro, e veio, ó, Leandro não tá, estava dormindo, alguma coisa assim. Eu falei, gente, peraí. Não, peraí. Fiquei sem entender nada, moça, você acredita? É, eu falei, não, é Leandro que mandou mensagem, mas tá Leandro aqui. Olha, seu pai ficou fazendo gracinhas na sexta-feira aqui, viu? É, deixando o buchichudo aqui com uma pulga atrás da orelha, moça, você acredita? Mas foi resolvido. É, foi resolvido. Estava embarcada já. Leandra já estava aí no décimo sono. Mas um grande abraço, viu, moça? Seja bem-vinda, Leandro, uma excelente segunda-feira. A gente aproveita para fazer companhia para a família todinha. É, sejam bem-vindos. Luiz. Luiz mandou um recado. Ai, meu pai amado. Já estou dormindo. Fui. Ai, ai. Ui, ele não tá ouvindo, né? Ele já embarcou.

0: grande abraço para quem está nos acompanhando. Não vou mandar abraço pro Luiz. Não, eu me recuso. Vambora. Dá para entender essa turma, viu? Bom dia, meu amigo. Tô aqui ó, em Vianópolis, Goiás, te ouvindo e fazendo um bolo de fubá. Gleison. Gleison, a pergunta é, meu amigo, você, assim que ficar pronto, você vai acabar com o bolo de fubá? Você vai deixar dar uma esfriada, porque comer bolo quente é um perigo, hein, meu amigo?
1: Comer bolo quente.
0: A turma que come, né? Fica com aquela língua de boi, sabe? Fica falando assim, ó.
1: Queima a língua, né? O que que foi? Não foi nada, não. Foi nada, não. Comer coisa quente, assim, ó.
0: Ai, ai. Não sei, será que Gleison vai comer ainda hoje o bolo de fubá? Vai esperar dar uma esfriadinha ou não, Cláudio Ronco, não tem tempo ruim, não. E ele aproveitou para dizer se prestar, ou seja, acho que é a primeira vez que ele faz bolo de fubá, meu pai amado. Acho que é a primeira vez que ele vai se arriscar em fazer bolo de fubá. Depois você conta pra gente, ó, um bolo fica pronto em o quê? Uns 15 minutinhos, dependendo aí do forno, né? O pessoal lá, o Gleison, o pessoal da... Os Martins lá, que entendem disso aí, eles trabalham em padaria... Turma, um bolo pra ficar bom. Uns 10, 15 minutinhos, não é? Agora o bolo de Gleison. Ih, rapaz. Meu pai amado. Acho que nem chuchando no café com leite vai, viu? Não sei, vamos ver. Muito bem. O Lauro Feitosa também tá com a gente, hein? Mandou aqui uma boa semana pra todos na escuta de um amigo na madrugada. Ele que nos acompanha em São Luís, Maranhão, faz companhia pra gente? Sim! Vem conosco nas madrugadas, seja sempre bem-vindo, hein? Sabe quem tá conosco também, rapaz? A Luciana Rabelo. Aproveitou para dizer o seguinte, muito linda a mensagem de hoje. Mandou aqui um boa noite a todos os ouvintes da RTM, inclusive para os vitaminados. A Lu, que faz parte dos vitaminados, tá com a gente nesta madrugada? Sim! Seja bem-vinda, moça! Ô Lu, deixa eu falar, o Gleison tá fazendo um bolo de fubá essa hora, moça.
1: Ele falou, tô não fazendo nada aqui, hoje eu vou fazer um bolo. Aí ficou lá batendo.
0: Não sei se ele esqueceu de algum ingrediente, mas tá lá no forno. O resultado a gente vai ficar sabendo daqui a pouquinho. Cenas dos próximos capítulos. Ô Lu, você já inventou moda de fazer bolo de fubá? Faltando 15 minutos para 1 da manhã. Pois é, o Gleison fez. Minha amiga. Ai, essa turma da madrugada é estranha, né? Ai, ai, ai, ai, ai, ai, ai. A Lu também gosta da bagunça, viu? Muito bem. Graça e paz aqui. Pastor Alessandro de Goiânia, manda um alô pra minha noiva. Deixa eu ver aqui. Manda um alô pra minha noiva Edivânia. Desde já, grato, shalom. Sou ouvinte, né? Ele é professor de língua portuguesa. O que você deve ouvir aqui com bochechudo. Deve doer de vez em quando ouvir, hein, professor?
1: Ah, meu amigo! Professor Alessandro de Goiânia.
0: Depois você manda aqui o nome da escola onde você leciona pra gente mandar, porque provavelmente alguns dos seus alunos, os pais pelo menos, podem ser ouvintes aqui da programação, né? E a gente manda um abraço falando, olha, quando você chegar aí na escola, a encontrar o professor Alessandra, aquele abração, vem cá, professor, um abraço, vem cá, vem abração, vem, grande abraço, seja bem-vindo, hein? Uma excelente segunda-feira.

0: Muito bem. Missionária Dorothy, tá bem moça. Cortou o cabelo, hein? Eita, tá bem moça. Não, ficou chique, hein? Ficou chique. Vou te falar uma coisa, hein? Não, ficou bom demais, ficou bom. Tudo bem com a senhora? É? Eu posso ler aqui alguns recadinhos e depois eu posso passar a mensagem, o recado que a senhora tem para hoje, pode ser? Não, fica desse, está um computador aqui, fica desse lado aqui, desse outro lado aqui. É. Não, pode ser. O professor Alessandro, conhece o professor Alessandro de Goiânia? Então, ele colocou aqui PR, eu achei que era pastor, né? Mas ele é professor de língua portuguesa. Mandou um áudio pra gente. Vamos ouvir o áudio dele? Ele mandou um áudio pra gente aqui. Cadê o áudio? Vamos ouvir.
1: O Brasil falou, não, quando você chega.
2: Shalom Adonai Nerek. Ô, Cláudio, é tu que tá dando um de professor, bicho. Tu que tá dando um de professor da língua portuguesa. Não confunde a mente do ouvinte, não. É tu que tá ensinando como é que escreve, como é que fala. Pensando que tu é que tá dando aula de língua portuguesa, né? Não, bicho.
0: Rapaz, para com isso. Eu, hein, ó, vou até me ajeitar aqui, né? Grande abraço, moço. Seja bem-vindo. Olha, deixa eu mandar um abraço aqui também, professor, pro Elias. O Elias que nos acompanha no Rio Grande do Sul. Chegou de mansinho devagarinho. Seja bem-vindo. Bom demais receber seu recado. Quem também nos acompanha nas madrugadas da RTM é Geniza Duarte. Geniza nos acompanha em Felipe Guerra, Rio Grande do Norte. Bom dia! Bom iniciarmos mais um Amigo na Madrugada. Ô, moça! Excelente madrugada. Vamos juntos? Vamos! Um aproveita para fazer a companhia pro outro. É...
3: Claudinho, boa noite, sou eu, Domingas.
0: Ah, Domingas, sumida.
3: É, eu não tô muito bem de saúde, mas tô aqui na luta. Sim. Perdi um irmão, tá com um mês e pouco, perdi agora minha tia, tá com pouco... 3 dias, e tô por aqui. Eu e o Antonilson. É, manda um alôzinho aí pros meninos aí da PAC, os meninos PAC? Da regional.
0: Uhum.
3: É, todos esses...
0: Faltou o restinho da mensagem. O senhor conforte o coração da família, viu, Domingos? Sim, um momento difícil, né? Dente querido, um assim em seguida do outro é difícil demais, né? Só o senhor mesmo pra acalmar o coração, fortalecer a alma. Antonilson, então, tá aí junto com a gente também? Vem, ô Antonilson, um grande abraço, viu? E os meninos da PAC. O PAC é... também, o pessoal lá sempre faz companhia nas madrugadas pra gente, né? Sejam bem-vindos, viu? Faltando 10 minutos pra 1 da manhã, missionária Dorothy já tá pronta? Vamos trazer uma mensagem agora? É? Lembrando que você também pode participar, pode deixar o seu recado através do nosso WhatsApp. Lembrando que o DDD é um 11, o telefone é o 974-181-456. 974-181-456. Você vem conosco e participa aqui da programação de Um Amigo na Madrugada. Antes de seguirmos com a missionária Dorothy...

0: Ah, missionária, dá tempo da gente ler aqui dois recadinhos? Pode ser? Mesmo? A senhora não vai ficar brava comigo, não? Ah, então tá bom. Vamos lá, quem mandou mensagem pra gente? Oi, Cláudio, tudo na paz? Estamos aqui, ó, na sintonia. Deus abençoe muito sua semana. Amém. Pastor Edmilson, Edmilson de Sengés, Paraná. Seja bem-vindo, moço. Uma excelente semana pra você também. Um aproveita pra fazer companhia pro outro, né? Você sabe que Andaluza mandou recado. Mandou aqui, ó, buenas madrugada pra você e para os vitaminados. Um abraço pra Leida também. A Leida Andaluza, a Leida moça, outro dia cantou aqui, você acredita? Cantou direitinho ainda, viu? Cantou, sim, sim, sim, sim, sim. Cantou direitinho. Quando vai ter um novo episódio das cantorias de A Leida, eu não sei. Mas que ela cantou, ela cantou. Foi, moça, você precisava ter ouvido, viu? Ouvido é melhor ter escutado, né, Cláudio Ronque? Ouvido, nosso professor, ele vai ficar magoado quando escuta e fala... Escutado é melhor. É. Enfim, deixa eu ver quem mais está conosco aqui, olha. O Paulo que nos acompanha nas madrugadas. O Paulo normalmente está em São Bernardo do Campo, mas ele roda pelo Brasil inteiro. Também gosta de uma bagunça, né? Paulo gosta de uma bagunça. Ele, você que está nos acompanhando. Ai. Por que eu falei que o pessoal às vezes troca uma palavra ou outra? Provavelmente ele mandou um abraço aqui pra Leandra, que ele mandou: bom dia, paz de Cristo, abraços, moça. Abraços, irmão Cláudio. Aqui estou eu. Paulo gosta de uma bagunça também, eu te falo, essa turma da madrugada. Aproveitar para mandar também um abraço aqui, olha aqui, a Leida mandou um recado, será que ela cantou? Vamos ouvir.
1: Boa madrugada de segunda-feira, Cláudio Ronque, para você, para sua família. Amém. E para todos os ouvintes e suas famílias. Na escuta agora da Rádio Transmundial, olha, Amigo da Madrugada. Uhum. Claudinho, diga, última moça. Segunda-feira do mês de agosto, não é?
0: Hoje o mercado fecha mais
1: cedo. E até aqui nos ajudou o Senhor.
0: Amém.
1: Graças ao nosso bom Deus estamos aqui.
0: Amém.
1: E agradecendo a Deus, Claudinho. Desejo também uma semana de muita paz e saúde.
0: Amém.
1: Para todos que estão na escuta, para você também, Claudinho, para tua família.
0: Uhum.
1: E é isso, Claudinho. Estou aqui na escuta. Será que hoje tem recadinho de Japão?
0: Recadinho de Japão? Tá.
1: É. E também de Moçambique.
0: Olha,
1: Claudinho.
0: Aí, ó.
1: Com abraço continental, não é
0: isso? Isso, é legal.
1: Muito,
0: né?
1: Legal essa expressão. Muito bom. Gostei demais. E as cantorias, Claudinho? Estou aqui na escuta dessa programação.
0: Você
1: e desse
0: hoje.
1: Programa que eu amo demais. Um Amigo na Madrugada.
0: Não vai cantar?
1: É isso, Claudinho.
0: Não.
1: Todo mundo aqui já está dormindo.
0: Peraí, Leida.
1: Eu tô na escuta.
0: Não,
1: abraço,
0: cantoria.
1: De urso.
0: Cantoria, Leida.
1: E abraço continental, amigo lá de Moçambique e a família dele.
0: Isso.
1: Também. A Leida e família em São Luís.
0: Não, peraí. Ó, a Leida. Não, moça. Não, volta aqui, a Leida. Ei. Ela foi. Ai, missionária. E não cantou, falou lá do nosso amigo na Moçambique, Guerreiro Arculete, que canta muito bem. E nós temos também um outro, Item, se eu não me engano, é Item de Moçambique. É, eu falei, eu não sabia se era Item ou Item, ele falou que é Item. O Item eu não sei, viu, missionário? Eu não sei se ele é da cantoria, não. Não faço a menor ideia. Agora, Guerreiro Arculete, esse daí canta de primeira, assim, bom demais. E a Leida fica na expectativa, você acredita, moça? Ele não cantou hoje. Fiquei aqui esperando, esperando. Nada. Ai, mas tudo bem. Vamos lá. A gente não pode desanimar, né, missionária? Pois é. Tão legal quando vem recadinho com cantoria. Ana mandou mensagem, vamos ouvir.
2: Bom dia, eu, Aninha, dos Vitaminados, estou aqui lá, na cozinha do meu trabalho, limpando, ligadinha. Manda um alô pros Vitaminados.
0: Nossa, não é assim, os Vitaminados. Ai, Cláudio. Aninha tá lá, ó, na luta e a gente fazendo companhia pra ela. Ô moça, vamos cantar uma música aqui, bonita. É, a música bonita, agora Cláudio Ronck cantando. Mas tudo bem, a gente não pode dizer. Ah, Pastor Arno, diretamente de Balneário Barra do Sul, Santa Catarina, chegou, hein? Estamos aqui, ó, coladinhos no programa. Seja bem-vindo, moço. Pastor Arno também gosta de uma bagunça, ele fica mandando as fotos. Ah, essa turma da madrugada. Seja bem-vindo, moço. Muito bem, missionária Dorothy, a sua vez agora, hein? Você sabe que o Enilson de Alcântara, Maranhão, tá querendo ouvir uma com Marcos Antônio? Falando nisso, a gente tá devendo uma com Marcos Antônio, né? É, a gente vai tocar aqui, oferecer pro Enilson. É, conhece Alcântara no Maranhão, missionária? Já passou perto, é? É, o dia que você passar lá, você pode encontrar o Enilson, bater um papo, é. É, ele fica em Alcântara. Grande abraço para você que nos acompanha nesta madrugada. Aproveitar também. Ah, deixa eu ver aqui. Mandar um abraço pro Robson. Robson nos acompanha nas madrugadas. Aproveitou para dizer o seguinte: boa madrugada, paz do Senhor Jesus. Meu nome é Robson Garcia, de Goiânia. Estou ligadinho na programação. Um abraço de urso, se possível. Gostaria de ouvir uma com Quarteto Gilead. Olha, faz um bocado de tempo que a gente não toca o Quarteto Gilead aqui. Ô missionária, a senhora conhece o Quarteto Gilead? É? Aquele que canta "Eu quero mais, mais, mais do amor de Cristo". Sabe qual que é? Eles cantam assim: "Quero mais, mais, mais do amor". Eu não lembro se é o Quarteto Gilead. Não lembro, moça, acredita? Eu não lembro. Hã? Não sei se é o Quarteto Gilead. Porque se for, eu vou querer ouvir essa. Essa é muito legal. Hã? Eu não sei. Será que é? Não, a gente podia dar uma caçada aqui, né? É. Eu acho que é o Palavra... Palavra da Vida, eu acho. Eu acho que é.
3: Eu quero mais, mais, mais do amor de Cristo. 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
0: Sabe quem tem um grave assim, ô missionário? É... Izinho. Sério?
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0: Quero ter mais. 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É...
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0: Ele fala um sim... Chega, né, missionário? Chega. Mas é bom, viu? O pessoal é bom. Não é o Quarteto Gilead, não é o Quarteto Gilead. Mas tudo bem. Vamos com o Quarteto Gilead, pedido do Robson, nesta madrugada de segunda-feira. Ah, aproveitar também para mandar um abraço para Neide.
4: Bom dia, Cláudio Robson.
0: Bom dia.
4: Sou Neide Ribeiro, voltei.
0: Sumida. Realmente.
1: E aí, não, dei uma sumidinha, mas voltei.
0: Boa.
1: Desejando um ótimo dia para você.
0: Legal.
1: Um ótimo trabalho.
0: Uhum.
1: Deus abençoe todos que trabalham nesta rádio.
0: Amém.
1: Maravilhosa.
0: Amém.
1: Não desanime não, a Lília vai voltar com a cantiga mais linda do mundo. Tenha um bom dia.
0: Olha, baby, gente, a Leida, você ouviu, né, moça? Você ouviu. Neide está esperando também sua cantoria, moça. Viu? Pessoal da madrugada é diferente, não é? Tô falando, ninguém acredita. Ah, paz do Senhor, Cláudio, estou aqui, ó, em São Luís, Júnior Correia, um abraço, moço! O José Sobrinho também manda mensagem pra gente nas madrugadas, nos acompanha no Rio Grande do Norte. Vou ter que dar uma acelerada aqui, rapaz, porque a missionária adora, tu tá falando assim, Cláudio Ronco, já estamos passando da hora, e é verdade. O Júlio César, que nos acompanha nas madrugadas, QAP, no QTH, sem QRU, ok, comando? Júlio César, meu amor. Ai, ai, meu. Muito bem. Missionária Dorothy, está preparada? Deixa eu abrir o seu microfone aqui. Vamos com o seu recadinho nesta segunda aqui na RTM.
4: Olá, aqui é a Dorothy. Este é um grande dia, não é mesmo? Há um versículo em João, capítulo 15, que acredito que vai mudar a sua vida. Ele diz: "Não fostes vós que me escolhestes." Não é tremendo saber que Deus conhece você e escolheu você? Então o texto continua dizendo: "E vós designei." Você percebe que cada uma de nós é designada quando conhecemos Jesus? Isso não significa necessariamente que temos de usar uma gola clerical, mas significa que Deus nos escolheu, nos ungiu e nos consagrou para que tenhamos um propósito diante dele, a ir e dar fruto. Essa é a explicação para termos sido escolhidas e designadas. Mais do que isso, e fruto que permaneça. O único fruto que vai permanecer é o fruto do Espírito Santo, quando através de sua vida e de minha, estivermos disponíveis para ele. Ele coloca pessoas em nosso caminho que ele sabe que serão salvas. Essas pessoas podem não ser as pessoas que achamos que seriam salvas, mas são as que Deus possibilitou para você tocar e alcançar hoje, talvez por telefone ou um e-mail. É uma vida muito empolgante porque tem tudo a ver com dar fruto, a fim de que o Pai vos conceda tudo quanto lhe pedirdes em meu nome. Oba, você pode estar pensando, vou preparar minha lista de compras. O que não ganhei no Natal? Vou conseguir agora. Aí vou eu. Não. Veja, quando você tem a vida de Cristo dentro de você, as coisas que você quer, os desejos de seu coração, são dele. Assim, tem tudo a ver com fruto e é o fruto que ele deseja. De repente, você entende que a resposta a todos os problemas de nação a nação é que as pessoas precisam do Senhor, e essas pessoas precisam da reprodução da vida de Jesus através de seus vasos disponíveis. Fico me perguntando se você compreende o que isso realmente significa. Isso significa que Deus designou você para que houvesse fruto, mas não apenas isso. Deus designou você para que houvesse muito fruto. Para que isso aconteça, há uma limpeza acontecendo. Como são suas filhas, ele está constantemente aparando as arestas. Às vezes, parece que a marreta tem de ser aplicada. Deus está fazendo isso para que você seja aquele vaso que permita que isso aconteça espontaneamente através de você e que haja grande colheita de frutos. Bom, há certas partes do mundo onde há bem menos frutos reunidos do que em outras. Isso é porque, em algumas áreas, as pessoas tiveram a chance de conhecer o Senhor, mas, de alguma forma, o coração dessas pessoas se manteve apático e se afastaram do Deus vivo. Mas enquanto estivermos numa área onde podemos ver que Deus nos plantou ali para um propósito, temos de crer que alguém, em algum lugar, precisa ser contactado, porque isso tem a ver com dar fruto. Por isso, que tal pensar nas pessoas em sua vida? Talvez haja alguém que você preferiria que nunca tivesse entrado em sua vida. Talvez alguma vizinha, talvez alguém de seu local de trabalho, ou, quem sabe, do lugar onde seu marido trabalha, ou alguém na escola onde seus filhos estudam. Eu não sei, mas você compreende que esse é o lugar onde Deus plantou você? Você não escolheu onde deveria ser plantada. Deus plantou você. Por isso, que tal começar a dizer a Ele: Senhor, eu realmente quero esse fruto que o Senhor designou que acontecesse através de mim, e que isso comece a acontecer hoje. Isso significa que o Senhor comece hoje a fazer com que minha vida produza fruto. Então, o Senhor vai me podar mais um pouco, e haverá mais fruto e muito fruto. E, Senhor, todo fruto será para a sua glória e todo crédito será seu. Você sabe o que vai acontecer? Você vai perceber que precisa ter notícias de alguém e talvez ter um tempo de oração. Pode ser que você seja levada a orar pelo alcance da Rádio Transmundial. Sabe, estes programas não são apenas na sua área, mas em todo o mundo, através da rádio via satélite de alta potência. A palavra de Deus está avançando. Algumas pessoas não têm como ir a uma igreja. Elas não têm onde ir e dizer: quero comprar aquele livro da prateleira, porque acredito que ele vai me falar sobre Jesus. Não. Essas pessoas precisam que você ore por elas. Quando Deus designa sua vida dar fruto, você se pegará orando por pessoas em países onde você nunca irá. Que tal fazer isso hoje? Que tal deixar o Senhor começar a dar fruto de uma forma que você nunca viu antes? Lembre-se, Ele diz: isto vos ordeno, amai-vos uns aos outros. Que você ame as pessoas que ainda não viu e anseie pelo fruto delas virem a Jesus. Pai Celeste, a partir de hoje eu quero que o Senhor realize o que deseja. Tendo-me escolhido e me designado, que haja fruto, muito fruto. E, Senhor Jesus, custe o que custar, que esse fruto seja para a sua glória através de minha vida. Em seu precioso nome, amém.
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0: Bom ter sua companhia no comecinho desta madrugada de segunda-feira. Vamos juntos, sim, até as 4 da manhã. A gente aproveita para te fazer a companhia. Pastor e professor Itamir Neves está por aqui junto com André Castilho e Renata Borjato. Eles aproveitam para apresentar o Entendendo a Bíblia que você acompanha agora.
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11: Olá, seja muito bem-vindo e bem-vinda ao Entendendo a Bíblia, o programa que é feito para você e com você, que nos ajuda a produzir o conteúdo a partir da sua pergunta. Eu sou Renata Borjato e ao meu lado...
12: André Castilho, uma alegria poder conversar com você e junto com você entender a Bíblia também com ele.
13: Itamir Neves, nós queremos entender a Bíblia a partir da sua pergunta. Vamos procurar responder a partir da palavra de Deus.
11: Como lidar com um irmão que chegou na sua igreja após ter largado a sua esposa para casar com outra mulher? 1. Ele pode fazer parte do corpo? 2. Se não, como podemos corrigi-lo? E 3. Ele tem que voltar com sua ex-esposa?
13: Eu quero responder primeiramente a pergunta que a Renata denominou número 1. Ele pode fazer parte do corpo? Com certeza, com certeza. Mesmo, olha só, mesmo que ele tenha sido, largou a igreja e tal, ficou largado, deixou a sua esposa, se houve arrependimento, e se ele é, e se ele é um crente verdadeiro, ele faz parte do corpo de Cristo.
12: Então, e isso aí, é algo importante.
13: É, e aí a igreja, que é o corpo de Cristo, que vai saber, tem que saber como tratá-lo, como perdoá-lo. Mas se ele realmente é do corpo de Cristo, então a pergunta é assim, ele pode fazer parte do corpo? Não tenha dúvida. Uma vez que eu acertei a minha vida com Deus, uma vez que eu me arrependi, uma vez que eu pedi perdão para a esposa que ele traiu, ele é um cristão. Se isso realmente acontecer, ele é um cristão. E um cristão faz parte do corpo de Cristo. Eu lembro que você citou um versículo que eu quero que você mesmo leia.
12: Sim, senhor.
13: Romanos, capítulo 8, versículo
12: 11.
13: Exatamente.
12: E se o Espírito daquele que ressuscitou Jesus dentre os mortos habita em vós,
13: olá,
12: aquele que ressuscitou Cristo Jesus dentre os mortos há de dar vida também aos vossos corpos mortais, pelo seu Espírito que em vós habita.
13: Exatamente.
12: Então é muito interessante como Paulo está usando a figura da ressurreição, quer dizer, quem está em pecado está morto.
13: Morto, é verdade.
12: E aí é o Espírito quem ressuscita. Então, se o Espírito habita na pessoa, essa pessoa ressuscitou, essa pessoa faz parte do corpo de Cristo, essa pessoa está com Cristo. Agora tem uma coisa muito importante aqui, né, professor Itamir? Que a gente volta um pouquinho. Como lidar com o irmão que chegou na igreja após ter largado sua esposa para casar com outra mulher? Como isso aconteceu?
13: É.
12: Esse é o ponto.
13: Esse é o detalhe.
12: Porque assim, ele largou há quanto tempo? Há 20 anos. E aí quer restaurar a sua vida na igreja? Isso é uma coisa. Ele largou ontem. Fugiu com outra pessoa.
8: Ele só trocou de igreja, só deixou tudo lá.
12: É,
8: né?
12: Ele trocou de igreja e de mulher.
8: É, e trocou de igreja porque estava ruim, porque sabia que ia ter um problema lá.
13: Exatamente, não. Aí não houve aquela metanoia, aquela mudança completa. Então
12: ele nem, na verdade, ele nem faz parte do corpo.
13: Exatamente. Né? Esse vai ser um alvo para a gente evangelizar.
12: Vai ser um alvo de evangelização.
13: Exatamente.
12: Né? Então, assim, o como aqui, ele importa muito. Porque alguém que simplesmente largou a mulher, deixou a igreja para trás, com o BO lá, desculpa, né? O BO ficou para lá. Agora eu venho aqui, né? Com uma nova mulher, tal, não sei o quê, tudo certo. Não.
13: Tem que acertar.
12: Como é que foi? Como é que aconteceu lá, né? Então, ele pode fazer parte do corpo? Se ele faz parte do corpo, ele já faz parte do corpo.
13: Sim.
12: Agora, se ele não tem fruto de arrependimento, ele nem faz parte do corpo.
13: Exatamente.
12: Então não é nem questão de correção, é evangelização.
13: É. Agora vem a pergunta que a Renata colocou como número 2. Se não, como podemos corrigi-lo? Se ele faz parte do corpo, não importa a igreja. O corpo de Cristo são todos nós que somos crentes em Jesus Cristo. Então eu posso, você pode, a Renata pode falar para ele, meu irmão, você está em pecado, você cometeu um erro. Então, que nós podemos corrigi-lo? Sem dúvida nenhuma. Se é que nós entendemos que essa pessoa é cristã mesmo. Se não for cristã, se ele fez tudo isso que ele fez, demonstrando que não se arrependeu, que não é cristão, então nós não temos condições de corrigi-lo. Quem vai corrigi-lo é Deus. E a correção de Deus vai ser muito séria. Agora, se nós entendemos pela maneira que ele se comporta, se ele se arrependeu já do pecado que ele fez, então, mais uma vez, a gente mostra que ele é crente. Se ele é crente, se ele é do Senhor, eu posso corrigi-lo.
12: E
13: esse
12: aí
13: é o nosso papel, de cuidar de um do outro.
12: Exatamente. E aí ele tem que voltar com a sua ex-esposa? Depende da situação também, mas se foi ontem, vamos voltar para o caso assim que o cara fugiu da igreja. Não, a igreja tem que evangelizar. Mostrou fruto de arrependimento? Deve sim voltar com a ex-esposa.
13: Sim.
12: Claro,
13: sim,
12: que tem que voltar com a ex-esposa. Se ela não está casada, se ela está ferida, se ela está sofrendo,
13: exatamente,
12: tem que buscar restauração.
13: Vai acertar
12: a vida.
13: Exatamente.
12: Vai se resolver ali. Pisou na bola, agora precisa... porque o fruto, na verdade, eu lembro da história de Zaqueu, né, professor Itamir? Zaqueu é um grande exemplo de arrependimento. Porque o que, que ele fez? Ele não se contentou só em dizer para Jesus, olha, muito bom, o senhor, agora, a partir de agora o senhor é meu senhor. Não, peraí, eu roubei um monte de gente. Então, é metade dos meus bens vai para os pobres. E aqueles que eu roubei, eu vou restituir quatro vezes mais.
14: Eu estou devolvendo aquilo que eu roubei. Então, houve o quê? Uma mudança completa de vida. O arrependimento, nesses casos de divórcio, é a parte fundamental, né? Tanto o arrependimento como o perdão. Duas palavrinhas que não podemos esquecer. Porque, olha só, na nossa relação com Deus, quando o Espírito Santo nos convenceu, nós nos arrependemos da vida anterior, da vida passada, lembra? As coisas velhas ficaram para trás e agora tudo se fez novo. Então, há arrependimento. Mas aí, é gostoso saber que o nosso Deus é um Deus perdoador.
12: Exato.
14: Salmo 130, versículo 4, que é o meu texto bonito, gostoso. Eu temo a Deus não porque Ele está lá me escrevendo, tá, ou na, anotando meus erros, não. Eu temo a Deus porque Ele é um Deus do perdão. E se Ele é
12: que bom.
14: Deus do perdão e eu fui perdoado, eu não posso nunca, se eu sou crente, deixar uma mágoa na minha vida, na relação com outro irmão.
12: Amém. Desculpa, falei tanto amém aqui. claro, né? Como o professor Itamir falou, Deus é o Deus de perdão. E a gente falou até um pouco atrás. A gente vai ter que avaliar caso a caso. Então, assim, a coisa está muito quente, a coisa está muito fresca. Precisamos tentar resolver isso o mais rápido possível. A coisa está... faz tempo, né? Tem alguns casos, né, que assim, nem é 20 anos, às vezes é 5, mas as duas partes... já se casaram novamente. Como é que você vai resolver isso, né? O que você tem que fazer? Vai ter que buscar restaurar esse lado aqui. Esse lado tem que entender os erros dele. Seria bom até que pedisse perdão.
14: Sim, sem dúvida.
12: Para outra
14: sem
12: parte,
14: dúvida.
12: A outra parte perdoasse. E e buscar uma nova vida, uma nova caminhada.
14: Exatamente.
12: Né? E aí vai ter que tratar caso a caso. Já houve casos de pastores, né, que pegaram uma pessoa e falaram, não se case novamente para a pessoa, né, não se case novamente, porque não está legal. Há casos em que falou, retorna. E há casos em que vem uma parte que na verdade até ajudou na restauração, né, um casal em que um cônjuge, às vezes nem é convertido, e ajudou o outro a ser restaurado e vem de um divórcio. Então, puxa, vamos ganhar os dois para Jesus aqui.
14: Sem dúvida.
12: Então, e aí a gente vai resolvendo as coisas e vai ter que passar por um processo. A grande questão é, tem que passar pelo processo, não dá para colocar a pessoa, às vezes a gente é muito ansioso, a pessoa talentosa, a pessoa vai querer colocar logo, gente... Tem algumas coisas que elas são secundárias na igreja. Você precisa primeiro resolver os conceitos, a vida espiritual dela, os relacionamentos, e aí você vai poder seguir em frente. Então, tem que fazer um discipulado muito específico para que realmente a restauração seja muito bem feita e possa seguir em frente.
8: E é importante lembrar, né, que é o Espírito quem também vai convencer do nosso pecado e nos levar a uma vida bonita diante de Deus. Porque quando a gente olha para Jesus, ele tratou caso a caso, né? Se você for ver a experiência da mulher samaritana, poxa, ela teve vários maridos e aquele com quem ela estava nem era o seu marido. Mas Jesus não chega, né, com a mão ali falando para ela que tipo de vida, você tem que arrumar sua vida. Não, primeiro ele oferece amor, restauração, mostra que o que ela tá procurando só ele pode dar. E a partir daí ela vai ser a maior interessada em ter o tipo de vida mais bonito que ela puder ter diante de um Deus que a ama, né?
14: Exatamente.
8: E aí quando o Itamir também comentava que nós, como corpo de Cristo, nós podemos alertar, disciplinar, assim, no sentido de que a pessoa caminhe pelo lado certo, sempre com todo o amor, como a gente leu ali a partir de 2 Coríntios, né? Nunca no sentido de esmagar a pessoa.
14: Exatamente.
8: Mas sempre no sentido de chamá-la a um tipo de vida também de paz, né? E muitas vezes ela deixou ali pessoas magoadas lá atrás, né? Filhos com que talvez ela não vá, né? Agora tá numa outra vida, ok? A esposa casou e o pai ali, né? Que tá representa ali como uma figura paterna, ok? Mas você tem que voltar lá e tentar reparar os danos, tentar...
12: Sim.
8: mostrar que você também leva uma vida bonita diante de Deus, e a partir disso você quer tentar ao máximo ser bênção na vida deles, tentar também ganhar a família que foi deixada. Exato. Né?
12: Eu lembrei de um texto que a gente até colocou, não vai dar para ler todo, mas a gente tem Deuteronômio 24, de 1 a 4,
14: tá bom.
12: Que é uma situação muito complexa, que no final a lei diz, né, a mulher teve dois maridos.
14: Isso.
12: E no final a lei diz, não é para tomar, não é para casar de novo.
14: Exatamente.
12: Porque, quer dizer, passou por um bocado de coisa, não casa de novo. Então tem alguns casos em que não dá para ter restauração do casamento. Tem alguns casos que não dá. Mas o ideal é que sim. Mas aí, caso a caso, a gente alinhando essa questão.
14: E uma coisa que a gente tem que deixar no final dessa nossa série, bem claro, aquelas duas palavrinhas que eu falei no programa atrás. A palavra sobre arrependimento tem que haver, é uma mudança de vida, e isso é conduzido pelo Senhor. E a outra palavra é perdão. Não tenha dúvida nenhuma de que a pessoa ofendida, ela tem que perdoar, embora seja uma coisa muito triste, eu fui traída e tal, ela tem que perdoar. Agora, essa pessoa que foi a traidora, ele tem que pedir perdão, não tenha dúvida. Essas duas palavras são importantes para esses casos aqui. Uma palavra que eu queria dar no finalzinho, mas também depois você aplica como você quiser, capítulo 2 de Tito. Ele fala sobre os homens mais experientes e fala sobre as mulheres mais experientes. Então, a igreja tem que ter gente experiente para poder ser um exemplo para a vida daqueles que são mais novos.
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Bom dia, voltamos aqui com um amigo na madrugada, vamos juntos. Uma excelente segunda-feira para você. Vamos aproveitar e vamos com o melhor da música. Daqui a pouco tem um tempo com Deus. Aqui tem um quarteto Gileade.

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1: Que saudades, Renata, que saudades de estar com vocês. A gente tem todo um time trabalhando, mas saudades mesmo, né? Hoje, eu falei, acho que a gente não tem tempo para contar tantas novidades, mas como é bom a gente estar juntos.
2: E depois de tanto tempo e tanta coisa que você viveu, o que a gente vai conversar hoje, Bispo?
1: Se eu te fizesse uma pergunta, né? Nós estamos aqui na rádio, mas onde você gostaria de estar? Já parou pra pensar nisso?
2: Sim. Ó, eu gostaria de estar aqui na rádio.
1: Eu também. Vamos lá. E você? Aonde você gostaria de estar?

tenho compartilhado aí nos últimos dias, especialmente no, através do Gente Bonita Bom Dia, nas minhas mídias, né? A questão sobre a nossa viagem missionária lá no Piauí e algumas experiências vividas. Na visita, né, ao Cânion do Rio Poti, e eu quero dizer para você, o nosso país é lindo, né? É maravilhoso. E nós tivemos ali uma oportunidade de mergulhar, né? E foi muito interessante porque era necessário ter uma segurança para mergulhar. E era necessário, então, usar o colete. O colete não era uma escolha, não era uma opção, mas ele garantia que eu não iria afundar. O colete era a segurança das pessoas que estavam vivendo aquela experiência. Mas depois de mergulhar, de flutuar, a certeza é que aquela era a melhor escolha. Era o melhor lugar para a gente estar na natureza, o que, claro, leva a gente a um tempo de oração. Você imagina, você vai descendo o rio ali e você pode falar com Deus, né, sendo conduzido pelo rio, aonde você gostaria de estar. Mas tinha uma pessoa comigo na viagem, um irmão muito querido, e aí ele estava brincando comigo e ele falou assim: Bispo, eu tenho um chamado muito especial. Eu disse: cara, qual é o teu chamado? Disse: não, meu chamado é passear, é viajar, é estar em lugar lindo, né? Porque o pessoal fala que tem chamado para a Índia, chamado para não sei o quê. E aí nós começamos até mesmo dar risada com esta questão. E aí surgiu essa pergunta, né? Aonde você gostaria de estar? Né? Provavelmente algumas pessoas diriam assim: ah, eu gostaria de estar viajando. Alguém poderia dizer: eu gostaria de estar em algum lugar do passado. Eu gostaria de estar em algum lugar do futuro. Mas eu quero falar que a mensagem de hoje não é sobre roteiros de viagem. Apesar de eu encorajar você a sempre que puder viajar, a passear, estar com pessoas que você ama. Mas a mensagem de hoje é sobre eternidade. Aonde você gostaria de estar? Não só hoje, não só aqui. Nós estamos na rádio, você talvez na sua casa ou no seu trabalho, mas aonde você gostaria de passar a sua eternidade? Aonde você gostaria de estar neste momento? Vamos ouvir mais uma canção e aí eu volto para compartilhar um texto da palavra do Senhor.

0: encontrei os teus altares. Salmo 84 diz assim, a palavra do Senhor, que foi cantada por João Alexandre, né? Quão amáveis são os teus tabernáculos, o Senhor dos Exércitos. A minha alma suspira e desfalece pelos teus átrios, e o meu coração e a minha carne exaltam pelo Deus vivo. O pardal encontrou casa, a andorinha ninho para si, onde acolhe os seus filhotes. Eu, os teus altares, Senhor dos Exércitos, Rei Deus, bem-aventurado os que habitam na tua casa e louvam perpetuamente, né? E aí os versículos 10 diz assim: pois um dia só nos teus átrios vale mais do que mil. Prefiro estar à porta do meu Deus a permanecer nas tendas das perversidades, porque o Senhor Deus é só o escudo. O Senhor dá graça e glória, nenhum bem sonega aos que andam retamente. O rei Davi, ele faz uma analogia, e somente alguém que tem a percepção artística, a inspiração de Deus, olha para o templo de Jerusalém e percebe que os pardais e as andorinhas encontraram um lugar para fazer ninho. Às vezes você pode estar em tantos locais, e não perceber absolutamente nada. Nessa visita ao Cânion do Rio Poti, uma hora o nosso guia parou o barco e mostrou para nós uma formação rochosa. E ela tem o nome de catedral. Então o guia nos desafiava a pensar numa igreja, numa catedral. E ali você começava a olhar e perceber tantas coisas, mas de repente você viu uns bichinhos correrem de um lado para o outro. Se chama mocó, um bicho que lembra uma capivara minúscula. Mas ali você diz assim, gente, como que eles encontraram naquele lugar a moradia? Eu gosto de pensar na igreja como a casa do Pai, um lugar de acolhimento. Na verdade, o melhor lugar para a gente estar em toda e qualquer situação. Sempre que eu falo sobre a Arca de Noé, eu comparo com a igreja e digo assim, no meio da tempestade, independente da tempestade, apesar da tempestade, o melhor lugar ainda é estar na Arca. É estar na presença do Senhor. É crer que o salmista, ele vai dizer isto. E quando ele fala, né, prefiro estar à porta da casa do meu pai, do que nas tendas da perversidade, porque na verdade quando você ia chegando a Jerusalém para adorar, e se você conseguir olhar para Jerusalém histórica, talvez você vai encontrar algumas ilustrações, diferente do muro hoje, que separa, e os degraus são muito poucos, naquele tempo eram muitos degraus, até chegar ao muro. Então aquelas pessoas já estavam cantando, louvando, adorando a Deus. Já era um lugar de cântico, já era um lugar de adoração, já era um lugar de louvor, já era um lugar de quebrantamento, de derramar as lágrimas e de ser consolado. Um lugar de clamar e de ouvir a resposta de Deus. Um lugar de milagres na vida daquelas pessoas e na nossa vida hoje. A palavra que eu quero trazer a você é que você possa fazer essa escolha e entenda a importância de estar na presença do Pai, de colocar-se na presença dEle. E aí você pode usar os altares do Senhor ou o quarto secreto de oração, o secreto de oração que Jesus diz no seu Sermão do Monte, para você se recolher. O Salmo 66 diz: entretanto Deus ouviu e atendeu a voz da minha oração. Bendito seja Deus que não me rejeita a oração. Deus está ouvindo a sua oração. E a minha oração é que hoje seja um dia de milagres na sua vida. Mas é importante você reservar um tempo para ouvir a voz de Deus. Reservar um tempo para escolher estar na presença de Deus aonde você gostaria de estar neste momento. Que você possa encontrar em Jesus este lugar de segurança. Que cada uma das nossas escolhas hoje possam nos remeter à eternidade. A casa do Pai hoje pode ser representada por um templo, um lugar de adoração, mas a escolha, ela vai além disto. A escolha vai além de roteiros de viagem, de roteiros do seu dia a dia. Se você me perguntasse exatamente agora, o que eu gostaria era de ter um caminho para voltar para o meu trabalho sem trânsito. E provavelmente todos os paulistanos gostariam de ter a mesma coisa. Mas isso é momentâneo, é passageiro. É provável que eu enfrente um congestionamento e talvez uma hora, duas horas depois, não tenha, o trânsito esteja livre. Mas quando nós pensamos na eternidade, eu gostaria de perguntar para você, aonde você gostaria de passar a eternidade? Então a minha primeira resposta para a minha pergunta é hoje, aonde você gostaria de estar? No centro da vontade de Deus. O rei Davi encontrou para si lugar de adoração. Ele viu o que ninguém havia visto ou percebido, os pardais e as andorinhas. E talvez alguém até reclamasse de ter pássaros no templo. Mas ele percebeu que aqueles pardais e aquelas andorinhas encontraram segurança para formar o seu ninho, para criar os seus filhotes. O rei Davi, ele declara que é melhor então estar à porta da casa do Senhor, ainda sem ter chegado ao templo, mas só de ouvir os louvores, do que estar na tenda da perversidade, porque às vezes a tenda da perversidade pode ser um lugar mais confortável, um lugar melhor para se você estar, mas longe dos propósitos e da vontade do Senhor. A minha oração é para que as suas escolhas possam te levar a esse lugar, a esse lugar de confiança, a este lugar para o presente, mas este lugar para a eternidade. Aonde você gostaria de estar? Aonde você gostaria de estar daqui a alguns minutos, mas aonde você gostaria de estar na sua eternidade? O salmista diz, quão amáveis são os teus tabernáculos, um lugar de segurança. Quando eu olhei para aquela formação rochosa denominada catedral, ali estava a mão de Deus na sua criação. O próprio Davi falou que é o homem, para que o Senhor se lembre dele diante de toda a sua criação. Quantos salmos exaltam a criação de Deus? E muitas vezes, ao olhar para a pedra, você pode perceber a própria mão de Deus conduzindo a nossa caminhada. A minha oração é que você faça essa escolha hoje. Estar no centro da vontade de Deus. Porque isso vai te ajudar no presente, mas certamente vai interferir na sua eternidade. Que Deus te abençoe. E até o nosso próximo encontro. Um encontro aqui no programa. Um encontro na eternidade da presença do Senhor. Deus te abençoe. Saudades, amo sua vida. Deus te abençoe. Alegria estarmos juntos neste tempo. Pai, nós te louvamos, ó Deus, pela tua presença em nossas vidas. Orando pela vida do Bispo Nelson, da Dona Elci, da Berê, nós pedimos pela bênção da saúde. Sabemos que o Senhor tem poder para trazer cura. Oramos pela netinha, ou netinho da Berê que está chegando. Que o Senhor possa abençoar assim também a minha neta, que o Senhor possa abençoar esse tempo de expectativa e de chegada. Oramos, ó Deus, pela Rosiene, oramos pelo Gilberto Gaeda, Senhor, visita ele, pelo Marcos Garcia, oramos pela sua saúde, pela sua família, que o Senhor traga consolo, ó Deus, para a Iação, ó Deus, que o Senhor possa abençoar o Ronaldo e seus primos, Pai, também pela Rai, sabemos que o Senhor pode ordenar a tua cura, então, através de uma palavra tua, através de um tratamento, ministra a cura sobre a Rai. Nós oramos pela Stephanie, pela sua família, e cada pedido de oração, aqueles que eu estou declarando aqui, mas aqueles que estão na mente e no coração dos nossos ouvintes. Senhor, nós queremos estar na tua presença, agora e na eternidade. Que seja essa a nossa maior escolha. Que Jesus seja a nossa maior escolha. É nossa oração, em nome de Jesus. Amém, Senhor. Amém, Pai.
1: Amém.
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para você uma excelente segunda-feira. Espero que você esteja gostando da programação. Vamos até as 4 da manhã. Daqui a pouco tem mensagem para hoje com o pastor Janos. E a Aline Barros, hein? A Aline Barros está com a gente nesta segunda.

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1: Olá, meu amigo e minha amiga. Tudo bem com você? Estamos com mais um programa apresentando princípios poderosos da Palavra de Deus para transformar sua vida financeira. E a gente não para, porque esse livro de Atos está cada vez mais incrível. Muitas histórias e ensinos preciosos da Palavra de Deus. Mas eu estava lendo sobre muitas coisas que aconteceram e uma me chamou bastante atenção. Pois é, Paulo e seus companheiros estavam em Antioquia. Eles foram lá, né, foram até uma sinagoga e se sentaram. E depois da leitura da lei e do livro dos profetas, os chefes da sinagoga mandaram dizer o seguinte: olha, se vocês têm alguma palavra de encorajamento para o povo, vocês podem falar agora. Está lá em Atos 13, 15 e 16. Quando eu li esse texto, imediatamente eu pensei: puxa, uma palavra de encorajamento. Se tem uma coisa que a gente precisa, é de encorajamento na área financeira, não é mesmo? E mesmo que Paulo não tenha falado especificamente de finanças, eu vi em sua palavra alguns elementos importantes que nós podemos também aplicar para a nossa vida financeira. Então veja só, uma primeira coisa que me chamou bastante a atenção foi que Paulo, assim que foi convidado a falar, logo se colocou em pé e começou a falar. Você percebeu que ele não perdeu a oportunidade de falar? Provavelmente ele pensou: Deus está me dando essa oportunidade para exercer uma influência aqui. Então ele não perdeu tempo. E você? Quando você tem a oportunidade de encorajar outras pessoas, o que é que você faz? Eu quero encorajar você a ser um encorajador financeiro, porque em geral as pessoas estão precisando desse encorajamento. Muitas estão passando por dificuldades e não sabem como administrar o dinheiro. E você pode ser essa pessoa-chave que Deus tanto quer usar para influenciar positivamente essas pessoas.
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1: Uma outra coisa que eu percebi na palavra de Paulo que ele deu foi que ele contou a história do povo de Israel. E a história, veja bem, está ligada ao plano de Deus para a vida desse povo. Você concorda que se Deus tem um plano para a vida do seu povo, ele também tem um plano para a sua vida financeira? Paulo também falou de vários personagens da história do povo de Israel. Alguns foram obedientes e exemplos positivos. Outros falharam e foram exemplos negativos. Eu espero que você seja uma dessas pessoas que Deus está olhando como alguém que se agrada, que agrada a ele na gestão do dinheiro. Outra coisa de destaque nessa palavra de Paulo foi que ele se referiu ao tempo, pois nada acontece da noite para o dia. As conquistas são fruto de muita dedicação e paciência para aguardar o tempo de Deus para sua realização. As conquistas financeiras também contam com o tempo como elemento-chave para que seus objetivos sejam alcançados. Por último, ao avançar em seu discurso, Paulo chegou à pessoa de nosso Senhor e Salvador Jesus Cristo. Nele, sim, estão escondidos todos os tesouros da sabedoria e do conhecimento. Nele, você e eu podemos confiar como grande conselheiro na tomada de decisões financeiras.
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1: Então vamos lá. Que lições você poderia tirar a partir desse evento para a sua vida financeira? Entenda agora mesmo que todos nós necessitamos de um encorajamento na área financeira. Ore a Deus, agora mesmo, e peça a Ele para ser essa pessoa-chave. Um grande administrador, um grande encorajador. Liste pessoas que você conhece e que necessitam de encorajamento financeiro. Agora é partir para a ação. E olha, obrigado por estar comigo mais uma vez no programa Finanças em Ação. Princípios poderosos da Palavra de Deus para transformar sua vida financeira. Um grande abraço do seu amigo Paulo de Tarso. E nos falamos no próximo programa.
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1: Quando você percebe um outdoor na estrada ou na rua, pense no esforço para colocá-lo ali. Houve dinheiro, planejamento e espaço para que você veja a mensagem e tome uma providência. Atender ou ignorar? O anúncio do Evangelho tem essa função: informar que há reconciliação com Deus Pai por meio de Cristo Jesus. A decisão é sua. O outdoor não obriga ninguém, só chama sua atenção. Só Cristo reconcilia o pecador com Deus, transforma seus relacionamentos e dá significado eterno à existência humana. O profeta Abacuque viu violência, injustiça e maldade no seu país e perguntou a Deus por que nada parecia mudar. Deus respondeu e acrescentou: escreve a visão e torne-a bem legível sobre tábuas, para que a possa ler quem passa correndo. Era uma mensagem para quem passava apressado. Só Cristo reconcilia o pecador com Deus, transforma seus relacionamentos e dá significado eterno à existência humana. Há momentos em que você passa depressa pela vida, recebe alertas, conselhos e correções, mas não para. Um outdoor informa o produto. A palavra de Deus confronta os seus desejos, escolhas e comportamentos. Ela não foi colocada no caminho para controlar você, mas para avisar sobre o caminho escolhido. Só Cristo reconcilia o pecador com Deus, transforma seu relacionamento com o Pai, lhe dá significado eterno à existência humana, à sua existência. Ao ver um outdoor, lembre-se, Deus não está em silêncio diante de você. Ele fala, Ele orienta, Ele corrige, Ele oferece esperança através da pessoa e obra de Cristo Jesus. Pare para ouvir, leia para entender, conheça o Evangelho de Cristo Jesus, reconheça a sua necessidade de reconciliação com Deus Pai, reavalie desejos, recursos, tempo e decisões. Se decidir mudar seu relacionamento com Deus Pai, mude sua atitude para com Cristo Jesus. Demonstre a sua decisão conhecendo Cristo e confiando nele. Não passe correndo pela mensagem. Receba-a com arrependimento, esperança e alegria da salvação. Sim, alegria da reconciliação com o Criador. 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Até já.
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3: E voltamos aqui com Um Amigo na Madrugada nesta segunda-feira, último dia de agosto, hein? Vamos aproveitar então o tempo que a gente tem para aprender de forma prática a palavra de Deus com o pastor e professor Itamir Neves e o programa Através da Bíblia que você acompanha agora.

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1: Querido amigo, hoje temos como propósito estudarmos mais um texto do livro de Apocalipse. Iniciamos agora o estudo, então, do último capítulo de Apocalipse. Nós vamos estudar Apocalipse 22, versículos 1, 2, 3, 4 e 5. Nesse texto, nós vamos encontrar mais vislumbres da Cidade Santa, do Reino de Deus, que será o local da eterna morada dos salvos em Jesus Cristo. Quando nos deparamos com esse texto em que João registra as visões que Deus lhe deu, fica claro o paralelo, fica clara a semelhança entre o primeiro capítulo de Gênesis e esse último capítulo de Apocalipse. A Bíblia Sagrada começa e termina mencionando o quê? Um paraíso, um rio, uma árvore da vida. Mas quando reparamos nos detalhes, a cena final é muito mais bela do que a cena inicial. O final é mais bonito do que o começo. É importante perceber, e deve-se constatar, que o paraíso apocalíptico não é a volta ao paraíso da criação, pois o céu e a terra já passaram. O paraíso futuro é novo, porque existirão novos céus e nova terra. Querido amigo, essas cenas maravilhosas descritas por João têm dado margem a diversas interpretações. Alguns estudiosos entendem que a Nova Jerusalém é uma cidade real. Outros afirmam que essa cidade descrita por João é uma representação simbólica da Igreja Triunfante. Enquanto alguns creem que ela existirá sobre a terra por toda a eternidade, outros acreditam que ela apenas representa

vida, novos propósitos, novas ações. Terão a bênção de experimentar viver na presença de Deus contínua e eternamente, pois a própria cidade é um templo repleto da glória de Deus. Nessa nova dimensão de vida, na Nova Jerusalém, primeiro, estaremos libertos da pena do pecado, pois desde a eternidade o Senhor Jesus já morreu por nós. Estaremos livres do poder do pecado que ainda hoje nos fustiga e nos faz pecar. Mas finalmente estaremos libertos da presença do pecado, pois no reino eterno o mal não tem espaço para ali permanecer. Ora, diante dessas verdades que nos inspiram a adorar a Deus em espírito e em verdade, nós vamos estudar esse texto, esses versos, dando a eles o seguinte título: A Reluzente e Gloriosa Cidade de Deus. Eu repito, com base então em Apocalipse 22, 1 a 5, o título é A Reluzente e Gloriosa Cidade de Deus. Querido amigo, estamos então contemplando através de João imagens impressionantes da reluzente e gloriosa cidade de Deus. Estudar, refletir e meditar sobre a vida que teremos com Deus é o saudável alimento para a vida de todo cristão verdadeiro. Pregar, estudar e refletir sobre o céu nos proporciona lições morais que todos nós que amamos a Cristo devemos conhecer e aplicá-las em nossas vidas. Por exemplo, podemos alistar 7 lições que vêm do estudo e da reflexão sobre essa vida eterna, sobre essa reluzente e gloriosa cidade de Deus. Quando estudamos sobre o céu, sobre a nossa vida com Deus na eternidade, temos essas 7 lições. Primeiro, Jesus nos alerta para termos tesouros aonde? No céu. Mateus 5, 19 a 21. Jesus ensinou que devemos orar e praticar "Faça-se a tua vontade assim na terra como no céu". Portanto, devemos obedecer ao Senhor Jesus. Terceiro, devemos pensar e meditar no céu, porque isso nos ajuda a enfrentar o sofrimento. Em quarto lugar, meditar no céu nos livra do medo da morte. Em quinto lugar, uma quinta lição, Paulo diz que devemos pensar nas coisas de cima. Embora vivendo aqui nesse dia a dia, o nosso pensamento deve estar focado na eternidade que passaremos com o Senhor Jesus. Sexta lição, lembrarmos do céu nos ensina a renunciar os bens terrenos e passageiros, assim como fizeram, por exemplo, Abraão e Moisés, conforme o autor de Hebreus menciona no capítulo 11, esses dois servos de Deus que têm o seu foco na vida eterna. E uma sétima lição é que o vislumbre do céu nos estimula a viver em santidade. Sabe por quê? Porque nós temos que ser santos, porque o nosso Deus é santo. Sim. É isso mesmo. Estudar, refletir e meditar sobre o céu nos estimula a vivermos de modo cada vez mais agradável a Deus. Então, o estudo desses versos nos desafia a viver nessa cidade e nos dá como princípio essa frase: somente a cidade renovada por Deus pode ser mostrada como reluzente e gloriosa. Eu repito, somente a cidade renovada por Deus pode ser mostrada como reluzente e gloriosa. E o grande desafio, então, é nós participarmos dessa cidade. Mas para participarmos dessa cidade, temos que nos posicionar hoje, agora, diante do Senhor Jesus. Nesses versos, nós vamos encontrar 3 figuras simbólicas que mostram esta reluzente e gloriosa cidade de Deus. A primeira figura simbólica dessa cidade se vê na existência do rio de água viva. Versículo 1. Então me mostrou o rio da água da vida, brilhante como cristal, que sai do trono de Deus e do Cordeiro. Querido amigo, no Éden, um rio regava o jardim. Mas essa água da vida é infinitamente superior às águas do primeiro paraíso.

0: Essa água da vida é superior às águas figurativas citadas pelos profetas. Por exemplo, Ezequiel 47, Zacarias 14. É tão superior essa água da vida quanto a fruta madura é superior à flor. Aquelas águas podem simbolizar a graça divina, mas essas águas da Nova Jerusalém simbolizam as glórias evangélicas aperfeiçoadas. Elas fluem continuamente de Deus, a fonte da vida, simbolizando o quê? A continuação ininterrupta da vida concedida aos santos, uma água da vida sempre fresca que se origina do bom pastor, o Cordeiro de Deus, conforme o Salmo 23. Certamente, essa água concede aos santos vitalidade perpétua. Isaías profetizou da resposta divina à sede espiritual do povo perdido. Isaías disse: os aflitos e necessitados buscam águas, e não as há, e a sua língua se seca de sede, mas eu, o Senhor, os ouvirei. Eu, o Deus de Israel, não os desampararei. Abrirei rios nos altos desnudos e fonte no meio dos vales. Tornarei o deserto em açudes de águas e a terra seca em mananciais. Isaías 41, 17 e 18, Isaías 43, 20. Voltando então à Nova Jerusalém, essa cidade maravilhosa, lemos que no centro da cidade estará o trono de Deus e do Cordeiro, de onde, na sua visão, João viu que procedia esse rio puro da água da vida, claro como cristal. As águas dos rios que vemos hoje, normalmente estão contaminadas pela ação humana. Mas esse rio maravilhoso é chamado de Rio da Água da Vida, por causa das suas propriedades vitalícias. Ao invés de fontes localizadas nas montanhas, esse rio tem como seu manancial o trono de Deus, por baixo do qual as águas fluirão abundantes para todos nós. A água que sustentará os santos, que irá descedentar os santos, vem do trono de Deus. A segunda figura simbólica dessa cidade maravilhosa, reluzente e gloriosa, se vê na existência da árvore da vida, versículos 2, 3 e 4. No meio da sua praça, de uma e outra margem do rio, está a árvore da vida, que produz 12 frutos, dando o seu fruto de mês em mês, e as folhas da árvore são para a cura dos povos. Querido amigo, nessa imensa cidade haverá uma praça ou uma rua principal, conforme o grego, através da qual o rio correrá, e nas suas margens, à direita e à esquerda, estará plantada, estará frutificando a árvore da vida. Lemos sobre essa árvore no livro de Gênesis, e que o seu fruto permitia vida eterna para o homem. Na visão dessa cidade santa, na habitação de Deus, Ezequiel viu que esse rio que nascia no templo era ladeado por árvores frutíferas de ambos os lados. Esse versículo, então, é muito parecido com o que Ezequiel registrou, frisando o que? A bênção de estar na presença de Deus, na cidade santa, sustentado e protegido pelo próprio Senhor. Junto ao rio, as ribanceiras de um lado e de outro, nascerá toda sorte de árvore que dá fruto para se comer. Não fenecerá sua folha, nem faltará o seu fruto. Nos seus meses produzirá novos frutos, porque as suas águas saem do santuário, e o seu fruto servirá de alimento e a sua folha de remédio. Essa é a profecia de Ezequiel 47:12. Mas essa árvore da vida estava num local central, isto é, no local principal da cidade. Quando caiu no pecado, o homem perdeu seu acesso a essa árvore. Deus não queria que a sua criação vivesse eternamente no pecado, e por isso expulsou o homem do paraíso. E o número 12, repetido então nessas figuras, reforça a ideia do povo de Deus que recebe essas bênçãos na presença dele. Esses 12 frutos têm esse significado. Então, pelo povo dele, Deus oferece também a cura para todos os povos, simbolizando que todas as nações e raças, os salvos serão alimentados e serão curados pelos frutos e pelas folhas dessa maravilhosa árvore. A divulgação do Evangelho pela Igreja do Senhor traz cura para todos os corrompidos pelo pecado. A cada mês, a árvore vai produzir um fruto diferente, assim como as diversas estações do ano produzem diversos frutos, com a diferença de que não há, como agora, meses sem fruto. Na verdade, o significado é maravilhoso, é espetacular. Haverá uma interminável variedade de frutos, pois o número 12 deve ser interpretado simbolicamente, porque representa a totalidade de todos os tempos da Igreja. Versículo 3 ainda diz: nunca mais haverá qualquer maldição nela, nessa cidade, e será o trono de Deus e do Cordeiro, e os seus servos o servirão. Foi o profeta Zacarias que 600 anos antes de João falou a respeito da salvação de Jerusalém quando ele disse: habitarão nela e já não haverá maldição, e Jerusalém habitará segura. Zacarias 14:11. Querido amigo, a maldição que afligiu o homem desde o pecado do primeiro casal no Éden foi removida pelo sacrifício do Senhor Jesus. A cidade santa é então abençoada e segura. Nela estará o trono de Deus e do Cordeiro. Olhando para a circunstância abençoada de Israel restaurada, Jeremias disse: naquele tempo, chamarão a Jerusalém de trono do Senhor. Jeremias 3:17. E novamente, então, a figura enfatiza o ponto mais importante dessa imagem de bênção, isso é, a presença do Senhor no meio do seu povo. A cidade santa deriva a sua beleza e a sua grandeza não das pedras ou do ouro ou de qualquer outro elemento material. Não. A beleza e a grandeza derivam da presença de Deus no meio da cidade, na própria cidade. Ele é o templo, ele é a luz, o seu trono está ali. E todas as referências a materiais preciosos servem simplesmente como símbolos do povo abençoado na presença de Deus. O trono de Deus e do Cordeiro na cidade é significativo, pois eles não podem habitar onde há maldição. E a sua maldita causa, isto é, o pecado, ele será eliminado. Graças a Deus, foi o próprio Cordeiro, pelo seu precioso sangue, que nos redimiu da maldição do pecado. O versículo termina dizendo que os seus servos o servirão. Isso é, servirão a quem? A Deus e ao Cordeiro, que estão no trono, e os seus servos lhe darão toda a devida honra e glória. Não há privilégio maior para uma criatura do que servir na presença imediata do Criador. Os servos de Deus verão o seu rosto, e na sua testa estará o seu nome, indicando o quê? A sua completa sujeição ao domínio de Deus sobre a sua criatura, sobre os salvos. Estes serão os habitantes da Nova Jerusalém. Em seus corpos espirituais, aqueles da humanidade através dos milênios que foram justificados, o Senhor estará presente. Eles servirão a Deus e ao Cordeiro e reinarão para todos sempre. O reino do Filho do Homem abrange toda a era da perfeição que seguirá após a renovação da terra pelo fogo. Entretanto, quando todas as coisas lhe estiverem sujeitas, o próprio Filho, numa atitude maravilhosa de submissão, se sujeitará àquele que todas as coisas lhe sujeitou. Para quê? Para que Deus seja tudo em todos. Esta será uma demonstração ímpar da submissão e da humildade do nosso Senhor Jesus Cristo. E uma grande bênção mostra o versículo 4. Contemplarão a sua face, e na sua fronte estará o nome dele. A proximidade dessa comunhão é destacada pelo acréscimo, pois os servos contemplarão a sua face. Essa expressão vem de vários textos que frisam a comunhão dos justos com Deus. Eu, porém, na justiça, contemplarei a tua face. Salmo 17, 15. Porque o Senhor é justo e Ele ama a justiça, e os retos lhe contemplarão a face. Salmo 11, versículo 7. Você já se imaginou contemplando bem de perto a face do seu Senhor? Aquele que morreu na cruz, especificamente por você? É, querido amigo, será uma grande bênção. E além disso, na sua fronte estará o nome dele. O sumo sacerdote tinha na sua mitra uma lâmina de ouro com as palavras Santidade ao Senhor. Mas aqui é o próprio povo de Deus que se apresentará como propriedade dele. Nós teremos o nome do Senhor em nossas mentes, em nosso corpo, no nosso corpo glorificado. E finalmente chegamos a uma terceira figura simbólica dessa cidade. Se vê então na existência da luz da vida. Versículo 5. Então já não haverá noite, nem precisam eles de luz de candeia, nem da luz do sol, porque o Senhor Deus brilhará sobre eles e reinarão pelos séculos dos séculos. Querido amigo, nós já nos referimos a Deus como luz, mas aqui João enfatiza o mesmo tema de 21:23. A luz venceu. Os cidadãos desse reino já saíram do império das trevas para andar na luz de Deus, para participar do império da luz. Reinarão pelos séculos dos séculos. Isto é, a vitória dos fiéis não é limitada a algum período fixo. Por quê? Porque ela é uma vitória eterna. Os servos de Deus reinarão por um período indeterminado, que tem princípio, mas não tem fim. O que aqueles séculos dos séculos revelarão sobre o plano e o propósito de Deus, nós não podemos saber agora. Mas se pertencemos a Ele, nós viveremos para saber e provavelmente para participar desse maravilhoso cumprimento. Sabemos apenas que estamos no início dessa eternidade e serviremos a Deus em perfeita comunhão com Ele pelos séculos dos séculos. Por isso, querido amigo, nós podemos concluir esse texto, essa reflexão sobre Apocalipse 22, 1 a 5, mostrando o seguinte, ou relembrando o seguinte, nas cartas às igrejas, nos capítulos 2 e 3, Jesus fez uma série de promessas aos vencedores. Aquelas promessas falaram da comunhão com Deus, da bênção de habitar na presença do Senhor. A descrição da cidade santa, Nova Jerusalém, reforça todas aquelas promessas. Então, no estudo desse texto, devemos lembrar que a ênfase não está no lugar, no céu ou na terra, nem no tempo, passado, presente e futuro, mas na pessoa de Deus habitando no meio do seu povo, abençoado e protegido. Que bênção, que grande bênção nos aguarda. Eu peço a Deus, e a minha oração é que você tenha certeza absoluta da sua salvação, para um dia estar na presença de Deus, nessa gloriosa e reluzente cidade. Que o Senhor te abençoe, um grande abraço e até o próximo programa.
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5: E chegamos nesta última hora aqui de Um Amigo na Madrugada. Bom dia para você, uma excelente segunda-feira. Aproveitar para mandar aquele abração pro casal Henrique Graça Cabral. Chegaram aqui nas madrugadas para fazer companhia pra gente também. A Solange, que nos acompanha em Palmeiras de Goiás, tá por aqui, seja bem-vinda. O Eduardo Amorim, que nos acompanha no Maranhão, participa também da programação da RTM. Vamos juntos. A gente aproveita para trazer o melhor da música para você.

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1: Momento de oração. Chamados à vitória. Para ser um homem de acordo com a vontade de Deus. Chegamos ao último dia de agosto, dia 31, e o tema é Abençoados. Em Apocalipse 22, versículo 14, lemos: Felizes os que lavam as suas vestes para que tenham direito à árvore da vida e possam entrar na cidade pelas portas. Cristo pagou a penalidade pelo nosso pecado, derramando seu sangue na cruz. Permita que ele faça de você um verdadeiro discípulo que aceita a cruz. Seu futuro é glorioso. Aqui Ricardo Santos, e é sempre uma alegria orar com você. 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
1: Olá, meu nome é Natan Costa, sou pastor, sou diretor executivo da Touch Peace. Gostaria de conversar com você hoje sobre a coerência cristã. Colossenses capítulo 4, versículos 5 e 6, dizem o seguinte: sejam sábios quanto à sua maneira de viver para com os de fora, aproveitando ao máximo cada oportunidade. O seu falar seja sempre agradável e temperado com sal, para que saibam como responder a cada um. Jamais subestime o poder da língua. Um juiz profere uma sentença e a vida de um homem é salva ou é condenada. Um médico diz algumas palavras e um paciente alegra-se imensamente ou pode se entregar ao desespero. Quer na sua comunicação oral, quer na sua comunicação escrita, as palavras têm grande poder. Nós temos que entender que o poder da língua é uma dádiva do nosso Deus e ele deve ser usado da maneira que o nosso Deus, o nosso Criador, determina. A língua, ela tem esse grande poder de dirigir, de destruir, mas muitas vezes de deleitar. Cabe a nós realizar grandes coisas por meio da língua, para o bem ou para o mal. Mas o que a língua tem a ver com a coerência na vida cristã? Esse texto que nós acabamos de ler nos chama, nos convoca a todos nós, em primeiro lugar, a ter uma das marcas da coerência na vida de todo cristão. Primeira marca delas é uma sabedoria no viver. Sejam sábios quanto à sua maneira de viver para com os de fora. Todos aqueles que já entregaram a sua vida a Jesus Cristo, já reconheceram o sacrifício dele na cruz, nós temos a responsabilidade de nos portar com sabedoria. Isso é uma clara referência à nossa vida cotidiana, ao nosso dia a dia. Aqueles que são os de fora nos observam, e muitas vezes com um espírito bastante crítico. Nós não devemos ter nenhuma coisa que coloque em risco o testemunho do Evangelho. Conta-se uma história de um pastor que pastoreou a Igreja Batista do Calvário na cidade de Nova York. Depois, ele foi presidente do Instituto Bíblico de Moody, na cidade de Chicago. De acordo com o relato, quando esse pastor foi convidado a pastorear o Tabernáculo Batista, na cidade de Atlanta, um homem contratou um detetive particular para seguir e fazer um relatório da sua conduta. Depois de algumas semanas, o detetive particular vem e relata a esse homem que o havia contratado se a vida desse possível candidato ao pastorado daquela igreja condizia com a sua mensagem ou não. E a grande surpresa foi desse homem, que ainda não havia se entregue a Jesus Cristo, é que a vida desse pastor sim era condizente com a que ele pregava, e ele entrega a sua vida a Jesus. Quando a palavra de Deus diz para sermos sábios no nosso procedimento, significa que nós devemos ter todo o cuidado de não fazer algo que dificulte o avançar, o testemunho do Evangelho. Nós devemos estar alertas e aproveitar todas as oportunidades. Efésios 5,16 fala que nós devemos remir, aproveitar, fazer bom uso de todas as ocasiões. Parece um tanto interessante, mas você sabe muito bem, um bom comerciário, ele não perde oportunidade. Mal entramos numa loja, já se aproxima de nós uma pessoa e pergunta se nós precisamos de ajuda. Ela não quer perder nenhum tipo de venda, nenhum tipo de oportunidade. Imagina se eu e você, meus irmãos, pudéssemos usar da mesma forma todas as oportunidades, como se fosse um bom negócio, para ganhar muitas vidas para o nosso Senhor Jesus Cristo. Ser sábio no nosso procedimento também inclui trabalhar, pagar as nossas contas, cumprir aquelas promessas. Ninguém te obrigou a fazer alguma promessa, mas uma vez que você fez, você deve cumprir. Um amigo meu foi a uma loja de construções da sua cidade, também colega, pastor, e foi fazer uma compra para a sua igreja. O vendedor lhe pergunta: fulano de tal é membro da sua igreja? O pastor já vê ali diante dele uma grande oportunidade e responde: sim, ele é. Quando aquele vendedor começa a relatar quanto aquele cidadão devia na loja e como era difícil negociar com ele. Provavelmente seria muito difícil, por esse testemunho manchado, essa incoerência de vida, falar do Evangelho de Jesus Cristo. O versículo 6 nos traz uma segunda parte dessa nossa coerência. Além de termos a sabedoria no viver, o versículo 3 nos traz o modo de sermos graciosos no nosso falar. Não basta apenas nos portarmos com sabedoria, com cuidado, mas precisamos falar, compartilhar a mensagem do Evangelho. Devemos ter todo o cuidado de dizer palavras controladas pela graça de Deus, de modo que essas palavras apontem para Jesus Cristo. Essa graça deve estar presente em nosso coração, porque sabemos que a nossa boca só vai falar aquilo que está dentro do nosso coração. Tendo graça no coração, ela vai transbordar aos nossos lábios e seremos testemunhas fiéis e não juízes ou advogados de acusação. Jesus Cristo é o nosso maior exemplo. Ele falava com graça. Lucas 4:22 diz que todos falavam bem dele e estavam admirados com as palavras de graça que saíam de seus lábios. Dentre as muitas declarações acerca de Jesus Cristo, no Salmo 45, um salmo messiânico, o versículo 2 diz o seguinte: derramou-se graça em seus lábios. Mesmo quando Jesus estava falando e estava tratando com pecados, ele proferiu palavras repletas de graça. A Epístola aos Efésios sempre nos recorda que devemos conceder, dar graça aos que nos ouvem. Mas é impossível fazer isso. É impossível conceder a graça, ao menos que essa graça mesmo esteja no nosso coração, e aí ela vai para as nossas palavras. O versículo continua e fala que, além de ser agradável, ser gracioso, o nosso falar tem que ser temperado com sal. Naquele tempo, o sal era usado para conservar. Usar ou colocar sal nessas palavras, elas têm que ser temperadas. Mais uma vez, Efésios capítulo 4 nos ajuda a recordar que nenhuma palavra torpe, nenhuma palavra fedida, nenhuma palavra que vai rebaixar as pessoas deve sair de nossas bocas. Mas algo que me chama atenção no Antigo Testamento é que em Levítico capítulo 2, ele fala que o sal era acrescentado aos sacrifícios. O apóstolo Paulo está aqui sugerindo que nós devemos sim considerar tudo aquilo que falamos como sacrifícios oferecidos a Deus. Palavras como sacrifícios a Deus. Isso nos ajudará a dizer a coisa certa da maneira certa. Queridos, quão triste é ver cristãos falando com rispidez, vulgaridade. Porque, como diz 1 Pedro, nós temos que estar preparados para responder a qualquer pessoa que pedir a razão da esperança que há em vocês, em nós. Mas o versículo continua, e o versículo 16, a primeira parte, fala o modo que nós devemos fazer isso. Contudo, façam isso com mansidão e com respeito. Mansidão é o oposto de rispidez e respeito é o oposto de arrogância. Na nossa conversação, não há lugar para uma atitude presunçosa. Claro que devemos ter convicções firmes na palavra. Não fazemos concessões indevidas, mas devemos cultivar um espírito bondoso de amor. A coerência na forma de viver e a forma de falar é um diferencial na vida do cristão. Gostaria de fazer algumas reflexões para terminarmos. Meu querido, como está o seu testemunho às pessoas que estão perto de você? Eles têm trazido, aproximado pessoas para a família de Deus ou têm afastado? Você tem usado das oportunidades que Deus te dá para ganhar pessoas, vidas a Cristo? Será que tudo aquilo que eu digo é a coisa certa, da maneira certa, como um sacrifício agradável a Deus? E por fim, mas não menos importante, existe coerência entre a minha forma de viver e a minha forma de falar? A coerência é um grande testemunho. E essa coerência passa por uma vida de sabedoria no viver e graça no falar. Que Deus te abençoe.
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4: Bom demais ter você com a gente nesta madrugada. Vamos juntos. Até às 4 a gente aproveita para te fazer a companhia. E aqui tem Eixila e Fernandinho. Daqui a pouco, o caráter

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2: Olá! É uma alegria contar com a sua audiência. Que a graça do Senhor Jesus fortaleça a sua fé neste dia. Hoje concluiremos nossa reflexão sobre a medida do amor de Deus por nós, baseados em Romanos capítulo 8, versículos 31 ao 34. Escute com atenção, caro ouvinte, a leitura do texto bíblico. Portanto, o que poderemos dizer diante dessas coisas? Se Deus é por nós, quem será contra nós? Aquele que não poupou nem o próprio Filho, mas pelo contrário, o entregou por todos nós. Como não nos dará também com Ele todas as coisas? Quem trará alguma acusação contra os escolhidos de Deus? É Deus quem os justifica. Quem os condenará? Cristo Jesus é quem morreu, ou, pelo contrário, quem ressuscitou dentre os mortos, o qual está à direita de Deus e também intercede por nós. Todos os anos, em alguns países, alguns governos, eles concedem indulto a determinados presos

Renato, eu estou pensando 1, 2, 3 meses atrás, talvez, na minha experiência de aconselhamento pastoral, recebi uma das ovelhas com esse tipo de indagação. E Paulo responde mostrando que a segurança da salvação repousa totalmente na obra de Deus, não na capacidade humana. Graças à obra reconciliadora de Cristo, não há mais condenação para o crente. Veja que no programa anterior nós vimos que ninguém pode impedir a nossa glorificação e que o amor de Deus em nosso favor jamais diminui. Hoje veremos as duas últimas perguntas levantadas pelo apóstolo Paulo. A terceira pergunta é: alguém ainda pode acusar o crente diante de Deus? Versículo de número 33. Quem trará alguma acusação contra os escolhidos de Deus? Paulo pergunta e ele mesmo imediatamente responde: é Deus quem os justifica. Veja que a justificação significa muito mais que perdão. Deus não apenas cancela a nossa culpa, ele nos declara justos porque nossos pecados foram lançados sobre a pessoa de Cristo e a justiça de Cristo foi creditada a nós, foi atribuída a nós. Imagino um juiz que, além de absolver o réu, ele registra oficialmente que a sua dívida foi totalmente paga e que a sua ficha está limpa, a sua ficha criminal. Nenhuma nova cobrança pode ser feita, porque a sentença definitiva já foi pronunciada. Pois bem, assim acontece conosco, caro ouvinte. Satanás continua sendo o nosso acusador. Ele relembra os nossos pecados e fracassos, tentando convencer-nos de que Deus não pode nos receber do jeito que nós somos. Ele nos rejeitou, porém suas acusações não prosperam. Por quê? Porque o Supremo Juiz, ele já declarou a sua sentença, justificado em Cristo. Veja, a nossa segurança não depende da ausência de acusações, mas depende da decisão irrevogável de Deus, é isso? O que está acontecendo no versículo de número 33. Finalmente, a quarta pergunta é: e quando o crente falha na caminhada, versículo 34, quem os condenará? Mesmo depois de convertido, você e eu ainda enfrentamos tentações, ainda temos quedas e temos momentos de desânimo. Isso significa que nós voltamos à condenação? Paulo responde com 3 argumentos. A primeira delas é que a morte de Cristo satisfaz plenamente a justiça de Deus. Jesus recebeu em nosso lugar o castigo, a condenação que nós merecíamos. Condenar novamente alguém por quem Cristo morreu significa exigir 2 vezes o pagamento pela mesma dívida. E isso, caro ouvinte, é algo incompatível com a perfeita justiça de Deus. Ali no seu carro, no escritório, em casa, fazendo a comida, fazendo alguma... Eu não sei o que você está fazendo nesse momento. Eu espero que no seu íntimo você seja capaz de proferir um amém. Amém, amém. Não posso mais ser condenado, porque justamente Cristo já pagou a condenação que cabia a mim. Em segundo lugar, a ressurreição confirma que o sacrifício feito por Cristo foi aceito por Deus. Ao ressuscitar Cristo, Deus declarou que a obra da cruz foi suficiente. O pecado foi vencido, a justiça foi satisfeita e a reconciliação foi consumada. Quando um boleto é quitado, por exemplo, recebe a marca de pago, não é mesmo? Na nossa sociedade acostumada a operações bancárias, é assim que se faz.

em um credor pode exigir novamente o mesmo pagamento, as cobranças corretas e sérias. Depois que ela foi paga, já não aceita mais aquela cobrança, não aceita mais que aquele boleto seja pago duas vezes. Sabe, alguns pilantras por aí talvez façam isso, mas empresas sérias não permitem isso. Então a ressurreição é o selo divino de que a dívida do pecado foi completamente quitada. Finalmente, Cristo continua intercedendo por nós, versículo de número 34. Jesus não apenas morreu e ressuscitou, Ele está à direita do Pai como nosso eterno intercessor. E então, quando o acusador chega, nos acusando, Cristo apresenta a sua obra perfeita. Quando a nossa consciência nos condena, Cristo lembra que seu sangue já satisfez a justiça divina. Como um advogado pode defender o seu cliente durante o julgamento, mas Cristo, Ele nunca deixa de ser nosso representante. Sua intercessão é permanente. Ele garante que nenhum dos seus, nenhum dos que pertence a Ele, será perdido. Por isso, a nossa esperança não repousa na nossa firmeza, mas na fidelidade daquele que prometeu completar a obra que ele iniciou. Como é que tudo isso se aplica a nós, pastor? Porque Cristo morreu e ressuscitou e hoje intercede por nós, então nenhuma acusação pode prevalecer. Nenhuma condenação pode ser pronunciada e nenhuma força pode impedir a nossa glorificação, como escreveu uma autora, Eliza Waits. Ela diz: não preciso de outro argumento, não preciso de outra justificativa. É bastante que Jesus tenha morrido e que tenha morrido por mim. Ah, se isso aconteceu em você e por você, meu caro ouvinte, descanse nesta verdade, porque graças à obra reconciliadora de Cristo, não há condenação para os que estão em Cristo Jesus. Que Deus te abençoe, que Deus te dê um dia de vigor, que estas palavras alegrem e renovem sua esperança hoje. Nós vamos ouvir uma música. Quem nos separará do amor de Cristo com o grupo diante do trono? Mas antes, permita-me orar. Deus, nós te agradecemos por esse amor tão infinito com que o Senhor nos amou. Ajude-nos a sermos teus instrumentos e propagadores desse amor para tantas pessoas que vivem sem esperança neste mundo e que não conseguem ter a mesma segurança que a tua palavra e o teu Espírito. Espírito Santo, testifica em nós. Usa-nos como teus servos e instrumentos. E nos abençoe, Senhor.

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0: Muito bom dia para você, eu sou Fábio Zamana, aqui na sua RTM, mais uma semana começando, em mais uma segunda-feira. Segundou e vamos juntos até as 9 horas da manhã desta segunda-feira, dia 31 de agosto de 2026. Já agradecendo demais a sua sintonia, a sua companhia aqui com a gente, você fazendo parte da família RTM e já pode participar, mandar o seu recado, o seu abraço através do nosso WhatsApp, que é o 11 974 181 456, 11 974 181 456. Através desse número você pode mandar o seu recado, o seu abraço, o seu bom dia, vir com a gente fazer a programação aqui da RTM desta segunda-feira. Vamos juntos então? Daqui a pouquinho chegando para você, e nos que tocam, 4h30 tem Música da Terra com Cláudio Ronck e Zé de Quias. É Sabadão Folguei e estamos de volta com você, começando mais uma semana e terminando o mês, né? Terminando aí o último dia do mês de agosto. Vamos juntos então? Chegando, e nos que tocam.
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0: E bem-vindo ao programa Hinos que Tocam. Hoje seguiremos destacando hinos gravados por Wesley Marlene para a série de hinos Belos Hinos da RTM Brasil. No programa anterior falamos sobre o volume 2 dessa série, o primeiro gravado pela dupla e que teve uma excelente repercussão entre o público evangélico brasileiro. Com sucesso, a RTM deu prosseguimento às gravações com Wesley Marlene para um novo trabalho, intitulado dessa vez de Hinos Belos Hinos 3. Entre as gravações está o hino Deus Cuidará de Ti. Esse hino foi composto por Sivila Durf Martin. No ano de 1904, o pastor e músico Walter Stillman Martin estava hospedado em um instituto bíblico da cidade de Lettershy, no estado de Nova York, Estados Unidos, com sua esposa, a famosa compositora de hinos, Sivila Durf Martin, e seu filho. Walter estava organizando um hinário a pedido do presidente do instituto. Enquanto isso, sua esposa Sivila estava muito doente e passou boa parte do tempo acamada. Em um determinado domingo, ele tinha uma viagem marcada para fazer uma série de conferências e considerou cancelar o compromisso em função da saúde da sua esposa. O filho do casal, de apenas 9 anos, argumentou ao pai que se Deus quisesse que ele pregasse naquele dia, ele cuidaria de sua mãe enquanto Walter estivesse ausente. Diante desse argumento, Walter cumpriu seu compromisso, mas a frase não saiu da cabeça de Sivila. Naquela mesma tarde, ela compôs a letra que concordava com a fala da criança, Deus cuidará de mim. Quando voltou da viagem, Walter encontrou a poesia pronta. Ele também sentou-se em seu órgão e fez a melodia. Vamos ouvir então esse belo hino que podemos encontrar na coleção Hinos Belos Hinos 3, nas vozes de Wesley e Marlene.

0: E ouvimos Arautos do Rei, chegou a hora.
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0: Chegando cantores do Exército da Salvação, precisam de Jesus.

os que tocam e nos que fazem parte da história de nossas igrejas. E agora vem chegando Gerson do Amaral e Mariana Oliveira do Amaral, contai a velha história.

0: E ouvimos Gerson do Amaral e Mariana Oliveira do Amaral, Contarei a Velha História. E com essa canção chegamos ao fim a mais um programa Hinos que Toca, um programa que teve a produção de Raquel Campelo, revisão Marcos Olivares, apresentação Fábio Zamana. Até o próximo Hinos que Tocam.
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1: Muito bom dia para você. Agora 4:30, horário de Brasília. É segundo, uma ótima segunda-feira para você. Vamos juntos. E daqui a pouquinho tem Música da Terra com Cláudio Ronck e Zé Dequias e a sua participação chegando pelo nosso WhatsApp. Eu já quero mandar um abraço para você participando com a gente, Adilson Donizete. Ele tá lá em Ribeirão Preto, ouvindo a programação da RTM. Tudo bem, Adilson? Bom fim de semana para você. Pastor Jean, na França, como é que você tá, meu amigão? Bom dia.
2: Bom dia, Fábio Zamana. Acorda que o programa já vai começar.
1: Opa, hein? Já começou, meu amigo.
2: Olha lá, no ritmo da Silvinha. Bom dia a todos. Semana passada eu estava offline, hein? Tava trabalhando fora da minha rotina, não deu para participar. Mas essa semana já estamos aqui de volta, ligadinho.
1: Opa, com maravilha.
2: Saudade do programa.
1: Gostamos assim.
2: Um abração para todo mundo aí, Fábio. Um abraço para quem manda abraço para mim, como diz a Silvinha, também para quem não manda. E tamo junto.
1: Tamo junto, obrigado. Tamo junto. Fui. Boa semana para você. Um abraço, Pastor Jean. A gente gosta assim, viu, ouvintes? Participando todo dia, interagindo, mandando abraço, recado, áudio, tudo, tudo, tudo. Solange está chegando com a gente também, Palmeiras de Goiás. Ótimo dia para você, Solange. Quem tá por aqui também, Elisângela de Interlândia. Bom dia, Elisângela. Boa semana para você. Maria Raimunda, lá no bairro Camboa, bom dia.
3: Bom dia, pastor Samana. Aqui é Maria Raimunda Corrêa do bairro Camboa, São Luís do Maranhão. Um abraço, Leão, para você, para sua família e todos os ouvintes da RTM.
1: Valeu, um abraço de Leão para você também. José de Ribamar tá ouvindo a gente, tomando cafezinho já, né? Abraço, meu amigo, aquele abraço de Leão. Quem tá conosco também, Henrique Graça Cabral. Ah, Graça que está no hospital. O que aconteceu, Graça? Está pedindo oração aí para a saúde. Depois você me manda as novidades que aconteceu, tá bom? Mas já deu tudo certo, tudo certo. Espero que você fique bem logo, viu? Maria Mesquita está com a gente lá em Goiânia também. Ivan Inaldo, Inaldo Costa, em São Vicente Ferrer, Maranhão. Bom dia.
4: Bom dia, bom dia, bom dia, Fábio Zamana e todos os ouvintes da Transmundial. Uma paz do Senhor, que essa paz venha reinar e permanecer em nossos corações, não só hoje, mas para todos sempre. Que Deus nos abençoe e nos guarde essa linda segunda-feira.
1: Segundo,
4: um
1: segundo.
4: E um abraço, Fábio Zamana, para a tua família. Para os teus filhos, que Deus venha abençoar a nossa família, nos guarde e nos protege. Em nome de Jesus, amém!
1: Valeu, Inaldo. Aquele abraço de Leão para você também. Thales, meu amigo bugueiro, Natal, Rio Grande do Norte. Bom dia.
5: Bom dia a todos com a paz do Senhor. Glória a Deus, aqui é Thales, bugueiro de Cristo, paz do Senhor. Fábio Zamana e toda a equipe, todos os ouvintes. Eita, semana de providência também na tua vida, que Deus é bom e misericordioso. Tô passando aqui para dar um alô especial a todos os ouvintes, componentes. Pai do Senhor, irmã Selma, do Alto da Torre, Gari, Zona Norte. Pai do Senhor.
1: Valeu, Thales. Aquele abraço pra você também. Ótima semana. Quem tá conosco? Gilbertão no Real Conquista. Como é que você tá, Gilbertão?
6: Aô, meu amigo Fábio Zamana. Como é que você tá, menino? Segundo o seu amigão Gilbertão do Real Conquista, passando por aqui para mandar um abraço pra minha esposa Raquel. Nosso amigo River Kennedy, Gesaia, Magno no Passa Quatro, Eurípides Moura, a nossa amiga Lídia Moreira, Titia Telvina, Alonso, Francis Mar, Emanuel, E para todo mundo que estiver antenado, fica meu bom dia, meu abraço, meu amigo Ezequiel.
1: Valeu, valeu.
6: Antenadinho, menino, falou, abraço.
1: Valeu, Gilbertão.
6: Fala, meus amigos.
1: Abraço de leão para você também, viu, meu amigo? Tamo juntos. Alda Paula, Ponto do Café, bom dia.
7: Pois, Amanda, bom dia.
1: Tudo
7: e a
1: bem?
7: Paz do Senhor.
1: Bom dia.
7: Passando aqui só para desejar uma ótima segunda-feira para todos os ouvintes, para você e sua família, para você, Edna. Uma ótima segunda-feira para você e para sua família também. E para toda a minha família, Paula.
1: Tá certo, um abraço pra você, Alda Paula. E você falou da Edninha, um abraço pra Edninha também, que já deve estar ouvindo a gente, né? Espero que esteja tudo bem com você. Um abraço de leão, Edninha, e pra todos os ouvintes aí já sintonizados com a gente, né? Vamos com Música da Terra pra dar aquela animada na madrugada, pra começar muito bem a sua segunda-feira. Cláudio Ronchi e Zé Dequias.
8: Zé Dequias, Zé Dequias, acorda, rapaz.
9: Oh. Acordar pra quê?
8: Ué, nós queremos ouvir música.
9: Então vamos, ué.

0: Zedequias. Ô Zedequias.
1: Só uma coisinha, seu Gravo, posso pedir um favorzinho, bem pequenininho assim? Você pode dessa vez só escolher uma música assim, bem grande assim, música comprida? Como assim? Sabe, seu Gravo, é porque enquanto toca a música eu vou tirar um cochilinho. Meu Gravo.
0: Márcio Tunala cantando violino.

0: obrigado, vida.
1: Você ouviu Violino com Márcio Tonala aqui no Música da Terra.
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3: Ouse ouve ou se ouvirá? O Zé Campeiro cantando, tenho Jesus, meu grau.

0: tem Jesus, Zé Campeiro, aqui no Música da Terra.
1: O que hoje eu tava desanimado, senhor, pra levantar aqui pra vir pro programa, seu Crânio. Até pensei, uai, será que só sou eu que tô assim desse jeito? Moadinho, quietinho, tristinho? Então sabe o que eu fiz?

eu peguei a minha Bíblia, abri lá em Salmo e vi um retrato de mim ali, senhor. Foi lá no Salmo 42, está dizendo que o salmista está cheio de tristeza. O homem está passando uma tristeza só. É verdade. Ele se sentia distante de Deus. Tem saudade dos bons momentos do passado. Procurava conversar com ele mesmo sobre a dor que está sentindo. Olha que tristeza. É, meus irmãos. Desânimo é forte vontade de prosseguir. É um sentimento duro, viu? Duríssimo. É um sentimento de que no futuro está tão distante e de que essa distância não tem nada dica de bom e de que não adianta fazer mais nada. Olha só que tristeza, mas tem uma coisa, deixa eu contar para você, deixa eu contar sim. Esse sentimento é normal, viu? Isso é normal. Quem é que nunca ficou desanimado? Todo mundo passa por isso. Mas é nesse momento os mais apropriados para você pôr a casa em dia, as coisas em ordem. A nós é ter que reagir, sabe? Deixar o passado lá no passado. Bom momento para você examinar você mesmo agora. Vê se o senhor está precisando ficar mais pertinho do senhor. Garanto que ele vai resolver, vai falar com você. E sabe uma coisa, eu já tô até melhor, sim, glória a Deus.

0: Você ouviu os Wesley e as Marlene cantando a voz aqui no Música da Terra. Você que está nos ouvindo, preste bastante atenção, abre seu ouvido que vai começar o Boletim Rural. Acompanhe as informações do campo. Daqui a pouco nós voltamos, e Arzão Grande.
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2: Começa em seu rádio Boletim Rural. Hoje na apresentação de Cláudio Ronchi. E nesta edição, você fica sabendo. Preço do limão Taiti segue em alta com oferta restrita. Esta e outras notícias agora no Boletim Rural.
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2: O preço do limão Taiti segue em forte alta durante a entressafra. Segundo o CPE, a oferta reduzida e a demanda aquecida mantém as cotações elevadas. Na região de Araraquara, em São Paulo, a caixa de 27 quilos chegou a R$ 118,50. No acumulado de agosto, a alta já chega a 35%. A expectativa é de aumento gradual da oferta em setembro e outubro, mas as chuvas prejudicaram a floração e reduziram o potencial de produção. Com isso, não há previsão de queda acentuada dos preços no curto prazo. Apesar das quedas no fim de agosto, os preços dos ovos ainda estão na média acima dos registrados em julho, segundo o CPE. Em Bastos, São Paulo, a caixa com 30 dúzias de ovos brancos estava cotada a R$ 123,52, com uma queda de mais de 8% no mês. Em Santa Maria, de Jetibá, no Espírito Santo, o preço era de R$ 131,75, um recuo de mais de 1%. As recentes baixas são atribuídas à redução nas vendas, comum no fim do mês, devido ao menor poder de compra da população. A expectativa é de um mercado mais calmo nos próximos dias, com possível retomada das negociações no início de setembro. O Brasil deve manter o mercado mundial de açúcar abastecido, mesmo com problemas climáticos afetando outros grandes produtores. Segundo a Redpoint, a produção de cana no Centro-Sul deve chegar a mais de 635 milhões de toneladas na safra 2026-27, acima da temporada anterior. A maior oferta brasileira deve compensar parte das perdas esperadas na Índia, Tailândia e Europa. Com isso, apesar de um mercado mais apertado, a previsão é de que não haja escassez de açúcar no cenário global. Com fonte de Globo Rural, produção de Karina Joubert, coordenação de Marcelo Fávero, direção de André Castilho, com realização da sua RTM Brasil, na apresentação de Cláudio Ronchi, esta foi mais uma edição do seu Boletim Rural.
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0: seu Cláudio. 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
3: Aí não tá bom. Logo, logo a gente volta e com muito mais música... Epa, peraí! 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
2: Agora 5:01, horário de Brasília.
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2: Daqui a pouquinho tem Através da Bíblia. Professor Itamir Neves trazendo mais um estudo bíblico para você. E mandando um abraço, um bom dia para você ouvindo a RTM em qualquer lugar do planeta. Muito obrigado pela audiência, muito obrigado pela oportunidade de começarmos juntos aí essa segunda-feira. Quero já mandar um abraço pro Lupicínio de Ibacaraí, na Bahia. Também com a gente Ezequias, lá em Goiás, acompanhando a gente. Francisco Araújo em Sobral, no Ceará. Falou que tá ligado com a gente. Muito bom dia, Francisco. Obrigado pela companhia. Adriene de Azevedo, lá em Goiás, também ouvindo a programação da RTM. Bom dia, Manuel. Manuel de Jesus, em Breu Branco, no Pará. Como é que você tá, meu amigo?
3: Do presbítero Manuel de Jesus. Bom dia, meu amigo Fábio Zamana. Estou ouvindo a programação aqui em Breu Branco e região. Ofereço todos os hinos para todos os ouvintes de Breu Branco e região e para todos que estão ouvindo em todo o Brasil.
2: Valeu, Manuel. Aquele abração para você. Obrigado pela companhia. Edna de Imperatriz. A Edninha já chegou por aqui. Bom dia.
4: Bom dia, bom dia, Fabinho. Tô na correria aqui, Fabinho. Minha mãe já acordou 1 da manhã. Yeah. Com medo que a cama ia cair, eu tive que deitar com ela. E nessa brincadeira, se vai, vem, levanta, arruma, eu peguei no
2: passa,
4: sono,
2: você
4: acordei
2: não dorme.
4: É. Eu acordei 4h20 da manhã. Mas estamos aqui, a pérola agitada, querendo pegar um bicho, eu. E assim mudou. Um abraço, Leão, para todos vocês que estão ligados, para a Ada Paulo, para o pastor Israel, para os pastores, todos que já estão ligados nesta manhã, que eu sou péssima de aprender nome.
2: É gente demais, né, Dininha?
4: Mas estamos aqui.
2: É isso aí.
4: Na correria.
2: Estamos de pé. Abraço para você, Edninha. Uma excelente semana. Silvia Cristina tá com a gente também. Bom dia. River Kennedy, direto de Londres. Como é que você tá, River Kennedy? De volta ao trabalho hoje ou ainda tá de férias?
5: Ô, tchê, meu querido, meu amigo Fábio Zamana, como é que tá a vossa excelência?
2: Graças a Deus,
5: Senhor
2: tô
5: Jesus.
2: Bem.
5: Passando aqui para desejar uma excelente semana para você, para sua família, para seus ouvintes aí, né, os nossos amigos dessa rádio que toca no nosso coração. Deixar um abraço para todos, para o seu Israel, né, para todos que existem fora do Brasil, né, porque essa rádio é fenomenal. Ela vai até os confins da terra. Um abraço, um beijo no coração do seu amigo e conservo, evangelista River Kennedy, diretamente de Londres. Tchau e obrigado, meu querido. Juntinho, misturado,
2: valeu,
5: igual
2: River.
5: Pão amanteigado.
2: Maravilha, abraço de leão pra você. Boa semana também, River. Vamos agora com o estudo bíblico, tá chegando através da Bíblia, a professora Itami Neves falando sobre Apocalipse, capítulo 22.

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1: Querido amigo, hoje temos como propósito estudarmos mais um texto do livro de Apocalipse. Iniciamos agora o estudo, então, do último capítulo de Apocalipse. Nós vamos estudar Apocalipse 22, versículos 1, 2, 3, 4 e 5. Nesse texto, nós vamos encontrar mais vislumbres da Cidade Santa, do Reino de Deus, que será o local da eterna morada dos salvos em Jesus Cristo. Quando nos deparamos com esse texto em que João registra as visões que Deus lhe deu, fica claro o paralelo, fica clara a semelhança entre o primeiro capítulo de Gênesis e esse último capítulo de Apocalipse. A Bíblia Sagrada começa e termina mencionando o quê? Um paraíso, um rio, uma árvore da vida. Mas quando reparamos nos detalhes, a cena final é muito mais bela do que a cena inicial. O final é mais bonito do que o começo. É importante perceber, e deve-se constatar, que o paraíso apocalíptico não é a volta ao paraíso da criação, pois o céu e a terra já passaram. O paraíso futuro é novo, porque existirão novos céus e nova terra. Querido amigo, essas cenas maravilhosas descritas por João têm dado margem a diversas interpretações. Alguns estudiosos entendem que a Nova Jerusalém é uma cidade real. Outros afirmam que essa cidade descrita por João é uma representação simbólica da Igreja triunfante. Enquanto alguns creem que ela existirá sobre a terra por toda a eternidade, outros acreditam que ela apenas representa o estado eterno. Embora tenhamos diferentes interpretações e opiniões, é certo que a descrição de João nos faz vislumbrar uma figura de uma beleza incomparável. Essas descrições são retratos da vida eterna, que significa uma dimensão totalmente nova da existência humana. Vida eterna é a bênção que terão todos os que, pela fé, receberam Jesus como Senhor de suas vidas. Terão nova vida, novos propósitos, novas ações. Terão a bênção de experimentar viver na presença de Deus contínua e eternamente, pois a própria cidade é um templo repleto da glória de Deus. Nessa nova dimensão de vida, na Nova Jerusalém, primeiro, estaremos libertos da pena do pecado, pois desde a eternidade o Senhor Jesus já morreu por nós. Estaremos livres do poder do pecado que ainda hoje nos fustiga e nos faz pecar. Mas finalmente estaremos libertos da presença do pecado, pois no reino eterno o mal não tem espaço para ali permanecer. Ora, diante dessas verdades que nos inspiram a adorar a Deus em espírito e em verdade, nós vamos estudar esse texto, esses versos, dando a eles o seguinte título: A Reluzente e Gloriosa Cidade de Deus. Eu repito, com base então em Apocalipse 22, 1 a 5, o título é A Reluzente e Gloriosa Cidade de Deus. Querido amigo, estamos, então, contemplando, através de João, imagens impressionantes da reluzente e gloriosa cidade de Deus. Estudar, refletir e meditar sobre a vida que teremos com Deus é o saudável alimento para a vida de todo cristão verdadeiro. Pregar, estudar e refletir sobre o céu nos proporciona lições morais que todos nós que amamos a Cristo devemos conhecer e aplicá-las em nossas vidas. Por exemplo, podemos alistar 7 lições que vêm do estudo e da reflexão sobre essa vida eterna, sobre essa reluzente e gloriosa cidade de Deus. Quando estudamos sobre o céu, sobre a nossa vida com Deus na eternidade, temos essas 7 lições. Primeiro, Jesus nos alerta para termos tesouros aonde? No céu. Mateus 5, 19 a 21. Jesus ensinou que devemos orar e praticar faça-se a tua vontade assim na terra como no céu. Portanto, devemos obedecer ao Senhor Jesus. Terceiro, devemos pensar e meditar no céu, porque isso nos ajuda a enfrentar o sofrimento. Em quarto lugar, meditar no céu nos livra do medo da morte. Em quinto lugar, uma quinta lição, Paulo diz que devemos pensar nas coisas de cima. Embora vivendo aqui nesse dia a dia, o nosso pensamento deve estar focado na eternidade que passaremos com o Senhor Jesus. Sexta lição, lembrarmos do céu nos ensina a renunciar os bens terrenos e passageiros, assim como fizeram, por exemplo, Abraão e Moisés, conforme o autor de Hebreus menciona no capítulo 11, esses dois servos de Deus que tinham seu foco na vida eterna. E uma sétima lição é que o vislumbre do céu nos estimula a viver em santidade. Sabe por quê? Porque nós temos que ser santos, porque o nosso Deus é santo. Sim, é isso mesmo. Estudar, refletir e meditar sobre o céu nos estimula a vivermos de modo cada vez mais agradável a Deus. Então, o estudo desses versos nos desafia a viver nessa cidade e nos dá como princípio essa frase: somente a cidade renovada por Deus pode ser mostrada como reluzente e gloriosa. Eu repito, somente a cidade renovada por Deus pode ser mostrada como reluzente e gloriosa. E o grande desafio, então, é nós participarmos dessa cidade. Mas para participarmos dessa cidade, temos que nos posicionar hoje, agora, diante do Senhor Jesus. Nesses versos, nós vamos encontrar três figuras simbólicas que mostram esta reluzente e gloriosa cidade de Deus. A primeira figura simbólica dessa cidade se vê na existência do rio de água viva. Versículo 1. Então me mostrou o rio da água da vida, brilhante como cristal, que sai do trono de Deus e do Cordeiro. Querido amigo, no Éden, um rio regava o jardim. Mas essa água da vida é infinitamente superior às águas do primeiro paraíso. Essa água da vida é superior às águas figurativas citadas pelos profetas. Por exemplo, Ezequiel 47, Zacarias 14. É tão superior essa água da vida quanto a fruta madura é superior à flor. Aquelas águas podem simbolizar a graça divina, mas essas águas da Nova Jerusalém simbolizam as glórias evangélicas aperfeiçoadas. Elas fluem continuamente de Deus, a fonte da vida, simbolizando o quê? A continuação ininterrupta da vida concedida aos santos, uma água da vida sempre fresca que se origina do bom pastor, o Cordeiro de Deus, conforme o Salmo 23. Certamente, essa água concede aos santos vitalidade perpétua. Isaías profetizou da resposta divina à sede espiritual do povo perdido. Isaías disse: os aflitos e necessitados buscam águas, e não as há, e a sua língua se seca de sede, mas eu, o Senhor, os ouvirei. Eu, o Deus de Israel, não os desampararei. Abrirei rios nos altos desnudos e fonte no meio dos vales. Tornarei o deserto em açudes de águas e a terra seca em mananciais. Isaías 41, 17 e 18, Isaías 43, 20. Voltando então à Nova Jerusalém, essa cidade maravilhosa, lemos que no centro da cidade estará o trono de Deus e do Cordeiro, de onde, na sua visão, João viu que procedia esse rio puro da água da vida, claro como cristal. As águas dos rios que vemos hoje, normalmente estão contaminadas pela ação humana, mas esse rio maravilhoso é chamado de Rio da Água da Vida por causa das suas propriedades vitalícias. Ao invés de fontes localizadas nas montanhas, esse rio tem como seu manancial o trono de Deus, por baixo do qual as águas fluirão abundantes para todos nós. A água que sustentará os santos, que irá descedentar os santos, vem do trono de Deus. A segunda figura simbólica dessa cidade maravilhosa, reluzente e gloriosa, se vê na existência da árvore da vida. Versículos 2, 3 e 4. No meio da sua praça, de uma e outra margem do rio, está a árvore da vida, que produz 12 frutos, dando o seu fruto de mês em mês, e as folhas da árvore são para a cura dos povos. Querido amigo, nesta imensa cidade haverá uma praça ou uma rua principal, conforme o grego, através da qual o rio correrá, e nas suas margens, à direita e à esquerda, estará plantada, estará frutificando a árvore da vida. Lemos sobre essa árvore no livro lá, no livro de Gênesis, e que o seu fruto permitia a vida eterna para o homem. Na visão dessa cidade santa, na habitação de Deus, Ezequiel viu que esse rio que nascia no templo era ladeado por árvores frutíferas de ambos os lados. Esse versículo, então, é muito parecido com o que Ezequiel registrou, frisando que a bênção de estar na presença de Deus, na cidade santa, sustentado e protegido pelo próprio Senhor. Junto ao rio, as ribanceiras de um lado e de outro, nascerá toda sorte de árvore que dá fruto para se comer. Não fenecerá sua folha, nem faltará o seu fruto. Nos seus meses produzirá novos frutos, porque as suas águas saem do santuário, e o seu fruto servirá de alimento e a sua folha de remédio. Essa é a profecia de Ezequiel 47:12. Mas essa árvore da vida estava num local central, isto é, no local principal da cidade. Quando caiu no pecado, o homem perdeu seu acesso a essa árvore. Deus não queria que a sua criação vivesse eternamente no pecado, e por isso expulsou o homem do paraíso. E o número 12, repetido então nessas figuras, reforça a ideia do povo de Deus que recebe essas bênçãos na presença dele. Esses 12 frutos têm esse significado. Então, pelo povo dele, Deus oferece também a cura para todos os povos, simbolizando que todas as nações e raças, os salvos serão alimentados e serão curados pelos frutos e pelas folhas dessa maravilhosa árvore. A divulgação do Evangelho pela Igreja do Senhor traz cura para todos os corrompidos pelo pecado. A cada mês, a árvore vai produzir um fruto diferente, assim como as diversas estações do ano produzem diversos frutos, com a diferença de que não há, como agora, meses sem fruto. Na verdade, o significado é maravilhoso, é espetacular. Haverá uma interminável variedade de frutos, pois o número 12 deve ser interpretado simbolicamente, porque representa a totalidade de todos os tempos da igreja. Versículo 3 ainda diz: nunca mais haverá qualquer maldição. Nela, nessa cidade, estará o trono de Deus e do Cordeiro, e os seus servos o servirão. Foi o profeta Zacarias que, 600 anos antes de João, falou a respeito da salvação de Jerusalém, quando ele disse: habitarão nela e já não haverá maldição, e Jerusalém habitará segura. Zacarias 14:11. Querido amigo, a maldição que afligiu o homem desde o pecado do primeiro casal no Éden foi removida pelo sacrifício do Senhor Jesus. A cidade santa é então abençoada e segura. Nela estará o trono de Deus e do Cordeiro. Olhando para a circunstância abençoada de Israel restaurada, Jeremias disse: naquele tempo, chamarão a Jerusalém de trono do Senhor. Jeremias 3:17. E novamente, então, a figura enfatiza o ponto mais importante dessa imagem de bênção, isso é, a presença do Senhor no meio do seu povo. A Cidade Santa deriva a sua beleza e a sua grandeza não das pedras ou do ouro ou de qualquer outro elemento material. Não. A beleza e a grandeza derivam da presença de Deus no meio da cidade, na própria cidade. Ele é o templo, ele é a luz, o seu trono está ali. E todas as referências a materiais preciosos servem simplesmente como símbolos do povo abençoado na presença de Deus. O trono de Deus e do Cordeiro na cidade é significativo, pois eles não podem habitar onde há maldição. E a sua maldita causa, isto é, o pecado, ele será eliminado. Graças a Deus, foi o próprio Cordeiro, pelo seu precioso sangue, que nos redimiu da maldição do pecado. O versículo termina dizendo que os seus servos o servirão. Isso é, servirão a quem? A Deus e ao Cordeiro, que estão no trono, e os seus servos lhe darão toda a devida honra e glória. Não há privilégio maior para uma criatura do que servir na presença imediata do Criador. Os servos de Deus verão o seu rosto e na sua testa estará o seu nome, indicando o quê? A sua completa sujeição ao domínio de Deus sobre a sua criatura, sobre os salvos. Estes serão os habitantes da Nova Jerusalém. Em seus corpos espirituais, aqueles da humanidade através dos milênios que foram justificados, o Senhor estará presente. Eles servirão a Deus e ao Cordeiro e reinarão para todo sempre. O reino do Filho do Homem abrange toda a era da perfeição que seguirá após a renovação da terra pelo fogo. Entretanto, quando todas as coisas lhe estiverem sujeitas, o próprio Filho, numa atitude maravilhosa de submissão, se sujeitará àquele que todas as coisas lhe sujeitou. Para quê? Para que Deus seja tudo em todos. Esta será uma demonstração ímpar da submissão e da humildade do nosso Senhor Jesus Cristo. E uma grande bênção mostra o versículo 4. Contemplarão a sua face e na sua fronte estará o nome dele. A proximidade dessa comunhão é destacada pelo acréscimo, pois os servos contemplarão a sua face. Essa expressão vem de vários textos que frisam a comunhão dos justos com Deus. Eu, porém, na justiça, contemplarei a tua face. Salmo 17, 15. Porque o Senhor é justo e Ele ama a justiça, e os retos lhe contemplarão a face. Salmo 11, versículo 7. Você já se imaginou contemplando bem de perto a face do seu Senhor? Aquele que morreu na cruz, especificamente por você? É, querido amigo, será uma grande bênção. E além disso, na sua fronte estará o nome dele. O sumo sacerdote tinha na sua mitra uma lâmina de ouro com as palavras Santidade ao Senhor. Mas aqui é o próprio povo de Deus que se apresentará como propriedade dele. Nós teremos o nome do Senhor em nossas mentes, em nosso corpo, no nosso corpo glorificado. E finalmente chegamos a uma terceira figura simbólica dessa cidade. Se vê então na existência da luz da vida. Versículo 5. Então já não haverá noite, nem precisam eles de luz de candeia, nem da luz do sol, porque o Senhor Deus brilhará sobre eles e reinarão pelos séculos dos séculos. Querido amigo, nós já nos referimos a Deus como luz. Mas aqui João enfatiza o mesmo tema de 21:23. A luz venceu. Os cidadãos desse reino já saíram do império das trevas para andar na luz de Deus, para participar do império da luz. Reinarão pelos séculos dos séculos. Isto é, a vitória dos fiéis não é limitada a algum período fixo. Por quê? Porque ela é uma vitória eterna. Os servos de Deus reinarão por um período indeterminado, que tem princípio, mas não tem fim. O que aqueles séculos dos séculos revelarão sobre o plano e o propósito de Deus, nós não podemos saber agora. Mas se pertencemos a Ele, nós viveremos para saber e provavelmente para participar desse maravilhoso cumprimento. Sabemos apenas que estamos no início dessa eternidade e serviremos a Deus em perfeita comunhão com Ele pelos séculos dos séculos. Por isso, querido amigo, nós podemos concluir esse texto, essa reflexão sobre Apocalipse 22, 1 a 5, mostrando o seguinte, ou relembrando o seguinte, nas cartas às igrejas, nos capítulos 2 e 3, Jesus fez uma série de promessas aos vencedores. Aquelas promessas falaram da comunhão com Deus, da bênção de habitar na presença do Senhor. A descrição da cidade santa, Nova Jerusalém, reforça todas aquelas promessas. Então, no estudo desse texto, devemos lembrar que a ênfase não está no lugar, no céu ou na terra, nem no tempo, passado, presente e futuro, mas na pessoa de Deus habitando no meio do seu povo, abençoado e protegido. Que bênção, que grande bênção nos aguarda. Eu peço a Deus e a minha oração é que você tenha certeza absoluta da sua salvação para um dia estar na presença de Deus nessa gloriosa e reluzente cidade. Que o Senhor te abençoe, um grande abraço e até o próximo programa.
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0: Muito bom dia para você. E segundou e começou mais uma semana, mais um mês que está terminando, último dia, dia 31 de agosto de 2026. Eu, Fábio Zamana, por aqui te fazendo companhia. Vamos juntos, vamos juntos. Quero já mandar um abraço para você que está ouvindo pela TWR em Bonaire. A partir de agora em rede, fica conosco até às 7 da manhã no horário de Brasília. Para você que ouve pelas nossas rádios parceiras, rádios afiliadas, espalhadas por todos os lugares do Brasil. E você acompanhando também pelo aplicativo, pelo site. Bom dia para todo mundo. Ótima segunda-feira. Quero já mandar um abraço, um bom dia pro pastor Arimar Castro. Tá lá em Felipe Camarão, Rio Grande do Norte. Bom dia, pastor Arimar.
1: Bom dia, pastor Fábio Zamana. Mais uma segunda-feira abençoada em nome de Jesus. Eu desejo para todos os ouvintes um abraço de leão. Fiquem com Deus.
0: Valeu, pastor Arimar Castro. Abraço de leão para você. Luciene acompanhando a gente lá na Suíça. Como é que você tá, Luciene? Bom dia.
2: Olá, Fábio. Luciene aqui na sintonia. Tudo bem?
0: Como tudo bem. E você, como é que tá?
2: Rádio. Eu quero agradecer por tudo, pelas orações, pela maravilhosa rádio que oferece ao ouvinte. E te desejar uma boa semana de trabalho. E a todos os ouvintes. Um grande abraço e fiquem com Deus.
0: Valeu, Luciene. Boa semana para você também, Luciene, nosso amigo ouvinte. Tantos anos já de parceria com a gente, né, Luciene? Lima Taxista, passando por aqui hoje com áudio. Bom dia.
3: Bom dia, bom dia, bom dia. Grande Fábio Zamanda. Bom dia, meu querido. Bom dia, bom dia. Aqui é o Lima Taxista, bairro de Fátima, São Luís de Maranhão. Meu queridão, segundo, mais uma semana começando, último dia do mês. É, que seja um dia abençoado e iluminado em Cristo Jesus. Saúde e paz para todos nós, meu querido. Um abraço a todos que já estão na escuta desse locutor nota 10. É isso aí, meu querido, que vem a setembro. Tamo juntos. Um abraço a todos. Bom dia.
0: Valeu, bom dia, bom dia. Aquele abraço de leão para você também, meu amigo Lima Taxista. Gracerinho do Parnamirim, Rio Grande do Norte. Graça Imperial tá chegando com a gente também. Como é que você tá, Graça Imperial? Tudo bem? Tudo tranquilo? Bom dia.
4: Pai seu, Pai seu Fábio, com de tarde hoje, meu Deus. E aqui eu mando um abraço para todos que estão ouvindo a RTM. Uma semana abençoada. É, para o pastor Zé, o pastor Monique, o Riquelme. E para você, Pai seu Fábio, uma semana abençoada por você e sua família. E que Deus dê vitória. Obrigado pelas orações pelo meu filho.
0: Valeu, Graça. Abraço de leão para você também. Giane Soriano tá por aí, meu amigo. Neide Nova Russas, lá no Ceará, como é que você tá, Neide?
5: Bom dia, Fábio Zamano.
0: Bom dia.
5: Bom dia a todos os ouvintes. Tô retornando de novo, tinha dado uma saidinha, mas voltei de novo. Sou Neide Ribeiro aqui em Nova Russas, Ceará. Tô desejando um ótimo dia para todos.
0: Ótimo dia, ótimo dia.
5: Pra Silvinha, pro Madruguinha, para todos os ouvintes. Deus abençoe a todos, Fábio, sua esposa, sua filha, toda a sua família. Deus lhe abençoe.
0: Valeu, aquele abraço de leão pra você também. Obrigado pela participação, obrigado pela companhia. Valeu, Neide. Eni Dias, em Anápolis, tá com a gente também, desejando boa semana. Dudu, tá com a gente. Alô, Dudu, como é que você tá, meu amigo? Segundou, mais uma semana maravilhosa começando, né, meu amigo? Por aqui em São Paulo, começando com chuva, viu, gente? É, você acredita? Tá chovendo e tá quente até, 19 graus. Bom dia, Dudu.
6: Bom dia, pastor Fábio Zamana, paz do Senhor, amém, glória a Deus e as gêmeas todas também. Bom dia ao pastor Marcos e a pastora Débora, paz do Senhor. Bom dia ao pastor Israel e a Monique Graziele, a paz do Senhor. Bom dia, meu irmão Lima, taxista aí no bairro de Fátima, a paz do Senhor. Bom dia, meu irmão Fábio Aurélio, a paz do Senhor, amém. Zamana, gostei dessa música aí que fizeram pra você, amém, glória a Deus. Ei, Zamana, tá chegando o teu aniversário, hein?
0: Você viu?
6: E um abraço de leão, meu amigo.
0: Valeu, Dudu, tá chegando o meu aniversário, mas antes do meu aniversário, Dudu, tem o aniversário das gêmeas, agora dia 2 de setembro, é já na quarta-feira, né? Quarta-feira. As gêmeas completarão 5 anos, meu amigo. Como o tempo passa, o tempo voa, né? Valeu, Dudu. Bom trabalho para você. Etevaldo Valparaíso, Goiás.
7: Bom dia, meu amigo pastor Fábio Zamana. Bom dia. Ótima semana, ótima segunda-feira para todos. Um abraço para meu filho Enos, que está escutando aqui comigo.
0: Alô, Enos.
7: Para o pastor Francisco Carvalho, em Águas Lindas de Goiás. Pastor Israel, Monique Graziele. Pastor Jean, Giane Soriano, Silvinha, Madruguinha, Iver Kennedy, Riquelmo e toda essa turma que está na escuta aí.
0: Valeu.
7: Todos os dias. Um abraço.
0: Abraço.
7: Todos.
0: Valeu, Etevaldo. Abraço de leão para você. Meu amigo Mário Porto está chegando aqui com a gente. Final de semana maravilhoso, hein, Mário Porto? Comemoração de 22 anos da Comunidade Vida. Olha, que tempo especial. Acompanhei um pouco através das redes sociais, né? Ainda bem que hoje tem rede social, dá pra gente acompanhar um pouquinho, ver os vídeos, ver as fotos que você postou. Muita gente na Comunidade Vida. Mas enfim, faça um resumo pra gente, conta tudo como foi aí, meu amigo Mário Porto. Bom dia.
8: Meu bom amigo pastor Fábio Zamano. Olha, Fábio, que final e começo de semana extraordinário na Comunidade Vida Sede, na celebração dos 22 anos, viu? Angélica Porto de São Paulo, foi um canal de bênçãos em nossas vidas, um testemunho fortíssimo. Se você quiser conhecer o testemunho da Angélica, que veio do sertanejo secular, revelada pelo programa Raul Gil, está no nosso Instagram, @ Comunidade Vida Sede, e também o testemunho, as canções e composições do Sérgio Lopes, o poeta do Brasil, deixou a saudade, Fábio Zamana.
0: Valeu, Mário Porto. Valeu, meu amigo. Então acompanhe lá no canal do YouTube da Comunidade Vida. E vamos com música. DJ PV aqui na RTM. Amor que não falha, pra você começar essa segunda muito bem, muito animado, hein?
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0: Daqui a pouquinho, palavra para hoje, calendário de oração.

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3: 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A oração faz toda a diferença. Orem uns pelos outros para que sejam curados. Tiago 5,16. O cardiologista cristão Dr. Randolph Beard tinha um grande interesse em saber se a oração tinha um impacto cientificamente mensurável na cura. Ele disse: "Depois de muita oração, tive uma ideia do que fazer. Durante um período de 10 meses, um computador designou 393 pacientes da unidade coronariana do Hospital Geral de São Francisco para um dos dois grupos. O primeiro grupo foi alvo de orações por grupos de oração domésticos. O segundo grupo não foi lembrado nas orações. Os grupos de oração domésticos eram de várias denominações cristãs. Eles receberam apenas os primeiros nomes dos pacientes e breves descrições de seus diagnósticos e condições. Eles foram alvo de orações todos os dias. Os pacientes que receberam orações diferiram daqueles que não receberam nas seguintes maneiras. Primeiro, eles tiveram 5 vezes menos chances de precisar de antibióticos. Segundo, eles tiveram 3 vezes menos chances de desenvolver líquido nos pulmões. Terceiro, nenhum precisou de uma via aérea artificial conectada a um ventilador. Quarto, menos morreram. Se a técnica estudada fosse um novo medicamento ou procedimento, teria sido anunciada como uma descoberta revolucionária. Até mesmo o Dr. William Nolan, autor de um livro que denuncia a cura pela fé, disse: "Parece que este estudo resistirá ao escrutínio. Talvez nós, médicos, devêssemos escrever em nossas prescrições: ore 3 vezes ao dia. No Antigo Testamento, lemos: porque eu te restaurarei a saúde e curarei as tuas feridas, diz o Senhor. Jeremias 30:17. No Novo Testamento, Tiago escreveu: a oração da fé salvará o doente, e o Senhor o levantará. Orai uns pelos outros, para que sejais curados. Tiago 5, do versículo 15 até o 16.
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3: Eterno Deus, bondoso e amoroso Pai, obrigada por gostar de nós e nos querer bem. Pai, hoje pedimos pelas pessoas que nasceram e as que residem no Timor-Leste. Pai, cuide dessa nação, desse povo, dos seus corações. Eterno, em especial hoje te pedimos pelas igrejas no Timor-Leste, para que tenham sensibilidade e compaixão uns para com os outros, que haja um desejo genuíno de servir o próximo em amor. Nos ensine, Pai, a tratar os outros como gostaríamos de ser tratados. Pai, que as pessoas nas igrejas, na região, tenham prazer em cuidar, em apoiar os idosos e as viúvas e os que se sentem sozinhos. Esquecidos. Que esse amor em ação seja presente em nossas vidas, pois essa é a religião que o Senhor quer ver em nós, o cuidado pelos órfãos e as viúvas e assistência aos necessitados. É no precioso nome de Jesus que oramos. Eu, Renata Burjato, acho tão bom orar com você.
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0: É, iluminando sua segunda-feira. E já mandando abraço pra ela, alô Silvinha, como é que você tá, Silvinha? Como é que você tá, Madruguinha?
2: Madruguinha, fala tu primeiro rapidinho, vai, anda. Seu Madruguinha? Ah, eu me atrapalhei.
0: Ô Silvinha!
2: Eu tô atrasada, Fabinho.
0: Tá atrasada?
2: A paz do Senhor, que Deus abençoe a todos. Bom dia, irmão pastor Fábio Zaman, a paz do seu amigo,
0: bom
2: que Deus
0: dia,
2: abençoe
0: bom
2: você
0: dia.
2: E toda a sua família, um abraço para você, todos ouvindo da Transmundial, todos que fazem a Transmundial, todos que fazem a Rádio Nordeste Natal e todos ouvindo também, meu abraço grande, uma assim, sem esquecer de ninguém, de às vezes sem esquecer de você. Amém, eu já tô indo para o culto matutino. Que Deus abençoe a todos, um bom começo de semana. A
0: bom
2: musiquinha
0: começo de
2: não
0: semana.
2: Vai dar mais para me cantar,
0: é. Tô atrasada. Ei, Silvia, tá atrasada, você vai para o culto matutino, né? Bom dia pra você, ótima semana, viu Silvinha? Giane Soriano, direto de Teófilo Otoni, Minas Gerais. Bom dia, Giane.
3: Bom dia, Fábio. Bom dia a todos os meus amigos e ouvintes da Rádio Transmundial, que é o Giane Soriano, diretamente de Teófilo Otoni, Minas Gerais. E hoje, acordando mais tarde, né? Acordei mais tarde, Fábio. É, perdi o sono, fui dormir tarde, acordei tarde, né? É, desse jeito, daqui a pouco. Hoje também é o dia que eu não tenho aula. No primeiro horário, né? Então eu vou mais tarde para a escola. Hoje vai acontecer também mais ensaios do 7 de setembro, né? Que nossa escola desfila. E eu peço orações para minha esposa e minha filha que estão retornando para a cidade, né? Estão voltando de viagem. Ela foi visitar a tia dela lá perto de Mantena, Minas Gerais, com a mãe. E tá retornando aí para a gente, tá? E Deus abençoe a todos e um abraço a todos os meus amigos aí, de A a Z, para mim, para você, de 0 a 100, sem esquecer de ninguém. Um abraço e com Deus. Tchau, tchau.
0: Valeu, meu amigo. Um abraço de leão para você também, Giane Soriano. Direto de Teófilo Otoni. Agora tá chegando ele, Riquelmo, Natal, Rio Grande do Norte. Como é que você tá, meu amigo Riquelmo?
4: Zamana, paz do Senhor, meu pastor Fábio Zamana, aí no... Bem no Rio de Janeiro.
0: São Paulo, São Paulo.
4: Deus lhe abençoe. Estaremos ouvindo a programação aí, já abraçando Silvinha, Loirinho, lá em Serrinha das Predeiras, aqui em São Gonçalo do Amarante. Que Deus também continue abençoando o nosso pastor Jailton Santos, pastor Edinaldo Dantas, pastor José Ribeiro, nosso querido pastor Jailton Santos, no programa Amanhecendo com Fé, também a nossa irmã Fátima Teixeira. Que Deus abençoe a todos vocês que estão na audiência dessa programação maravilhosa, na companhia, claro, do melhor da rádio, com o nosso querido amigo e pastor Fábio Zamana. E esperamos você aqui em Natal, Fábio, viu? Que Deus te abençoe e termino dizendo aquele forte abraço de leão, meu amigo.
0: Valeu, Riquelmo, um abraço, meu amigo, vai ser um prazer. Deus preparar essa oportunidade, estamos juntos aí em Natal, né? Valeu, Riquelmo. Luciano Martins está com a gente também, direto de Goiânia, Pernambuco. A Deiane. A Deiane está com a gente, manda um abraço e leão para todos os ouvintes. Um abraço para você. E ela falou que esteve no sábado lá na Comunidade Vida e foi bênção demais. Ah, que legal, que legal. Está mandando os parabéns pelos 22 anos da Comunidade Vida. Manda foto aí, ô Deiane, manda foto para eu ver, tá bom? E todo mundo que foi lá na Comunidade Vida também. Bom dia, bom dia, bom dia. Levi Mossoró, Rio Grande do Norte.
5: Bom dia, pastor Pablo Zamana. Um ótimo dia para você e para sua família. Desejo a todos que estão lá ligadinhos no programa aquele abraço de leão. Uma ótima semana a todos, na paz do Senhor.
0: Ótima semana, Levi. Valeu. Obrigado pela participação. Fatiminha Natal, Rio Grande do Norte, falou que tá passando para desejar uma ótima semana para todos os ouvintes. Legal. Valeu, Fatiminha. Para você também, ótima semana. Carlos Rocha, bom dia.
6: Bom dia, Fábio Zamora. Aqui é o Carlos Rocha, direto da BR-135, São Luís do Maranhão. Um forte abraço, meu querido. Que Deus nos abençoe nesse dia, abençoe você, seu trabalho e sua família, amém? Abençoe todos os ouvintes da RTM Brasil. Abraço de leão a todos. Vamos que vamos, Fábio Zamora. Deus está no controle de todo mundo.
0: Valeu, meu amigo. Um abraço de leão pra você também. Boa semana. Danusa, São Luís, bom dia.
7: Amana, gratidão por mais um dia. Mande um alô para todos os ouvintes indesistíveis da RTM. Segundou.
0: Segundou, Danusa. E você, Danusa, você foi lá na Comunidade Vida no fim de semana? Eduardo Sanches, bom dia, Edu.
8: Bom dia, Fábio Zamana. Uma consagrada início de semana para todos nós, no nome de Jesus. Eduardo Santos, São Luís, valeu.
0: Valeu, abraço para você também. Roberto Alves, lá em Goiânia, sintonizado com a gente. Bom dia, Roberto. Aline Moraes está por aqui também. Um abraço para você. Alice, né? Alice Moraes, junto com a mamãe aí. Dona Maria Moraes, que bacana receber você. E ela tá mandando uma boa semana, desejando uma ótima semana para todos. Pediu música aqui pra gente também. Valeu, viu, Alice? Um prazer te receber. Um abraço para você, para sua mamãe. Suzana, João Pessoa, Paraíba, sintonizada com a gente.
9: Bom dia, Fábio Samana.
0: Tudo bem, Suzana?
9: Eu quero mandar a paz do Senhor para vocês aí da rádio. Que Deus abençoe essa obra missionária, né? E que dê muita prosperidade nessa jornada de acordar cedo, de estar aí com essa missão. E eu peço para mandar a paz do Senhor para a irmã Dalva, lá em Natal, que ela está sempre ligada, ouvindo a rádio. E também as missionárias, além da irmã Dalva, a missionária Fátima.
0: Ô, oh, maravilha, valeu, um abraço pra você também, pra toda a família, é um prazer ter você conosco. Maninho, João Lisboa, bom dia. Também conosco Beatriz, Natal, Rio Grande do Norte. E ela falou, quero saber quando você vai estar em Natal, Rio Grande do Norte. Quando vocês me convidarem, ué. Quando vocês me convidarem, quando eu organizar algum evento aí em Natal, Rio Grande do Norte, com certeza vai ser um prazer estar com vocês, viu, Beatriz? Já pensou, menina, na festa? Eita, coisa boa. A Deiane mandou foto aqui pra gente, olha só, lá na Comunidade Vida. Que bacana. É, tirou foto também aí com a cantora, né? Sérgio Lopes. Ângela Porto também. Maravilha, maravilha. Edileuza Pedrão, lá em Natal, Rio Grande do Norte. Bom dia, Edileuza. Vilma Pereira tá com a gente. Bom dia, Josimar. Josimar tá ouvindo a gente, tá onde, hein, Josimar? Acho que Ceará, né? Depois você me confirma aí, tá bom? Gracenil do Parnamirim, Rio Grande do Norte, bom dia. Faltando agora um minuto para 6 da manhã. Você que tá ouvindo pela Rádio 92,3 FM, seguirá com meu amigo Mário Porto pela 100.9, tem momentos de reflexão. Rádio Nordeste, Irmã Fátima, Rádio Ceará, Razão para Viver e Rádio Imprensa, Pastor Odair. Ótima semana para todos, ótima segunda-feira.
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0: Agora 6h04, horário de Brasília, hora do Rota 66 com Luiz Saião. E no programa de hoje vamos ouvir sobre Eclesiastes 11:12, vivendo com juízo antes de chegar o juízo.
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16: E aqui ele revela que, apesar de não detalhar a vida depois da morte, ele sabe que existe vida depois da morte e que o espírito vai voltar para Deus e que haverá juízo além desta vida.
17: Você ouvinte que gosta de aventura, mais uma etapa de nossa jornada chega ao fim. Eclesiastes capítulos 11 e 12 conclui as observações de quem procura o sentido da vida, vivendo com juízo antes de chegar o juízo. Este será o assunto do professor Luiz Saião. Atenção você, jovem. Preste atenção você de mais idade. Na juventude, os dias são curtos e os anos são longos. Na velhice, os anos curtos e os dias longos. De uma forma ou de outra, devemos aprender a desfrutar melhor do tempo que temos, não é mesmo? Vamos então para a meditação final em Eclesiastes com Luiz Saião.
16: Rota 66, chegando ao final de nosso estudo em Eclesiastes. Você tem acompanhado aí as questões profundas e desafiadoras deste livro, e hoje nós vamos encerrar nossa reflexão sobre este livro sapiencial, falando sobre o tema Vivendo com Juízo Antes de Chegar o Juízo. Capítulo 11 de Eclesiastes começa Encerrando a lista de conselhos sábios que apareceu no final do 10 e chega diretamente ao assunto que é o nosso tema de hoje, somente no versículo 7. Na primeira parte, ele dá alguns conselhos do tipo, atire o seu pão sobre as águas e depois de muitos dias você tornará a encontrá-lo. Reparta o que você tem com 7, até mesmo com 8, pois você não sabe que desgraça poderá cair sobre a terra. Quando as nuvens estão cheias de água, derramam chuva sobre a terra, quer uma árvore caia para o sul, quer para o norte, onde cair ficará. Quem fica observando o vento não plantará, e quem fica olhando para as nuvens não colherá. E assim esses conselhos práticos aparecem diante da realidade dura da vida, e aqui são apresentados conselhos deste tipo até o verso 6. Quando olhamos um pouco mais adiante, vamos observar aí algumas palavras especiais para os mais jovens, especialmente depois do verso número 8. E lá vamos ouvir o seguinte do texto sagrado: por mais que um homem viva, deve desfrutar sua vida toda. Lembre-se, porém, dos dias de trevas, pois serão muitos. Tudo que está para vir não faz sentido. Alegre-se, jovem, na sua mocidade. Seja feliz o seu coração nos dias da sua juventude. Siga por onde seu coração mandar, até onde a sua vista alcançar. Mas saiba que por todas essas coisas Deus o trará julgamento. Afaste do coração a ansiedade e acabe com o sofrimento do seu corpo, pois a juventude e o vigor são passageiros. É interessante observar que o texto nos, mais uma vez, nos fala sobre a dura realidade da vida. Os dias de trevas serão muitos, e o que está para vir é indecifrável. Essa é a ideia que aparece no verso 8, quando diz que o que está para vir não faz sentido. Não é que a vida é absolutamente absurda, mas é que nós não conseguimos contemplá-la de maneira completa, de maneira absoluta e plena. Portanto, diante dessa realidade, o conselho do texto se volta para o jovem na sua mocidade. E o texto é muito claro, dizendo o seguinte, até com uma certa ironia. Escute, jovem, você aí que ouve, você que está ouvindo o Rota 66. Tudo bem, você acha que você pode fazer o que bem entende? Ok, vá adiante. Você faça o que o seu coração mandar, você pode ir para a direção que você quiser. Lembre-se somente de uma coisa: por todas as coisas erradas que você fizer, Deus irá levá-lo a juízo. Portanto, é importante viver com juízo antes de chegar o juízo divino. Não é possível ter uma atitude, tomar uma postura perante a vida de maneira irresponsável. Até porque a juventude e o vigor da vida são passageiros. Quantas pessoas tomam atitudes incorretas durante a adolescência, a juventude, e mais tarde, mais adiante, vão sofrer as duras consequências da sua falta de sabedoria e de bom senso. Quando chegamos ao capítulo 12, esta ideia, esta ênfase que é necessário viver com juízo antes de chegar o juízo divino aparece de maneira mais forte num dos textos mais famosos da história, que é Eclesiastes capítulo 12, aqui lido na Nova Versão Internacional da Bíblia. O texto nos diz: lembre-se do seu Criador nos dias da sua juventude, antes que venham os dias difíceis e se aproximem os anos em que você dirá, não tenho satisfação neles. Antes que se escureçam o sol e a luz, a lua e as estrelas e as nuvens voltem depois da chuva. Quando os guardas da casa tremerem e os homens fortes caminharem encurvados, quando pararem os moedores por serem poucos e aqueles que olham pelas janelas enxergarem embaçado, quando as portas da rua forem fechadas e diminuir o som da moagem, quando o barulho das aves o fizer despertar, mas o som de todas as canções lhe parecer fraco, quando você tiver medo de altura e dos perigos das ruas, quando florir a amendoeira, o gafanhoto for um peso e o desejo já não se despertar. Então o homem se vai para o seu lar eterno e os pranteadores já vagueiam pelas ruas. É impressionante observar como muita gente vive a sua vida sem pensar e sem refletir na realidade que o espera no futuro. E Eclesiastes, tendo observado as contradições da vida, as dificuldades, a sua indecifrabilidade, ele aqui nos apresenta essa necessidade de prestar atenção e de observar a vida com bom senso. E ele diz, olha, é bom, é importante se lembrar de Deus, do seu Criador, na sua juventude, porque vai chegar o momento em que você vai desejar isso, vai ter a disposição para isso, mas o tempo já caminhou longe demais. Vai chegar o dia que vai ser chamado o dia difícil, os anos vão chegar e você vai dizer, não tem nenhuma alegria nem satisfação a respeito desta época que eu estou passando. E ele então começa a fazer uma espécie de metáfora, de comparação interessante sobre a nossa fragilização física com o passar dos anos, quando a gente vai ganhando mais idade, e aí ele vai mostrar esta fragilização por meio de figuras poéticas muito bonitas. Ele diz, antes que se escureça o sol, a luz, a lua, as estrelas e as nuvens voltem depois da chuva, mostrando como os sentidos são fragilizados, antes que os guardas da casa venham a tremer e os homens fortes caminhem encurvados, mostrando aí a fragilidade das pernas e até mesmo a força pequena dos ossos que levam as pessoas mais idosas a ficarem encurvadas, quando os moedores forem poucos, mostrando o que acontece com os dentes, e os que olham pelas janelas enxergam embaçado, que se refere à visão que com o tempo vai perdendo a sua força, quando as portas da rua forem fechadas e diminuir o som da moagem, e quando o barulho das aves o fizer despertar e o som das canções lhe parecer fraco, mostrando que a pessoa não está ouvindo mais adequadamente, o medo da altura, o perigo das ruas, quando florir a amendoeira, quer dizer, quando os cabelos ficarem brancos, e quando o gafanhoto for um peso, porque já não há mais força física, e não se tiver mais desejo, disposição, vontade para a vida, chega a hora que todos nós devemos enfrentar, que é a hora da morte. Portanto, é muito sério, nós temos apenas uma vida, nós temos apenas algumas qualidades físicas que nos são dadas por pouco tempo e nós devemos aproveitá-las no sentido positivo de fazer aquilo que é bom com essas qualidades enquanto é tempo. Portanto, você que ouve o Rota 66, aqui está a hora nossa, a hora de vocês. Lembre-se do seu Deus, do seu Criador, enquanto é tempo. Sim, você deve se lembrar, haja com juízo antes que venha o juízo. Lembre-se dele, diz o verso 6, antes que se rompa o cordão de prata e que se quebre a taça de ouro, antes que o cântaro se despedace junto à fonte, a roda se quebre junto ao poço, o pó volte à terra de onde veio e o espírito volte a Deus que o deu. É a hora quando nós vamos encontrar o próprio Criador, quando nós nos despedimos desta vida, e o autor deste livro tão provocante e especial nos leva a essa reflexão muito pormenorizada e detalhada a respeito da nossa responsabilidade para com a vida. E ele vai então dizer, tudo sem sentido, diz o mestre, nada faz sentido, mais uma vez ressaltando o universo confuso e bastante difícil de ser compreendido, quando se olha da perspectiva debaixo do sol. E para encerrar esta reflexão, que não só é do capítulo 12, mas que fecha todo o livro de Eclesiastes, o texto, a partir do versículo 9, tem mais coisas importantes para nos transmitir. Além de ser sábio, o mestre também ensinou conhecimento ao povo. Ele escutou, examinou e colecionou muitos provérbios. Procurou também encontrar as palavras certas, e o que ele escreveu era reto e verdadeiro. As palavras do sábio são como aguilhões, a coleção dos seus ditos como pregos bem fixados provenientes do único pastor. Cuidado, meu filho, nada acrescente a eles. Não há limite para a produção de livros, e estudar demais deixa exausto o corpo. Agora que já se ouviu tudo, preste bem atenção, que aqui está a parte mais importante de toda a nossa série de reflexões. Agora que já se ouviu tudo, aqui está a conclusão. Tema a Deus e obedeça aos seus mandamentos, porque isso é o essencial para o homem, pois Deus trará a julgamento tudo o que foi feito, inclusive tudo que está escondido, seja bom, seja mal. E aqui nós vamos encontrar as últimas palavras de Eclesiastes, mostrando que, apesar de olhar para este mundo à nossa volta e ver a sua dificuldade, as suas situações complexas e decifráveis, que postura devemos ter em relação à vida? Nós não vamos ter a resposta para todos os mistérios. Nós não vamos ter todas as questões resolvidas, mas depois de pensar, refletir e de tentar todas as saídas, a sabedoria, de tentar a sabedoria e o prazer e outras coisas mais, o nosso mestre sábio de Eclesiastes chega à conclusão final. Depois de tudo, eu descobri que o que importa é ter verdadeira relação com Deus, prestar atenção aos seus princípios, porque esse é, como diz o texto hebraico, o todo do homem. A Nova Versão Internacional diz, é o essencial do homem, até porque esta vida é apenas uma parte da realidade, porque no final das contas, nós sabemos que Deus levará a sério tudo o que foi feito e nos trará a juízo. Portanto, diante de tal verdade e ênfase das Escrituras, é melhor viver com juízo antes que chegue o juízo divino.
17: Este é o programa Rota 66, o caminho para entender o ensino teológico dos 66 livros da Bíblia. Estamos finalizando o livro de Eclesiastes. Hoje, capítulos 11 e 12. Tema, vivendo com juízo antes de chegar o juízo. Rota 66 tem produção e apresentação de Luiz Saião e Alberto Veríssimo. Na locução, Beltrão, realização Transmundial. Caixa Postal 18.113, CEP 04626-970, São Paulo, capital. 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Respondendo às perguntas, vamos lá?
18: Perguntando com juízo ao professor Luiz Saião. Capítulo 11 começa com uma frase estranha. Que significa lançar o pão sobre as águas, professor Luiz Saião? Seria, porventura, algum ritual diferente?
16: Alberto, é verdade que este texto tem sido muitas vezes mal entendido e mal interpretado. Aqui, o conceito que está por trás dessa expressão, o texto diz, atire o seu pão ou lance o seu pão sobre as águas, depois de muitos dias você tornará a encontrá-lo, reparta o que você tem com 7, até mesmo com 8, pois você não sabe que desgraça poderá cair sobre a terra. A ideia aqui de lançar o pão sobre as águas provavelmente, muito provavelmente, está relacionada com o comércio marítimo antigo. Até porque vamos ver que essa literatura sapiencial tem todo o pano de fundo ligada à vida do rei Salomão. E só é possível a pessoa colher alguma coisa se ela primeiro resolver arriscar-se, e junto com esse risco que traz retorno, há também a ideia de dê com generosidade, né? Ou seja, se você tem uma relação de aliança, se você, né, arrisca o seu envolvimento com outras pessoas e ajuda para essas pessoas, quando chegar a hora da desgraça, do sofrimento, da dor, você tem aliados. Por isso é que o texto na sequência diz: reparta com 7, com 8, porque você não sabe o que vai acontecer no futuro. Então existe muita interpretação alegórica desse texto, mas que não tem fundamento objetivo.
19: Eclesiastes, ele vai terminar a sua meditação, a sua observação, focando sobre os jovens, falando sobre os jovens. Que crítica é essa juventude? Parece que só os jovens fazem coisa errada, só os jovens que merecem um certo cuidado.
16: Pois é, nós temos essa discussão a respeito da vida e às vezes até os jovens ficam assim meio preocupados, né? Por isso eles às vezes ficam assim meio ressabiados, achando que o pessoal só quer pegar no pé da juventude. A grande verdade, pastor Alberto, eu sei que até a maioria dos jovens aí vai entender facilmente, que a vida, ela é feita de bastante experiência. E quando a gente não tem muita experiência, a gente tem que dar umas cabeçadas na vida aí, dando umas, né, umas ratadas no caminho, dando algumas, né, cabeçadas aí pelas experiências da vida, até que a pessoa possa aprender. E é na juventude que a pessoa tem adrenalina total, tem a oportunidade, tem vigor físico, então é muito mais fácil, na plenitude do vigor físico, você fazer alguma coisa arriscada. Então a questão não é que o jovem é ruim, é que ele simplesmente tem um motor com potência muito mais forte e a inexperiência. Por isso, o que nós vamos ouvir aqui da parte do Conselho de Eclesiastes? Ó, você não acelere apenas, pise no freio também. Se você com o motor a toda prova aí acelerar, você vai encontrar o poste pela frente. Então vai mais devagar, pegue leve, use também o freio, porque senão você vai ter problemas na vida, você sem juízo vai enfrentar o juízo.
19: Bom, você antecipou o fato, e o verso 7 do capítulo 12 fala exatamente sobre o espírito que volta a Deus. Parece que Eclesiastes o tempo todo acontece debaixo do sol, ele sempre menciona esse fato. E agora aqui a preocupação dele é o seguinte: olha, fim de jogo, cada um para o seu canto, o espírito volta para Deus, o corpo para a terra, e fim de papo.
16: Pois é, a questão que está envolvida nessa história é essa, né? Por que que ele vai falar do espírito voltar a Deus se há pouco ele disse que quem morre não tem lembrança de nada, não sabe de nada? Ele vai chegar à sua conclusão somente na última parte do texto. E o que ele revela que de fato é a expressão do pensamento bíblico? Que a pessoa quando morre, o seu corpo, né, o pó volta à terra, mas o espírito, ele vai voltar a Deus. O espírito não vai ficar vagando por aí, né, e assombrando a casa do vizinho. O espírito não vai ficar passeando aí por reuniões que se espalham, né, por diversos lugares. O espírito deve voltar a Deus. E aqui ele revela que, apesar de não detalhar a vida depois da morte, ele sabe que existe vida depois da morte e que o espírito vai voltar para Deus e que haverá juízo além desta vida.
19: Tá certo. Agora, temer a Deus, obedecer ao mandamento, é o dever de todo homem, certo? Agora, é isso que afirma o verso 13 aqui no final do livro. Ele ensina exatamente isso, o dever de todo homem é esse?
16: Pastor Alberto, esta é a grande conclusão do Eclesiastes como um todo. Ele diz, ó, quer saber, depois de tudo que eu pensei e refleti, cheguei à conclusão que o negócio é temer a Deus, quer dizer, adorar a Deus, viver nesse relacionamento com Deus, obedecer o que Ele mandou. E é interessante que no hebraico não aparece a palavra dever. A ideia que aparece lá literalmente diz o seguinte: porque esse é o todo, ou a coisa toda, para o homem ou do homem. Então, dever é uma interpretação que algumas traduções acrescentaram ao texto. A NVI, para captar a ideia do texto, diz: porque isso é o essencial para o homem. Com o que eu devo me preocupar na vida? O que é o essencial? É obedecer ao que Deus determinou e ter relacionamento com Ele. É isso que o nosso ouvinte tem de saber e não pode se esquecer.
19: Obrigado, Sayão, pelas respostas e também por mais uma etapa vencida aqui no Rota 66. Mas ainda temos um minuto para uma palavra final a você.
16: Hoje no Rota 66 você chegou ao final, não da sua vida, mas ao final de Eclesiastes, que fala sobre o final da sua vida. Agora você entendeu bem, sim, capítulos 11 e 12, quando nós mencionamos o tema importante, vivendo com juízo antes de chegar o juízo. E esta é a grande verdade que é expressa na conclusão do livro de Eclesiastes: é preciso viver a vida com responsabilidade. Não só viver a vida com responsabilidade, mas definir qual é a nossa trajetória de vida. Então veja bem, saiba que está a grande lição: é preciso repensar a trajetória da nossa vida enquanto é tempo. Não se esqueça disso.
17: Mais um desafio vencido! Terminamos a etapa de Eclesiastes na Rota 66 de hoje. E voltaremos nesta sintonia e horário com uma nova série de estudos. E até o próximo programa. E visite o site transmundial.com.br. E obrigado pela audiência e até o próximo programa.
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4: Aqui é a Dorothy. Este é um grande dia, não é mesmo? Há um versículo em João, capítulo 15, que acredito que vai mudar a sua vida. Ele diz: não fostes vós que me escolhestes. Não é tremendo saber que Deus conhece você e escolheu você? Então o texto continua dizendo: e vós designei. Você percebe que cada uma de nós é designada quando conhecemos Jesus? Isso não significa necessariamente que temos de usar uma gola clerical, mas significa que Deus nos escolheu, nos ungiu e nos consagrou para que tenhamos um propósito diante dele, a ir e dar fruto. Essa é a explicação para termos sido escolhidas e designadas. Mais do que isso, e fruto que permaneça. O único fruto que vai permanecer é o fruto do Espírito Santo, quando através de sua vida e de minha estivermos disponíveis para Ele. Ele coloca pessoas em nosso caminho que Ele sabe que serão salvas. Essas pessoas podem não ser as pessoas que achamos que seriam salvas, mas são as que Deus possibilitou para você tocar e alcançar hoje, talvez por telefone ou um e-mail. É uma vida muito empolgante porque tem tudo a ver com dar fruto, a fim de que o Pai vos conceda tudo quanto lhe pedirdes em meu nome. Oba, você pode estar pensando, vou preparar minha lista de compras. O que não ganhei no Natal, vou conseguir agora. Aí vou eu. Não. Veja, quando você tem a vida de Cristo dentro de você, as coisas que você quer, os desejos de seu coração são dele. Assim, tem tudo a ver com fruto e é o fruto que ele deseja. De repente, você entende que a resposta a todos os problemas de nação a nação é que as pessoas precisam do Senhor e essas pessoas precisam da reprodução da vida de Jesus através de seus vasos disponíveis. Fico me perguntando se você compreende o que isso realmente significa. Isso significa que Deus designou você para que houvesse fruto, mas não apenas isso. Deus designou você para que houvesse muito fruto. Para que isso aconteça, há uma limpeza acontecendo. Como somos suas filhas, Ele está constantemente aparando as arestas. Às vezes, parece que a marreta tem de ser aplicada. Deus está fazendo isso para que você seja aquele vaso que permita que isso aconteça espontaneamente através de você e que haja grande colheita de frutos. Bom, há certas partes do mundo onde há bem menos frutos reunidos do que em outras. Isso é porque, em algumas áreas, as pessoas tiveram a chance de conhecer o Senhor, mas, de alguma forma, o coração dessas pessoas se manteve apático e se afastaram do Deus vivo. Mas enquanto estivermos numa área onde podemos ver que Deus nos plantou ali para um propósito, temos de crer que alguém, em algum lugar, precisa ser contactado, porque isso tem a ver com dar fruto. Por isso, que tal pensar nas pessoas em sua vida? Talvez haja alguém que você preferiria que nunca tivesse entrado em sua vida. Talvez alguma vizinha, talvez alguém de seu local de trabalho, ou, quem sabe, do lugar onde seu marido trabalha, ou alguém na escola onde seus filhos estudam. Eu não sei, mas você compreende que esse é o lugar onde Deus plantou você? Você não escolheu onde deveria ser plantada. Deus plantou você. Por isso, que tal começar a dizer a Ele: Senhor, eu realmente quero esse fruto que o Senhor designou que acontecesse através de mim, e que isso comece a acontecer hoje. Isso significa que o Senhor comece hoje a fazer com que minha vida produza fruto. Então, o Senhor vai me podar mais um pouco, e haverá mais fruto e muito fruto. E, Senhor, todo fruto será para a sua glória e todo crédito será seu. Você sabe o que vai acontecer? Você vai perceber que precisa ter notícias de alguém e talvez ter um tempo de oração. Pode ser que você seja levada a orar pelo alcance da Rádio Transmundial. Sabe, estes programas não são apenas na sua área, mas em todo o mundo, através da rádio via satélite de alta potência. A palavra de Deus está avançando. Algumas pessoas não têm como ir a uma igreja. Elas não têm onde ir e dizer: quero comprar aquele livro da prateleira, porque acredito que ele vai me falar sobre Jesus. Não. Essas pessoas precisam que você ore por elas. Quando Deus designa sua vida dar fruto, você se pegará orando por pessoas em países onde você nunca irá. Que tal fazer isso hoje? Que tal deixar o Senhor começar a dar fruto de uma forma que você nunca viu antes? Lembre-se, Ele diz: isto vos ordeno, amai-vos uns aos outros. Que você ame as pessoas que ainda não viu e anseie pelo fruto delas virem a Jesus. Pai Celeste, a partir de hoje eu quero que o Senhor realize o que deseja. Tendo-me escolhido e me designado, que haja fruto, muito fruto. E, Senhor Jesus, custe o que custar, que esse fruto seja para a sua glória através de minha vida. Em seu precioso nome, amém.

0: Corramos com perseverança a corrida marcada para nós, com os olhos fixos em Jesus, o líder e aperfeiçoador de nossa fé. Como corredores participando da corrida desta vida, avançamos em direção a um alvo, para alcançar a linha de chegada e receber o prêmio que não é feito nem de ouro, nem de prata. 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Moisés sabia disso quando orou: "Então peço que me mostres tua presença gloriosa." 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Esta nossa série sobre a vida e tempos de Moisés se chama Aproximando-se de Deus. Nesta mensagem, ouviremos um momento decisivo na liderança de Moisés. Acompanhe conosco uma breve visão da glória de Deus.
1: Quando pregamos sobre algumas passagens do Antigo Testamento, descobrimos que no livro dos Salmos, além de outros livros da Bíblia, existe muitas vezes um comentário divino sobre esses acontecimentos. Este, com certeza, é o caso em relação a Israel e o bezerro de ouro. No Salmo 106, a partir do versículo 19, lemos: "No monte Sinai fizeram um bezerro, prostraram-se diante de uma imagem de metal. Trocaram seu Deus glorioso pela estátua de um boi que come capim. Esqueceram-se de Deus, seu Salvador, que havia feito coisas grandiosas no Egito, atos maravilhosos na terra de Cã, feitos notáveis no Mar Vermelho. Por isso, declarou que os destruiria. Mas Moisés, seu escolhido, pôs-se entre ele e o povo e suplicou-lhe que afastasse sua ira e não os destruísse." O tema desta mensagem é uma breve visão da glória de Deus. Mas, de certa forma, essa reflexão também trata da oração. Quero começar levantando uma pergunta que todos nós já fizemos em relação à oração. Por que orar? Se Deus quer fazer algo no mundo, todos sabemos que Ele pode fazer isso sem precisar das nossas orações. Se Ele quiser conter o mal,

0: mal na nossa cidade, ele pode fazer isso com ou sem a nossa intercessão. Ele pode abençoar missionários com ou sem a nossa oração. Então, por que não deixar Deus agir sozinho? Por que insistir em orar? Bom, o que quero lhe dizer hoje é que, embora nós saibamos que sim, Deus pode fazer o que quiser sem depender da oração, um dos motivos mais importantes por sermos convidados a orar é que, na verdade, a oração é um degrau para algo maior. A oração é a nossa iniciação na comunhão com Deus. E depois que nós começamos, descobrimos que precisamos de algo mais do que apenas as respostas para nossas orações. Precisamos de Deus. E a oração é a porta aberta para essa intimidade. Assim, chegamos à oração com todas essas preocupações em mente, mas saímos satisfeitos com o nosso Deus. Agora eu vou pedir que vocês peguem suas Bíblias e encontrem o livro de Êxodo para abrir no capítulo 32. Hoje vamos percorrer várias sessões de diferentes capítulos, por isso é importante que vocês acompanhem comigo. Em Êxodo capítulo 32, nós encontramos a história do bezerro de ouro, que vimos na semana passada sobre a vida de Moisés. E agora chegamos ao ponto em que Deus e Moisés estão discutindo o futuro, e Deus apresenta uma opção para Moisés. Deus fala com ele no capítulo 32, versículo 10. Agora fique de lado, e eu lançarei contra eles minha ira ardente e os destruirei. Depois farei de você, Moisés, uma grande nação. Deus queria testar Moisés para ver que resposta ele daria. Deus estava dizendo: Moisés, vou destruir todo esse povo, você será o início e liderará uma nova grande nação. Mas Moisés passou no teste, porque ele disse não. O que quero fazer agora é apresentar três níveis diferentes de oração, três níveis de intimidade com Deus que Moisés nos ensina através dessa experiência. Que níveis de oração são esses em que podemos ir avançando de um para outro? Primeiro, quero que observe que Moisés ora pedindo perdão. Ele ora por perdão. Na verdade, ele diz para Deus: o Senhor precisa perdoar o seu povo. Vemos isso escrito nos versículos 11 e 12. Moisés, porém, tentou apaziguar o Senhor seu Deus. Ó Senhor, exclamou ele, por que estás tão irado com o seu próprio povo que tiraste do Egito com tão grande poder e mão forte? Por que deixar os egípcios dizerem, o Deus deles os resgatou com a má intenção de exterminá-los dos montes e apagá-los da face da terra? Deixa de lado tua ira ardente, arrepende-te quanto a esta calamidade terrível que ameaçaste enviar sobre teu povo. Aqui, Moisés está apelando para a reputação de Deus. Ele está dizendo: Deus, o Senhor precisa mudar de ideia, porque se não mudar, os pagãos vão dizer que o Senhor enganou o seu povo, que o Senhor trouxe o povo de Israel para o deserto para matá-lo e não para levá-lo à terra prometida. Senhor, é a sua reputação que está em jogo perante as nações da terra. Aliás, esta é uma boa forma de orar. Você se lembra da vida de Davi depois de cometer adultério e assassinato? Em 2 Samuel capítulo 12, versículos 13 e 14, o Senhor disse a Davi por meio do profeta Natã: Deus lhe concedeu perdão pelo seu pecado, você não morrerá. Porém, com o seu procedimento, deu oportunidade aos inimigos de desprezarem o Senhor. Por isso, o filho que você teve com Bate-seba vai morrer. Você percebe, meu amigo, que existem muitas pessoas que vão formar a opinião que elas têm de Deus com base na maneira como elas nos veem vivendo? Então Moisés diz: Senhor, eu peço que perdoe o seu povo, porque, em primeiro lugar, as nações vão interpretar mal as suas ações. E em segundo lugar, o próprio povo vai se sentir traído. Ele diz no versículo 13, lembra-te dos teus servos Abraão, Isaque e Jacó. Assumiste um compromisso com eles por meio de juramento, dizendo, tornarei seus descendentes tão numerosos quanto as estrelas do céu. Eu lhes darei toda esta terra que lhes prometi e elas a possuirão para sempre. Moisés está dizendo, Deus, o Senhor fez uma promessa que precisa cumprir. E se tudo isso não fosse o suficiente, Moisés finalmente diz ao Senhor no versículo 32, agora, porém, eu te suplico que lhes perdoes o pecado. Do contrário, apaga meu nome do registro que escreveste. Agora, não creio que esse registro a que Moisés se refere seja o livro da vida eterna mencionado no livro do Apocalipse. Não se trata de uma lista de todos os que terão a vida eterna. Este é o livro dos vivos. Você sabe, quando saíram do Egito, foi feito um censo de todos os que saíram. E quando alguém morria, seu nome era riscado do livro. Da mesma forma, Moisés está se referindo ao livro de Deus, em que estão os nomes de todas as pessoas vivas, e está dizendo, Deus, risque o meu nome dele. Prefiro morrer a ver o Senhor deixar de perdoar o seu povo. E o que Deus faz com um pedido desses? Ele responde. Ele diz que haverá uma punição, mas também haverá perdão e misericórdia, e que a nação não será destruída. O primeiro nível de oração é o nível por perdão. Muitos de nós param neste nível, não é verdade? Como cristãos, nós confessamos os nossos pecados, quando o Espírito Santo nos traz a consciência e dizemos, agora que confessei os meus pecados, posso seguir em frente. E estou pronto para viver o meu dia. Mas isso não foi suficiente para Moisés. Existe um segundo nível de oração, que é quando ele começa a orar pela presença de Deus. Veja o que aconteceu. O Senhor disse, está bem, Moisés, agora que o povo foi perdoado, vocês podem subir para a terra que prometi, podem seguir viagem, mas não vou permitir que a minha nuvem esteja acompanhando vocês o tempo todo. Lembre-se de que aquela nuvem representava a própria presença de Deus de forma visível e localizada. Mas o Senhor estava dizendo, em vez de eu ir com vocês, vou enviar o meu anjo. Isso está no versículo 2 do capítulo 33. Enviarei um anjo à sua frente para expulsar os cananeus, os amorreus, os hititas, os fariseus, os heveus e os jebuseus. O que o Senhor estava dizendo é, vou fazer tudo isso por vocês e enviarei meus anjos como substitutos da minha presença. Mas será que isso bastava para Moisés? Não. Moisés começa a suplicar a Deus. E no versículo 12 desse capítulo 33, ele diz, tu me ordenaste, leve este povo, mas não disseste quem enviarias comigo. Em outras palavras, ele estava dizendo, eu não sei quem é esse anjo de quem o Senhor está falando. No versículo 13, ele continua, se é verdade que te agradas de mim, permita-me conhecer teus caminhos, para que eu te conheça melhor e continue a contar com teu favor. E lembra-te de que esta nação é teu povo. Então, o Senhor cede no versículo 14 e diz, acompanharei você pessoalmente e lhe darei descanso. E Moisés responde nos versículos 15 e 16, se não nos acompanhares pessoalmente, não nos faça sair deste lugar. Se não nos acompanhares, como os outros saberão que teu povo e eu contamos com teu favor? Pois é tua presença em nosso meio que nos distingue, teu povo e eu, de todos os outros povos da terra. Você percebe o que está acontecendo aqui nesse texto? Moisés está dizendo, olha, Senhor, Eu prefiro ficar aqui neste deserto escaldante. Prefiro ficar atolado nessa areia do que entrar na terra prometida sem a sua bênção e sem a sua presença. Porque sem Deus, todas as outras vitórias são superficiais. Sem Deus, todas as outras vitórias são vazias. Não existe lugar que satisfaça sem Deus. Não existe riqueza que satisfaça sem Deus. Não existe prazer que satisfaça sem Deus. E não importa o que você esteja buscando na sua vida, se a presença de Deus não estiver com você, no fim das contas, tudo será em vão. Deus diz, Moisés, perdoei o meu povo e a minha presença irá com vocês. A nuvem estará lá. Então, se você e eu estivéssemos lá, diríamos, pronto, agora sim é hora de ir para a terra prometida. Fomos perdoados, Deus prometeu sua presença, não resta mais nada para pedirmos. Mas Moisés não pensou assim. Não Moisés.
1: E assim, Moisés se agarrou em seu Deus, assim como cada um de nós deve fazer. O pastor Paulo Biasi nos trouxe a parte 1 de Uma Breve Visão da Glória de Deus. A 11ª numa série de 12 mensagens sobre a vida e os tempos de Moisés, um homem que viveu aproximando-se de Deus. Sou Hétory Nóbrega. Acompanhe a próxima edição de Correndo para Vencer, para ouvir mais sobre a busca de Moisés por conhecer mais de Deus.
2: E para você que está ouvindo pela TWR em Bonaire, seguirá com a programação local. Nós voltaremos amanhã a partir das 5:30 da madrugada.
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0: Agora, 7 horas em ponto, horário de Brasília. Ótima segunda-feira para você.
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0: E vamos juntos agora com o nosso devocional Presente Diário.
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0: hoje, 31 de agosto. Presente diário traz como título, Por Amor. A leitura bíblica está em Apocalipse 2, verso 1 ao verso 7. Versículo-chave, Apocalipse 2, verso 5. Lembre-se de onde caiu, arrependa-se e faça as obras que praticava no princípio. Se não se arrepender, virei a você e tirarei o seu candelabro do lugar dele. Éfeso era uma cidade portuária conhecida por sua riqueza e relevância comercial. Ali ficava o templo de Diana, símbolo da beleza e fertilidade. Que cenário para surgir uma igreja! Idolatria, riquezas e poder. Jesus reconhece as obras daquela comunidade. Era ativa, formada por pessoas que amavam a obra de Deus e sempre prontas a servir. Esse perfil contrasta com a visão de muitos hoje, que veem a igreja apenas como um lugar para serem servidos. Outra qualidade é a persistência. Mesmo rodeada por ideais contrárias à fé cristã, aquela igreja se mantinha firme, não se isolava do mundo, mas sustentava suas convicções com coragem. Essa perseverança é um exemplo de como devemos nos posicionar em meio a um ambiente adverso. Eles analisavam tudo à luz do Evangelho, rejeitando falsos ensinos e ideologias que poderiam corromper a fé. Essa vigilância foi essencial para combater práticas nocivas, como imoralidade, divisões e o egoísmo. Apesar desses elogios, Cristo faz uma séria advertência. A igreja havia abandonado o primeiro amor, aquele fervor apaixonado por Jesus que as movia no início. O amor cristão, que deveria ser um centro, tornou-se uma lembrança distante. Sem amor, até as maiores obras perdem o valor. Podemos trabalhar muito, mas se esquecermos de amar, corremos o risco de cair no ativismo religioso. E Jesus exorta aquela igreja a se arrepender e a voltar a praticar as obras do princípio. Sem amor, a igreja deixa de ser luz e o seu candelabro é removido. Qual tem sido a nossa postura como cristãos? Temos nos envolvido de coração na obra de Deus ou deixado que outros assumam a responsabilidade? É preciso avaliar o que tem movido a nossa fé. Para isso, precisamos também zelar por nossa vida espiritual, não permitindo que os padrões do mundo moldem nossa mente e as nossas ações. Em meio às mudanças de valores da sociedade, o papel da igreja é refletir a luz de Cristo ao mundo.
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1: 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Chegando Baruque com Leandro Rodrigues, Emaús.

0: Baruque com Leandro Rodrigues, Emaús, aqui na sua RTM. Agora, 7:16, chegando palavra do pastor, uma mensagem com o pastor Nathan Costa, falando sobre a coerência cristã.
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2: Olá, meu nome é Nathan Costa, sou pastor, sou diretor executivo da Touch Peace. Gostaria de conversar com você hoje sobre a coerência cristã. Colossenses capítulo 4, versículos 5 e 6, dizem o seguinte: sejam sábios quanto à sua maneira de viver para com os de fora, aproveitando ao máximo cada oportunidade. O seu falar seja sempre agradável e temperado com sal, para que saibam como responder a cada um. Jamais subestime o poder da língua. Um juiz profere uma sentença e a vida de um homem é salva ou é condenada. Um médico diz algumas palavras e um paciente alegra-se imensamente ou pode se entregar ao desespero. Quer na sua comunicação oral, quer na sua comunicação escrita, as palavras têm grande poder. Nós temos que entender que o poder da língua é uma dádiva do nosso Deus e ele deve ser usado da maneira que o nosso Deus, o nosso Criador, determina. A língua, ela tem esse grande poder de dirigir, de destruir, mas muitas vezes de deleitar. Cabe a nós realizar grandes coisas por meio da língua, para o bem ou para o mal. Mas o que a língua tem a ver com a coerência na vida cristã? Esse texto que nós acabamos de ler nos chama, nos convoca a todos nós, em primeiro lugar, a ter uma das marcas da coerência na vida de todo cristão. Primeira marca delas é uma sabedoria no viver. Sejam sábios quanto à sua maneira de viver para com os de fora. Todos aqueles que já entregaram a sua vida a Jesus Cristo, já reconheceram o sacrifício dele na cruz, nós temos a responsabilidade de nos portar com sabedoria. Isso é uma clara referência à nossa vida cotidiana, ao nosso dia a dia. Aqueles que são os de fora nos observam, e muitas vezes com um espírito bastante crítico. Nós não devemos ter nenhuma coisa que coloque em risco o testemunho do Evangelho. Conta-se uma história de um pastor que pastoreou a Igreja Batista do Calvário na cidade de Nova York. Depois, ele foi presidente do Instituto Bíblico de Moody, na cidade de Chicago. De acordo com o relato, quando esse pastor foi convidado a pastorear o Tabernáculo Batista, na cidade de Atlanta, um homem contratou um detetive particular para seguir e fazer um relatório da sua conduta. Depois de algumas semanas, o detetive particular vem e relata a esse homem que o havia contratado se a vida desse possível candidato ao pastorado daquela igreja condizia com a sua mensagem ou não. E a grande surpresa foi desse homem, que ainda não havia se entregue a Jesus Cristo, é que a vida desse pastor sim era condizente com a que ele pregava, e ele entrega a sua vida a Jesus. Quando a palavra de Deus diz para sermos sábios no nosso procedimento, significa que nós devemos ter todo o cuidado de não fazer algo que dificulte o avançar, o testemunho do Evangelho. Nós devemos estar alertas e aproveitar todas as oportunidades. Efésios 5:16 fala que nós devemos remir, aproveitar, fazer bom uso de todas as ocasiões. Parece um tanto interessante, mas você sabe muito bem, um bom comerciário, ele não perde oportunidade. Mal entramos numa loja, já se aproxima de nós uma pessoa e pergunta se nós precisamos de ajuda. Ela não quer perder nenhum tipo de venda, nenhum tipo de oportunidade. Imagina se eu e você, meus irmãos, pudéssemos usar da mesma forma todas as oportunidades, como se fosse um bom negócio, para ganhar muitas vidas para o nosso Senhor Jesus Cristo. Ser sábio no nosso procedimento também inclui trabalhar, pagar as nossas contas, cumprir aquelas promessas. Ninguém te obrigou a fazer alguma promessa, mas uma vez que você fez, você deve cumprir. Um amigo meu foi a uma loja de construções da sua cidade, também colega, pastor, e foi fazer uma compra para a sua igreja. O vendedor lhe pergunta: fulano de tal é membro da sua igreja? O pastor já vê ali diante dele uma grande oportunidade e responde: sim, ele é. Quando aquele vendedor começa a relatar quanto aquele cidadão devia na loja e como era difícil negociar com ele. Provavelmente seria muito difícil, por esse testemunho manchado, essa incoerência de vida, falar do Evangelho de Jesus Cristo. O versículo 6 nos traz uma segunda parte dessa nossa coerência. Além de termos a sabedoria no viver, o versículo 3 nos traz o modo de sermos graciosos no nosso falar. Não basta apenas nos portarmos com sabedoria, com cuidado, mas precisamos falar, compartilhar a mensagem do Evangelho. Devemos ter todo o cuidado de dizer palavras controladas pela graça de Deus, de modo que essas palavras apontem para Jesus Cristo. Essa graça deve estar presente em nosso coração, porque sabemos que a nossa boca só vai falar aquilo que está dentro do nosso coração. Tendo graça no coração, ela vai transbordar aos nossos lábios e seremos testemunhas fiéis e não juízes ou advogados de acusação. Jesus Cristo é o nosso maior exemplo. Ele falava com graça. Lucas 4:22 diz que todos falavam bem dele e estavam admirados com as palavras de graça que saíam de seus lábios. Dentre as muitas declarações acerca de Jesus Cristo, no Salmo 45, um salmo messiânico, o versículo 2 diz o seguinte: derramou-se graça em seus lábios. Mesmo quando Jesus estava falando e estava tratando com pecados, ele proferiu palavras repletas de graça. A Epístola aos Efésios sempre nos recorda que devemos conceder, dar graça aos que nos ouvem. Mas é impossível fazer isso. É impossível conceder a graça, ao menos que essa graça mesmo esteja no nosso coração, e aí ela vai para as nossas palavras. O versículo continua e fala que, além de ser agradável, ser gracioso, o nosso falar tem que ser temperado com sal. Naquele tempo, o sal era usado para conservar. Usar ou colocar sal nessas palavras, elas têm que ser temperadas. Mais uma vez, Efésios capítulo 4 nos ajuda a recordar que nenhuma palavra torpe, nenhuma palavra fedida, nenhuma palavra que vai rebaixar as pessoas deve sair de nossas bocas. Mas algo que me chama atenção no Antigo Testamento é que em Levítico capítulo 2, ele fala que o sal era acrescentado aos sacrifícios. O apóstolo Paulo está aqui sugerindo que nós devemos sim considerar tudo aquilo que falamos como sacrifícios oferecidos a Deus. Palavras como sacrifícios a Deus. Isso nos ajudará a dizer a coisa certa da maneira certa. Queridos, quão triste é ver cristãos falando com rispidez, vulgaridade. Porque, como diz 1 Pedro, nós temos que estar preparados para responder a qualquer pessoa que pedir a razão da esperança que há em vocês, em nós. Mas o versículo continua, e o versículo 16, a primeira parte, fala o modo que nós devemos fazer isso. Contudo, façam isso com mansidão e com respeito. Mansidão é o oposto de rispidez, e respeito é o oposto de arrogância. Na nossa conversação, não há lugar para uma atitude presunçosa. Claro que devemos ter convicções firmes na palavra. Não fazemos concessões indevidas, mas devemos cultivar um espírito bondoso de amor. A coerência na forma de viver e a forma de falar é um diferencial na vida do cristão. Gostaria de fazer algumas reflexões para terminarmos. Meu querido, como está o seu testemunho às pessoas que estão perto de você? Eles têm trazido, aproximado pessoas para a família de Deus ou têm afastado? Você tem usado das oportunidades que Deus te dá para ganhar pessoas, vidas a Cristo? Será que tudo aquilo que eu digo é a coisa certa, da maneira certa, como um sacrifício agradável a Deus? E por fim, mas não menos importante, existe coerência entre a minha forma de viver e a minha forma de falar? A coerência é um grande testemunho. E essa coerência passa por uma vida de sabedoria no viver e graça no falar. Que Deus te abençoe.
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3: Agora 7 horas 31 minutos, horário de Brasília.
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3: Daqui a pouquinho tem Café com Deus com Rubinho Pirola e tem também Finanças em Ação com Paulo de Tarso, mas antes mandando aquele abraço, aquele bom dia para você chegando sintonizado aqui com a gente nesta segunda-feira, 31 de agosto, último dia do mês de agosto. Que bom ter você por aqui fazendo parte da família RTM. Quero já mandar um abraço para Marília Lira, desejando uma boa semana para todo mundo. Também por aqui José Raimundo em Boa Vista. Bom dia Roberto César, João Pessoa, Paraíba. Aqui com a gente também Guilherme Santos em Diamante, Paraíba. Bom dia, Guilherme. Bom dia, Tenente Denis. Tá com a gente também lá em Pedreiras, Maranhão. Falou que tá na caminhada aí, ó, na caminhada ouvindo a RTM. Boa caminhada pra você, Tenente. Carlos Lírio, Rio de Janeiro. Boa semana pra você, meu amigo. Bom dia, bom trabalho aí. Abração pra você e pra família também, viu? Valério, Santa Maria do Jequitibá. Bom dia, Luiz Almeida e Sueli. Jorge, em Mossoró. Vilma Pereira. Tá com a gente também. Josimar. Não disse aí de onde que ele ouve a RTM, mas um bom dia pra você aí. Obrigado pela participação, obrigado pela companhia. E o Guilherme mandando foto lá de Diamante, Paraíba. É, o sol já tá... parece que forte por aí, né, meu amigo? Essa hora. Aqui estamos com 20 graus em São Paulo, mas já choveu, inclusive, aqui na madrugada, né? Agora sem chuva, mas já choveu na madrugada por aqui também. Hoje vai esquentar. Sábado fez bastante sol, domingo fez sol, mas na tarde chuva e esfriou bastante. Final da tarde estava bem friozinho. É, São Paulo, né? Tá sim. Sábado a gente, sexta para sábado a gente dormiu com o ventilador ligado, e aí ontem já pegamos o edredom de novo, então é sobre isso, um dia tá aquele calor surreal, outro dia você pega o edredom. Um abraço, João Batista de Aquino, tá com a gente também, São Paulo do Potengi, Rio Grande do Norte, bom dia para você, um abraço para toda a família. Pastor José Patrício Caruaru, Pernambuco, ele e a Lineide, a esposa. Um abraço, meu amigo. Ótimo dia, ótima semana pra você. Obrigado pela companhia. E oferecendo para você, Gerson Borges, Alegria da Minha Alegria. Daqui a pouquinho tem Café com Deus com Rubinho Pirola. E hoje falando para você sobre, afinal, onde habita Deus?

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2: Olá, queridos de fala e expressão portuguesa de todo lugar. Vamos para mais um Café com Deus? Como sabem, trago sempre um tema que provoca discussões entre nós cristãos. E hoje trago para nossa reflexão algo sobre uma confusão muito comum. Afinal, onde habita Deus? Sim, chamamos o prédio onde nos reunimos para cultuá-lo de templo. Mas curiosamente, o Novo Testamento olha para nós e afirma: vós sois santuário de Deus e o Espírito de Deus habita em vós, como está em 1 Coríntios 3:16. Ou seja, o templo ou a habitação de Deus tem um endereço em cada um de nós.
3: Ô, cafeiteiro, peraí. Então o Senhor, dono de tudo, moraria num prédio mal feito como você?
2: É, não deixa de ser engraçado. Sou como cada um que com ele tem parte. Somos isso, sua habitação. E esta tem de ser bem cuidada. Mas vamos lá. Biblicamente falando, Deus não passou a morar ali porque nós construímos algo que lhe seja digno. No Antigo Testamento, o templo tinha uma função extraordinária, pois era o lugar da presença manifesta de Deus, o centro do culto de Israel. Mas havia ali já uma promessa que apontava para algo maior. Quando Cristo veio, morreu e ressuscitou, aquilo que o templo representava encontrou seu cumprimento nele. E depois acontece algo.

0: até ser onipresente. Mas a congregação não suporta uma sala a 38 graus.
1: É verdade. Devemos cuidar do lugar onde nos reunimos. Mas existe um perigo quando começamos a cuidar mais de um prédio do que da vida em que Deus habita. Sem isso, as nossas reuniões serão esvaziadas e movidas por um esforço por produzirmos aquilo que durante a semana não aconteceu. As celebrações, a adoração, o tempo de intimidade com Deus lá no secreto de cada quarto, de casa, ou melhor, da nossa vida. Aí podemos ter o melhor salão e uma igreja cheia de pessoas vazias. Podemos ter paredes impecáveis e corações em ruínas. Podemos limpar o chão do salão todos os domingos, mas deixarmos acumular orgulho, amargura, inveja e falta de perdão dentro do verdadeiro templo. E aí está a ironia. O salão de pedras e tijolos pode estar impecavelmente limpo, enquanto o verdadeiro templo está precisando urgentemente de vida e, portanto, cuidado. Porque Deus não habita em santuários feitos por mãos humanas, como está lá em Atos 17:24. Ele habita em nós, o seu povo. E isso deveria mudar a maneira como nos enxergamos e nos relacionamos na vida.
0: Inclusive, aquelas conversinhas do WhatsApp que vocês apagam antes que alguém veja, né, seus malandros?
1: É, inclusive essa. E essa verdade da presença do Espírito não é apenas uma informação teológica. É uma convocação à santidade, uma vida separada, exclusiva, onde Ele governa. Por isso, a pergunta de hoje não deveria ser como está o templo onde nos reunimos, mas como está o templo onde Deus realmente habita? Como estão os nossos pensamentos? Como estão as nossas palavras? Como estão os nossos relacionamentos? Como está a nossa vida secreta? Talvez esteja na hora de parar de chamarmos apenas o edifício de templo e começarmos a lembrar todos os dias que o verdadeiro templo anda conosco para o nosso lar, para o trabalho, para o nosso transporte, se assenta à mesa, se comunica com pessoas e dorme conosco.
0: Ou seja, não adianta fechar a igreja depois do culto. O templo continua aberto, né?
1: Exatamente, porque nós somos o templo. E a grande pergunta não é se Deus está presente no prédio, mas se estamos vivendo como quem sabe que Ele está presente em nós. Vamos falar com Deus. Pai amado, obrigado porque pela graça de Cristo fizeste de nós a habitação do Teu Espírito. Perdoa-nos quando cuidamos mais de um prédio do que do coração, mais da aparência do culto do que da santidade da nossa vida. Ensina-nos a vivermos cada dia conscientes de que somos Teus, e que os nossos pensamentos, palavras, escolhas e relacionamentos honrem a Tua presença em nós. Por isso, por Jesus pedimos-te. Amém. Alô, amigos, queridos e companheiros deste café. Escrevam-nos e tragam as suas críticas e sugestões, como também repartam comigo e os que comigo produzem este programa, em que vos temos ajudado. Um abraço nosso, meu e da turma toda que vos serve, desde São Paulo, no Brasil, como em Lisboa, Portugal.
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4: Agora 7 horas 44 minutos, horário de Brasília. Daqui a pouquinho tem Finanças em Ação com Paulo de Tarso. E vamos com música. Chegando para você, Banda Gion, Me Conduza.

0: Banda Gion me conduz aqui na RTM. Agora 7 horas 49 minutos, horário de Brasília.
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0: Muito bom dia para você. Eu quero mandar um abraço pro Guilherme Santos, direto de Diamante, na Paraíba. Como é que você tá, Guilherme? Bom dia. Também com a gente, Lenilze Salinas, Minas Gerais. Falou bom dia com doses exageradas de alegria. Essa canção do Gerson Borges é simplesmente espetacular. Acordei meio jururu hoje, mas ao ouvir a programação da RTM, o ânimo volta. E como se a gente, é como se a gente tomasse uma injeção cavalar de vitaminas espirituais poderosas. Viva a RTM! Ô, Lenilze, que prazer te receber aqui, viu? É assim mesmo, né? Às vezes a gente acorda meio desanimado, mas aí a gente se fortalece em Deus e tudo fica ótimo. Ótimo dia pra você aí, pro Pastor Ivan, pra toda a família. Anateca São Luís, desejando bom dia, ótima semana pra todos. Bom dia, Anateca. Obrigado pela companhia, viu? Vamos com Finanças em Ação. Daqui a pouquinho, 8 da manhã, tem Fique Por Dentro ao vivo. E o programa de hoje, super especial. Vamos falar sobre tricologia, ciência e saúde dos cabelos. E tema bom que eu gosto bastante, hein? E você aí que tem alguma dúvida, alguma pergunta, fique à vontade para participar, para interagir aqui com a gente. A gente vai receber a doutora Natasha Veloso. Ela que é médica aí e vai falar com a gente sobre esse tema tão especial. Então aproveita, manda sua mensagem aqui pro nosso WhatsApp 11 974 181 456.
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2: Olá, meu amigo e minha amiga. Tudo bem com você? Estamos com mais um programa apresentando princípios poderosos da Palavra de Deus para transformar sua vida financeira. E a gente não para, porque esse livro de Atos está cada vez mais incrível. Muitas histórias e ensinos preciosos da Palavra de Deus. Mas eu estava lendo sobre muitas coisas que aconteceram e uma me chamou bastante atenção. Pois é, Paulo e seus companheiros estavam em Antioquia. Eles foram lá, né, foram até uma sinagoga e se sentaram. E depois da leitura da lei e do livro dos profetas, os chefes da sinagoga mandaram dizer o seguinte: olha, se vocês têm alguma palavra de encorajamento para o povo, vocês podem falar agora. Está lá em Atos 13, 15 e 16. Quando eu li esse texto, imediatamente eu pensei: puxa, uma palavra de encorajamento. Se tem uma coisa que a gente precisa, é de encorajamento na área financeira, não é mesmo? E mesmo que Paulo não tenha falado especificamente de finanças, eu vi em sua palavra alguns elementos importantes que nós podemos também aplicar para a nossa vida financeira. Então veja só. Uma primeira coisa que me chamou bastante atenção foi que Paulo, assim que foi convidado a falar, logo se colocou em pé e começou a falar. Você percebeu que ele não perdeu a oportunidade de falar? Provavelmente ele pensou: Deus está me dando essa oportunidade para exercer uma influência aqui. Então ele não perdeu tempo. E você? Quando você tem a oportunidade de encorajar outras pessoas, o que é que você faz? Eu quero encorajar você a ser um encorajador financeiro. Porque, em geral, as pessoas estão precisando desse encorajamento. Muitas estão passando por dificuldades e não sabem como administrar o dinheiro. E você pode ser essa pessoa-chave que Deus tanto quer usar para influenciar positivamente essas pessoas.
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2: Uma outra coisa que eu percebi na palavra de Paulo, que ele deu, foi que ele contou a história do povo de Israel. E a história, veja bem, está ligada ao plano de Deus para a vida desse povo. Você concorda que se Deus tem um plano para a vida do seu povo, ele também tem um plano para a sua vida financeira? Paulo também falou de vários personagens da história do povo de Israel. Alguns foram obedientes e exemplos positivos. Outros falharam e foram exemplos negativos. Eu espero que você seja uma dessas pessoas que Deus está olhando como alguém que se agrada, que agrada a ele na gestão do dinheiro. Outra coisa de destaque nessa palavra de Paulo foi que ele se referiu ao tempo, pois nada acontece da noite para o dia. As conquistas são fruto de muita dedicação e paciência para aguardar o tempo de Deus para sua realização. As conquistas financeiras também contam com o tempo como elemento-chave para que seus objetivos sejam alcançados. Por último, ao avançar em seu discurso, Paulo chegou à pessoa de nosso Senhor e Salvador Jesus Cristo. Nele, sim, estão escondidos todos os tesouros da sabedoria e do conhecimento. Nele, você e eu podemos confiar como grande conselheiro na tomada de decisões financeiras.
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2: Então vamos lá. Que lições você poderia tirar a partir desse evento para a sua vida financeira? Entenda agora mesmo que todos nós necessitamos de um encorajamento na área financeira. Ore a Deus, agora mesmo, e peça a Ele para ser essa pessoa-chave. Um grande administrador, um grande encorajador. Liste pessoas que você conhece e que necessitam de encorajamento financeiro. Agora é partir para a ação. E olha, obrigado por estar comigo mais uma vez no programa Finanças em Ação. Princípios poderosos da Palavra de Deus para transformar sua vida financeira. Um grande abraço do seu amigo Paulo de Tarso. E nos falamos no próximo programa.
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5: Muito bom dia para você, começando Fique por Dentro aqui pela RTM Brasil. Eu sou Fábio Zamana, comigo no estúdio ela, Luana França. Tudo bem, Luana? Bom dia.
6: Bom dia, Fábio. Bom dia para você, ouvinte amigo da RTM. Está no ar o Fique por Dentro, é oficial, segundou.
5: Segundou e tá terminando o mês de agosto, hein, Luana? Último dia.
6: Tchau, tchau. Tchau, agosto. Finalmente aquele mês que demora pra passar, não é, Fábio?
5: É, esse ano eu não achei que demorou. Você achou? Você teve essa sensação? Ano passado que o pessoal falou muito, né? Que demorava pra passar. Você teve a sensação?
6: Eu também tive essa sensação. É? Não quanto o ano passado.
5: O ano passado foi pior.
6: Arrastado.
5: Mas é isso, um ótimo dia para você que acompanha pelo nosso site, câmeras já ligadas em rtmbrasil.org.br, para você que ouve pelo aplicativo e por onde mais, Luana?
6: Pela Rádio Vila Nova, 87,9 FM, Tonantins, Amazonas, e Rádio Integridade, 91,1 FM, Santa Rosa, Peru. Bom dia!
5: Muito bom dia para todo mundo e vamos juntos porque hoje vamos falar sobre tricologia, ciência e saúde dos cabelos.
6: Vamos falar com a doutora Natasha Veloso, que é médica fundadora da Oásio em São Paulo e associada à Academia Brasileira de Tricologia.
5: Hoje nós teremos também Autoestima em Foco com Alice César, psicóloga clínica, master coach, especialista em carreira e autoestima, falando sobre acolher as emoções também é se cuidar.
6: Hoje também temos, estamos junto com o pastor e jornalista Walter Fernandes, com o tema Impaciência Fatal.
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1: E vamos lá para o nosso destaque, então, desta segunda-feira, falando sobre a tricologia e a preocupação com a estética capilar que transcendeu a superfície dos salões de beleza e conquistou o campo científico.
2: Nesse cenário, a tricologia consolidou-se como um ramo da ciência voltado exclusivamente para o estudo dos cabelos, pelos e couro cabeludo.
1: E longe de ser um mero capricho visual, a saúde capilar reflete diretamente o equilíbrio biológico e o bem-estar psicológico do indivíduo.
2: O principal diferencial da tricologia é a sua abordagem diagnóstica e personalizada. Quedas severas, descamações, oleosidade excessiva e fios quebradiços frequentemente funcionam como alertas biológicos.
1: O tricologista investiga a fundo essas disfunções que podem ter origens variadas, desde carências nutricionais e alterações hormonais, até estresse crônico e predisposição genética.
2: Por meio de exames modernos, como tricoscopia computadorizada, que é responsável e é possível analisar o couro cabeludo de forma microscópica para identificar a raiz exata do problema.
1: E a evolução da área trouxe tratamentos clínicos altamente eficazes e minimamente invasivos.
2: Terapias como laser de baixa potência, a fotobiomodulação e a microinfusão de medicamentos na pele, MMP, atuam diretamente no estímulo da circulação sanguínea e no fortalecimento dos folículos pilosos.
1: E para falar sobre o tema tricologia, ciência e tratamentos para a saúde dos cabelos, o Fique Por Dentro conversa com a doutora Natasha Veloso, médica fundadora da OACIUM e aqui em São Paulo e também associada à Academia Brasileira de Tricologia.
2: Então você já sabe, está mais que convidado, convidada para participar conosco através do nosso WhatsApp, que é 11 974-181-456.
1: Participe também pelo e-mail, fica à vontade, ouvinte@rtmbrasil.org.br.
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1: No Instagram, TikTok, no Threads, @RTMBrasil.
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1: Canal no YouTube, youtube.com/RTMBrasil. Acompanhando agora, aí se já chegamos nos 100 mil, Luana, será?
2: Ai, será? Contando cada seguida, cada curtida.
1: 99,1.
2: Falta pouquíssimo.
1: Tá subindo, gente. Que legal, hein? Vamos lá. E olha, destaque pro encontro de coros que aconteceu no sábado. 2,3 mil visualizações a um dia. Olha,
2: que
1: foi legal,
2: bacana,
1: hein? Muita gente acompanhou.
2: Muito bom. 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Só precisa digitar youtube.com/presentediario-rtm.
1: Maravilha! Acompanhe lá também no nosso qual que eu falo agora, Luana?
2: Instagram do PD,
1: @presentediariortm. Acompanhe também a gente lá no Instagram, esse canal maravilhoso. 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
1: 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E ainda falando do canal do YouTube, gente, nós tivemos lá uma entrevista falando sobre 90 Segundos com Deus, que vai começar amanhã, estreia aqui no Fique Por Dentro. E a Renata Burjato fez uma entrevista com a nossa, com a apresentadora, né, do programa, que é a
2: Cristina Rocha.
1: Cristina Rocha, isso mesmo. E ela que vai apresentar o 90 Segundos com Deus. A entrevista também está lá no canal do YouTube. Você vai conhecer aí a apresentadora desse novo programa aqui do Fique Por Dentro, dessa nova coluna, que eu tenho certeza que vai ser um sucesso. Então, mais um motivo para você ir lá no @RTM Brasil no YouTube e já se inscrever e acompanhar também essa entrevista, né, Luana?
2: Com certeza, Fábio.
1: Vamos com a previsão do tempo?
2: Vamos sim.
1: Que loucura, Luana.
2: Mudou tudo.
1: Sexta-feira, calor surreal. Muita gente dormiu com ventilador, com ar-condicionado. Aí no sábado, sol, um sol maravilhoso, graças a Deus que a gente foi pro sítio. Foi um dia lindo, maravilhoso, sem chuva. Domingo, fez um... Começou nublado, depois à tarde choveu, e aí finalzinho da tarde esfriou. Dormi ontem com o edredom, Luana.
2: Pois é, quem imaginaria?
1: Menina, como tá tudo bagunçado, né, Luana?
2: Exatamente.
1: Haja saúde,
2: haja.
1: Viu? Haja saúde. Vamos com a previsão para hoje, então.
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2: Vou começar falando da região sul, onde o cenário exige bastante atenção da população. Frentes de instabilidade avançam sobre os estados de Santa Catarina e do Paraná. O alerta principal vai para o Rio Grande do Sul, que enfrenta risco de temporais e acumulados expressivos de chuvas volumosas. Já na região sudeste, os moradores também devem se preparar para mudanças no tempo. Aliás, já estamos sentindo aí, pelo menos aqui em São Paulo. Para a cidade de São Paulo e também áreas vizinhas, o dia começa com sol e aumento gradativo de nuvens, mas a temperatura chega aí a atingir 32 graus para o dia de hoje. Mas o forte calor e o dia também favorecem o desenvolvimento de pancadas de chuva acompanhadas de trovoadas durante a tarde. Vale destacar que o calor segue em elevação por toda a região sudeste. Já na região centro-oeste, o grande destaque é o calor extremo. Cidades como Cuiabá e Campo Grande seguem sobre alerta máximo após registrarem recordes históricos de altas temperaturas. Os termômetros em vários pontos da região podem superar a marca dos 42 graus, consolidando Cuiabá como a capital mais quente do país deste ano. A recomendação principal é que os moradores caprichem na hidratação. Vamos agora para a região norte do país. O calorão também não dá trégua e o ar continua muito seco. A instabilidade aumenta no oeste e no norte do Amazonas, Acre, Centro-Oeste e Norte de Rondônia e Roraima. Palmas pode registrar 39 graus, enquanto Porto Velho chega a 41 graus. Para finalizar com a região nordeste, a região enfrenta um longo período seco e quente. Devido a essa condição, as autoridades a emitir um alerta de importante atenção, ou seja, em elevado risco de queimadas na vegetação. Natal e João Pessoa registram máxima de 38 graus. Em Teresina, a temperatura chega aos 37 graus. Salvador tem máxima de 29 graus, enquanto Fortaleza registra 30 graus. Essas foram as informações da previsão do tempo para essa segunda-feira com fonte Clima Tempo, Fábio.
1: Maravilha, Luana. Vem chegando Autoestima em Foco.
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4: Olá, esse é o nosso Autoestima em Foco de hoje. E eu quero te perguntar, quem será que está dirigindo a sua vida? Seus valores ou seus medos? O medo faz parte da vida. O que é delicado é quando ele toma o controle da nossa vida. Todos nós sentimos medo de errar, de sermos rejeitados, de não conseguir, de sermos criticados. O problema começa quando deixamos que ele tome as nossas decisões. Existe uma pergunta que gosto muito, que é: aquilo que você está fazendo hoje aproxima você da pessoa que você deseja ser? Quando conhecemos nossos valores, conseguimos caminhar mesmo sentindo insegurança. A coragem não é a ausência de medo, de maneira nenhuma. Até porque nós não devemos eliminar o medo, porque ele é algo importante para a nossa sobrevivência. Coragem é continuar caminhando em direção ao que realmente importa. Por isso, você precisa saber o que importa para a sua vida, o que importa para você. O que você valoriza? Quais são os seus valores? E a partir disso, você vai conversando e lidando com o medo de uma maneira diferente, entendendo que ele pode ser o seu impulsionador. Mas antes, você precisa saber o que é valoroso para você. Uma dica, faça um exercício agora. Pegue um papel ou o bloco de notas do seu celular e coloque o que é importante para você. Família, trabalho, segurança, justiça. E olhe a partir daí como você tem agido de acordo com as suas emoções nesses valores, principalmente o medo. E novamente, coragem é continuar caminhando em direção ao que realmente importa, pautado nos seus valores. E assim, permita-se, resgate sua identidade, viva sua essência. E se você quiser saber mais sobre esse e outros temas, me siga em Alice César com Z, ponto oficial. Um abraço e até o nosso próximo encontro. Tchau, tchau.
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1: Chegando às principais notícias desta segunda-feira, 31 de agosto, começando com destaque nacional. As cobranças judiciais de dívidas privadas chegaram ao maior número da série histórica em 2025, segundo o levantamento com dados do Conselho Nacional de Justiça.
2: Foram mais de 1 milhão e 239 mil novos processos, alta de cerca de 60% em relação a 2020.
1: O crescimento ocorre em meio ao aumento do endividamento das famílias.
2: Em março, 80,4% dos lares brasileiros tinham algum tipo de dívida.
1: Especialistas apontam que a judicialização costuma ocorrer depois de tentativas de negociação.
2: A lei do superendividamento permite a renegociação conjunta das dívidas, preservando recursos para despesas básicas.
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1: E o Congresso Nacional inicia nesta segunda-feira uma semana de votações antes das eleições de 2026.
2: Entre as propostas em análise está a PEC que trata do fim da escala de trabalho 6x1 e a PEC da segurança pública.
1: Os parlamentares também devem votar uma medida provisória que permite alterar o imposto de importação sobre compras internacionais de até 50 dólares.
2: Entram ainda na pauta projetos sobre minerais críticos e terras raras e o regime especial de tributação para serviços de data center.
1: E depois desta semana, as atividades presenciais no Congresso serão retomadas em novembro.
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2: Pessoas com síndrome de Tourette poderão ser equiparadas a pessoas com deficiência.
1: E a medida está prevista no projeto de lei 1376 de 2025, que aguarda sanção presidencial até a próxima sexta-feira, dia 4.
2: Segundo especialistas, o diagnóstico por si só não determina o acesso aos direitos previstos para pessoas com deficiência.
1: O laudo deve apresentar de forma individualizada os impactos da condição na rotina, na comunicação, nos estudos e no trabalho.
2: A documentação também pode ser usada para solicitar adaptações, atendimento prioritário e outros direitos.
1: Em caso de negativa, a pessoa pode buscar revisão administrativa, a defensoria pública ou orientação jurídica.
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2: Agora as notícias internacionais. Equipes de resgate do Nepal, com apoio de especialistas da Índia e da China, procuram trabalhadores desaparecidos após enchentes atingirem projetos de usinas hidrelétricas no país.
1: Segundo a agência de desastres, pelo menos 933 pessoas estão desaparecidas em diferentes instalações.
2: As equipes usam drones com câmeras térmicas, retiram lama e perfuram túneis para tentar localizar possíveis sobreviventes.
1: Até agora, pelo menos 279 trabalhadores foram resgatados ou conseguiram não deixar as áreas atingidas.
2: As buscas enfrentam dificuldades por causa da lama, do mau tempo e dos danos em estradas e pontes.
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1: Estados Unidos e Irã trocaram ataques neste domingo e nesta segunda-feira pela primeira vez em mais de um mês.
2: As forças americanas atingiram lançadores de foguetes iranianos sob a justificativa de impedir a instalação de minas no Estreito de Hormuz.
1: Em resposta, o Irã lançou mísseis contra alvos militares dos Estados Unidos na Jordânia e nos Emirados Árabes Unidos.
2: A Jordânia afirmou ter interceptado 8 mísseis, enquanto os Emirados Árabes Unidos informaram ter interceptado um drone.
1: As negociações entre os dois países seguem paralisadas.
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0: 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Bom dia, Mati Matê.
1: Muito, mas muito bom dia.
0: O habilitado. Respeite agora, hein, Luana?
2: Ah, agora sim.
0: Agora você vai encontrar os bibis aí pelas ruas de São Paulo.
1: Exatamente. Você pedestre, você que não tem carro, cuidado.
2: Coloque recém-habilitado, por favor, pra gente ficar longe.
0: É verdade, pra já se preparar.
1: Não, mas não tem um carro, né?
0: Mas em breve você vai ter. Você já tá juntando dinheiro, você vai juntando um real por mês, uma hora você compra.
1: Exatamente,
0: Daqui uns 50 anos consegue comprar um carro.
1: Daqui a 100 mil meses, né? Um real por mês?
0: É isso.
1: Vai dar um tempinho aí, né?
0: Dá um tempinho bom.
1: Quem sabe quando...
0: Mas e aí, conta pra gente como é que foi a prova.
1: Não, foi tranquilo. Não, eu tava bem tranquilo dessa vez. Tava bem tranquilo. Nossa, a avaliadora perfeita. Um anjo.
0: É mesmo?
2: Tinha que ser mulher.
0: Nossa. Te passou o zap?
1: Não, calma lá.
0: Vai virar amigo dela.
1: Não. Ela tava no horário de trabalho.
0: Mas ela foi educada.
1: Não, foi muito educada. É. Não, eu falei lá. Eu errei duas vezes na prova, praticamente, né? Esqueci de dar seta. E como tava tendo muito trânsito, porque rolou acidente no dia da prova, eu tive calma.
0: Mas não com o pessoal que tava fazendo as...
1: Não, foi acidente outra coisa, tava muito trânsito ali. Eu fiquei muito tempo na embreagem e esqueci de dar força.
0: De dar o quê?
1: Força na embreagem, né? Tipo,
0: aí o carro
1: só...
0: morreu.
1: Aí o carro morreu. Tá. Só que aí chegou no fim da prova, ela falou, você já sabe dirigir, né? Eu falei, sei. Ela, então passou com zero. Opa. Aí ela zerou meus pontos, não contou.
0: Que maravilha.
1: Ah, não, uma pessoa... Eu quero saber o nome dela pra agradecer assim de coração, mas... Foi muito bom, fiquei feliz.
0: Ela falou, então você já sabe dirigir, né?
1: É. Beleza, né? Eu queria ter estacionado torto, mas eu falei que eu ia fazer certo dessa vez e fiz certinho.
0: Né? Estacionou certinho na distância da guia lá?
1: Quase perfeito, quase perfeito.
0: Olha só. É, mas se...
1: Cabe um palmo ali, né?
0: Se não tirou nenhum ponto, então foi perfeito.
1: Não, mas eu tô feliz agora, tô...
0: Nossa, que maravilha.
2: Tá aliviado, né?
0: Você já baixou CNH digital?
1: O quê? Aqui, ó.
0: Já tá aparecendo aí?
1: Aham,
0: ó. Nossa!
2: Que maravilha. É verdade,
1: é bom, é bom que não dá pra ver meus dados.
0: Né? Não, o pessoal já ia clonar aí, né? Vai aqui.
1: E tem muita coisa pra fazer com o meu CPF, né?
0: É. Pior que, né, sempre o pessoal dá um jeito, né?
2: É.
1: Mas quem quer dá um jeito.
0: É. Né? Mas é isso, Mati Matheus, parabéns, ficamos felizes por você. Turma.
1: E tem que dar parabéns por outra coisa também, né? Que final de semana...
0: Ah, lá vem ele falar do Santos dele.
1: Não, depois eu ia dar parabéns pra nossa mesa aqui. Que
2: São Paulo.
1: Nessa mesa aqui só tem vencedores nesse final de semana.
2: Chega de meme, tá? Porque São Paulo, acabou. Não conseguia nem entrar nas redes sociais.
1: Dorival Júnior, que nunca tinha vencido um time brasileiro, venceu. Né? Esse final de semana, e junto dessas notícias, temos outras também, né? Pela 25ª rodada do Campeonato Brasileiro, começando com as notícias de sábado, Atlético Mineiro ganhou do Vitória por 2-1, então manhinha não foi dessa vez, nossa querida Railuz, né? Vamos fazer a petição pro chefe dela, deixar ela voltar a acompanhar a rádio. São Paulo também, o nosso querido tricolor paulista, venceu, voltou a ganhar no Brasileirão. Dessa vez venceu o grande Bragantino por 2-1, que marca aí uma volta do São Paulo que tava um tempinho só no empate
2: pega
1: e nas derrotas.
2: Pega leve, porque nós, infelizmente, só tinha memes.
1: Não, eu entendo, eu sei bem como que é viver.
0: Você entende, né?
1: Eu entendo. E junto com o São Paulo, quem venceu também foi o Vasco, que bateu o Cruzeiro por 3-1. Cruzeiro que agora está na sexta colocação, perdeu para um time que luta contra o rebaixamento. Já no domingo, ontem, Atlético Paranaense e Fluminense ficaram no empate em 3-3, no baita jogaço, diga-se de passagem. Flamengo que goleou o Botafogo no Clássico Carioca por 3-0. E detalhe, Flamengo está 4 pontos da liderança com esse resultado, porque ontem também o Mirassol e Palmeiras terminaram empatados em 1-1.
2: Quem diria?
1: É, galera, tá ali.
2: Os campeões estão se poupando.
1: E detalhe, Mirassol que saiu da zona de rebaixamento por conta desse resultado. Um placar que deu zebra para o torcedor palmeirense. E também tivemos uma grande notícia. No Clássico Paulista, o Santos levou a melhor sobre o Corinthians por 1-0. E detalhe, o Santos que nunca tinha ganhado do Corinthians na Neoquímica Arena.
0: É mesmo?
2: Exatamente. Principalmente, nunca deu uma camiseta pra uma criança.
0: Não, gente, eu acho que essa foi a polêmica do jogo, né?
1: A polêmica do jogo foi o torcedor corintiano querer a camiseta do Ney.
0: Não, sim, não, mas sincer, não, mas sinceramente, mas,
1: gente, isso é
0: eu achei chato que o pessoal fez.
2: Não, os corintianos ficaram revoltados, sim, porque o menino pegou a camiseta. Ele queria.
1: Gente, tem que entender, a criança não viu muitos dos ídolos brasileiros no futebol. Provavelmente ali ela deve ter uns 9, 10 anos.
0: É, mas então, ela, um pouquinho menos.
1: Se for menos, anos, talvez. O único jogador de grande destaque que ela viu foi o Neymar. Então é, tem que ser um pouco compreensível, né?
2: Claro,
1: é.
2: Mesmo eu pegaria. Daqui a alguns anos então, vai valer.
1: Não, calma lá. Vender também.
0: Mas eu acho que é o que você falou, né? Dos jovens, das crianças de hoje em dia, acho que a maioria tem um apreço pro Neymar. Mesmo não torcendo pro Santos, tem um apreço pro Neymar. Então, sinceramente, eu achei desnecessário o que o pessoal fez lá no estádio, né? Fica aqui o nosso protesto. Acho que foi desnecessário. Mas enfim, né? Família ainda teve que sair escoltada lá do estádio, o pessoal vaiando aí, a família, gente.
2: Que absurdo.
0: É, demais, demais. Mas é isso.
1: Posso continuar aqui um
2: pouco? Pronto, desabafamos.
1: Então tá certo, porque ontem também a Chapecoense perdeu para o Grêmio por 3-1 no Clássico do Sul, praticamente, né? Dois times sulistas. E terminando os jogos de domingo, o Bahia superou o Internacional por 3-2. E para fechar o nosso boletim esportivo e fechando também a rodada do Campeonato Brasileiro nessa segunda-feira, o Remo recebe o Coritiba às 8 da noite lá no Mangueirão do Pará.
2: Internacional continua perdendo.
1: É, Internacional.
2: Renata Fan tá apresentando o programa como? Ela não tem mais nem roupa pra receber tantas críticas do time dela. Não tem nem mais fala, né?
1: Coitada. Acontece.
2: Como você, né? Falando do Santos.
1: Tem que aproveitar quando ganha, porque é raro. É raro. Ainda mais num clássico, tem que aproveitar. E verdade, o Santos conquistou sua primeira vitória em clássico nessa temporada. Neste ano.
2: Tá vendo? Finalizamos agosto
0: em grão. Fim de semana produtivo, hein, Mati Matheus?
1: Graças a Deus.
0: É isso aí. Maravilha. Então amanhã você volta.
1: É isso.
2: Combinado?
0: Abraço.
1: Falou.
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0: Vamos lá pro nosso WhatsApp, Luana. O pessoal chegando, participando, interagindo, mandando bom dia, contando como foi o fim de semana. O que mais pode me mandar no WhatsApp?
2: Receitas e principalmente docinhos, viu?
0: A Luana tá na fase dos docinhos. Alô, Eneida Ramos, hein? Como é que é o nome da sua nutricionista? Não é Eneida, né? A Eneida também já foi, né?
2: Já foi. Hoje, atualmente, eu estou sem.
0: Sem?
2: Estou sem, mas é sobre isso. Olha só. Pra você que deseja enviar mensagem, é só digitar 11974181456.
0: Então participe, gente. Vamos lá, porque o tema de hoje tá bem legal, né? Vamos falar sobre tricologia, ciência e tratamentos para saúde dos cabelos.
2: Com certeza. Quero começar mandando um bom dia pro Douglas, do Rio Grande do Sul, porque agora mudou, Fábio. Tem aquele morango lá do amor?
0: Tem.
2: Mudou.
0: Agora é o quê?
2: Morango cravejado. Eu quero saber como é que faz, Douglas.
0: Ô Douglas, você mandou isso aí pra grávida ver isso, Douglas. A Luanete tá grávida, Douglas.
2: Mas é bonito, hein? É mudado.
0: Parece
2: você já experimentou?
0: Não, nunca nem tinha visto esse tipo de morango.
2: Então mudou agora, a nova moda é esse. Morango cravejado.
0: O que, que é isso em cima? Será vermelho?
2: Faço ideia, mas parece ser muito bom.
0: Parece ser bem, bem gostoso, né? Alô, Douglas, manda pra gente aqui.
2: Alô, Jorge, vai correr atrás. Eu quero.
0: Ai, um abraço também aí participando com a gente pro pastor Reginaldo lá em Viçosa, Minas Gerais. O João já teve alta, Luana.
2: Que bom.
0: Notícia maravilhosa. Já tá em casa brincando, olha lá, com os brinquedinhos dele. Todo sorridente, que coisa boa, né? Que alívio, né? Um abraço aí pra você, abraço pro Joãozinho, pra toda a família aí. A fase difícil aí passou, viu? Graças a Deus. Um abraço pra vocês.
2: A Silvia, a Silvinha de Natal, tá falando que concorda com você, Fábio. Foi rápido esse mês, viu? Passou bem rápido. E ela tá brincando aqui, falando que é um barato ver a gente mexendo com o Matheus. Ai, é realmente, a gente brinca bastante.
0: Ah, abraço aí pra você, Silvinha. Também com a gente tá chegando o Rosaldo, que ele tá comentando aqui que assistiu lá o vídeo lá no YouTube dos 90 Segundos com Deus, né? E ele falou que é bem legal e recomenda aí pra todo mundo assistir também, viu, gente? Então tem aí a recomendação do Rosaldo lá em Caxias do Sul, Rio Grande do Sul. Obrigado, meu amigo.
2: Grande testemunho, viu? Dela, da Cristina. Muito lindo, bem impactante. A gente, as meninas aqui chorando, a intérprete, a Renata. É a própria Cristina, bem emocionada, falando como surgiu o projeto. E, enfim, foi lindo. Assim,
0: eu não assisti, preciso assistir também, viu, Luana?
2: Só resumindo, Fábio, ela passou por uma situação onde o filho dela faleceu e ela fala que o 90 segundos com Deus é como se estivesse dando voz pro filho.
0: Nossa.
2: Você tem noção? Então, assim, a partir de amanhã você não pode perder o Fique Por Dentro. Ainda mais amanhã, que é lançamento do 90 Segundos com Deus.
0: Estreia, né?
2: Então, assim, cada palavra de encorajamento, motivação, tem uma mensagem bem impactante que realmente é bem usado por Deus aí.
0: Gente, então tá lá no canal do YouTube, viu? Corre lá pra assistir depois, assim como eu que vou assistir também, tá bom? Vamos pro intervalo, daqui a pouquinho tamo junto na sequência entrevista com a doutora Natasha Veloso aqui no nosso estúdio. Não saia daí, a gente volta já.
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7: Ele estava demorando 40 dias e nada de voltar. Ficaria no alto do Sinai até quando? O povo cansou de aguardar. Não aguentou o silêncio. O período sem notícias parecia uma eternidade. Faça um Deus que vá à nossa frente, pois não sabemos o que aconteceu a esse Moisés, o homem que nos tirou da terra do Egito, diziam as pessoas a Arão, irmão do líder. Com a ausência do comandante do grupo, Israel entrou em pânico e recorreu à prática egípcia para preencher o vazio. No cume do monte, Moisés experimentava a glória invisível do Eterno e recebia a lei. Na base, os israelitas exigiam uma deidade que pudessem enxergar. Dos brincos trazidos por mulheres e homens, surgiu o bezerro de ouro. Era a tentativa de domesticar a presença divina, trocando a fé na palavra falada por um objeto palpável. Enquanto Moisés ouvia do Altíssimo as explicações do projeto do legítimo tabernáculo, sua gente construía um altar idólatra. Alertado por Deus, ele retornou ao acampamento para arrumar a bagunça. O resultado da desobediência daquele dia: 3.000 mortes. Hoje, vivemos na cultura do instantâneo. Quando o Pai não responde em nosso tempo, a ansiedade nos empurra a tomar decisões precipitadas. Precisamos ter maturidade para suportar a espera sem tentar resolver as coisas por conta própria. Não adaptar o Senhor aos nossos interesses de sucesso, dinheiro, status. Idolatria moderna não é só adorar estátuas, mas colocar qualquer segurança terrena no lugar que pertence apenas ao Criador. A vida espiritual requer disciplina diária e raízes profundas para encararmos os prazos divinos e vencermos os nossos desejos egoístas. 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

0: 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E o tema de hoje, tricologia, ciência e tratamento para a saúde dos cabelos. E para falar sobre esse assunto, recebemos a doutora Natasha Veloso, médica, fundadora da Oásio em São Paulo e também associada da Academia Brasileira de Tricologia. Que prazer te receber aqui, doutora Natasha. Seja bem-vinda à RTM ao Fique por Dentro. Bom dia.
1: Bom dia, Fábio. Obrigada pelo convite. Obrigada por me receber aqui.
0: E para a gente falar sobre esse assunto que me interessa muito, né? Já estávamos aqui nos bastidores conversando, ela já me passando algumas dicas. E eu queria que você contasse para quem não conhece, né? A tricologia. O que essa ciência estuda exatamente, né? E como funciona o processo de rastreamento e diagnóstico capilar?
1: Tá, a tricologia é uma área nova, né? Principalmente falando da área médica, é uma área muito jovem, ela tem entre 10 e 15 anos e ela é especializada em olhar para o couro cabeludo e para o fio do cabelo. Então, a gente não está estudando só um órgão, a gente está estudando alguns órgãos, né? E ela veio, na verdade, de uma necessidade, porque antigamente a gente tratava cabelo ali como um supérfluo, uma coisa estética, como se aquilo ali fosse só mais um item de beleza. E, na verdade, a gente começou a perceber que ele afetava muito a vida das pessoas, que a gente tinha muitas doenças que eram sistêmicas e também, né, estavam ali afetando o cabelo. Então, aí surgiu a tal da tricologia, que agora tem todo mundo falado e que eu particularmente sou apaixonada, né? E a tricologia, ela vem para diagnosticar as doenças mais graves. Ela primeiro surgiu disso. Então, só passava no tricologista aquela pessoa que já tinha passado no especialista dermato e era uma doença muito específica de couro cabeludo que ninguém sabia resolver. E aí se mandava para o especialista do especialista, né? Que o tricologista, ele é o especialista do especialista. Mas, com o passar do tempo, a gente também aprendeu que existiam coisas mais simples que, com o olhar desse especialista, a gente resolveria de forma mais rápida e mais tranquila. E aí foi assim que a tricologista apareceu no universo. E aí vem a tecnologia, vem os aparelhos especializados, então a gente está agora na plena expansão dessa especialidade. Então, tudo de novidade, eu brinco com os meus pacientes que toda semana uma coisa diferente surge, porque como ela é muito novinha, tem muitos estudos, muita coisa diferente ainda para aparecer.
0: Que legal.
2: Muito importante. Eu queria que você falasse agora quais são as queixas mais comuns, ou pelo menos as mais frequentes, que levam as pessoas a procurarem um especialista.
1: De verdade, no consultório a gente precisa separar mulheres de homens, tá? Porque o motivo pelo qual levam mulheres e homens para o consultório é bem diferente. O homem é a calvície. Ponto, né? O homem tá lá, tá com as entradas, tá fazendo ali na região do quipazinho que eu brinco, né? É a perda capilar. Ele vem porque ele quer resolver. O homem é muito pragmático. Então, quando ele chega no consultório, ele diz: eu tô calvo, quero colocar cabelo, o que que eu faço pra resolver? Ponto. Não tem muita enrolação. A mulherada, como a gente tem muita coisa aqui da queda de cabelo em mulher, né? Na mulher tudo é muito mais complexo. Então, no geral, ela vem pelo que a gente chama de eflúvio, que são as quedas por motivos específicos. Então, o eflúvio pós-parto, ou seja, ela teve neném, perdeu o cabelo pós-parto. Ah, é o eflúvio pós-monjaro, pós-bariátrica, né? Aí a gente faz as canetinhas e aí tem a perda capilar ali, a perda de cabelo. Então, os eflúvios, no geral, são o motivo que mais levam as mulheres para o consultório. Aí, claro, temos mulheres calvas, temos outras doenças, isso ainda acontece, mas no geral esse aí acho que é 80% do meu consultório quando é homem vem pela calvície e quando é mulher vem por eflúvio.
0: E aí uma coisa legal falando dos homens, né, porque realmente quando a gente vai atrás, né, de algum tipo de tratamento, já que é uma coisa mais prática e mais rápida, então já vai atrás do transplante, que foi o que aconteceu comigo. Quando eu fui no consultório, aí eu já falei pra moça lá, pra médica avaliadora, eu falei: doutora, eu não quero nenhum tipo de tratamento, quero fazer logo o transplante, quero resolver isso. E aí muitas vezes a gente se frustra, né, como a gente estava até comentando antes, porque você acha que você vai fazer o transplante, você vai resolver o problema, não vai ter que usar mais remédio e vai ser um tratamento definitivo, e não é bem isso, né, doutora?
1: Infelizmente, nós somos seres humanos, a gente quer sempre o caminho mais curto, mais simples, mais rápido e de preferência que gaste menos, né? E a gente botou na cabeça que o transplante capilar é isso. Então, eu vou juntar uma grana, vou fazer ali aquele investimento que vai valer a pena, vai resolver a minha vida e nunca mais eu vou pensar em cabelo. Acontece que pensa que a gente está tirando o cabelo de um lugar e botando no outro. Aquele cabelo que você transplantou, realmente ele não cai. Mas você não encheu tua cabeça de cabelo transplantado. cuidado. Ainda tem os teus cabelos normais. Esse cabelo vai cair. Então, a gente brinca que tu vai ficar calvo reverso. Aonde você transplantou, o cabelo não cai. E aonde você não transplantou, o cabelo cai. Então, o buraco vai surgir em outra área. Na verdade, é uma falha que eu acho que é nossa. Faço meia culpa como médica, né? Nós médicos deveríamos falar mais, inclusive quem faz o transplante, de que é assim, você sempre vai ter que tratar o cabelo. Isso é pro resto da vida. O transplante, ele é uma fase para tu teres um resultado mais rápido. Mas mesmo após o transplante, você vai continuar tendo que tratar o cabelo e fazer os procedimentos. Então, não é uma coisa ou outra. É uma coisa e outra.
2: Chama muita atenção esse tratamento a longo prazo, porque é justamente a pessoa quer resolver a curto prazo, solucionar ali a sua questão. E chama muita atenção também, doutora, queda de cabelo em pessoas mais novas. E aí entra outras questões, como pode ser estresse, má alimentação, estilo de vida. O que que é realmente esse diagnóstico?
1: Eu brinco que o cabelo, ele é o luxo do nosso corpo. Nós somos seres humanos ainda, então nós ainda temos uma parte animal. O nosso corpo, ele pensou na gente para luta ou fuga. É como se você todos os dias estivesse correndo de um leão. É isso que o teu corpo entende. Ele não entendeu que a gente está num estúdio, que nós estamos tranquilos, que não tem leão nenhum. Então, ele sempre vai priorizar aquilo que é vital. Coração, pulmão, rim, fígado. Pensa no teu cabelo, para tu correr de um leão. Para que está servindo o cabelo? Para nada, tá? Então, o cabelo, a unha, os anexos, eles só são priorizados se todo o resto estiver perfeito. Então, se eu tenho vitamina para o teu coração, para o teu pulmão, para o teu rim, para o teu fígado, blá, blá, blá, sobrou, a gente não vai jogar fora. Aí a gente põe no cabelo para proteger teu couro cabeludo do tal, do câncer de pele. Aí a gente põe na unha para te ajudar a fazer. Então, percebe que pequenas mudanças no teu dia a dia, a primeira coisa que vai perder é o cabelo. Por isso que eu digo que se você presta atenção no teu cabelo, você sabe seu estado de saúde. Porque se seu cabelo não anda bem, ele é o primeiro sinal. Ele já está te dizendo que alguma coisa está errada. Se você deixar, vai virar um colesterol alto. Se você deixar, vai virar uma hipertensão. A gente, inclusive, tem estudo mostrando que se você tivesse tratado seu problema capilar, você talvez não tivesse virado hipertenso. Por quê? Nossa. Porque ele estava sinalizando que sua pressão não estava boa. Você teve a queda de cabelo porque tua saúde não estava bacana. Tu falou, é uma queda de cabelo.

0: isso que eu tenho paciente no consultório que tem 16 anos e a avó tem 89. A avó tratou mais rápido do que a menina de 16. Por quê? Porque essa senhora de 89 anos, ela se alimenta melhor, ela dorme melhor, a vida dela está mais tranquila. A menina de 16 está em fase de vestibular. Então, assim, esquece. Ela está correndo, desesperada para fazer muita coisa. É muito mais complexo de tratá-la.
1: Coisa, hein? E uma coisa que a gente também não se preocupa é com couro cabeludo. Vamos falar a verdade, né? Quem é que se preocupa com couro cabeludo? Ninguém se preocupa. Eu queria que você falasse sobre isso. Quais são os sinais aí que o couro cabeludo está passando por algum problema aí?
0: É, a gente se preocupa com a beleza no final das contas. Então, tu olha o fio e diz, ah, o fio tá ótimo, então tá tudo maravilhoso, deixa pra lá. Mas a gente tem graves coisas no couro cabeludo, a começar por câncer de pele em couro cabeludo, né? É, gente que tem mais do que 55 anos, muito dificilmente vai no dermatologista e diz, você não quer olhar minha cabeça pra ter uma lesão? Mas onde é o primeiro lugar que você pega sol? É na cabeça, você tá na praia, você tá andando, pega na cabeça. Pensa num homem, a gente mulher ainda tem cabelo comprido, ainda dá uma segurada, mas pensa num homem, pensa numa pessoa que é calva, tá pegando sol o tempo inteiro no couro cabeludo e não tá nem aí, tá? Segunda coisa, a gente tem os processos infecciosos de couro cabeludo, que eles são diferentes de, por exemplo, você infeccionar uma pele. Quando você tem sua mão tá normal, tá íntegra. Se infeccionar, vai ficar vermelho, vai ficar doído, vai ficar, você logo vai resolver. No couro cabeludo não é assim. A gente já tem bactérias e fungos normais. Elas moram com você. Por algum motivo, o teu corpo ficou meio biruta e ele resolveu ali que ele quer aumentar a quantidade de bactéria, aumentar a quantidade de fungo. Então, coisas do dia a dia. Tenho caspa e isso é normal. Ninguém trata, né? Mas a caspa, ela aumenta a incidência de doenças graves. Então, eu posso, inclusive, ter câncer de pele porque eu não tratava a caspa. Olha, nossa, que loucura, porque você fica lesando em cima do local, você faz o que chama de carcinoma basocelular. Então, você ia imaginar que caspa vai dar câncer de pele?
1: Nunca.
0: Nunca, ninguém vai fazer. E a gente tem outras doenças que vão adoecer o folículo lá dentro da pele. Então, muitas vezes a paciente chega no consultório e diz assim, doutora, eu fui em 10 dermatos, todo mundo que falou é estresse, você é minha última opção, porque você é a tricologista, eu sei que eu sou estressada, não consigo resolver, resolve. E aí, quando eu pego o tricoscópio e coloco no couro cabeludo, esse couro cabeludo está lotado de fungo, ele está todo inflamado, ele está todo inchado, então é um inchaço que não é um inchaço que a gente vê na pele, é um inchaço microscópico, e isso está destacando o cabelo. Quando eu corrijo o couro cabeludo dela, o cabelo dela para de cair. E ela tomando remédio, tomando suplemento, tomando um monte de coisa que nem havia necessidade. Então, o couro cabeludo, ele é muito importante. E daí também a importância da tricoscopia. A gente ainda fala muito pouco sobre esse exame, que é um exame super simples de fazer. Não é invasivo, você faz no consultório. E eu consigo aumentar teu couro cabeludo em 70, 80 vezes. Então, eu vejo quase que dentro do teu folículo. E aí eu consigo te dizer, se tem algum distúrbio de fungo, de bactéria, se tem alguma coisa no teu couro cabeludo que não tá legal e que eu precisaria tratar, se é algum distúrbio da tua fibra mesmo, do fiozinho do cabelo, e aí eu tenho que tratar externamente. Então, assim, é um exame fantástico e que a gente ainda vê pouquíssimas pessoas fazendo uso.
2: Realmente, chama muita atenção toda essa tecnologia, os exames. E claro, né, evoluiu bastante. Queria que você falasse agora como diferencia aí de uma queda temporária e principalmente para a calvície genética. Chama muita atenção. Genética. Meu pai teve, meus irmãos têm, vou ter. Aí a pessoa pode se preparar que ela vai realmente ter?
0: Não. Quem dera que na genética um mais um fosse em dois, né? A genética, ela é um saquinho. Às vezes, tu olha pro teu pai, teu avô, todo mundo cabeludo, você foi o premiado com o gene do seu tataravô lá, porque, né, assim, você só precisa que alguém desperte. É claro que quanto mais pessoas na sua família são calvas, maior a chance de você ter. Mais chance não é certeza, tá? E como que a gente diferencia se eu estou abrindo uma calvície ou se aquilo ali é temporário? Primeira coisa é tempo, tá? Ninguém fica calvo em 3 meses. Você foi ficando calvo ao longo do tempo. Então, imagina, por exemplo, o Fábio que, né, teve que fazer tratamento. Ele não estava um dia, aí no outro dia ele acordou e falou, oh, as minhas entradas apareceram. Ele estava sentindo que estava perdendo o cabelo, mas ele não via esse cabelo na casa. Ele não acordou e tinha cabelo no travesseiro, ele não acordou e tinha cabelo no carro, no chão. Então, a calvície, ela é uma perda de cabelo silenciosa. Teu corpo vai absorvendo o seu cabelo e ele vai sumindo. Então, Para homem é fácil, cabelo curto, olhou a entrada ali, viu que tá rarefando, você diz, tô perdendo o cabelo. Mas pensa na gente, mulher que tem muito cabelo. Como que você percebe? Você amarrou o cabelo, aí você dava duas voltas na liguinha para fazer um rabo de cavalo. Agora você dá quatro. O que que aconteceu?

0: esse cabelo? Da onde esse cabelo fugiu? Você vai fazer um penteado, você puxa. Aí você começa a ver aqui, ó, a entrada do cabelo, assim como se a luz estivesse entrando lá pra dentro. Cadê esse cabelo? O que que aconteceu com ele? Normalmente isso é calvície. Então é uma queda de cabelo muito mais difícil, porque ela é muito silenciosa. Tu tem que estar com um olhar muito atento para esse cabelo para dizer assim: o meu volume capilar reduziu. A queda de cabelo sazonal, essa queda de cabelo que ela acontece por um motivo específico, não. Tu estás em casa, um dia tu acorda, penteaste teu cabelo e fez um bolo na escova. Você falou assim: ué, esse não era o meu volume capilar que estava caindo. Normalmente caía isso e agora tá caindo isso. Você vai, as pessoas tiram o cabelo da sua roupa, você tira o cabelo do carro, você tira o cabelo do chão. Então você enxerga a queda de cabelo. É por isso que a mulher procura mais no consultório por isso. Porque é muito visível. É muito. Você claramente sabe que o cabelo tá caindo. E aí, quando que a gente sabe que precisa procurar um médico? Porque eu acho que isso é importante. Muitas vezes, por exemplo, o pós-parto. Ah, sempre cai cabelo no pós-parto. Até 90 dias de queda, ok. Então, teu cabelo começou a cair, ficaste uns 2, 3 meses tendo queda, deu uns 2, 3 meses ela resolveu sozinha. Beleza, foi alguma coisa do teu organismo, foi uma gripe, foi um. A gente teve a época do Covid, teve a queda do pós-Covid, quando a gente tem dengue, tem a queda do pós-dengue. Até 90 dias em casa, tu consegue segurar. Passou de 90 dias, você precisa de um especialista, porque significa que seu corpo não tá dando conta de resolver sozinho. E se você deixar, os 90 dias vai virar 1 ano, 2, 3, 4, mesmo que eu pudesse ter resolvido lá no 90. Então, acho que assim, se fica uma lição pra gente, é: até 2, 3 meses eu tento aguentar em casa. Eu faço um olhinho, eu tomo um remedinho, eu passo um shampoozinho, eu faço alguma coisa para ver se meu corpo vai responder. Não resolveu? Procure um especialista.
1: Doutora, tem muitas perguntas aqui, viu? Inclusive a maioria de homens. Vamos lá. Carlos Lírio, Rio de Janeiro, ele quer saber o seguinte sobre minoxidil, né? Minoxidil viralizou, todo mundo fala, todo mundo usa. E ele quer saber o seguinte, se realmente funciona, qual é a melhor forma de usar, porque tem um comprimido, tem aplicação local também, e se funciona para todo mundo.
0: Tá, vamos lá. Minoxidil. Vamos desmistificar essa ideia de que ele é o remédio da vida. O minoxidil é um band-aid, tá? Você tá sangrando. Antes de você ir lá e tentar resolver a causa e tirar a inflamação, separa o sangramento. Minoxidil tá parando o sangramento do cabelo. Então ele segura o cabelo na cabeça. Mas ele não tá resolvendo a causa de nada. Então, se você tem um problema genético, ele não tá segurando a tua genética. Se você tem uma doença de base, que era o que tava dando teu cabelo, não tá resolvendo. Por que que isso é importante? Porque daí, se você tirar o minoxidil, caiu o cabelo, você não resolveu a causa. Então, o minoxidil é maravilhoso. A gente usa pra evitar a piora do processo, mas alguma coisa está segurando. Por exemplo, na calvície, a gente tem homem usando finasterida, dutasterida. A finasterida e a dutasterida resolve o teu problema. O minoxidil só está segurando para o resto do cabelo aguentar o tempo da finasterida fazer o efeito. Porque senão parte do cabelo ia cair e aí não dava tempo do remédio fazer efeito. Funciona para todo mundo? Não funciona. Mesmo o remédio de passar e o remédio de tomar, eles são remédios inativos, tá? Eles são uma fórmula inativa que precisa de alguma coisa no teu corpo, uma enzima, que vai lá e vai fazer a ativação. Nem todo mundo tem a enzima. Então, nem todo mundo vai tomar ou passar o minoxidil e vai ter o efeito. Como que a gente vai saber se funciona? Testando, tá? A gente não tem uma dose da, ah, vamos dosar a enzima tal no sangue para saber se tem. Não tem, tá? O que que a gente sabe? Quando a gente aplica minoxidil no cabelo, tá? Quando ele é de passar, só 30% da população tem a enzima. Então, a maior parte das pessoas vai ter o efeito colateral e não vai receber o benefício do minoxidil. Então, quem usa minoxidil diz, ah, foi maravilhoso, é sortudo, porque está dentro dos 30%. Quando você está tomando, 64% das pessoas têm a enzima que o de tomar faz a conversão. Então, aumenta em muito a chance de você ter o resultado. É por isso que quando você vai no tricologista, muito dificilmente ele vai mandar tu passar alguma coisa, ele vai mandar tu tomar. A gente tem uma nova medicação, um novo minoxidil, tá? Ainda é minoxidil, mas uma nova forma de minoxidil que está sendo estudado, que ela vem o remédio e a enzima. E aí eu tomaria, e aí eu não preciso do meu corpo para fazer nada. Ele está em fase 3 de estudo. É a primeira vez na história das medicações que algum remédio está sendo estudado para o cabelo. Porque minoxidil, o que nós usamos hoje, ele foi estudado para pressão. A gente usa o efeito colateral de um remédio de pressão para dar cabelo na gente. A finasterida foi pensada na próstata. Então a gente usa o efeito colateral de um remédio para produzir cabelo. Esse minoxidil novo que está sendo estudado, não. Ele está sendo estudado para o intuito de produzir cabelo. Então, talvez daqui um ano, dois anos, estejamos aqui falando do lançamento de uma medicação que já faz, já produz, que todo mundo vai poder usar. Ainda não sabemos. Em homens já deu certo. Agora eles estão recrutando mulheres para fazer parte desse grupo, para ver se em mulheres também deu certo. Então, pelo menos para homem, talvez daqui a alguns anos a gente já tenha essa medicação. Mas funciona, é maravilhoso, como band-aid, não como solução de nenhum tipo de doença.
2: Perfeito. Temos mais uma participação agora do Roberto, que fala do Taboão da Serra, aqui em São Paulo. Ele está perguntando, doutora, existem alimentos específicos para melhorar a qualidade dos cabelos? E me chamou a atenção, até para o cabelo manter
1: o cabelo preto, né? Essa eu quero saber também, viu?
0: Tá. Com relação a manter a qualidade dos cabelos, existe sim, tá? O nosso corpo, ele entende praticamente todas as doenças como um processo de oxidação. Lembra a água oxigenada que jogava na ferida? Aquela borbulhinha? Essa borbulhinha dentro da tua célula mata a célula. É assim que a gente envelhece. Se a gente não oxidasse, estava todo mundo com carinha de 15 anos. Estava todo mundo jovem, tá? E o cabelo é super sensível à oxidação. Por que eu tô falando isso? Porque a gente fala pra caramba sobre antioxidante. E a gente não para pra refletir que é isso que ele tá fazendo. Ele tá segurando a oxidação. Então, todo antioxidante, ele também é anti-envelhecimento, ele também é anti-idade e ele também é pró-cabelo. Porque se o cabelo morre por oxidação e eu tô indo anti ele, tô fazendo. E temos muitos alimentos que têm muito antioxidante. Tudo aquilo que é vermelho, laranja e verde escuro, pro cabelo é coração. Então, eu sempre falo no consultório, brinco com as minhas pacientes, eu gosto de brincar, que o alimento pro cabelo é igual a Uber. Você gasta R$5, R$10, R$5, no final do mês a fatura deu R$2.000. Por quê? De pouquinho em pouquinho, você faz um resultado grande. É a mesma coisa no alimento. Você quer comer banana? Come banana, mas não tem muito antioxidante. Se você puder trocar a banana por uma laranja, a laranja faz um estrago que a banana não faz. Então, é claro, você está desesperado por banana, você come. Mas se você não sabe o que comer, procure vermelhos, laranjas e vegetais verdes escuros. Couve, brócolis, frutas vermelhas, laranja tangerina, abóbora. Tudo isso que é muito, tem muita vitamina C e muita vitamina A, que são riquíssimos antioxidantes para o corpo. Com relação aos cabelos, para manter o cabelo preto, tá? A gente não tem ainda estudo que mostre de verdade que se a gente segurar a oxidação nesse nível microscópico, a gente mantém o cabelo. O que a gente tem? A gente já tem remédio, que se você passar o remédio, ele não só segura o cabelo para ficar a cor que ele tem, como ele traz de volta o fio que estava branco para a cor original. Eu vou dar um exemplo da minha mãe, que estava super descrente, falou, isso não vai funcionar, quero ver, vou botar na internet que você está divulgando coisa que não funciona. E tá com a coroa inteira, lourinha castanha de novo. Já tá 6 meses que ela não pinta o cabelo. Usando a medicação. Então, assim, por que que eu falo? O louro, quando a pessoa é loura e o cabelo fica branco, não dá muita diferença, né? Mas imagina uma paciente de cabelo preto. Ela tá pintando o cabelo de 20 em 20 dias. Ela tá torrando dinheiro de 20 em 20 dias pra ir no salão ou pra comprar e pra fazer. E ela não sabe que ela poderia estar aplicando um remedinho todo dia pra dormir no cabelo dela, que ela não vai ficar com o cabelo preto, com o cabelo branco. Então, assim, temos alimento, não, mas medicação, sim.
1: Olha, já quero essa medicação ainda. E tem muitas perguntas chegando aqui, o pessoal já pedindo seus contatos, falando que vai querer marcar uma consulta, enfim, mas, gente, não vai dar para atender todo mundo, já justificando aqui, mas o Pedro mandou uma pergunta muito importante também, porque hoje em dia a gente vê muito internet,
0: sim.
1: E o pessoal falando de shampoo. Tem aquele shampoo verde lá, que tá todo mundo falando, sim, que dá resultado, influencers gravando vídeos e tudo mais. E ele quer saber exatamente sobre isso, sobre esse shampoo aí, né? Se funciona aí pra queda de cabelo, porque fala que tem cafeína nesse shampoo.
0: Vamos lá, tá? Quem dera que no mundo uma coisa que você deixou um minuto na sua cabeça resolvesse uma doença que você tem que ficar anos tratando pra manter o cabelo. Se tu parar pra pensar nisso, você mesmo já chega à conclusão de que a gente não tem nada pra fazer. Não sou contra, tá, os shampoos, mas assim, para a queda de cabelo, para a perda capilar, nunca se conseguiu provar ajuda nenhuma para isso, tá? Então, quando você tem uma doença, uma calvície, um eflúvio, você vai lá e aplica um shampoozinho, se assim, melhorou, você está dentro do efeito placebo. O que é efeito placebo? Até 30% das pessoas vai melhorar se tivesse chupado picolé, se tivesse feito dança da chuva, se tivesse usado shampoozinho. Ela iria melhorar. Ponto. Não foi porque o shampoo, foi uma mera coincidência de fazer. E eu não tô falando só do verdinho, eu tô falando do verdinho, eu tô falando do que tá na farmácia de manipulação, eu tô falando do que tá, que custa R$200 lá nas farmácias droga XYZ da vida, né? Todos esses shampoos, se você pegar a embalagem, lá na letrinha miúda está escrito, combate a quebra capilar. Então, quando o seu fio está fraco e está quebrando, porque você fez química, porque ele está doente por causa de uma dermatite, e você usa um shampoo desse, seu cabelo para de quebrar. Então, Natasha, você indica no consultório de shampoo? Sim, se a minha paciente estiver com o cabelo quebrando. Então, eu pego paciente loura que fez progressiva, tingiu o cabelo e queria fazer um alisamento, o cabelo fez corte químico. A gente vai usar esses shampoos por quê? Porque eles vão me dar proteína para minha fibra capilar, vão deixar o meu fio apto o suficiente para aguentar o que a gente quer fazer de birutice no cabelo. A real é essa. Mas dizer que ele está tratando o couro cabeludo não está. E não tem nenhum que funcione. Infelizmente. O dia que alguém criar um shampoo que você aplicando em 2 minutos resolve, essa pessoa vai virar o novo Elon Musk. Porque o mundo inteiro quer tratar cabelo. E o mundo inteiro quer não ir no médico. Eu falo por mim, eu acho um saco ir no médico, gente. Eu também não vou nos meus colegas médicos achando maravilhoso. Mas, infelizmente, é doença, não é estética. Então a gente precisa tratar as doenças do cabelo como doença. E se você, quando está hipertenso, vai no seu cardiologista. Quando você está com problemas de emagrecimento, você vai no seu endócrino. Por que que quando você tá com doenças do couro cabeludo, você usa o remédio da vizinha, passa o óleo, toma, compra um monte de vitamina,
1: babosa,
0: segue o influencer, aí compra shampoo. Se você juntasse o dinheiro de tudo isso que você fez de birutice, dava umas 10 consultas e 1 ano de tratamento.
2: Exato.
0: Juro pra você.
1: É verdade.
2: Verdade. Ficaríamos horas aqui falando sobre esse tema que é tão bom, mas infelizmente nosso tempo está acabando. Vamos divulgar agora suas redes sociais para os nossos ouvintes.
0: Tá ótimo. Minha rede social é simples, é arroba doutora Veloso, DRA Veloso. A primeira pessoa me encontra lá, me encontra no Facebook, no TikTok, em todas as redes. Quem quiser também meu site, doutoraveloso.com.br. Lá tem meu WhatsApp, consegue falar com todo mundo. Às vezes até sou eu que mando mensagem, eu sou super acessível. Acho que quanto mais a gente falar do assunto, mais a gente traz isso pra voga, menos cabelo a gente perde, porque tempo é cabelo. Quanto antes resolver, mais fácil, mais barato, mais rápido e mais cabelo a gente tem.
1: Olha, não pode encerrar essa entrevista sem a pergunta da Neide, lá de Recife. Ela falou, por favor, doutora, fala o nome desse remédio para não deixar o cabelo branco.
0: Chama Greyverse, tá? Ele é uma molécula, na verdade, que você consegue manipular, tá? É, mesmo para quem é de fora, é só, vai no dermatologista e fala, doutora, põe um Greyverse aí no meu. A gente coloca o Greyverse no manipulado, passa no cabelo, aí tem que usar. Os primeiros resultados surgem com 3 a 4 meses. Então, tem que persistir. Do 3º pro 4º mês, aí ele faz assim. E aí o cabelo volta a colorir e volta a ficar bonitinho.
1: Que maravilha. E todo mundo já comprando aí, mandando manipular esse remédio, viu? Hoje falamos sobre tricologia, ciência e tratamentos para a saúde dos cabelos. Conversamos com a doutora Natasha Veloso, médica fundadora da Oásio em São Paulo e também associada da Academia Brasileira de Tricologia. Que prazer falar com você, doutora. Que tenhamos outras oportunidades com muito mais novidade aí sobre a tricologia.
0: Obrigada, Lu. Obrigada, Fábio. Foi um prazer conversar com vocês e sempre que quiserem, então, por aí que falar de cabelo é paixão.
2: Ai, que bom. E o Fique Por Dentro vai ficando por aqui. Estamos no ar de segunda a sexta-feira, das 8 às 9 horas da manhã. Curta e compartilhe bastante essa entrevista. Foi ótima.
1: Um forte abraço. E eu vou embora. Volto amanhã a partir das 4 da madrugada. Você segue com a Renata até as 2. Boa segunda-feira, boa semana. Até amanhã. Tchau, tchau.
2: Tchau, tchau.
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1: Querido amigo, hoje temos como propósito estudarmos mais um texto do livro de Apocalipse. Iniciamos agora o estudo, então, do último capítulo de Apocalipse. Nós vamos estudar Apocalipse 22, versículos 1, 2, 3, 4 e 5. Nesse texto, nós vamos encontrar mais vislumbres da cidade santa, do reino de Deus, que será o local da eterna morada dos salvos em Jesus Cristo. Quando nos deparamos com esse texto em que João registra as visões que Deus lhe deu, fica claro o paralelo. Fica clara a semelhança entre o primeiro capítulo de Gênesis e esse último capítulo de Apocalipse. A Bíblia Sagrada começa e termina mencionando o quê? Um paraíso, um rio, uma árvore da vida. Mas quando reparamos nos detalhes, a cena final muito mais bela do que a cena inicial. O final é mais bonito do que o começo. É importante perceber, e deve-se constatar, que o paraíso apocalíptico não é a volta ao paraíso da criação, pois o céu e a terra já passaram. O paraíso futuro é novo, porque existirão novos céus e nova terra. Querido amigo, essas cenas maravilhosas descritas por João têm dado margem a diversas interpretações. Alguns estudiosos entendem que a Nova Jerusalém é uma cidade real. Outros afirmam que essa cidade descrita por João é uma representação simbólica da Igreja Triunfante. Enquanto alguns creem que ela existirá sobre a terra por toda a eternidade, outros acreditam que ela apenas representa o estado eterno. Embora tenhamos diferentes interpretações e opiniões, é certo que a descrição de João nos faz vislumbrar uma figura de uma beleza incomparável. Essas descrições são retratos da vida eterna, que significa uma dimensão totalmente nova da existência humana. Vida eterna é a bênção que terão todos os que, pela fé, receberam Jesus como Senhor de suas vidas. Terão nova vida, novos propósitos, novas ações. Terão a bênção de experimentar viver na presença de Deus contínua e eternamente, pois a própria cidade é um templo repleto da glória de Deus. Nessa nova dimensão de vida, na Nova Jerusalém, primeiro, estaremos libertos da pena do pecado, pois desde a eternidade o Senhor Jesus já morreu por nós. Estaremos livres do poder do pecado que ainda hoje nos fustiga e nos faz pecar. Mas finalmente estaremos libertos da presença do pecado, pois no reino eterno o mal não tem espaço para ali permanecer. Ora, diante dessas verdades que nos inspiram a adorar a Deus em espírito e em verdade, nós vamos estudar esse texto, esses versos, dando a eles o seguinte título: A Reluzente e Gloriosa Cidade de Deus. Eu repito, com base então em Apocalipse 22, 1 a 5, o título é A Reluzente e Gloriosa Cidade de Deus. Querido amigo, estamos, então, contemplando, através de João, imagens impressionantes da reluzente e gloriosa cidade de Deus. Estudar, refletir e meditar sobre a vida que teremos com Deus é o saudável alimento para a vida de todo cristão verdadeiro. Pregar, estudar e refletir sobre o céu nos proporciona lições morais que todos nós que amamos a Cristo devemos conhecer e aplicá-las em nossas vidas. Por exemplo, podemos alistar 7 lições que vêm do estudo e da reflexão sobre essa vida eterna, sobre essa reluzente e gloriosa cidade de Deus. Quando estudamos sobre o céu, sobre a nossa vida com Deus na eternidade, temos essas 7 lições. Primeiro, Jesus nos alerta para termos tesouros aonde? No céu. Mateus 5, 19 a 21. Jesus ensinou que devemos orar e praticar faça-se a tua vontade assim na terra como no céu. Portanto, devemos obedecer ao Senhor Jesus. Terceiro, devemos pensar e meditar no céu, porque isso nos ajuda a enfrentar o sofrimento. Em quarto lugar, meditar no céu nos livra do medo da morte. Em quinto lugar, uma quinta lição, Paulo diz que devemos pensar nas coisas de cima. Embora vivendo aqui nesse dia a dia, o nosso pensamento deve estar focado na eternidade que passaremos com o Senhor Jesus. Sexta lição, lembrarmos do céu nos ensina a renunciar os bens terrenos e passageiros, assim como fizeram, por exemplo, Abraão e Moisés, conforme o autor de Hebreus menciona no capítulo 11, esses dois servos de Deus que têm o seu foco na vida eterna. E uma sétima lição é que o vislumbre do céu nos estimula a viver em santidade. Sabe por quê? Porque nós temos que ser santos, porque o nosso Deus é santo. Sim, é isso mesmo. Estudar, refletir e meditar sobre o céu nos estimula a vivermos de modo cada vez mais agradável a Deus. Então, o estudo desses versos nos desafia a viver nessa cidade e nos dá como princípio essa frase: somente a cidade renovada por Deus pode ser mostrada como reluzente e gloriosa. Eu repito, somente a cidade renovada por Deus pode ser mostrada como reluzente e gloriosa. E o grande desafio, então, é nós participarmos dessa cidade. Mas para participarmos dessa cidade, temos que nos posicionar hoje, agora, diante do Senhor Jesus. Nesses versos, nós vamos encontrar três figuras simbólicas que mostram esta reluzente e gloriosa cidade de Deus. A primeira figura simbólica dessa cidade se vê na existência do rio de água viva. Versículo 1. Então me mostrou o rio da água da vida, brilhante como cristal, que sai do trono de Deus e do Cordeiro. Querido amigo, no Éden, um rio regava o jardim. Mas essa água da vida é infinitamente superior às águas do primeiro paraíso. Essa água da vida é superior às águas figurativas citadas pelos profetas. Por exemplo, Ezequiel 47, Zacarias 14. É tão superior essa água da vida quanto a fruta madura é superior à flor. Aquelas águas podem simbolizar a graça divina, mas essas águas da Nova Jerusalém simbolizam as glórias evangélicas aperfeiçoadas. Elas fluem continuamente de Deus, a fonte da vida, simbolizando o quê? A continuação ininterrupta da vida concedida aos santos, uma água da vida sempre fresca que se origina do bom pastor, o Cordeiro de Deus, conforme o Salmo 23. Certamente, essa água concede aos santos vitalidade perpétua. Isaías profetizou da resposta divina à sede espiritual do povo perdido. Isaías disse: os aflitos e necessitados buscam águas, e não as há, e a sua língua se seca de sede, mas eu, o Senhor, os ouvirei. Eu, o Deus de Israel, não os desampararei. Abrirei rios nos altos desnudos e fonte no meio dos vales. Tornarei o deserto em açudes de águas e a terra seca em mananciais. Isaías 41, 17 e 18, Isaías 43, 20. Voltando então à Nova Jerusalém, essa cidade maravilhosa, lemos que no centro da cidade estará o trono de Deus e do Cordeiro, de onde, na sua visão, João viu que procedia esse rio puro da água da vida, claro como cristal. As águas dos rios que vemos hoje, normalmente estão contaminadas pela ação humana, mas esse rio maravilhoso é chamado de Rio da Água da Vida por causa das suas propriedades vitalícias. Ao invés de fontes localizadas nas montanhas, esse rio tem como seu manancial o trono de Deus, por baixo do qual as águas fluirão abundantes para todos nós. A água que sustentará os santos, que irá descedentar os santos, vem do trono de Deus. A segunda figura simbólica dessa cidade maravilhosa, reluzente e gloriosa, se vê na existência da árvore da vida. Versículos 2, 3 e 4. No meio da sua praça, de uma e outra margem do rio, está a árvore da vida, que produz 12 frutos, dando o seu fruto de mês em mês, e as folhas da árvore são para a cura dos povos. Querido amigo, nessa imensa cidade haverá uma praça ou uma rua principal, conforme o grego, através da qual o rio correrá, e nas suas margens, à direita e à esquerda, estará plantada, estará frutificando a árvore da vida. Lemos sobre essa árvore no livro lá, no livro de Gênesis, e que o seu fruto permitia vida eterna para o homem. Na visão dessa cidade santa, na habitação de Deus, Ezequiel viu que esse rio que nascia no templo era ladeado por árvores frutíferas de ambos os lados. Esse versículo, então, é muito parecido com o que Ezequiel registrou, frisando que a bênção de estar na presença de Deus, na cidade santa, sustentado e protegido pelo próprio Senhor. Junto ao rio, as ribanceiras de um lado e de outro, nascerá toda sorte de árvore que dá fruto para se comer. Não fenecerá sua folha, nem faltará o seu fruto. Nos seus meses produzirá novos frutos, porque as suas águas saem do santuário, e o seu fruto servirá de alimento e a sua folha de remédio. Essa é a profecia de Ezequiel 47:12. Mas essa árvore da vida estava num local central, isto é, no local principal da cidade. Quando caiu no pecado, o homem perdeu seu acesso a essa árvore. Deus não queria que a sua criação vivesse eternamente no pecado, e por isso expulsou o homem do paraíso. E o número 12, repetido então nessas figuras, reforça a ideia do povo de Deus que recebe essas bênçãos na presença dele. Esses 12 frutos têm esse significado. Então, pelo povo dele, Deus oferece também a cura para todos os povos, simbolizando que todas as nações e raças, os salvos serão alimentados e serão curados pelos frutos e pelas folhas dessa maravilhosa árvore. A divulgação do Evangelho pela Igreja do Senhor traz cura para todos os corrompidos pelo pecado. A cada mês, a árvore vai produzir um fruto diferente, assim como as diversas estações do ano produzem diversos frutos, com a diferença de que não há, como agora, meses sem fruto. Na verdade, o significado é maravilhoso, é espetacular. Haverá uma interminável variedade de frutos, pois o número 12 deve ser interpretado simbolicamente, porque representa a totalidade de todos os tempos da Igreja. Versículo 3 ainda diz, nunca mais haverá qualquer maldição. Nela, nessa cidade, estará o trono de Deus e do Cordeiro, e os seus servos o servirão. Foi o profeta Zacarias que 600 anos antes de João falou a respeito da salvação de Jerusalém quando ele disse, habitarão nela e já não haverá maldição, e Jerusalém habitará segura. Zacarias 14:11. Querido amigo, a maldição que afligiu o homem desde o pecado do primeiro casal no Éden foi removida pelo sacrifício do Senhor Jesus. A cidade santa é então abençoada e segura. Nela estará o trono de Deus e do Cordeiro. Olhando para a circunstância abençoada de Israel restaurada, Jeremias disse, naquele tempo chamarão a Jerusalém de trono do Senhor. Jeremias 3:17. E novamente então a figura enfatiza o ponto mais importante dessa imagem de bênção, isso é, a presença do Senhor no meio do seu povo. A cidade santa deriva a sua beleza e a sua grandeza não das pedras ou do ouro ou de qualquer outro elemento material. Não. A beleza e a grandeza derivam da presença de Deus no meio da cidade, na própria cidade. Ele é o templo, ele é a luz, o seu trono está ali. E todas as referências a materiais preciosos servem simplesmente como símbolos do povo abençoado na presença de Deus. O trono de Deus e do Cordeiro na cidade é significativo, pois eles não podem habitar onde há maldição. E a sua maldita causa, isto é, o pecado, ele será eliminado. Graças a Deus, foi o próprio Cordeiro, pelo seu precioso sangue, que nos redimiu da maldição do pecado. O versículo termina dizendo que os seus servos o servirão. Isso é, servirão a quem? A Deus e ao Cordeiro, que estão no trono, e os seus servos lhe darão toda a devida honra e glória. Não há privilégio maior para uma criatura do que servir na presença imediata do Criador. Os servos de Deus verão o seu rosto e na sua testa estará o seu nome, indicando o quê? A sua completa sujeição ao domínio de Deus sobre a sua criatura, sobre os salvos. Estes serão os habitantes da Nova Jerusalém. Em seus corpos espirituais, aqueles da humanidade através dos milênios que foram justificados, o Senhor estará presente. Eles servirão a Deus e ao Cordeiro e reinarão para todo sempre. O reino do Filho do Homem abrange toda a era da perfeição que seguirá após a renovação da terra pelo fogo. Entretanto, quando todas as coisas lhe estiverem sujeitas, o próprio Filho, numa atitude maravilhosa de submissão, se sujeitará àquele que todas as coisas lhe sujeitou. Para quê? Para que Deus seja tudo em todos. Esta será uma demonstração ímpar da submissão e da humildade do nosso Senhor Jesus Cristo. E uma grande bênção mostra o versículo 4. Contemplarão a sua face e na sua fronte estará o nome dele. A proximidade dessa comunhão é destacada pelo acréscimo, pois os servos contemplarão a sua face. Essa expressão vem de vários textos que frisam a comunhão dos justos com Deus. Eu, porém, na justiça, contemplarei a tua face. Salmo 17, 15. Porque o Senhor é justo e Ele ama a justiça, e os retos lhe contemplarão a face. Salmo 11, versículo 7. Você já se imaginou contemplando bem de perto a face do seu Senhor? Aquele que morreu na cruz, especificamente por você? É, querido amigo, será uma grande bênção. E além disso, na sua fronte estará o nome dele. O sumo sacerdote tinha na sua mitra uma lâmina de ouro com as palavras Santidade ao Senhor. Mas aqui é o próprio povo de Deus que se apresentará como propriedade dele. Nós teremos o nome do Senhor em nossas mentes, em nosso corpo, no nosso corpo glorificado. E finalmente chegamos a uma terceira figura simbólica dessa cidade. Se vê então na existência da luz da vida. Versículo 5. Então já não haverá noite, nem precisam eles de luz de candeia, nem da luz do sol, porque o Senhor Deus brilhará sobre eles e reinarão pelos séculos dos séculos. Querido amigo, nós já nos referimos a Deus como luz. Mas aqui João enfatiza o mesmo tema de 21:23. A luz venceu. Os cidadãos desse reino já saíram do império das trevas para andar na luz de Deus, para participar do império da luz. Reinarão pelos séculos dos séculos. Isto é, a vitória dos fiéis não é limitada a algum período fixo. Por quê? Porque ela é uma vitória eterna. Os servos de Deus reinarão por um período indeterminado, que tem princípio, mas não tem fim. O que aqueles séculos dos séculos revelarão sobre o plano e o propósito de Deus, nós não podemos saber agora. Mas se pertencemos a Ele, nós viveremos para saber e provavelmente para participar desse maravilhoso cumprimento. Sabemos apenas que estamos no início dessa eternidade e serviremos a Deus em perfeita comunhão com Ele pelos séculos dos séculos. Por isso, querido amigo, nós podemos concluir esse texto, essa reflexão sobre Apocalipse 22, 1 a 5, mostrando o seguinte, ou relembrando o seguinte, nas cartas às igrejas, nos capítulos 2 e 3, Jesus fez uma série de promessas aos vencedores. Aquelas promessas falaram da comunhão com Deus, da bênção de habitar na presença do Senhor. A descrição da cidade santa, Nova Jerusalém, reforça todas aquelas promessas. Então, no estudo desse texto, devemos lembrar que a ênfase não está no lugar, no céu ou na terra, nem no tempo, passado, presente e futuro, mas na pessoa de Deus habitando no meio do seu povo, abençoado e protegido. Que bênção, que grande bênção nos aguarda. Eu peço a Deus, e a minha oração é que você tenha certeza absoluta da sua salvação, para um dia estar na presença de Deus, nessa gloriosa e reluzente cidade. Que o Senhor te abençoe, um grande abraço e até o próximo programa.
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3: Olá, muito bom dia! Estamos de volta depois do nosso estudo do Através da Bíblia. Falta pouquinho, às 10 horas da manhã, nós vamos começar a live do Deus na Vida. Israel Mazzacorati já está aqui do meu lado, daqui a pouco ele também já te convida para o programa. Mas antes, seguimos ao som de P. Alfa com Cristo Venceu. Ótima semana para vocês!

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1: 9h32, horário de Brasília. Eu tô aqui junto com o Israel Mazzacorati, que daqui a pouco vai estar com a gente na live do Deus na Vida, a partir das 10 horas da manhã. Primeiramente, Israel, já deu esse bom dia aí pros nossos ouvintes. Bom comecinho de semana, é bom começar aqui a programação com você.
2: Olá, Renata. Olá, ouvintes. É bom demais estar aqui com vocês todos para mais uma live, né, do Deus na Vida. Live em que vamos falar um pouco sobre a ansiedade, vamos falar sobre as nossas falsas seguranças, essas inclinações muito naturais, comuns para nós, seres humanos, e como a palavra de Deus nos conduz a uma vida livre do medo que nos empurra para as nossas ansiedades e para os nossos ídolos.
1: Então a gente já convida Cris Feijó, que está aqui nos assistindo, para depois assistir o programa também, a Marília, que já está com a gente, o André Luiz, que é lá de Limeira, já venha para o programa também, e o Walter Souza, que está sintonizado também, a gente já convida vocês. Eu sei que a nossa ouvinte Taninha não perde o programa, sei também que a Laura de Atibaia gosta muito, então já divulguem, já tem também aqui o link do YouTube. Quem quiser, só pedir que a gente faz o envio, que aí você pode assistir, nos ajuda também que esse conteúdo chegue mais longe, né? Pode mandar pergunta também, né, Israel?
2: Por favor, suas perguntas fazem da nossa live algo ainda mais especial, principalmente para nós, né? Às vezes a gente fica nós querendo trazer conteúdo, mas as perguntas é que abrilhantam o nosso tempo juntos.
1: É verdade, porque aí a gente sabe o que está ali no coração, né? E a gente pode responder de acordo, no caso Israel que vai responder, mas de acordo com o que a Bíblia tem mesmo para nos ensinar, para nos direcionar. Então, traga quais são os seus medos e aquilo que tem gerado ansiedade, para que ao longo desse bate-papo a gente também possa vir com a paz que excede todo entendimento, né? Que vem do nosso Deus e que através da palavra ele aponta a direção para a gente. Então, 9h35, a gente espera vocês às 10 da manhã.
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1: E para entrarmos no clima da nossa live, essa canção com Gerson Borges e Catarina Vambora diz: quando eu me preocupo, eu oro.
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1: Quando você percebe um outdoor na estrada ou na rua, pense no esforço para colocá-lo ali. Houve dinheiro, planejamento e espaço para que você veja a mensagem e tome uma providência. Atender ou ignorar? O anúncio do Evangelho tem essa função: informar que há reconciliação com Deus Pai por meio de Cristo Jesus. A decisão é sua. O outdoor não obriga ninguém, só chama sua atenção. Só Cristo reconcilia o pecador com Deus, transforma seus relacionamentos e dá significado

0: que você passa depressa pela vida. Recebe alertas, conselhos e correções, mas não para. Um outdoor informa o produto. A palavra de Deus confronta os seus desejos, escolhas e comportamentos. Ela não foi colocada no caminho para controlar você, mas para avisar sobre o caminho escolhido. Só Cristo reconcilia o pecador com Deus. Transforma seu relacionamento com o Pai, lhe dá significado eterno à existência humana, à sua existência. Ao ver um outdoor, lembre-se, Deus não está em silêncio diante de você. Ele fala, ele orienta, ele corrige, ele oferece esperança através da pessoa e obra de Cristo Jesus. Pare para ouvir, leia para entender. Conheça o Evangelho de Cristo Jesus. Reconheça sua necessidade de reconciliação com Deus Pai. Reavalie desejos, recursos, tempo e decisões. Se decidir mudar seu relacionamento com Deus Pai, mude sua atitude para com Cristo Jesus. Demonstre a sua decisão conhecendo Cristo e confiando nele. Não passe correndo pela mensagem. Receba-a com arrependimento, esperança e alegria da salvação. Sim, alegria da reconciliação com o Criador. 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Até já.
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0: de Emaús. Oferecendo para vocês. Obrigada. A Vera Rosa tá com a gente. Pastor Isaías tá também. O Rosinaldo por aqui. Denilson disse: Israel é top demais, aprendo muito. Que bom. Então você tá super convidado para daqui a pouquinho às 10 estar com a gente. E tem um recadinho da Marília que eu quero colocar antes de a gente ir para nossa live, porque depois eu quero receber as perguntas de vocês por lá, hein? Então, vem para cá, Marília. Bom dia.
1: Bom dia, Renata. Bom dia, Charlotte. Bom dia, Celina. Bom dia, crianças. Hoje, Renata, quero pedir a música do Stênio, Fim de Tarde no Portão. Stênio conta essa história em forma de poesia. É a história dos dois filhos perdidos, digamos assim. O retorno, né? O pai esperando esse filho. Esse pai, a história representa como o próprio Deus. Que possamos refletir em cada parte dessa música. Abraço a todos, uma semana maravilhosa para todos. Vasílios, galos estão atentos. Marília, estou aqui em Manaus. Bom dia.
0: Obrigada, Marília. E tua canção já tá aqui. Faltando 10 minutos para as 10 da manhã. Estênio Márcios, Fim de Tarde no Portão. Marília, Lourdes, Cris, Alexandre, Vera, Isaías, Rosinaldo. Todos, a gente espera vocês daqui a pouquinho lá no YouTube.

0: momento de oração, chamados à vitória, para ser um homem de acordo com a vontade de Deus. Chegamos ao último dia de agosto, dia 31, e o tema é Abençoados. Em Apocalipse 22, versículo 14, lemos: Felizes os que lavam as suas vestes para que tenham direito à árvore da vida e possam entrar na cidade pelas portas. Cristo pagou a penalidade pelo nosso pecado, derramando seu sangue na cruz. Permita que ele faça de você um verdadeiro discípulo que aceita a cruz. Seu futuro é glorioso. Aqui Ricardo Santos, e é sempre uma alegria orar com você. 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
4: Olá, eu sou o Israel. Sente-se, pegue o seu café e vamos conversar sobre Deus e sobre a vida, sobre a fé e sobre as nossas dúvidas.

0: Último dia do mês, última segunda-feira também, hoje 31 de agosto, para você que está nos acompanhando ao vivo, tanto pela rádio, pelo nosso aplicativo, rádios afiliadas, no nosso site. Agora, para você que está acompanhando no YouTube, em @RTM Brasil, esse conteúdo vai ficar disponível para você assistir de manhã, tarde, noite, quando quiser. E você que está só ouvindo, vai para lá também, a RTM Brasil, canal desse bonito que montaram. A gente está com o Thiago Lisa na parte técnica, na nossa produção, contando com o nosso querido Marcelo Fávero, e eu estou com o Israel Mazacorati. Que prazer estar aqui junto contigo. Bom dia.
1: Bom dia, Renata. Bom dia para você que nos acompanha ao vivo aqui na Rádio Transmundial. É muito bom estarmos reunidos para mais uma live, live em que vamos falar um pouquinho sobre a ansiedade, as nossas falsas seguranças. E lembrando, né, Renata, para os nossos ouvintes e telespectadores, que as nossas lives aqui do Deus na Vida acompanham a temática dos nossos programas Deus na Vida, que você ouve pelo nosso site.
0: Sim, rtmbrasil.org.br, e de terças e quintas no meu horário. Eu tenho esse privilégio. À 1:30 da tarde, tem lá cerca de 10 minutinhos para a gente entrar com o texto bíblico e para tentar desenvolver mais aqui, né, Israel? Porque lá é um bate-papo que você só deixa a gente com vontade de quero mais.
1: É, a ideia da live é que a gente tenha, né, esse espaço para, a partir do que a gente está conversando, a gente tem essa troca entre nós, mas também com os nossos ouvintes. Eu aproveito para já encorajar você que está participando aí, seja pelo nosso canal no YouTube ou pelo WhatsApp, que você mande para cá suas perguntas, participa junto com a gente dessa live aqui, e vamos deixar esse conteúdo ainda mais rico.
0: Sim, é, mas claro que quem acompanha todos os programas Deus na Vida tem um robusto conteúdo lá, viu?
1: Com certeza.
0: Bem profundo, mas tem que acompanhar sempre. E se acompanha, talvez venham aquelas perguntas, né, de e aí, Israel, quero saber mais como isso se aplica também na minha vida, e hoje ele vai responder a tudo isso. Israel, lá você vem falando sobre o medo e como esse medo faz o nosso coração correr para algum lugar. E o natural do ser humano, infelizmente, não é correr direto para Deus, né? Às vezes a gente corre para alguma outra coisa que nos cause uma sensação de segurança, mas a gente sabe que é uma segurança falsa, né? E acaba aí alimentando mais a nossa ansiedade. E eu sei que você tem explicado nos últimos programas, a partir de um texto bíblico, de um pedaço da história do povo, como isso conduziu para um caminho bem distante do Senhor e acabou roubando muito da liberdade que Deus tinha para eles, né? Você está trabalhando com a gente o texto de 1 Samuel, quando o povo ainda vivia ali na dependência de Deus como seu único rei, e era um povo tribal. Mas eles estão vivendo ali no contexto de outras nações, e todas as outras nações têm reis. E do ponto de vista humano, faz todo sentido. Mas como eles não eram para ser um povo como os outros, eles precisavam ser dirigidos por Deus. E aí, o que, que esse texto apresenta para nós? E hoje a gente vai conversar também como isso está muito presente na nossa vida.
1: Pois é, Renata. Essa sequência narrativa de 1 Samuel, do capítulo 8 até o capítulo 15 em especial, é um texto que marca uma transição muito importante na história do povo bíblico de Israel, que é, como você disse, um povo que está deixando de ser uma sociedade tribal, liderada por juízes, para se tornar uma monarquia, para se tornar um povo sob a liderança, sob o governo de uma única pessoa, né? Então a centralização do poder nas mãos do rei era o que esse povo passaria a experimentar a partir dali. E é interessante porque nós nos acostumamos com as histórias dos reis na Bíblia, né? Sim. São muitos e muitos livros, tanto os históricos, 1º e 2º Samuel, 1º e 2º Reis, 1º e 2º Crônicas, como também basicamente todos os textos dos profetas, com exceção dos pós-exílicos. Todos esses textos bíblicos estão nos falando da realidade de Israel sob o governo de reis humanos. Então, estes reis homens, com as suas dinastias, governam sobre o povo de Deus, no norte, no sul, e nós nos acostumamos muito com essa história, e às vezes nós deixamos escapar como que essa história começa.
0: Começou.
1: E essa história não começa lá muito bem, né? Então essa história que a gente vai ler um pouquinho no primeiro livro de Samuel, capítulo 8, apresenta para nós um pedido que as 12 tribos fazem a Samuel, que era o seu juiz e sacerdote naquele contexto, e esse pedido é o pedido por um rei. Parece uma coisa muito normal, como você bem disse, uma coisa que tem algum sentido social, já que todas as outras nações eram governadas por reis, mas também tem uma outra coisa que a gente precisa olhar, né? A realidade do medo que se estabelecia nessa liderança que pede para Samuel um rei. E esse é o ponto que eu acho que é a espinha dorsal da nossa conversa aqui. Sim. Nessa live, né? O que acontece quando nós permitimos que o medo, e o medo real, a Bíblia em nenhum momento fala que não eram circunstâncias que trariam os seus temores, e com temores, ansiedades, preocupações, que levariam esse povo a tomar decisões não baseados na vontade de Deus, mas baseados no medo. Acho que vale a pena a gente conferir um pouquinho do texto bíblico, né, Renata?
0: Vamos. Eu acho que eu vou começar lendo aqui, até porque você vai ter que explicar pra gente.
1: Tá ótimo, vamos lá.
0: Primeiro
1: então.
0: Samuel, capítulo de número 8, vou começar ali no versículo 4. Então todos os anciãos de Israel se congregaram e vieram a Samuel a Ramá e disseram-lhes: eis que já está velho e os teus filhos não andam pelos teus caminhos. Constitui nós agora um rei sobre nós, para que ele nos julgue, como tem todas as nações. Porém esta palavra pareceu mal aos olhos de Samuel, quando disseram: dá-nos um rei para que nos julgue. E Samuel orou ao Senhor, e disse o Senhor a Samuel: ouve a voz do povo em tudo quanto te dizem, pois não tem rejeitado a ti, antes a mim me tem rejeitado, para eu não reinar sobre eles.
1: Rejeitar a Deus como rei, que coisa, né? Parece. Sim. Uma coisa muito pesada, e de fato é. E quando a gente pensa nesse texto da perspectiva, né, das emoções e dos sentimentos que estão envolvidos aqui, e de para onde estes sentimentos e emoções estão carregando esse povo, a gente consegue perceber três fontes aqui que são, de fato, ameaças reais. Primeiro, é que quando eles falam das outras nações, eles não estão pensando nas outras nações como a grama está mais verde lá, eles estão melhores. As outras nações são ameaças para eles. E a gente vai ver depois, né, nessa sequência de textos, as conquistas militares de Saul, finalzinho do capítulo 14, você vai ver as conquistas militares de Saul e de quantos povos ele teve que enfrentar, quantos povos ele teve que resistir para conseguir trazer um pouquinho de segurança e cessar os saques que as tribos andavam sofrendo nas mãos dessas nações. Então, são nações não apenas porque fazem fronteira com os nossos territórios, mas são nações cuja presença ali é uma constante ameaça para nós. Por quê? Vamos ao segundo problema. Sim. É que nós não somos um povo unido. Nós somos 12 tribos que, quando necessário, quando é, né, necessário, a gente se organiza para se defender de algum ataque. Mas são 12 tribos dispersas e independentes com as suas próprias lideranças. Então, isso leva eles a uma vulnerabilidade, né? Eles não estão militarmente organizados como nação para resistir estes ataques que vêm de fora. E a segunda razão é o que a própria liderança dá, né? Você já está idoso, Samuel, e os seus filhos não andam nos seus caminhos. Os filhos de Samuel, evidentemente, já estavam completamente comprometidos com a corrupção, com outras coisas que não têm nada a ver com a vontade do Senhor. Ou seja, quando eles olham ao redor, eles veem os problemas das nações e a fragilidade interna. Uhum. E quando eles olham para o futuro, eles não veem boa liderança. Sim. Para os liderar. Isso tudo é uma ameaça real. E isso que é importante. O medo será sempre uma ameaça real. A questão é: como eu lido com esse medo? Sim. O que eu faço diante do medo? E o que a gente até falou em lives anteriores, o medo na vida nossa é uma questão de enfrento ou corro.
0: Sim.
1: Né? Então,
0: Sim.
1: Se vou enfrentar, né, como vou enfrentar?
0: Sim.
1: Na força de quem vou enfrentar?
0: Sim.
1: Com que raciocínio penso e planejo o enfrentamento do medo? E se vou correr para quem?
0: Uhum.
1: Não é verdade?
0: Sim. Sim, porque do ponto de vista humano é muito mais fácil a gente correr o quê? Para as armas que a gente tem ali a nosso dispor. E armas, muitas vezes, físicas mesmo,
1: exato,
0: né?
1: Pensando em luta. E aí, você trouxe um bom ponto, porque quando a gente pensa nas armas físicas que esse povo tem para lutar, é uma covardia, né?
0: É.
1: Porque os próprios textos aqui de Samuel, nessa sessão que falei, vão mencionar que só haviam duas espadas em Israel. Uma era de Saul e a outra espada era de Jônatas. E como que esse povo agricultor vencia ou lutava na guerra? Era com os seus instrumentos de agricultura, com os seus instrumentos de arado da terra. Então, eram as suas enxadas, os seus rastelos, as suas foices. Eram equipamentos que, na verdade, eram ferramentas de agricultura que aí, daí iam ser utilizadas na guerra. E como não havia nenhum ferreiro nas 12 tribos, eles tinham que afiar esses instrumentos no território dos filisteus. Eles iam ter que ir atrás dos ferreiros dos filisteus para poder afiar os seus instrumentos que serviriam de uso secundário em batalha, né? Então a questão não é que não vamos enxergar o medo porque ele não existe, ou vamos anestesiar os nossos olhos para que não vejamos as fontes de medo e de ansiedade. Não, elas estão lá e elas são reais.
0: Sim.
1: Então, novamente, não é Deus tirar as circunstâncias que nos dão medo, porque esse aqui é o povo de Deus e está cercado de medo por todos os lados, tanto do lado de fora quanto do lado de dentro. A questão é como lidaremos com este medo e as ansiedades e preocupações que o medo traz para nós.
0: Mas é muito legal essas suas explicações, porque a gente começa a entender que o prisma divino é tão diferente do nosso, né? Até quando você citou dos reis, porque quando a gente olha, se uma sociedade fosse pegar esses livros e ver quais reis foram bons, provavelmente seriam os que ganharam mais batalhas. E para Deus, o julgamento de quais foram reis bons tinha a ver com obediência. Às vezes até perderam território, às vezes até não conseguiram muitas conquistas, até o povo não estava tão forte, mas foi um rei bom. Por quê? Porque obedeceu a Deus, porque não se envolveu com idolatria, porque guardou o coração, porque levou o povo a escutar a lei, a obedecê-la. Então, o que é sucesso aos olhos de Deus é bem diferente do que se a gente fosse pegar esses registros, né, como historiador e olhar quais foram os melhores reis de Israel. Agora, Israel, vindo para essas questões que você falou, que os medos são reais, que estão ali, do ponto de vista humano, a gente vê, pode até sentir, sabe quando é que está chegando. E aí, olhando para o nosso contexto, que medos são esses? Eu penso na questão, às vezes, financeira, medo de perder emprego, medo de perder quem você ama. E como que a gente lida com isso?
1: Pois é, Renata, a fonte do medo, ela é muito variável de acordo com cada sociedade, de cada tempo histórico, de cada cultura. A fonte do medo tem muito a ver com aquilo que nós permitimos alimentar tanto os nossos desejos e expectativas quanto ao futuro, quanto aquilo que a gente permite entrar para a nossa cabeça para formar a nossa forma, nossa maneira de pensar o mundo, de pensar a vida. Então, os medos, eles encontram essas inúmeras possibilidades de nos atingir e, de fato, nos atingem. Você falou de problemas relacionados à vida financeira das famílias. Isso é um problema muito real e muito recorrente, muito comum no nosso tempo e no nosso mundo. O Brasil é um país, estatisticamente, né, muito amador no que diz respeito a lidar com a economia, né, com a administração do lar, com o orçamento doméstico, né. O Brasil é um povo muito endividado, né, então isso tem a ver um pouquinho com esses temores que, na verdade, são temores que nós vamos criando para nós mesmos, né? Por que que nos endividamos em primeiro lugar?
0: Sim.
1: Né? Por que que a gente está correndo atrás de ter tantas coisas, de possuir tantas coisas? Tem muitos medos que estão por trás de todas essas situações nas quais nós nos colocamos, né? Medos com relação à sociedade, medos com relação à política, medos com relação à economia, não apenas do nosso lar, mas à economia nacional. São diversas razões pelas quais as pessoas têm recorrido a falsos deuses, que dão para essas pessoas falsas seguranças, e quando essas pessoas deveriam estar aprendendo, na verdade, a confiar no Senhor. Sim. E a obedecer ao Senhor. Esses são os dois grandes critérios que Deus estabelece entre 1 Samuel capítulo 8 e 1 Samuel, capítulo 13. Nós temos uma sequência de textos ali, que é até a primeira grande decisão errada de Saul, que lhe custa o trono, né? Em Israel, nós temos diversos textos onde o Senhor está dizendo o que se esperava tanto do povo quanto do rei. E em resumo, aprender a confiar no Senhor.
0: Sim.
1: Então, o Senhor diz para o seu povo: fui eu quem libertei vocês do Egito. Fui eu quem tirou vocês da terra do Egito. E como a gente vê no texto, vocês me rejeitaram como rei.
0: Sim.
1: Quem vocês rejeitaram como rei? Tomando uma decisão baseada no medo. Um medo real. Mas este medo não pode nos empurrar para uma decisão fora do conhecimento de Deus. Se de fato confiassem em Deus, trariam a memória de que o Senhor os libertou do Egito sem precisar de um rei, sem precisar de armas, sem precisar de exércitos. Simplesmente pela sua graça e pelo seu grande poder manifesto nos sinais e maravilhas, Deus tirou o seu povo da terra do Egito e os conduziu durante 40 anos no deserto até a terra de que mana leite e mel. É um esquecimento. Esse é um primeiro recurso que nós temos, né? Como é que a gente lida com o medo? Traz à memória quem é o Senhor. Traz à memória, não se esqueça dos seus grandes feitos, né? Ou como diz o Salmo 116, volte ao descanso, a minha alma, porque Deus tem sido bom com você. É o exercício de descansar, de sossegar essa alma afoita para tomar decisões baseadas com aquilo que as circunstâncias temerosas estão lançando para dentro de nós e nos empurrando para os braços de um ídolo, mas trazemos a memória que Deus tem sido bom para conosco. Como que a gente faz isso? Lembra dos seus feitos no passado. Lembra de como Deus nos conduziu até aqui. Lembra de como Deus conduziu o seu povo. Se quando a gente estiver naquele turbilhão emocional e a nossa mente estiver turva, não conseguir enxergar a verdade da Bíblia, a gente sempre acessa, né? Então leia essas histórias, permita-se cuidar por uma memória que reconhece os feitos do Senhor que nos conduziu até aqui. E o que jamais vai mudar? Um povo que confia no seu Deus, confia na liderança, na condução, na proteção, na provisão do seu Deus, é um povo que obedece ao seu Deus porque confia na palavra e na vontade do seu Deus. É um povo que se entrega à sabedoria que Deus tem para pensar a vida e para conduzir a vida. Mesmo que seja essa vida que nós conhecemos, com todas as suas fontes de medo, nós poderemos sempre confiar e obedecer no nosso Deus.
0: Que bom poder te ouvir aqui, Israel. Você pode mandar perguntas e eu vou abrir aqui um pouco o coração, hein?
1: Por favor.
0: Enquanto até ouvi os teus programas e você usa até o exemplo ali de Saul, o que ele faz quando ele fica com medo, ele vai lá e toma o papel de sacerdote que não era dele, né? Recentemente na rádio, eu acho que faz, sei lá, uns 2 meses, eu lembro que eu recebi uma mensagem: olha, vai vir uma locutora aqui, Renata, e aí ela vai fazer um teste e tudo mais, e naquela hora o coração já... E você já pensa, meu Deus, será que eu fiz alguma coisa de errada? Para que horário que ela vai vir e tudo mais? E quando veio aquele turbilhão de coisas, eu só falei assim: ei, vai no banheiro e vai orar, né? E aí eu lembro que eu falei assim: tá, peraí, Deus te trouxe para cá. Nunca foi esforço, nunca foi mérito, nunca foi ser superior a ninguém e tal. Deus te trouxe. Você vai ficar o tempo que for aqui, né? O tempo que for para ficar. Então, seja se ela for para outra vaga ou até para sua, é Deus quem conduz, né? Tanto a tua vida quanto o teu trabalho. E aí isso foi trazendo muita paz. É claro que às vezes quando vinha de novo o pensamento, eu orava e tal. Resumo da história, né? Hoje em dia nos tornamos amigas. Ela veio pra cá, a gente ensinei as coisas pra ela. Depois convidei: você não quer participar do Pipoca de Graça? Aí ela participou com a gente do programa. Aí combinei, falei: passa aqui um dia comigo que eu quero te ensinar as coisas, né? E ela vai vir pra fazer a parte de cobrir os locutores. Então, assim, como é bom a gente não agir na base do medo, porque a gente coloca, né, enfia os pés pelas mãos, né? Se precipita, se preocupa demais, isso rouba a tua paz. Eu lembro do Salmo 73 que diz, né? Quando eu comecei a olhar ao redor e eu vi o sucesso daqueles que não te temem, né? Como a vida deles era boa. Ai, eu quase deixei escapar o que eu tinha, né? E o que que eu tinha? Eu tinha uma vida contigo. E aí o salmista depois no final ele diz, né? Como é bom, ainda bem, os meus pés quase se desviaram, quase escorregaram, mas como é bom a gente estar afirmado, porque até que a gente perca outras coisas, né? Eu acho que isso a gente também vai trabalhar aqui ao longo da nossa live, até se precisarmos perder. Até se de fato o medo chegar na porta e nos roubar aquilo que nos trazia segurança. Se era uma segurança que não era pautada no Senhor, era falsa, né, Israel? Vinha e preenchia um local onde tinha um buraco, mas era errado, era um falso Deus, né? Então, como é importante a gente ir para o Senhor e batalhar com as armas que Ele nos dá, né? E aí você falava desses recursos, também é muito legal quando você vai ver como que o povo conquista a terra prometida. Ó, vocês vão marchar 7 vezes, na última vocês vão ali tocar o instrumento. Poxa, não foi com armas, não foi com guerra, não foi com força humana. Então, isso é demais. Agora eu quero saber as histórias de vocês, hein? Mandem aqui pra gente pelo WhatsApp 11 974 181 456. E eu já aproveito pra te perguntar também, Israel, de que forma a gente acaba agindo igual o povo que não vai até Samuel pedindo um outro rei pra nos governar, mas a gente acaba saindo um pouco da nossa identidade de filhos amados de Deus, quando talvez a gente esteja ali na empresa e todo mundo se comporta de um jeito e a gente quer fazer parte, a gente passa a se comportar também. Quando a gente está numa roda de conversa e você não quer ser o excluído, você não quer ser o de fora, então você passa a querer ser igual aos demais. Como que a gente acaba também perdendo ali aquela nossa identidade de filhos?
1: A nossa necessidade humana de pertencer e de possuir, né, duas necessidades muito próximas assim e muito comuns na nossa forma de viver, na nossa cultura, nos empurra para esse tipo de ação que faz com que negociemos a nossa identidade, a nossa vocação. Então, para pertencermos a um determinado grupo, a gente acaba negociando aquilo que é inegociável. Que adolescente nunca passou por isso na sua história, né? Na adolescência, quando a gente ainda não tem a nossa identidade muito clara, que a gente ainda não sabe direito quem que a gente é, o que que a gente está fazendo aqui, a gente precisa se conectar a alguém, se conectar a algum grupo, a fazer parte de alguma tribo, né? Então isso nos leva a mudar algumas coisas em nós para que a gente possa pertencer àquela tribo. Então a gente vai passando a viver de acordo com as regras, estereótipos, ética daquela tribo para poder fazer parte daquele grupo. Isso é algo comum na adolescência, mas que não morre na adolescência. Sim. Isso vai nos acompanhar o resto da nossa vida. Quando a gente vai, por alguma razão, desejando pertencer a um determinado grupo, depois a gente quer pertencer a uma classe social, a vida vai ficando mais séria, né? E conforme a vida vai ficando mais séria, a gente quer esse pertencimento por meio dos nossos grupos de amizades, por meio dos nossos hobbies, por meio dos locais que a gente frequenta, né? Como restaurantes, como shoppings, como parques, como museus. Quer dizer, se você quer parecer uma pessoa mais intelectual, você vai pertencer a um grupo que aprecia essas coisas, né? E como é comum, né, a gente ver pessoas, às vezes, eu sou um deles, né, que olha para um quadro e fica lá olhando um quadro, não faz a mínima ideia do que tá vendo, como discernir se aquilo é arte boa, arte ruim.
0: Não, mamãe, mas você vai para contemplar, esse é o ponto. Agora, o que eu morri de vergonha quando você falava de adolescente, eu pensava, gente, eu já usei aquelas botinhas de surfista, mas não sei nem pegar uma onda.
1: Pois é, e as roupas, pior, né? Fases da vida, mas você sabe que aquilo lá não é tribo urbana, coisa nenhuma, sim, é só uma loja.
0: Exatamente,
1: então,
0: mas tá todo
1: criar
0: mundo
1: uma
0: usando,
1: cultura,
0: você quer usar também, né?
1: Você cria uma cultura para fazer todo mundo comprar aquele produto. Bom, esse é o mundo que a gente vive, né? Que vive dando para nós oportunidades de pertencimento, meios de pertencimento. Daí vem a pertencimento vem, traz a questão da nossa identidade. Mas a quem pertencemos?
0: Sim.
1: Por que que eu preciso pertencer a alguém ou a algum grupo quando eu já pertenço ao meu Senhor?
0: Sim.
1: quando eu já pertenço ao meu pai, quando eu já pertenço à família de Deus, quando eu já pertenço ao povo escolhido, santo e chamado por Deus, vocacionado por Deus. Por que pertencer a alguma outra coisa, né? Por que almejar ser como a nação vizinha? Sim. Com estas características, com essa formatação social de governo, com o exército, com essas características, para que pertencer, né? E a outra coisa é que você quer ter, né? O que nós queremos ter. E o desejo de ter tem muito a ver com a nossa idolatria, porque eu só desejo ter aquilo que eu julgo me faltar. Uhum. Então, esta ausência, esta falta na vida me leva a um desejo de possuir algo, de ter algo. E muitos dos nossos desejos de ter e de possuir, pode ter certeza que estão relacionados aos falsos deuses que nos dariam, né? Esse preenchimento de um vazio existencial, esse preenchimento dessa falta, que a gente acha que com objetos, com coisas, com status, a gente essa falta, mas não preenche, isso é com Deus que a gente resolve, né? Qualquer coisa fora disso é ir atrás dos ídolos inúteis, né? Quando a gente percebe a história que está sendo contada aqui, a gente vê uma sucessão, Renata, de falhas que eu acho que dialogam muito. É só mudar os personagens, é só mudar os contextos e a gente vai se ver ali, né? Sim. Porque a gente viu no capítulo 8 que o povo pede para Samuel um rei. E o que isso significava, e Deus, por meio de Samuel, afirma isso para o povo e repete isso várias vezes para o povo. Quando vocês escolheram um rei, vocês estavam me rejeitando. Então, a escolha de um rei é uma rejeição a Deus. E isso é um ponto. A rejeição a Deus na Bíblia é idolatria. Porque ou eu estou com Deus ou eu estou com um ídolo. Sim. Rejeitar a Deus é aceitar um ídolo, né? Que ídolo que é esse que eles têm, né? Sua identidade como povo, seu nacionalismo, o ídolo é o da segurança, é o do bem viver, é da proteção. O que que eles estão tanto desejando? E acaba-se por criar um ídolo que lhes daria isso que eles desejavam. Um dos textos dessa longa parte do livro de Samuel fala para que, olha, obedeçam ao Senhor e não vão atrás dos ídolos, porque os ídolos são inúteis e não podem livrar vocês. E é exatamente isso que eles estavam fazendo, correndo atrás de ídolos inúteis para os livrar. Isso leva a uma situação, quando no capítulo 13, Jônatas, filho de Saul, ataca um destacamento dos filisteus. Isso é anunciado por todo o povo de Israel. E quando os filisteus, os soldados e o governo filisteu fica sabendo disso, eles se enfurecem contra Israel e se preparam para a guerra. Ao se prepararem para a guerra, eles vêm com um poder militar muito e muito e muito maior do que o povo de Israel tinha para enfrentar. Resultado, os soldados de Israel são dominados pelo medo. Quando eles são dominados pelo medo, eles começam a fugir, se esconder em cavernas, em cisternas, em poços, todo mundo fugindo dali porque não, obviamente, né, não querem enfrentar esse exército, porque sabem que não tem poder para vencer essa batalha. Saul está lá com o seu destacamento esperando a chegada de Samuel. Quando ele vê que, né, já chegou no sétimo dia e Samuel não chega, esse Saul começa a olhar ao redor e vê os seus soldados dispersando. Quando os soldados de Saul começam a dispersar, o que que acontece? O medo está tomando conta de todo mundo. É uma decisão baseada no meio. Dá-nos um rei como as outras nações. Essa decisão deu para eles um rei. Só que com o rei, eles passaram a ver outras situações de medo. Sim. Atacar sem muita estratégia e por conta disso sofrer ataques em resposta muito maiores do que poderiam resistir. Leva eles a uma outra situação de medo. Tem que fugir para proteger a vida. Quando isso acontece com os soldados próximos de Saul, quem é dominado agora pelo medo também é Saul. Porque sem os soldados não tem como enfrentar os filisteus. Se não enfrentar os filisteus, vai perder o quê? A sua posição de rei. O que é que Saul idolatra? A sua posição de rei. Eu não posso perder a minha posição de rei. Não é diferente, Renata, com o que você acabou de contar para nós. Eu não posso perder a minha posição de locutora na RTM. Eu, Israel, não posso perder a minha posição de pastor na minha igreja. Quer dizer, os nossos temores vêm ali.
0: Sim.
1: E o que a gente vai fazer com isso? Né? O que Saul fez? Ele, como nas palavras de Samuel, para não ser eu xingando ele, né? Você agiu como um tolo. Você agiu como um tolo, desobedecendo aos mandamentos do Senhor.
0: Sim.
1: E por conta da desobediência ao mandamento do Senhor, que foi chamar para si uma responsabilidade que só o sacerdote tem, ele ofereceu o holocausto. Só que o rei governa, sacerdote oferece o holocausto. Samuel é sacerdote, Sim. não Saul. Então, por assumir essa posição, movido pelo medo dos seus soldados dispersando e a iminência da guerra, isso lhe custa o reino, né? Então, Saul vai governar durante 42 anos. É muito tempo governando. Ele vai conquistar façanhas militares incríveis. E o capítulo 14 vai dizer isso para nós. Ele vai ser um rei tremendamente bem sucedido nas suas campanhas militares e vai conquistar estabilidade e segurança para Israel. Só tem um detalhe. Qual é a identidade desse povo? Qual é a vocação desse povo? Ser governado por um bom rei militar não basta para este povo, porque Sim. este povo pertence ao Senhor. Então a resposta para essa questão está justamente em quem eu sou.
0: Sim.
1: E o que fui chamado para ser?
0: Sim, se desviou total da sua vocação,
1: Exatamente.
0: Que era ser um sacerdócio, né? Oferecer, ser ali um povo separado e ser luz para as nações, né? Que é dominá-las, né? Ao invés de ser bênção, né? De ser um modelo, uma nação que é abençoada por Deus e por receber essa bênção, esse governo divino é vista pelas outras nações, onde as outras nações poderiam se espelhar, né? E que pena que acontece mesmo com a gente, né? Quando você começou a falar sobre essa questão, né? De que tolo. É sempre isso, né? Quando a gente foge para algum local do medo e a gente se esconde, como rouba a nossa dignidade, né? Como fica, mas assim, expor vulnerabilidade, né?
1: Exatamente. E a gente vê que no caso de Saul, como é um erro persistente, uma
0: Sim.
1: tolice que persiste. Porque neste momento ele toma essa decisão para manter o seu lugar de rei, para não
0: Sim.
1: perder uma guerra. Só que a gente vai descobrindo o quê? Porque logo Davi começa a ser a personagem que vai ser narrada no livro de Samuel.
0: Sim.
1: E aí é onde a gente vê Saul lutando, para manter o seu lugar de rei.
0: Sim.
1: Como? Atacando a vida de Davi. Davi era uma ameaça para ele. Davi era aquela pessoa que podia tirar o trono dele.
0: Sim.
1: E olha isso, para proteger-se no seu lugar, para manter o seu status, o seu poder, a sua posição, ele passa a atacar uma pessoa. Quando fazemos isso, é porque alguém que não é o Senhor está sentadinho no trono do nosso coração, governando a nossa vida. Onde bastaria sempre... Você estava falando do seu exemplo pessoal, Renata, estava me lembrando aqui a história da rebelião de Corá.
0: Uhum.
1: É exatamente essa. Quando apresentam a Moisés a queixa e a tentativa do povo de uma troca de liderança, Moisés, estava aqui, a minha liderança está aqui.
0: Uhum.
1: Eu não pedi para estar aqui.
0: Uhum.
1: Foi o Senhor quem me colocou
0: uhum.
1: aqui. E se o Senhor achar que o meu tempo aqui acabou, que ele me tire daqui sem problema nenhum. Né? Só que a gente vai ter que descobrir se é o Senhor que está por
0: Sim.
1: trás desse movimento ou se é o coração
0: Sim.
1: de vocês, se é apenas uma disputa por poder.
0: Sim.
1: Aonde que foi a sabedoria dessa história? Eu não confiei na minha própria força.
0: Uhum.
1: Então, diante do medo, eu não corro nos meus recursos
0: Sim.
1: internos.
0: Sim.
1: Eu não vou recorrer a artimanhas, a qualquer tipo de estratégia para me manter, porque a minha vida pertence ao Senhor.
0: Amém.
1: A minha vida está nele, quem cuida é ele, quem cuida do meu futuro é ele. O que cabe a nós como povo de Deus é aquilo que sempre coube a nós como povo de Deus. Obedeça ao Senhor. Isso é legal, Renata, porque esse é o ideal de uma teocracia na Bíblia. A teocracia na Bíblia nunca foi um rei representando o Senhor.
0: Sim.
1: Isso é a ideia de teocracia moderna.
0: Uhum.
1: A teocracia bíblica era: Deus governa por meio da sua lei. O povo obedece à lei. E quem protege o povo é Deus. Quem cuida do povo é Deus.
0: Sim.
1: A única coisa que cabe ao povo é ser governado por Deus por meio das suas leis. Qual é a beleza da nova aliança? Deus tira o coração de pedra, sim, nos dá um coração de carne, coloca dentro de nós o seu espírito e faz o quê? Nos leva a obedecer fielmente às suas leis. O que, que Deus está fazendo em Jesus? Aquilo que sempre foi o plano teocrático, sim, dele. Ele governando sobre as nossas vidas, cabendo a nós obedecer às suas leis, viver segundo a sua vontade e descansando, porque a minha vida e o meu futuro estão nas mãos do Senhor.
0: Muito bonito, né? E esse é o reino de Deus já em ação, já agora, né? Porque se ele reina o nosso coração, a gente começa a andar sobre as ordens dele, né? Sobre o governo dele. Que legal. Tô amando aqui, espero que vocês estejam gostando também. E o Rosaldo Coelho trouxe pergunta, ele tá lá em Caxias do Sul, no Rio Grande do Sul. Antes de eu ler tua pergunta, eu preciso contar para os ouvintes que estão só pela rádio, corre lá pro YouTube, @RTMBrasil, e sabe o quê? Compartilha também esse link para que outras pessoas possam ser beneficiadas com o conteúdo. E lancem as perguntas de vocês também. O Rosaldo mandou a dele, disse: bom dia, uma abençoada semana. Que bênção essa live, hein? Olha, uma fonte de medo que eu vejo é o medo do diagnóstico médico. Não fazer exames porque a gente tem até medo do resultado. E muitas vezes o problema agrava quando a gente poderia buscar um tratamento ainda enquanto é tempo. Como tratar essa questão?
1: Muito bom, muito bom. Ótimo exemplo, né? Algo que a gente tem percebido também, não só diagnósticos, né, de doenças físicas,
0: sim,
1: né? Mas pessoas que acabam por guardar para si sentimentos,
0: sim,
1: né? Quando estes sentimentos deveriam estar sendo questionados. Por que que eu estou me sentindo assim? Por que que eu estou pensando dessa forma? Então, sem dúvida nenhuma, o medo de um diagnóstico paralisa, né? Não só quando nós recebemos o diagnóstico, mas como o nosso ouvinte bem coloca, né? Até não querer procurar nenhum tipo de exame, alguma,
0: sim,
1: coisa, porque tem medo de encontrar alguma coisa, né? Aquela velha história, quem procura acha, né? Então a sabedoria, entre aspas, é não fazer exame para não achar nada. Não, não é isso. A gente tem que cuidar da nossa saúde, cuidar da nossa vida. E assim, é difícil, né? A gente falar tentando dar uma resposta universal para essa situação.
0: Sim.
1: Sem olhar na particularidade de cada caso, né? Cada um de nós vai receber uma notícia de um diagnóstico, de uma doença, de uma enfermidade, de acordo com os recursos que tem. E com esses recursos que tem, a gente precisa saber em todos os casos e o caminho que o Senhor nos propõe. É um caminho de confiança nele. É um caminho de saber que, mesmo que seja um diagnóstico que será, né, o meu último diagnóstico, né, a nossa vida pertence ao Senhor, de que não há absolutamente nada neste mundo capaz de nos arrebatar das mãos do nosso Deus, porque Ele nos colocou ali por meio do sacrifício do Seu Filho Jesus, né? Então, como a gente falou em outras lives, o medo é real. E vimos aqui no exemplo da história ali da sociedade tribal de Israel, que pede para Samuel um rei. O medo é real. As fontes do medo são reais. Assim como um diagnóstico é uma fonte. Querido ouvinte, não tem problema nenhum sentir medo,
0: sim,
1: né?
0: Sim, o problema é o que a gente faz com isso, né?
1: Exato. O medo faz parte da vida. Então, ter medo de um diagnóstico, seja o diagnóstico que já chegou, ter medo do caminho, ter medo do fim do percurso de um tratamento, ter medo, portanto, da morte. Ou ter medo simplesmente de cuidar, né, da saúde fazendo exames e descobrir alguma coisa. Esses medos, eles fazem parte e não tem nenhum problema sentir estes medos. Então, não temos controle sobre o medo-emoção. Não temos controle, simplesmente o sentimos. Teremos as reações, né, físicas, psíquicas a este medo. Mas nós precisamos trazer o elemento que nos dá subsídios para lidar com o medo, que é o nosso cognitivo. Como nós pensamos sobre as coisas diante do medo. o que é racional, o que é possível se pensar. Então, esse é o exercício de introspecção. Quando a gente falou do Salmo 116, isso é um salmo de alguém que lidou com medo. Ele está lidando com o medo. E quando ele chega lá no verso 7 e diz: minha alma, retorne ao descanso. Volte ao descanso. Por quê? Porque Deus tem sido bom com você. E isso é um raciocínio. Isso é alguém que olhou para as circunstâncias, percebeu uma alma agitada, uma alma inquieta, uma alma perturbada, que com certeza é uma alma ameaçada por medos reais ao seu redor. Mas ele faz um exercício de reflexão. E a sua reflexão, a nossa reflexão enquanto pessoas cristãs, passa no conhecimento do caráter de Deus. Quem é o nosso Deus? Quem é esse nosso Deus? Quem ele diz nós sermos para ele? O que somos dele, portanto? O que esse Deus nos garante como vida? O que a palavra de Deus nos fala sobre a morte? Quando a gente faz essa pergunta, ela nos diz muito sobre a morte. O importante de todas elas é que Jesus Cristo venceu a morte. E uma fala que eu ouvi numa entrevista do Tim Keller, não sei se você viu essa entrevista dele, que já quando ele estava já diagnosticado com o câncer, já sabia que não havia um prognóstico muito positivo quanto ao tratamento do seu câncer, ele falava sobre isso, já consciente de que estaria deixando esse mundo em breve. E aí nessa live ele diz o seguinte: se Jesus Cristo ressuscitou, tudo vai ficar bem. Tudo vai ficar bem. Porque se Jesus Cristo ressuscitou, é porque a morte foi vencida. E mesmo que tenhamos que enfrentar a morte, e todos nós teremos que enfrentar a morte, mesmo que tenhamos que enfrentar a morte, a gente enfrenta a morte sabendo que agora, por causa da ressurreição de Cristo, ela não dará fim à vida. Porque a vida de Deus não é só esse corpo físico e os anos que a gente tem para viver aqui, mas é a vida eterna que transborda, que excede esta vida como nós a conhecemos. É para essa vida incomparável, é para essa vida indizível, que a gente não consegue nem imaginar com as nossas capacidades humanas, é que nós estamos sendo preparados e aguardados pelo nosso Deus. Então, isso é a reflexão que faz com que a gente possa virar para nós mesmos e dizer: alma, você já se inquietou? Você já se perturbou? Sentiu o tremor do medo? Então tá bom, agora volta para o descanso.
0: Sim.
1: Porque Deus tem se

0: super espiritual, né? Mas não, é alguém que inculcou na mente tão fortemente a Bíblia e é que acredita tanto que ela é verdade, que no seu cognitivo vai buscar o racional ali e vai responder de maneira racional. Não é isso, é isso que baseia a minha vida, né? Paulo fala, né? Se a esperança de vocês é só para essa vida, que miseráveis que nós somos, né? Mas se a gente acredita que Jesus não ressuscitou, então não faz nem sentido a gente viver do jeito que a gente vive, né? Só faz sentido a gente se comportar se a gente crer que a nossa vida já é com Ele, a vida eterna já foi inaugurada, mas ela continuará e continuará porque Ele venceu a morte, né? Tem umas perguntas muito legais aqui, Israel.
1: Posso, antes por da favor, pergunta, por posso favor. Só fazer um comentário?
0: Claro.
1: Que você tocou num ponto que eu acho que é muito importante a gente esclarecer, né? Porque quando a gente fala desse cognitivo, do trazer as questões que o medo colocou diante de nós para uma reflexão, parece cognitivo e racional, como se a gente fosse filósofos ou coisa do tipo. Não, o trazer para o racional é simplesmente o confiar naquilo que a Bíblia nos diz. Sobre quem é Deus? Ele é nosso Pai, Ele é nosso Senhor. Isso é o cognitivo, isso é o racional. É trazer para nossa mente uma reflexão de que se Deus é nosso Pai, de que se Deus é o protetor, de que se Deus é quem garante o nosso futuro, se essas coisas fazem na Bíblia, isso é o cognitivo. Não é uma reflexão profunda sobre o significado da vida ou qualquer coisa assim. Isso tem o seu lugar, eu acho muito legal fazer. Mas diante dessas situações limites, onde o medo está à porta, onde o perigo está à porta, é essa reflexão que a gente faz. É apenas um trazer à memória que o Senhor tem sido bom para conosco. Não se esquecer dos feitos do Senhor. É guardar na memória e de uma forma ativa, viva, quem é o Senhor. Essa é a reflexão cognitiva que a gente faz, né, Renata?
0: Sim, e olha aqui. Berê já estava com a gente antes mesmo do programa começar. O Rosaldo conosco, a Graça, o Oswaldo Sampaio perguntou, mas que programa tão bom é esse? É o Deus na Vida, que de terças e quintas está lá com 10 minutinhos de duração, conteúdo excelente. Se você maratonar, você vai sair conhecendo mais das Escrituras e sabendo enfrentar os desafios, sabendo que Deus é contigo. E aqui, sempre na última segunda-feira do mês, uma live para que você possa trazer tua pergunta real e ela ser respondida aqui. Eli está com a gente, Ana Paula também, Virgínia, Rogério em Ibitinga, Elisângela com a gente em São Paulo, Ana Teca no Maranhão, Alexandre em Paraguna, Goiás, a Vera aqui em São Paulo, pastor Isaías que comentou aqui também, Denilson com a gente lá de Caldas Novas, disse o Israel é top, aprendo muito com ele. Agradecendo Dona Lourdes lá no Espírito Santo, Cris Feijó no Rio de Janeiro, que quer saber, por que não tem mais o Didática? Eu só ouço aos sábados, porque vão vindo programas novos, né, Israel? Mas a gente não tira, sempre deixa também lá em rtmbrasil.org.br para vocês também poderem maratonar, né? E ó, a pergunta da Marília, ela falou assim, Israel, na tua infância você tinha algum medo? Porque agora você é tão maduro na fé, você ainda tem algum medo?
1: Olha, o dia que a gente deixar de ter medo, a gente morreu, a gente deixou de estar vivo. Porque o medo é essa emoção e a gente vai ter que aprender a lidar com ele. A gente precisa de recursos para lidar com ele. Mas essa é uma questão interessante, porque sim, claro, todos nós temos diversos medos e todos nós precisamos lidar periodicamente com os efeitos desses medos na nossa vida. E isso que é o interessante na vida madura. Nós vamos descobrindo que ao longo da vida nós vamos enfrentando desafios cada vez maiores. Esses desafios mostram que a gente ainda não é tão maduro quanto a gente achava que era. E isso é uma vida de quem está caminhando com Deus. E tendo o seu referencial de maturidade, ninguém menos do que Cristo Jesus. Então, quem é o maduro? É aquele que é como Cristo. E ser como Cristo é uma longa jornada para todos nós. Significa que a gente vai ao longo da vida descobrindo áreas da nossa vida que a gente achava que estava tudo resolvido, que estava tudo pronto. De repente, pela primeira vez, nos vemos numa situação onde o medo bate. Naquela área, naquele contexto. E ali é como começar tudo de novo. É ter que lidar de novo, exatamente, com aquela... diferença, né? E eu acho que esse é um ponto importante. A diferença é que a gente começa tudo de novo.

0: Só que a gente já tem dentro de nós muito mais recursos para enfrentar os nossos medos. Esses recursos vêm da onde? Primeiro, do conhecimento da palavra de Deus. O Israel, a Renata, de 10 anos atrás, não são o mesmo Israel e Renata de hoje. O conhecimento que se tem da Bíblia, não apenas o conhecimento de quantidade de textos bíblicos que a gente conhece, de histórias que a gente decorou, não. Conhecimento bíblico de provar, de testemunhar, de se perceber ali, de deixar o texto, sabe, entrar na nossa vida e confrontar o nosso coração, né, de quebrar o nosso orgulho mesmo, de quebrar o nosso ego, de se ver humilhado diante da palavra do Senhor. Isso são coisas que fazem parte desses recursos que uma vida na palavra de Deus vai trazendo para nós. E a segunda importante fonte de recursos que Deus nos dá é a experiência, né? Com essas experiências de vida, com esses enfrentamentos, com as situações, com decisões que precisaram ser tomadas, entre os nossos erros e os nossos acertos, nós estamos aprendendo muitas coisas. Então isso vai dando para nós a resiliência que a gente precisa para seguir em frente. Então nunca deixaremos de ter o medo. O não temas não é anule uma emoção, né? O não temas significa na Bíblia confie no Senhor. Tema o Senhor. Isso é o não temas da Bíblia. Né? Não é que os motivos exteriores e interiores de medo serão tirados e que a partir de agora a nossa vida é uma jornada segura e tranquila sem nenhuma ameaça. Essa é a vida do futuro. A vida do futuro de Deus é uma vida sem ameaças. Esse é o futuro que aguardamos, está lá no nosso horizonte da esperança cristã. Mas enquanto nós estivermos aqui, nós estamos rodeados de ameaças. Ameaças se apresentam para nós como medos, e a gente vai sentir medo. Mas diante do medo, o que a gente vai fazer? A gente não vai temer, porque a gente teme o Senhor, porque a gente confia no Senhor, porque a gente obedece o Senhor.
1: Muito bom poder ouvir isso. Eu fui pensando, né? Tem outras religiões que vêm com uma proposta assim, de você não sentir nada, de você apagar os seus desejos, né? Porque senão isso te gera ansiedade. E muitos cristãos são, às vezes, taxados, né, de que reprimem os seus desejos. E na verdade, não. O convite de Cristo é para que a gente sinta, mas sinta a partir dele, né? Do que ele propõe para nós, para que a gente não deixe de ser humanos. Porque na verdade, Cristo é o maior de todos os seres humanos, né? O que viveu com a sua humanidade plena, mas numa plena dependência de Deus, né?
0: Exato. Olha, não é reprimir. É redimir. Essa é a redenção dos nossos sentimentos, dos nossos desejos, né? É isso que o Evangelho nos dá, né?
1: Sim. Ó, só temos 5 minutinhos e eu tenho 2 perguntas para te fazer.
0: Vamos lá.
1: Uma, que eu já vou até falando aqui para os nossos ouvintes, é se de alguma forma tudo isso pode nos gerar uma lição, mas isso eu deixo para o final. E quando a gente olha ainda aquela história que a gente começou a ler aqui no começo da live, do primeiro livro de Samuel, no capítulo 8, depois de terem pedido um rei para Samuel e toda a resposta de Deus, Deus ainda fala quais seriam as consequências disso, né? Ok, vocês querem isso, vocês querem um rei, mas olha, a terra não será mais de vocês, os filhos de vocês terão que ir para a guerra. E mesmo assim eles topam. Ou seja, Israel, quanto mais a gente afasta-se de Deus, menos liberdade a gente tem?
0: Esse é o ponto, né? Porque a gente tem a falsa ideia de que liberdade é eu poder fazer o que eu quiser. Mas a liberdade, biblicamente, é uma vida cuja relação com Deus é perfeita. Não tem nada que se coloca entre nós e Deus. Então, a verdadeira liberdade é quando nós estamos em relação com Deus. Quando eles escolhem um rei, eles estão abrindo mão da liberdade.
1: Sim.
0: E não apenas da liberdade no sentido de terras, de filhos, de dinheiro, qualquer coisa assim, mas estão abrindo mão daquele sem o qual não há liberdade, que é o Senhor. Então é uma recusa do Senhor, não apenas da sua liderança, não apenas da sua condução, mas é uma recusa da presença. Então, com certeza, Renata, a nossa forma de tentar com com o coração. É, isso tudo é a gente abrindo mão da liberdade que o Evangelho nos traz, né? E como Paulo disse em Gálatas capítulo 5, versículo 1, foi para a liberdade que Cristo libertou vocês. Portanto, permaneçam firmes e não se submetam novamente a um jugo de escravidão. Então, a liberdade é o bem mais precioso que Deus conquistou para o seu povo no Egito. Sim. E que Jesus Cristo conquistou para nós na cruz do Calvário. E essa liberdade tem que ser mantida. Mas manter essa liberdade não é confiando na própria força.
1: Sim.
0: Como o povo está confiando aqui, como Saul confiou lá, e como os judaizantes confiavam lá na Galácia, nas igrejas da Galácia. Mas é confiar plenamente no Senhor.
1: A Lilian de São Luís Maranhão disse: uma abençoada semana, que live maravilhosa, quanto aprendizado à luz da palavra. Estou aqui acompanhando vocês pelo aplicativo em São Luís Maranhão. A Bebel também disse que está sintonizada. Tem muitos outros recados, mas a gente tem que ir para o final, Israel. Uhum. Porque nesse último programa, Deus da Vida, até dessa semana, você vai trazer que ainda assim...
0: Uhum.
1: Ainda depois da obediência do povo, desobediência do povo, né?
0: Uhum.
1: De fazer aquilo que machuca o coração de Samuel, imagina então o coração de Deus, mas ainda assim Deus é misericordioso e fez com que o povo aprendesse uma lição.
0: Exato.
1: E aí eu te pergunto, para nós, a gente sente essa misericórdia também de Deus, porque a gente também tem o coração obstinado, assim como do povo,
0: sim,
1: né? Mas Israel, daria pra gente saber de fato o que é liberdade se a gente também não tivesse perdido?
0: É. A gente tem uma longa jornada, né, de aprendizado ao longo da vida, onde a gente só descobre o que é felicidade no sofrimento. A gente só descobre o que é graça no pecado. Né? A gente só descobre liberdade quando a gente perdeu toda ela. Né? Então, essa é parte da nossa jornada quando caminhamos com Deus. Né? Certamente, nós temos que apenas, e apenas isso, entender que Deus quer o nosso melhor, de que Deus nos ama, de que Ele é o nosso doador da vida e que a gente precisa aprender a confiar nele. Esse é o ponto. Quando nós enfrentamos os nossos erros, e certamente já erramos, ou seja, não existe nenhum de nós que já não tenha feito o que o povo fez e o que Saul fez.
1: Sim.
0: A gente não está aqui para denunciá-los, a gente está aqui para aprender com eles, porque eles estão espelhando quem nós somos. Quantas vezes nós, você ouvinte, quantas vezes nós tomamos decisões baseadas no medo e essa decisão foi eleger um rei para governar o nosso coração, recusando e virando as costas para Deus. Todos nós já estivemos nesse lugar. Todos nós já vestimos esses sapatos aí das tribos de Israel nesse momento. E aí o que... A gente sempre vai depender da graça do Senhor.
1: Bem.
0: A gente sempre será dependente da graça do Senhor. Não tem jeito. É esse Deus que vai entrar nessa história. Então, ele assume, olha, vocês escolheram um rei. Ao escolherem um rei, vocês me recusaram. Entenderam isso? Entendemos. Então tá bom. Samuel, vai lá e dá o rei para eles. E aí o que Deus faz? Deus entra na linhagem dos reis. Ele escolhe Davi e faz com que o Messias venha do trono de Davi, porque com Davi ele faz uma aliança cujo reino será perpétuo. Ou seja, Deus entrou num erro e redimiu um erro, corrigiu caminhos a partir daquilo que não tinha sido planejado por ele. Isso é o Deus de toda graça.
1: Eu vou querer conversar mais sobre isso, hein? Mas a gente vai conversar na próxima live, porque o programa está terminando agora. E enquanto você contava, eu lembrei muito do que está na capa do nosso livro, né? Que é do Espelho na Janela, que são as histórias, são os outros que não cessam de mostrar para nós quem somos, né? Então, todas essas histórias espelham, devolvem para nós quem de fato somos, ainda bem que Deus é conosco, né? Cuidando dessa história macro e das nossas micro histórias, né? E ouvinte, se você gostou também, já deixa seu comentário, divulgue essa live, compartilhe. A gente espera vocês terças e quintas, sempre à 13h30 nos outros horários de reprise também. E na próxima, última segunda-feira do mês. Israel, muitíssimo obrigada.
0: Eu que agradeço, Renata, e agradeço a cada um de vocês que tem acompanhado Deus na Vida, especialmente nessa live. Deus abençoe vocês.
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1: Olá, seja muito bem-vindo e bem-vinda ao Entendendo a Bíblia, o programa que é feito para você e com você, que nos ajuda a produzir o conteúdo a partir da sua pergunta. Eu sou Renata Burjato e ao meu lado...
2: André Castilho, uma alegria poder conversar com você e junto com você entender a Bíblia também com ele.
3: Itamir Neves, nós queremos entender a Bíblia a partir da sua pergunta. Vamos procurar responder a partir da palavra de Deus.
1: Pergunta do Pedro aqui de São Paulo. Em Mateus capítulo 6, versículo 33, Jesus diz: buscai em primeiro lugar o reino. Como fazer isso sem ser irresponsável com as minhas contas? Isso é falta de fé?
3: Uma boa pergunta e uma colocação bem interessante. Significa que o Pedro, mas não é esse Pedro nosso aqui da técnica. Ah, bom, por favor. Pedro, é o seguinte, você está pensando, e eu estou percebendo pela tua pergunta, que você está pensando em termos financeiro, né? Porque buscar em primeiro o reino de Deus, como fazer isso sem ser irresponsável pelas minhas contas? Não. Por favor, pague suas contas. É, não fique devendo nada a ninguém. A única coisa que nós podemos dever, sabe o que que é? É o amor. E devemos o amor nosso para com Deus, porque Ele nos amou primeiro, e nós devemos também amar uns aos outros. Então, o amor sim é a dívida que a gente pode ter. Mas a questão aqui, eu creio que nós temos que entender que essa palavra do Senhor Jesus... lá em Mateus 6:33, você quer ler pra gente, sim, Renata? Só pra gente recordar esse texto, Mateus 6:33.
1: Em vez disso, prefiram dar, correspondendo assim ao cuidado de Deus. Quem não conhece a Deus e não sabe como Ele trabalha, é que se prende a essas coisas. Mas vocês conhecem e sabem como Deus trabalha. Orientem sua vida de acordo com a realidade, a iniciativa e a provisão de Deus. Não se preocupem com as perdas e descobrirão que todas as suas necessidades serão satisfeitas.
3: Então, quando ele fala sobre todas as necessidades serão satisfeitas, não quer dizer somente as necessidades financeiras.
1: Sim.
3: Quer dizer que nós podemos chegar diante de Deus e buscá-lo em primeiro lugar, e toda a vida que Ele tem nos dado, né? O que nós temos aqui nos 66 livros da Bíblia não é nada mais, nada menos do que a revelação da vontade de Deus para quando nós colocamos a nossa vida de uma indisposição para Ele, para que Ele possa então nos receber e nos continuar abençoando. E quando eu lembro dessa passagem, eu lembro também que uma vez... uma pessoa, um rapaz, André,
2: sim,
3: chegou para o Senhor Jesus e falou: ah, que eu posso fazer para ter a vida eterna? Jesus dá uma resposta que, se a gente não entende direito, fala, nossa, Jesus aqui acho que deu uma pisada na bola. Não, ele fala o seguinte: procure a lei, cumpra a lei que você vai estar, beleza, tranquilo. Aí aquele rapaz dá uma olhada para Jesus, eu fico pensando o seguinte, fala: pô, mas isso daqui é bico, isso daqui é fácil.
2: Já faço desde
3: criança. Eu faço isso desde criança, desde pequeno. Aí Jesus dá uma palavra muito interessante, ele fala: bom, então tá, se você faz isso, excelente. Então você faz o seguinte para mim agora: você quer me seguir, você quer ter a vida eterna? Você vai lá onde você tem os seus negócios, sua casa, vai, vende tudo que você tem, e aí você pode ter essa possibilidade de vir e me seguir. E André, é interessante que parece que esse homem era rico, esse jovem era rico.
2: Sim.
3: E ele foi, obedeceu Jesus, legal, né? Legal obedecer a Jesus. Só que ele não veio.
2: Não, mas ele nem...
3: Nunca mais ele apareceu.
2: Eu acho que ele nem foi obedecer.
3: Não, ele obedeceu no sentido que ele foi, mas ele nunca
2: voltou.
3: Ele nunca mais voltou.
2: Ele obedeceu uma parte, não obedeceu a outra.
3: Exatamente. Aí eu me lembro também de dois versículos que eu até estava pedindo para a Renata, e é fácil para você que você está nos vendo aqui, por favor, decore. É texto lá do Antigo Testamento, que nós vamos buscar primeiro o reino de Deus. Está em Oséias 6:6 e Miqueias 6:8. Olha que fácil, hein? Oséias 6:6 e Miqueias 6:8. São dois versículos que falam sobre misericórdia, fidelidade e justiça. Não está falando só sobre grana. Embora o texto de Mateus, ele está falando se alguém precisar de comida, se precisar de roupa e assim por diante, mas ele fala que Deus cuida de tudo isso daí. Mas o que ele quer realmente, buscar em primeiro lugar o reino de Deus, é o quê? É a nossa vida de intimidade com ele. Fala.
2: Não, eu acho que a Renata pode ler primeiro.
1: Tá, Miqueias 6,8. Mas ele deixou claro como devemos viver, o que fazer. O que ele procura em homens e mulheres é muito simples. Façam o que é correto e justo ao próximo. Sejam compassíveis e leais em seu amor.
3: Olha só. Então é muito mais do que dinheiro, André.
2: É. E é muito importante a gente compreender, porque essa dúvida do Pedro é uma dúvida que muita gente tem.
3: Uhum.
2: Que eu tive. Então, como é que eu vou... Quer dizer, se eu vou buscar o reino de Deus... Eu não preciso me preocupar com as minhas contas.
3: Uhum.
2: Eu não preciso administrar meus bens. Por que eu vou ficar tendo planilha de gastos? Não, eu vou gastar e Deus vai dar. Não, eu vou fazer e vai acontecer. E aí se esquece que quando Jesus fala buscar em primeiro lugar o reino de Deus,
3: exatamente,
2: e a sua justiça, e todas estas coisas, ele está falando sobre comer, vestir, etc., vão ser acrescentadas, ele está falando qual é o foco da nossa vida e qual deve ser o foco da nossa ação.
3: Boa.
2: Qual é o foco da vida e da ação do discípulo de Jesus? O reino de Deus. O foco nosso. Ah, eu quero trabalhar. Para quê? O discípulo de Jesus vai falar, por causa do reino de Deus. Eu quero plantar batata. Por quê? O discípulo de Jesus vai dizer, por causa do reino de Deus.
3: Uhum, uhum.
2: De alguma maneira, o discípulo de Jesus está colocando em primeiro lugar na sua vida o reino de Deus. Então, eu quero ter um comércio. Que legal, é muito bom. Mas por quê? O reino de Deus, ele é uma partezinha da sua vida? Ou o reino de Deus está no foco da sua vida? E aí, é muito importante, tudo que eu vou fazer, eu tenho que buscar em primeiro lugar o reino de Deus.
3: André, só um detalhe. Porque se ele fala que é para buscar em primeiro lugar, significa que eu tenho outras coisas para buscar também. Então, em primeiro lugar é o reino de Deus.
2: E isso é muito importante, porque assim, às vezes a gente olha um versículo isolado, isso é muito importante, e daí vem muita heresia, e formula toda a nossa
3: exatamente
2: vida a partir daquele versículo isolado e esquece o resto. Jesus está dizendo que, sendo o foco da sua vida o reino de Deus, Deus vai providenciar os meios necessários para que você faça aquilo que, buscando ao Senhor, uhum, foi colocado no seu coração para fazer.
3: Sim.
2: Então, nós conhecemos vários empresários que são pessoas ricas, que têm os seus negócios, que o administram, mas eles colocam em primeiro lugar o reino de Deus.
3: Exatamente.
2: Como eles fazem isso? Existem várias maneiras. Tem gente que tem o seu negócio só como uma maneira de fazer missões.
3: Uhum,
2: esse é um exemplo uhum muito bonito. Tem outros que colocam, inclusive a gente está fazendo ao vivo aqui o programa, mas tem gente que está ouvindo depois. Nós estamos tendo agora um evento chamado Tela, que é de empresários e com propósito. E existem vários movimentos de empreendedores, de empresários ou de profissionais com um propósito, ou seja, não é só buscar o dinheiro. Existe uma coisa que deve
3: exatamente
2: vir em primeiro lugar.
3: Boa. Boa.
2: Agora, isso significa que eu vou viver minha vida do jeito que eu quiser? Não, e tem um exemplo muito prático do Novo Testamento com o apóstolo Paulo sobre isso,
3: joia,
2: professor Itamir.
3: Joia, exatamente.
2: Uma carta inteirinha que foi escrita só para resolver um problema muito semelhante, que era o pessoal, a turma de Tessalônica.
3: Exatamente.
2: O que aconteceu com os tessalonicenses?
3: Impressionante. Logo no capítulo 1, a gente lembra que Paulo fala que eles deixaram os ídolos mortos, né? Os ídolos que não podem fazer nada, realmente, porque são simplesmente bonecos aí, que não tem vida nem nada. E foram servir o quê? Ao Deus vivo. Quando eles se viram Deus vivo, mesmo sendo uma igreja, André, que é muito interessante, estava sofrendo perseguições e tudo mais, eles continuaram andando de uma maneira bonita e o Senhor foi providenciando, abençoando cada um deles de uma maneira toda especial. Então, quando nós buscamos realmente o reino de Deus, em primeiro lugar, não sendo irresponsáveis, quer dizer, é muito legal o que o Pedro falou, Como fazer isso sem ser irresponsável? Não, por favor, não seja irresponsável. Você tem responsabilidade com a sua família, com o seu testemunho e assim por diante. Então, mas antes de tudo, busque os princípios que o Senhor quer. Então, lembrando aqueles versículos lá que nós lemos no Antigo Testamento, e essa palavra que o Senhor Jesus disse para aquele moço, busque a misericórdia, seja uma pessoa misericordiosa, seja uma pessoa fiel, uma pessoa que tenha justiça, isso é, tratar os outros com igualdade. Dessa maneira, então, nós podemos ter essa bênção do Senhor.
2: Isso, e aí como o senhor confundiu em outro programa a primeira com a segunda aos Coríntios, eu confundi a primeira com a segunda aos Tessalonicenses.
3: Tá bom.
2: As duas cartas, elas estão relacionadas, né? Uhum. O apóstolo Paulo, e é muito importante, ele está falando, ó, vocês colocaram Deus em primeiro lugar. Exatamente. Mas aí ele fala sobre a volta de Jesus na primeira carta, e parece que o pessoal não entendeu direito.
3: É, exatamente.
2: Porque...
3: E tem alguns... ociosos.
2: Pararam de trabalhar porque Jesus ia voltar.
3: Vou esperar Jesus.
2: Só que não pararam de comer. Iam comer na casa dos outros.
3: Interessante, né?
2: Parou de trabalhar, não parou de comer. E aí, segundo a Tessalonicenses, né, a gente tem pouquinho tempo, mas vale a pena ler. Segundo aos Tessalonicenses, no capítulo 3, a partir do versículo 10, consegue ler, Renata?
1: Sim, lembrem-se da regra que tínhamos. Quando vivemos entre vocês, se você não trabalha, não coma. E agora soubemos que um bando de preguiçosos inúteis está tirando proveito de vocês. Essa situação não pode ser tolerada. Ordenamos que eles comecem a trabalhar imediatamente, sem desculpas, sem argumentos, para ter direito ao próprio sustento. Amigos, não descuidem de cumprir sua obrigação.
2: Pronto, não descuidem de cumprir sua obrigação. Tem que ter responsabilidade.
3: Lógico, lógico.
2: E buscar o reino de Deus também implica,
3: sim,
2: em ter responsabilidade, sim, com as suas contas.
3: André, o próprio Paulo é um exemplo. Em outras cartas ele fala o seguinte, que ele fez o quê? Ele trabalhava, fazia tendas para poder sustentar. Então, ele era alguém completamente entregue ao Senhor, buscando em primeiro lugar o reino de Deus. Mas ao mesmo tempo, Renata, ele fazia também o quê?
1: Tendas,
3: suas obrigações.
1: Né? Uhum.
3: Cumpria as obrigações fazendo o que tenda.
1: Sim.
3: Impressionante. Trabalhos manuais. Então, sem dúvida nenhuma, primeiro lugar, o reino de Deus. Depois, as outras coisas, o Senhor vai dar as capacidades para a gente poder acrescentá-las.
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1: Esse foi o nosso Entendendo a Bíblia. Que coisa boa são as perguntas que vocês nos mandam, porque elas nos dão a oportunidade de abrirmos a Bíblia juntos. Não que a gente não faça isso nas nossas casas, mas poder fazer juntos, junto com Itamir, junto com André, ler, conversar, isso é tão bom para o nosso coração ali na mesa. Eu espero que seja sendo bom para você ter a sua pergunta respondida, porque muitas vezes a pergunta de alguém representa a dúvida de muitos, né? Então mandem as perguntas de vocês. E sobre a nossa live do Deus na Vida, quem quiser o link também é só pedir. A live terminou, mas os programas continuam, terças e quintas, a partir da 1h30 da tarde. Agora 11h13, vem com a gente.
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1: Tempo de mandar uns abraços e oferecer canção antes de começar o História das Missões por aqui, mas bem rapidinho. Correndo com a turma que tá conosco, Dona Miriam, Dona Lídia, Carlos Lírio, Vânia, Lilian, Bebel, Rosaldo, Graça, Osvaldo, Elis, Virgínia, Elisângela, Vera, Pastor Isaías, João Batista, Cris, Dona Lourdes, obrigada pela companhia maravilhosa de vocês. E eu vou chamar o Vasile, porque faltam 5 minutinhos para a gente acompanhar o História das Missões. Então, 5 minutinhos que a gente aproveita para oferecer essa música aqui para vocês, ó.
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Essa é canção com o nosso querido Carlos Sider. Ana Nil, se estiver sintonizada com a gente, também quero te oferecer. Reinaldo, se também estiver conosco, quero oferecer para vocês. Quando é Deus quem faz? Que a nossa live de hoje nos lembre disso. Não é na nossa força, não são pelos nossos méritos. Quem cuida da nossa história, quem governa a nossa vida, quem dirige os nossos passos, que seja sempre o nosso Pai amoroso, nosso Deus eterno.

0: pela tua companhia durante o programa. Obrigada, Rosaldo Coelho. Obrigada, Elisângela. Beijo pra Anateca. Obrigada pela tua pergunta, Cris Feijó. Obrigada, dona Miriam, que tá com a gente. E eu vi que a dona Maria, lá de Indaiatuba, fez um pedido musical maravilhoso. Assim que der, eu vou colocar também. Mas agora a gente corre pra acompanharmos com Samuel Matos mais um episódio do História das Missões.
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0: Olá, sou Samuel Matos e no História das Missões de hoje, William Cameron Towson. Ele foi um missionário americano conhecido carinhosamente como Uncle Ken, ou Tio Ken. Sua experiência na Guatemala em 1917 foram fundamentais para moldar sua resiliência e sua abordagem prática. Ele revolucionou o conceito de missões modernas e tradução bíblica. William Cameron Towson nasceu em 1896 na Califórnia, Estados Unidos. Cresceu em uma família presbiteriana muito humilde. Seu pai era um agricultor que enfrentava dificuldades financeiras, o que ensinou Towson a valorizar o trabalho duro e a simplicidade desde cedo. Ainda pequeno, ele demonstrava ser um jovem focado e disciplinado, características que herdou da educação devota de seus pais. Towson ingressou no colégio e, durante este período, ele não planejava inicialmente ser um missionário de carreira. Ele era um estudante talentoso que se destacava pela determinação. Em seu período de faculdade, ele foi profundamente influenciado pela Student Volunteer Movement, um grupo que desafiava jovens universitários a dedicarem suas vidas às missões estrangeiras. No final daquele ano, decidiu trancar o curso para se juntar à distribuição de Bíblias na América Latina, acreditando que seria apenas uma missão temporária antes de terminar os estudos. Sua verdadeira formação como linguista aconteceria na prática. Towson não tinha um diploma formal quando chegou a Guatemala. Ele aprendeu a estrutura complexa da língua caquiquel através da convivência, observação e muita tentativa e erro. Ele desenvolveu métodos próprios para transcrever sons que não existiam no alfabeto latino, o que mais tarde se tornaria a base técnica para a CIL Internacional. A formação de Towson foi uma mistura de fervor evangélico universitário com uma necessidade técnica urgente. Ele percebeu que a teologia clássica era inútil se não houvesse comunicação, o que o levou a se tornar um dos maiores especialistas em linguística aplicada do mundo.
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0: Aos 21 anos, Towson chegou a Guatemala para distribuir Bíblias em espanhol. No entanto, ele enfrentou um choque de realidade ao perceber que a maior parte da população indígena não entendia o espanhol, mas sim línguas locais. O momento que mudou sua vida foi quando um jovem do povo caquiquel o questionou: "Se o seu Deus é tão grande, por que ele não fala a minha língua?" Incomodado com essa pergunta, Towson decidiu que não bastava apenas entregar Bíblias em línguas coloniais. Era necessário traduzi-las para as línguas maternas dos povos. Ele viveu entre os caquiquéis por cerca de 13 anos. Durante este tempo, criou um alfabeto para a língua deles, analisou a gramática e completou a tradução do Novo Testamento em 1929. Suas experiências o levaram à criação de duas das maiores organizações de tradução bíblica e linguística do mundo, a Wycliffe Bible Translators, focada na tradução das escrituras, e a CIL International, Summer Institute of Linguistics, direcionada à pesquisa linguística, alfabetização e desenvolvimento de línguas minoritárias. A organização nasceu da necessidade de treinar missionários em técnicas de linguística para que pudessem aprender idiomas ágrafos ou sem escrita, e assim traduzir as escrituras. Originalmente conhecido como Summer Institute of Linguistics, a organização se tornou a maior autoridade mundial em línguas minoritárias e pouco conhecidas. A CIL é mundialmente famosa por gerenciar a Ethnologue, a enciclopédia mais completa do mundo sobre línguas vivas. Elas catalogam quase todas as cerca de 7 mil línguas conhecidas, atribuindo a cada um código de identificação internacional ISO 639-3. Muitas línguas indígenas existem apenas na forma falada. O CIL trabalha para criar sistemas de escrita alfabetos para essas línguas e também desenvolver gramáticas e dicionários.
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0: A visão missionária defendida por Townsend dizia que o melhor missionário é a Bíblia na língua materna, pois ela não precisa de intérprete e nunca tira férias. Townsend passou a ser conhecido como o pai da tradução bíblica moderna. Dedicou-se mais de 60 anos garantindo que povos isolados tivessem acesso ao conhecimento em seu próprio idioma. William Cameron Townsend faleceu no dia 23 de abril de 1982, aos 85 anos. Lutou contra uma doença em seus meses finais, mas manteve-se ativo no interesse pelas missões até o fim. Ele morreu na Carolina do Norte, nos Estados Unidos, e foi sepultado na JARS Center, Jungle Aviation and Radio Service, o braço técnico e logístico da organização focada em aviação e tecnologia para alcançar áreas remotas. Curiosamente, no ano anterior à sua morte, ele foi indicado ao Prêmio Nobel da Paz por seu trabalho pioneiro em linguística e alfabetização de povos minoritários. Sua lápide carrega uma mensagem que resume sua vida e serve como um apelo aos seus sucessores. Amados, pelo amor servi uns aos outros. Terminem a tarefa, traduzam as escrituras para cada língua. Conhecemos no História das Missões de hoje a vida e obra de William Cameron Townsend. A produção e apresentação foram de Samuel Matos e direção André Castilho. Escreva-nos um e-mail rtm@rtmbrasil.org.br. Vamos ficando por aqui. Te convido a ouvir em breve mais um episódio de
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3: Excelente dia, 11:30 da manhã, como é bom estar com vocês. A Eliane falou, muito bom estar aqui na companhia de vocês do Israel. Obrigada, Eli. Ela falou que a live de hoje foi maravilhosa. Ela falou que vai acompanhar e incentivar as pessoas a acompanharem também. Que bom, Eliane. Beijo pra você. Eliane Hempel, beijo pros netos maravilhosos. Pra aquela netinha que é o teu seu Ctrl-C, Ctrl-V, a miniatura. E agradecendo a dona Maria, ela tá em Indaiatuba e ela fez um pedido de música pra mim. Então, a gente já volta nesse bloco oferecendo pra vocês.
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vamos ouvir o Tapeceiro. Também aproveitando para oferecer para ele, querido Mauro Sodré, via foto da netinha, cada dia mais linda essa Estelinha, hein? Beijo pros dois netos, pra querida Estela e pro Tintim. E um beijo pra dona Miriam, pra dona Lídia, agradecendo a companhia de vocês nessa segunda-feira. Começar a semana com vocês é muito melhor. Obrigada, Cris Feijó. Seu João Batista, Denilson, pastores Daías, o Alexandre, a Elisângela com a gente, a Ana, um beijo pra dona Rosa, beijo pra Marileia lá no estado do Pará.

0: Pedido musical da nossa ouvinte, que prazer poder oferecer só músicas lindas, vocês estão pedindo, né? Hoje mais cedo também a Marília pediu música aqui com Estênio, fim de tarde no portão, que ótimo! E o Reinaldo disse, Rê, quando a cuca estiver melhor eu vou ouvir a live Deus na Vida, grande abraço! Então, combinadíssimo, o mais importante é que a mensagem alcance o nosso coração e nos faça querer ainda amar mais ao nosso Deus, né? E a Ellen disse, me envia essa live do Deus na Vida exibida hoje? Com certeza, quem quiser só pedir. Dona Maria tá com a gente, Dona Miriam também. Ela disse, Rê, fala pro Israel que é bom demais o Deus na Vida. Eu lembrei uma vez, ou outra, que falei do coronavírus, como foi bom confiar em Deus em meio a tanto medo. Obrigada, Pai, por nos ajudar com um assunto tão presente. Nossa, é verdade, Dona Miriam, quando a gente passou pela pandemia, o medo tava ali à nossa volta, nos cercando. A analogia que muitos fizeram era como um tempo de guerra, né? Onde você podia levar uma bala perdida. Você podia sair de casa para ir levar o pai no médico e voltava com um vírus que a gente não tinha nenhum tratamento, né? Como é bom poder descansar no Senhor, mesmo que tudo ainda vá mal, né? Mas no Senhor a gente sabe que Ele vai cuidar da nossa vida e nos dá os dias exatos que Ele tem para nós. Estará ao nosso lado nessa vida e na próxima. Então que isso nos traga segurança. E muito legal que o Israel falava, né? Não somos um povo que reprime emoções, que finge que não tem medo. Não, são um povo que sente, mas sente com o Senhor. Então que deixa Ele redimir tudo isso para nossa intimidade com Ele, né? E obrigada a todos vocês. A Elisângela tá desejando uma boa semana e o Rogério pediu canção. Bora lá!
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0: E oferecemos para vocês teus altares. Obrigada pelo teu pedido musical. E agora a gente corre, turma. Cris, Lourdes, João, Rosinaldo, Denilson, Elisângela, querida Graça, seu Osvaldo, Elis Regina, Vânia, Carlos, Eliane Rempel, querida Ellen, Reinaldo, Dona Maria. Porque vai começar o Família Hoje, programa que todas as segundas, quartas e sextas-feiras está aqui com a gente, nos conduzindo para cada vez viver mais harmonia dentro do lar.
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0: Olá, eu sou o Cacá Rodrigues e no programa de hoje o pastor Kleber Lima traz um tema muito interessante. Acompanhe.
1: Riquezas injustas. Abacuque, capítulo 2, versos de 9 a 11, diz assim: ai daquele que obtém lucros injustos para sua casa, para pôr seu ninho no alto e escapar das garras do mal. Você tramou a ruína de muitos povos, envergonhando a sua própria casa e pecando contra a sua própria vida, pois a pedra clamará na parede e a viga responderá do madeiramento contra você. Abacuque profetizou em um período marcado pela violência, injustiça e opressão. Ao anunciar o juízo de Deus contra os babilônios, o profeta denuncia aqueles que acumulavam riquezas por meios injustos.

0: que não basta perguntar quanto conseguimos levar para dentro de casa. Precisamos considerar também de onde veio e como foi obtido aquilo que estamos levando. Algumas lições importantes podemos extrair deste trecho. A primeira delas, nem tudo que aumenta o patrimônio de uma família aumenta o seu verdadeiro bem-estar. Habacuque pronuncia um ai contra aqueles que obtêm lucros injustos para a sua casa. A expressão é significativa. A injustiça era praticada com a intenção de beneficiar a própria casa. Aos olhos daquele homem, provavelmente havia uma justificativa. Estava acumulando, protegendo e garantindo o futuro dos seus. Entretanto, uma boa intenção familiar não torna justo aquilo que foi conquistado de maneira errada. Por isso, busquem o sustento e a prosperidade da família sem negociar princípios. Não transforme o desejo de oferecer mais aos filhos em justificativa para desonestidade, exploração, corrupção ou qualquer vantagem indevida. É melhor uma casa com menos recursos e consciência tranquila do que uma casa próspera, sustentada por aquilo que desagrada a Deus. Segundo lugar, a riqueza conquistada para proteger a família pode acabar trazendo vergonha para ela. O objetivo era pôr o seu ninho no alto e ficar protegido do mal, verso 9. Mas Deus declara exatamente o contrário. Você planejou a vergonha para a sua casa, é o que diz o verso 10. Aquilo que parecia construir segurança estava preparando desonra. O pecado cometido para beneficiar a família terminaria atingindo justamente aqueles que se pretendia proteger. Por isso, pensem também no legado moral de suas escolhas. Filhos não herdam apenas bens, propriedades, recursos. Herdam também um nome, uma história e exemplos que ajudam a formar seus valores. A melhor herança que os pais podem deixar não é simplesmente aquilo que acumularam, mas a maneira íntegra como viveram e conquistaram aquilo que possuíam. Terceiro lugar, dentro de casa, até aquilo que possuímos pode testemunhar sobre os valores pelos quais vivemos. Habacuque utiliza uma imagem impressionante. Ele diz, as pedras das paredes clamarão e as vigas responderão do madeiramento, verso 11. A própria construção levantada com os resultados da injustiça, figuradamente, denunciaria seus moradores. As paredes que deveriam representar conquista, conforto e segurança, se tornariam testemunhas daquilo que havia sido feito para levantá-las. Por isso, construa uma casa cuja história possa ser contada sem constrangimento. Que os bens, oportunidades e conquistas da família sejam resultados de trabalho digno, honestidade, generosidade e temor a Deus. Ensine os filhos, inclusive, pelo exemplo, que o valor de uma casa não está no que existe dentro dela, mas nos valores que orientaram sua construção. Por isso pense, Habacuque nos adverte sobre uma contradição perigosa. É possível desejar o bem da própria família e, ao mesmo tempo, prejudicá-la pelos meios escolhidos para alcançá-lo. Aquele homem buscou riquezas para sua casa, segurança para o seu ninho, proteção para o futuro, mas encontrou vergonha e juízo. Que as nossas famílias nunca sejam enriquecidas à custa da injustiça. Mais importante do que deixar aos filhos uma casa cheia de bens, é deixar-lhes um nome digno, uma consciência limpa e o exemplo de que nenhuma riqueza vale o preço de abandonar os caminhos do Senhor.
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3: É isso. Seja feliz e até o nosso próximo encontro.
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5: 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Agora 47, querido Matheus, último dia de agosto.
6: Último dia do melhor mês.
7: Diga-se de passagem.
5: Agosto ele fez aniversário, ele tirou a CNH dele.
7: Finalmente.
5: Meus parabéns. Obrigado. Então agosto vai terminar.

0: mas foi um mês muito significativo para você, né? Então, parabéns, Matheus. E a gente vai terminar também trazendo as notícias de hoje com aquele rápido giro. Ele vai trazer os destaques esportivos e a gente também vai dar um giro pelo Brasil e pelo mundo. Venha com a gente.
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0: 31 de agosto, segunda-feira, a Anvisa aprovou hoje o registro do Ilumec, a nova caneta de semaglutina produzida para tratamento de adultos com diabetes tipo 2. O medicamento utiliza o mesmo princípio ativo presente em remédios como Ozempic e Wegovy. Apesar da aprovação, o medicamento ainda não está disponível para venda. O Ilumec deverá passar pela avaliação da Câmara de Regulação do Mercado de Medicamentos, a CEMED. E vindo com destaques internacionais, a Itália decidiu estender por mais 15 dias os controles de fronteira com a Espanha após o aumento do fluxo migratório para o enclave espanhol de Ceuta, lá no norte da África. A medida impede temporariamente a livre circulação prevista pelo espaço de Schengen. A decisão foi tomada porque o governo italiano considera que a situação de Ceuta continua instável. Segundo as autoridades, entre 5 mil e 10 mil migrantes ainda permanecem no território, muitos sem identificação completa. E agora é contigo, tem destaque esportivo,
2: e
0: né?
2: E hoje seguimos com o encerramento da nossa querida e amada 25ª rodada do Campeonato Brasileirão, com o Remo que enfrenta o Curitiba às 8 da noite lá no Mangueirão, em Belém. O time paranaense, paraense entra em campo com 23 pontos buscando uma vitória para se afastar da zona de rebaixamento. Já o Coritiba, que está na oitava posição com 34 pontos, chega ao confronto invicto a 3 partidas.
0: É, vamos ver o que que dá, os dois indo assim com muita expectativa, né? E hoje, com fonte de CNN Brasil, de G1 e de Globo Esporte, esse rápido giro. Depois o Matheus volta também com esporte, mas é no programa Atletas no Ar com aquele giro.
2: Exatamente.
0: Te espero. E aqui a gente também termina a nossa manhã, depois das notícias, com um momento de devocional. Então, muito obrigada por terem ficado conosco até aqui e vamos com o nosso desfecho de reflexão. Venha, comente, deixa o seu recado.
3: Olá, aqui é a Dorothy. Este é um grande dia, não é mesmo? Há um versículo em João, capítulo 15, que acredito que vai mudar a sua vida. Ele diz: não fostes vós que me escolhestes. Não é tremendo saber que Deus conhece você e escolheu você? Então o texto continua dizendo: e vós designei. Você percebe que cada uma de nós é designada quando conhecemos Jesus? Isso não significa necessariamente que temos de usar uma gola clerical, mas significa que Deus nos escolheu, nos ungiu e nos consagrou para que tenhamos um propósito diante dele, a ir e dar fruto. Essa é a explicação para termos sido escolhidas e designadas. Mais do que isso, e fruto que permaneça. O único fruto que vai permanecer é o fruto do Espírito Santo, quando através de sua vida e de minha estivermos disponíveis para ele. Ele coloca pessoas em nosso caminho que ele sabe que serão salvas. Essas pessoas podem não ser as pessoas que achamos que seriam salvas, mas são as que Deus possibilitou para você tocar e alcançar hoje, talvez por telefone ou um e-mail. É uma vida muito empolgante porque tem tudo a ver com dar fruto, a fim de que o Pai vos conceda tudo quanto lhe pedirdes em meu nome. Oba, você pode estar pensando: vou preparar minha lista de compras. O que não ganhei no Natal? Vou conseguir agora. Aí vou eu. Não. Veja, quando você tem a vida de Cristo dentro de você, as coisas que você quer, os desejos de seu coração, são dele. Assim, tem tudo a ver com fruto e é o fruto que ele deseja. De repente, você entende que a resposta a todos os problemas de nação a nação é que as pessoas precisam do Senhor, e essas pessoas precisam da reprodução da vida de Jesus através de seus vasos disponíveis. Fico me perguntando se você compreende o que isso realmente significa. Isso significa que Deus designou você para que houvesse fruto, mas não apenas isso. Deus designou você para que houvesse muito fruto. Para que isso aconteça, há uma limpeza acontecendo. Como somos suas filhas, Ele está constantemente aparando as arestas. Às vezes, parece que a marreta tem de ser aplicada. Deus está fazendo isso para que você seja aquele vaso que permita que isso aconteça espontaneamente através de você e que haja grande colheita de frutos. Bom, há certas partes do mundo onde há bem menos frutos reunidos do que em outras. Isso é porque em algumas áreas as pessoas tiveram a chance de conhecer o Senhor, mas de alguma forma o coração dessas pessoas se manteve apático e se afastaram do Deus vivo. Mas enquanto estivermos numa área onde podemos ver que Deus nos plantou ali para um propósito, temos de crer que alguém, em algum lugar, precisa ser contactado, porque isso tem a ver com dar fruto. Por isso, que tal pensar nas pessoas em sua vida? Talvez haja alguém que você preferiria que nunca tivesse entrado em sua vida. Talvez alguma vizinha, talvez alguém de seu local de trabalho, ou, quem sabe, do lugar onde seu marido trabalha, ou alguém na escola onde seus filhos estudam. Eu não sei, mas você compreende que esse é o lugar onde Deus plantou você? Você não escolheu onde deveria ser plantada. Deus plantou você. Por isso, que tal começar a dizer a Ele: Senhor, eu realmente quero esse fruto que o Senhor designou que acontecesse através de mim e que isso comece a acontecer hoje. Isso significa que o Senhor comece hoje a fazer com que minha vida produza fruto. Então, o Senhor vai me podar mais um pouco e haverá mais fruto e muito fruto. E, Senhor, todo fruto será para a sua glória e todo crédito será seu. Você sabe o que vai acontecer? Você vai perceber que precisa ter notícias de alguém e talvez ter um tempo de oração. Pode ser que você seja levada a orar pelo alcance da Rádio Transmundial. Sabe, estes programas não são apenas na sua área, mas em todo o mundo, através da rádio via satélite de alta potência. A palavra de Deus está avançando. Algumas pessoas não têm como ir a uma igreja. Elas não têm onde ir e dizer: quero comprar aquele livro da prateleira, porque acredito que ele vai me falar sobre Jesus. Não. Essas pessoas precisam que você ore por elas. Quando Deus designa sua vida dar fruto, você se pegará orando por pessoas em países onde você nunca irá. Que tal fazer isso hoje? Que tal deixar o Senhor começar a dar fruto de uma forma que você nunca viu antes? Lembre-se, Ele diz: isto vos ordeno, amai-vos uns aos outros. Que você ame as pessoas que ainda não viu e anseie pelo fruto delas virem a Jesus. Pai Celeste, a partir de hoje eu quero que o Senhor realize o que deseja. Tendo-me escolhido e me designado, que haja fruto, muito fruto. E Senhor Jesus, custe o que custar, que esse fruto seja para a sua glória através de minha vida. Em seu precioso nome, amém.
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6: Eterno Deus, bondoso e amoroso Pai, obrigada por gostar de nós e nos querer bem. Pai, hoje pedimos pelas pessoas que nasceram e as que residem no Timor-Leste. Pai, cuide dessa nação, desse povo, dos seus corações. Eterno, em especial hoje te pedimos pelas igrejas no Timor-Leste, para que tenham sensibilidade e compaixão uns para com os outros, que haja um desejo genuíno de servir o próximo em amor. Nos ensine, Pai, a tratar os outros como gostaríamos de ser tratados. Pai, que as pessoas nas igrejas, na região, tenham prazer em cuidar, em apoiar os idosos e as viúvas e os que se sentem sozinhos. Esquecidos, que esse amor em ação seja presente em nossas vidas, pois essa é a religião que o Senhor quer ver em nós, o cuidado pelos órfãos e as viúvas e assistência aos necessitados. É no precioso nome de Jesus que oramos. Eu, Renata Burjato, acho tão bom orar com você.
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0: nosso querido Paulo César Baruch, juntamente com Fernandinho. Gostaram? Eu espero que sim. Tem muita coisa boa que a gente ainda vai acompanhar hoje. Então, daqui a pouquinho tem História da Igreja com Marcelo Santos, tem Finanças em Ação com Paulo de Tarso. A gente ainda vai acompanhar daqui a pouquinho Atletas no Ar com Lovie Henrique. Então, venham para tudo isso e dá tempo de pagar as canções que eu tô devendo.
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0: Nossa playlist de agosto, tá essa música tão legal do Quarteto Alfa? O ritmo é maravilhoso e a letra é muito bíblica. Deus não é homem pra mim.

0: Alfa, Deus não é homem pra mentir. Obrigada, Vladimir. Ele disse, olá, tô aqui em Piracicaba ouvindo vocês e gostaria de saber, por favor, o nome do... Ah, do que foi citado hoje mais cedo no Fique Por Dentro. Vladimir, eu vou fazer o seguinte, eu vou lá no Fique Por Dentro, no nosso site, rtmbrasil.org.br, vou ver aqui o nome da nossa entrevistada e o link também pra mandar pra você. Combinado? E obrigado, Edu Chaclian. Ele disse, segunda com chuva e com frio, mas estamos aquecidos, felizes, conectados com vocês. Amém. Obrigada. E agora chegou aquela hora que vocês tanto gostam. Gilberto Gaeta diz que é o programa preferido dele, o História da Igreja com Marcelo Santos. Então aumenta o som e vem acompanhar mais um episódio.
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1: Olá, querido ouvinte da RTM, que alegria estar mais uma vez com você aqui nesse espaço. Eu sou o pastor Marcelo Santos e mais uma vez estou aqui para compartilhar com você os caminhos da história da Igreja. Já estamos aí há um bom tempo, há várias semanas compartilhando da história da Igreja e chegamos hoje então ao período medieval, quando nós vamos falar sobre a cristandade oriental, a Igreja no Oriente, é isso mesmo. O chamado cristianismo ortodoxo ou catolicismo ortodoxo. É interessante que o catolicismo ortodoxo é reconhecido através de vários nomes que vão designar essa igreja. A igreja grega, a igreja oriental, a igreja ortodoxa ou até mesmo a una santa católica e apostólica igreja. A denominação igreja grega ela é usada para descrever os cristãos que se originaram da primitiva igreja cristã de língua grega e que se utilizaram do pensamento grego para encontrar representações apropriadas da fé ortodoxa. Isto porque o grego foi a primeira língua da igreja cristã antiga. O Novo Testamento e os escritos dos antigos seguidores de Cristo eram, como você sabe, a língua grega. A expressão ortodoxa também é usada para descrever essa igreja. A palavra ortodoxa é derivada de duas pequenas palavras gregas, ortos, que significa correta, e doxa, significando fé ou glorificação. A sua utilização serve para indicar a convicção desse grupo de que acreditam e glorificam a Deus de uma forma correta. Essa igreja também é conhecida como Igreja Oriental, para distingui-la das igrejas do Ocidente. A expressão oriental é usada por duas razões básicas: para indicar que no primeiro milênio a influência da igreja estava concentrada na parte oriental do mundo cristão e para envolver cristãos ortodoxos de outra nacionalidade que não a grega. Por exemplo, russos, sérvios, romenos, ucranianos, búlgaros, antioquinos, albaneses e cárpato-russos, ou de forma mais abrangente, como todos os ortodoxos orientais. É interessante observar que no Credo Niceno, eles se definem como igreja una, santa e católica e apostólica. Una porque apenas pode haver uma só igreja verdadeira, com um só chefe que é Cristo. Santa porque a igreja procura santificar e transformar os seus membros através dos sacramentos. Católica, porque a igreja é universal e tem membros em todas as partes do mundo. E apostólica, porque a sua doutrina está estabelecida sobre os fundamentos colocados pelos apóstolos, de quem, segundo afirmam, receberam seus ensinamentos e autoridade sem ruptura ou mudança. O cristianismo ortodoxo não está de modo algum limitado ao Oriente, pois existem muitos cristãos ortodoxos que vivem também no mundo ocidental. É uma igreja pouco conhecida, mas bastante estudada, e vale a pena você conhecer um pouco mais sobre essa igreja e como ela surgiu ao longo da história.
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1: Bom, vamos conhecer um pouquinho da história dessa igreja ortodoxa, que é como nós vamos chamá-la aqui. O primeiro momento de ruptura, né, com o Ocidente dessa igreja ortodoxa oriental ocorre nos séculos V e VI, em virtude principalmente do entendimento a respeito da pessoa de Cristo. São semelhantes à igreja ortodoxa nascida do grande cisma 1054, em caráter, costumes e cultos. São elas as igrejas nestoriana ou assíria do Oriente, que não aceitou o concílio de Éfeso, e o outro grupo muito maior, intitulado pré-calcedoniano, por causa da sua não aceitação do Concílio de Calcedônia, que aconteceu no ano 451 a.C. As igrejas pré-calcedonianas incluem a Igreja Cópita do Egito, a Igreja Etíope, a Igreja Apostólica Armênia, a Igreja de São Tomé na Índia e a Igreja Siriana Jacobita de Antioquia. Ao todo, contam aproximadamente com 22 milhões de fiéis. A religião cristã ela foi a primeira influência no Império Bizantino, moldando sua cultura, leis, arte, arquitetura e vida intelectual. A harmonia entre as esferas civil e eclesiástica, império e igreja, raramente foi quebrada nessa região, de tal modo que ao apresentar o império cristão verdadeiramente unificado, A ideia era apresentar um universo completamente cristão. Esse relacionamento que a gente pode chamar sinfônico, né, de fé e cultura, é um legado distintivo da Igreja Ortodoxa que mais tarde foi transmitido aos povos eslavos da Europa Oriental e da Rússia, quando da expansão e da consolidação da Igreja Católica Ortodoxa. Vale a pena a gente entender e relembrar o período lá do 4º século, né, quando acontece o surgimento da Igreja Católica Romana, fruto da parceria entre o Império Romano e o movimento cristão, a Igreja Cristã. Essa parceria, essa formação desse Império Romano Cristão, produz três reações, como nós já conversamos aqui. A assimilação, que vai dar origem então à Igreja Católica Apostólica Romana, isso lá no 4º século, em 313. A fuga, que dá origem ao movimento monástico medieval. E a resistência, que é caracterizada por dois grupos. Aqueles que vão permanecer dentro da igreja ali, resistindo a todo o processo, né, de descaracterização do cristianismo que acontece dentro do Império Romano, e também para um grupo que vai acabar migrando para o Oriente e que vai viver um cristianismo independente desse cristianismo permeado pelo Império Romano. E são essas as primeiras igrejas orientais que vão lutar para preservar algumas questões fundamentais da fé cristã, que vão depois, lá no cisma de 1054, dar origem à Igreja Católica Ortodoxa de uma forma mais organizada e estruturada.
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1: Bom, após o 7º Concílio Ecumênico, no ano 787, a unidade básica de fé e vida eclesiástica entre Oriente e Ocidente vai começar a se desfazer, devido a uma variedade de diferenças teológicas, jurisdicionais, culturais e políticas. Isso finalmente vai conduzir ao grande cisma em 1054 entre Oriente e Ocidente, que nós vimos aqui num programa anterior. Essa divisão infeliz, ela foi agravada até o ponto de uma completa ruptura na comunicação entre a Igreja Ortodoxa e a Católica Romana. Séculos mais tarde, os protestos contra Roma na Europa Ocidental deram origem à Reforma Protestante. Em nossos dias, as igrejas orientais pré-calcedonianas, a Igreja Ortodoxa, a Igreja Católica Romana e as várias igrejas e grupos protestantes compõem o largo espectro daquilo que a gente chama de cristianismo. Após o Grande Cisma, o cristianismo ortodoxo continuou a progredir separado do cristianismo ocidental. Obstinadamente conservador, confiando em seu conceito dinâmico de tradição, preserva as formas clássicas de vida e dogmas cristãos até os dias de hoje. É muito mais uma igreja popular, estreitamente identificada com a vida nacional e as aspirações de seu povo. Em países ortodoxos tradicionais, é difícil separar a vida religiosa da chamada vida secular, uma vez que são uma coisa só na mente do povo. A ortodoxia absorveu, em alguns casos, até mesmo moldou as tradições culturais de muitas nações, principalmente no Oriente Próximo, os Balcãs e Grécia, a Europa Oriental e na Rússia também, isso é muito comum. É para muitas dessas nações, a Igreja Ortodoxa, o catolicismo ortodoxo, vai ser a religião nacional. Em outras terras, naturalmente, é um grupo minoritário e muito pequeno. De fato, o grande número de cristãos ortodoxos hoje vivem em repúblicas socialistas secularizadas ou oficialmente ateísticas e dão testemunho de sua fé sob condições de ativa perseguição e intolerância. Nós podemos mesmo dizer que alguns dos nossos irmãos cristãos ortodoxos são verdadeiros mártires da fé, porque por estarem geograficamente situados na parte oriental do mundo, esses cristãos convivem em locais de tensão e de extrema perseguição ao cristianismo, onde, em grande parte desses lugares, predomina o islamismo e outras religiões orientais, que são maioria. E muitas vezes esses cristãos ortodoxos sofrem perseguição, sofrem opressão, perdem privilégios, mas é interessante observar o testemunho desses irmãos e irmãs que permanecem fiéis aí na sua fé, permanecem fiéis no seu testemunho. Mas é interessante dar uma olhadinha como é que está a Igreja Ortodoxa hoje, como ela funciona, quais são as suas doutrinas, no que eles creem. Mas isso aí é uma outra história que nós vamos conversar em um próximo programa. Eu espero encontrar você lá. Que Jesus te abençoe.
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2: História da Igreja, sempre com vocês nas segundas-feiras. Obrigada, Pastor Isaías. Iniciou a semana ouvindo a gente. Gratidão. Obrigada, Vera Rosa, acompanhando hoje. Gostou do Devocional Doro? Te pedi o link, eu vou mandar. Ana Paula também com a gente. Dona Virgínia acompanhando a rádio em Recife, Pernambuco. Alexandre, em Paraúna, Goiás, pediu canção. Eu vou tocar agora. Som do Vavá Rodrigues.
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0: Alexandre em Paraúna, Goiás, além de oferecer para ele Edu, Cris, Ellen Ribeiro, Vlamir, Lilian querida em São Luís, Maranhão, e também agradecendo muito o Carlos Livre. Ele falou: Rê, hoje eu já orei por você e pelo Israel. Tem presente melhor do que esse, turma? Alguém que leva a nossa vida em oração. Obrigada de coração, viu? E eu sei que a Helenilze faz isso às quintas-feiras. Muitas vezes o pastor Marcos Garcia também comenta sobre isso. Obrigada, obrigada, obrigada, turma. E eu tô aqui com a querida Ana Teca. Eu volto com o áudio dela depois do intervalo. Volto também falando um pouco dos livros aqui da rádio. Tudo isso em instantes.
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0: Maravilhosa tarde para vocês. Olá, Ana!
4: Bom dia, RTM. Bom dia, Renatinha. Bom dia a todos os ouvintes. Amigos, companheiros da RTM, estou na escuta. Hoje, na segunda-feira maravilhosa, estamos juntos e que Deus nos abençoe nessa nova semana, para a honra, glória e louvor do nome dele. E ele ama nos abençoar, cuidar de nós. Nós não estamos só, o nosso Deus está conosco, ele diz. O nosso Deus está conosco, Deus de Jacó é o nosso refúgio. Um beijo em Cris Feijó e todos os demais irmãos da RTM que estão na escuta. Tudo de bom, saúde e felicidade em nome de Jesus. E tamo juntos, Renatinho. Em nome de Jesus, amém.
0: Linda, Ana Teca. E como a gente vai conhecendo os ouvintes, a gente já sabe das músicas que gostam. A Ana gosta de Raquel Novaes, gosta de Sal da Terra. E como ela gosta muito também da Cris Feijó, que é uma ouvinte querida nossa lá do Rio, eu vou colocar uma música que a Cris gosta. Aí você me conta se vocês têm um gosto parecido também, hein? Essa daqui chama Mais Que Crer. E aí eu ofereço pras duas. E aí a gente vai conhecendo mais do repertório de cada uma.
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0: explicar pro nosso querido Rosinaldo, a Edileuza tá aqui, olha quem também tá, seu José Carlos, boa tarde, Luciene no Rio Grande do Norte. A Vânia em Santa Catarina, ela disse, hey, eu gosto muito do Israel, aprendo muito com ele. Olha, quem quiser o link da live do Deus na Vida de hoje, é só pedir. Boa tarde, Bebel, Elis Regina, Dona Vera, seu João Batista Aquino, ele disse, hey, tudo de bom pra vocês, pra essa rádio que é espetacular. E é porque a gente anuncia a melhor notícia de todos os tempos. Deus tanto amou o mundo que deu seu filho para que todo aquele que nele crê não pereça, mas tenha a vida eterna. E a vida eterna é essa, que conheçam a Deus e ao seu filho a quem enviaste. Então, é uma rádio que fala de vida e vida em abundância. E é com os melhores ouvintes do mundo, então não tem como não dar bom. Agora, 12:35, e a gente vai falar também um pouco dos livros da rádio, porque o intuito é que vocês possam abastecer o cognitivo, como disse o Israel, com a verdade. 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

0: oferecendo som do Paulo César Baruch, que a gente está acostumado a ouvir bastante na voz da banda Resgate, né? Mas agora com Baruch oferecendo ao Trinquinato, a Taninha, saudades deles, oferecendo ao seu José Carlos lá no Rio de Janeiro, ele que deseja uma ótima semana para todos nós. Obrigada, meu irmão, para você também. Saudades da Marileia lá do estado do Pará e daquele jeitinho único dela. Beijo também na minha querida Camila em Curitiba. Um beijão pra Edileuza que tá com a gente. Chegou e espero que fique conosco. E a Bebel também tá sintonizada, desejou uma ótima semana. Um beijo pra Laura. Laurinha, teve live do Deus na Vida, se quiser só pedir pra gente. E querida Bere, eu quero saber como é que foi o casamento do filhão. Se der, me manda foto, fala de vocês. Quero saber como vocês estão. E a Elis Regina Oliveira desejou uma ótima semana, tá aqui sintonizada também no nosso programa. Então vamos lá, que agora tem Paulo de Tarso, segundas, quartas e sextas. Ele fala sobre como a gente pode gerir os recursos, recursos esses dados pelo nosso Deus, e a gente pode honrá-lo com tudo que vier às nossas mãos.
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0: o guia. Eles foram lá, né, foram até uma sinagoga e se sentaram. E depois da leitura da lei e do livro dos profetas, os chefes da sinagoga mandaram dizer o seguinte: olha, se vocês têm alguma palavra de encorajamento para o povo, vocês podem falar agora. Está lá em Atos 13, 15 e 16. Quando eu li esse texto, imediatamente eu pensei: puxa, uma palavra de encorajamento. Se tem uma coisa que a gente precisa, é de encorajamento na área financeira, não é mesmo? E mesmo que Paulo não tenha falado especificamente de finanças, eu vi em sua palavra alguns elementos importantes que nós podemos também aplicar para a nossa vida financeira. Então veja só, uma primeira coisa que me chamou bastante atenção foi que Paulo, assim que foi convidado a falar, logo se colocou em pé e começou a falar. Você percebeu que ele não perdeu a oportunidade de falar? Provavelmente ele pensou: Deus está me dando essa oportunidade para exercer uma influência aqui. Então ele não perdeu tempo. E você? Quando você tem a oportunidade de encorajar outras pessoas, o que é que você faz? Eu quero encorajar você a ser um encorajador financeiro, porque em geral as pessoas estão precisando desse encorajamento. Muitas estão passando por dificuldades e não sabem como administrar o dinheiro. E você pode ser essa pessoa-chave que Deus tanto quer usar para influenciar positivamente essas pessoas.
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0: Uma outra coisa que eu percebi na palavra de Paulo que ele deu foi que ele contou a história do povo de Israel. E a história, veja bem, está ligada ao plano de Deus para a vida desse povo. Você concorda que se Deus tem um plano para a vida do seu povo, ele também tem um plano para a sua vida financeira? Paulo também falou de vários personagens da história do povo de Israel. Alguns foram obedientes e exemplos positivos. Outros falharam e foram exemplos negativos. Eu espero que você seja uma dessas pessoas que Deus está olhando como alguém que se agrada, que agrada a ele na gestão do dinheiro. Outra coisa de destaque nessa palavra de Paulo foi que ele se referiu ao tempo, pois nada acontece da noite para o dia. As conquistas são fruto de muita dedicação e paciência para aguardar o tempo de Deus para sua realização. As conquistas financeiras também contam com o tempo como elemento-chave para que seus objetivos sejam alcançados. Por último, ao avançar em seu discurso, Paulo chegou à pessoa de nosso Senhor e Salvador Jesus Cristo. Nele, sim, estão escondidos todos os tesouros da sabedoria e do conhecimento. Nele, você e eu podemos confiar como grande conselheiro na tomada de decisões financeiras.
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0: Então vamos lá. Que lições você poderia tirar a partir desse evento para sua vida financeira? Entenda agora mesmo que todos nós necessitamos de um encorajamento na área financeira. Ore a Deus agora mesmo, e peça a ele para ser essa pessoa-chave. Um grande administrador, um grande encorajador. Liste pessoas que você conhece e que necessitam de encorajamento financeiro. Agora é partir para a ação. E olha, obrigado por estar comigo mais uma vez no programa Finanças em Ação. Princípios poderosos da Palavra de Deus para transformar sua vida financeira. Um grande abraço do seu amigo Paulo de Tarso. E nos falamos no próximo programa.
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2: Meio-dia, 48 minutos. Boa tarde. Obrigada, Paulo, por mais um programa. E a dona Noilma, aqui de São Paulo, ainda antes do programa começar, perguntou: Rê, quem canta essa música linda? Ó, um pouquinho antes do Finanças em Ação, teve o Baruque cantando a música da banda Resgate, Todo Som, mas na voz do Baruque. Então, Baruque com Todo Som. E ainda antes tivemos Expressão Vocal com Mais Que Crer. Quem me apresentou essa foi a Cris Feijó. E hoje eu espero que a Anateca tenha curtido também. Eu tô vendo essa foto linda do filho da Berê se casando. Meu Deus, que lindo! O vestido ficou perfeito na noiva. Ele tem uma carinha tão doce, teu filho. Um beijo, viu? Beijo pra família. Eu quero depois saber dos outros detalhes também, viu, Berê?

0: Berê agora vai ficar ainda, ainda, ainda mais cheia nessa família, e que o Eterno conduza, que tudo isso venha repleto de alegria, que o coraçãozinho do filho cada vez se converta mais ao coraçãozinho dos pais, né? Que ele entenda todo o amor, que toda essa vivência que ele vai ter agora, Berê, faça ele ainda reconhecer mais o quanto vocês o amam, viu? E a Laura tá com a gente, ela disse: reconsegui acompanhar o Deus na Vida. Cheguei atrasada, mas mandei até pergunta. Ai, não vi essa pergunta sua. Depois eu vou ver lá. E aí a gente vai ter mais lives, né? Espero que a chance também de poder responder vocês. Faltando 10 minutos pra 1 da tarde. Já já, a 1, tem o Lovian e mais um programa ao vivo.
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5: Quando você percebe um outdoor na estrada ou na rua, pense no esforço para colocá-lo ali. Houve dinheiro, planejamento e espaço para que você veja a mensagem e tome uma providência. Atender ou ignorar? O anúncio do Evangelho tem essa função: informar que há reconciliação com Deus Pai por meio de Cristo Jesus. A decisão é sua. O outdoor não obriga ninguém, só chama a sua atenção. Só Cristo reconcilia o pecador com Deus, transforma seus relacionamentos e dá significado eterno à existência humana. O profeta Abacuque viu violência, injustiça e maldade no seu país e perguntou a Deus por que nada parecia mudar. Deus respondeu e acrescentou: escreve a visão e torne-a bem legível sobre tábuas, para que a possa ler quem passa correndo. Era uma mensagem para quem passava apressado. Só Cristo reconcilia o pecador com Deus, transforma seus relacionamentos e dá significado eterno à existência humana. Há momentos em que você passa depressa pela vida, recebe alertas, conselhos e correções, mas não para. Um outdoor informa o produto. A palavra de Deus confronta os seus desejos, escolhas e comportamentos. Ela não foi colocada no caminho para controlar você, mas para avisar sobre o caminho escolhido. Só Cristo reconcilia o pecador com Deus, transforma seu relacionamento com o Pai, lhe dá significado eterno à existência humana, à sua existência. Ao ver um outdoor, lembre-se, Deus não está em silêncio diante de você. Ele fala, Ele orienta, Ele corrige, Ele oferece esperança através da pessoa e obra de Cristo Jesus. Pare para ouvir, leia para entender, conheça o Evangelho de Cristo Jesus, reconheça sua necessidade de reconciliação com Deus Pai, reavalie desejos, recursos, tempo e decisões. Se decidir mudar seu relacionamento com Deus Pai, mude sua atitude para com Cristo Jesus. Demonstre a sua decisão conhecendo Cristo e confiando nele. Não passe correndo pela mensagem. Receba-a com arrependimento, esperança e alegria da salvação. Sim, alegria da reconciliação com o Criador. Você quer uma cópia escrita dessa mensagem? 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Até já.
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8: O corpo é a parte física do ser humano que nos permite existir no mundo. A alma é onde estão as nossas emoções, a nossa vontade, a nossa consciência. O espírito é a parte que se conecta com Deus. Juntos, formam o ser humano completo, para nós integrados, corpo, alma e espírito na prática. E comigo ela, a integrada Renata Burjato.
9: Fala, fera! Hoje estamos em maioria, Luvian, não só de mulheres, mas de Renatas também. Que surpresa linda ver minha xará na tela. Eixo Rio São Paulo aqui, que conexão boa. Melhor do que isso é se ela estivesse do meu ladinho comendo um hambúrguer de Thiago Lisa. Mas já teve e um dia terá bis. Que bom te receber, Rê!
8: Conosco aí, ó, também mais uma das integradas diretamente da cidade maravilhosa, Renata Castro. Fala!
10: Olá, boa tarde, vocês estão me ouvindo?
9: Bem.
10: Ah, tá bom. Eu não estava encontrando o microfone que o Luvian estava dizendo por aqui. Nossa, que gratidão estar aqui com vocês, é muito bom. Meu rosto está pegando fogo de nervoso, né? Estou tentando falar para o cérebro aqui, olha, fim de normalidade, você faz isso todo dia para ficar calma, mas está difícil. Mas louva a Deus por estar aqui com vocês, é um presente enorme. Ainda mais na RTM, que é essa rádio que já é uma extensão assim da gente, né? Não tem como não ficar sem ouvir, a gente aprende tanto sobre o Senhor, sobre Deus, né? E é muito bom estar aqui com vocês.
8: Muito joia! E que dupla, diga-se de passagem. Seguimos então com a escalação de hoje. Hoje tem integrados com o que fim levou da segunda temporada e integrada, como os nossos ouvintes podem participar aí do nosso programa.
9: Podem vir para cá pelo nosso WhatsApp 11 974 181 456. Este é o nosso programa de número 626. E aí, lembrando que você pode estar ouvindo no momento ao vivo ou estar acompanhando depois numa reprise. Mas caso seja na segunda-feira, comecinho da tarde, corre lá pro nosso site, o @RTMBrasil, para assistir, para ver o rostinho de Lovian Henrique, de óculos preto, blusa escura, ver a nossa querida Renata, matar a saudade dela. Então corre também para lá e corre para cá, pro nosso WhatsApp, para participar com a gente.
8: Corre também porque tem aí o Fala Fera com a participação do nosso time de ouvintes, é a última volta. Por isso e para isso, continue conosco porque está começando mais um Atletas no Ar.
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8: Ao vivo e a cores, toda segunda-feira às 13 horas. No ao vivo você acompanha também o Jogo Rápido com as notícias do esporte, reprises. Daqui a pouco revejo vocês. Sim, ainda hoje nossa primeira reprise às 21 horas. E aquele WO, reprises aos sábados às 2 horas e 30 minutos e aos domingos às 10 horas. Seguem lá o nosso Instagram, @programaatletasnoar, @programaatletasnoar, e dê aquele amei em nossas publicações. E você, fera, tá esperando o quê para participar, curtir, comentar e compartilhar? Integrada, dê aí então as letrinhas para os nossos ouvintes.
9: Entrem no site rtmbrasil.org.br, vão lá nos programas, em seguida em Atletas no Ar. Vai ter programa feito no Brasil? Sim, senhor. Vai ter programa feito aqui nos estúdios? Com certeza. Vai ter programa à distância, de Uambo, também uma vez na França, em outros locais. Tem várias temporadas do Integrados para vocês já maratonar. Então tudo isso lá no nosso site rtmbrasil.org.br. .org.br, na página do seu Atletas no Ar. E agora, Lovian!
8: Agora, aquele resumo das notícias do esporte, destaque dos principais lances, resultados e acontecimentos. Tudo de forma direta e dinâmica para você ficar bem informado no ritmo do jogo, porque agora é jogo rápido.

0: Esse aí está começando mais um jogo rápido, muito especial. Eu mudei a abertura, mas não vai mudar nada porque eu tô sempre com o Matheus.
1: A intro muda, o dia muda, o mês muda, mas quem não muda é o elenco. Graças a Deus, né, a gente mantendo o nosso emprego.
0: Tem um negócio, né, time que tá jogando bem, não se mexe. O problema é que nosso time não tá jogando bem, não tem como mexer, né? Não tem gente qualificada no banco.
1: Pelo menos o nosso elenco aqui do jogo rápido joga bem, né? O problema é o time que a gente torce.
0: É, isso é verdade.
1: Esse é o grande empecilho de quem apresenta o jogo rápido.
0: E vamos com o nosso giro futebolístico pelos jogos do final de semana, pela 25ª rodada do Campeonato Brasileiro.
1: E no sábado, começando a rodada, tivemos o Atlético Mineiro, que ganhou do Vitória por 2-1.
0: Vitória importantíssima do Galo em cima do Vitória, né? Irônico. Quem ganhou de 2-1 também, acredite se quiser.
1: É isso mesmo. Não é ilusão.
0: Eu posso estar errado, a gente vai ter que conferir isso aqui depois, hein? Mas o São Paulo também venceu o Bragantino por 2-1.
1: Dorival voltou a ganhar de um clube brasileiro aí, né?
0: Exatamente.
1: Depois de quanto tempo?
0: Muito tempo.
1: E quem venceu também foi o Vasco, que bateu o Cruzeiro por 3-1. E com esse placar, o Vasco vai se aproximando um pouquinho mais de sair da zona de rebaixamento.
0: Exatamente.
1: Se já não saiu.
0: Agora, no domingo, Atlético Paranaense e Fluminense fizeram um jogão e ficou empatado em 3-3.
1: Já agora, o arquirrival do Palmeiras, o Flamengo, goleou o Botafogo no clássico carioca por 3-0.
0: Você comentou que é o arquirrival e realmente, né? Mesmo não tendo aquele conflito geográfico que sempre teve,
1: não sendo um clássico.
0: Mas cara, dá até pra dizer que é um clássico, né? Não dá.
1: Nos últimos anos, acho que dá pra dizer, porque a liderança do tanto do Brasileirão ou dos outros grandes campeonatos ao redor da América do Sul é sempre Flamengo e Palmeiras.
0: Exato. Quantas finais de Libertadores, né? Mas é tipo, sei lá, sem querer comparar, mas, por exemplo, Real Madrid e Barcelona são clássicos nacionais, sabe? Tipo, são duas regiões completamente diferentes, mas que se encontram e geram um grande confronto. É o caso, né? Não é um negócio regional,
1: mas são grandes duelos.
0: Agora, num clássico definitivamente regional, né? O clássico paulista, o Santos levou a melhor sobre o Corinthians por 1-0 lá na Arena Corinthians,
1: O Santos, que se afasta cada vez mais da zona de rebaixamento. O Santos, que pela primeira vez venceu o Corinthians na Neoquímica Arena e pela primeira vez na temporada venceu um clássico. A gente até um momento não tinha ganhado um clássico sequer.
0: Caramba.
1: A gente só perdeu e empatou alguns.
0: Caramba.
1: E que baita jogo do nosso querido, amado adulto Ney.
0: Realmente, né? Por mais que ele, se você for olhar a estatística, né? Não vai ter nenhum gol dele anotado. Eu não sei se a assistência também conta.
1: A assistência conta.
0: Conta.
1: Participações em jogadas conta.
0: Isso sim, mas ele foi muito mais decisivo
1: do que aparenta.
0: Exatamente. Agora, Chapecoense perdeu para o Grêmio por 3-1, mais um péssimo resultado da Chape.
1: Exatamente. E se falamos de Flamengo, temos que falar de Palmeiras, que esse resultado agrada muito o torcedor rubro-negro, porque Mirassol e Palmeiras terminaram empatados em 1-1, abrindo margem de apenas 4 pontos para o Flamengo chegar à liderança.
0: Exato, né? Por mais que a gente saiba o nível do Mirassol e tudo mais, mas era um jogo que o Palmeiras chegou para ganhar e abrir ainda mais essa distância, ou pelo menos manter, né?
1: E detalhe, Flamengo está com um jogo a menos.
0: Exatamente. Então as próximas rodadas aí vão pegar fogo. Agora, o que pegou fogo também foi Bahia, que disputou contra o Internacional e superou por 3-2 a equipe lá de Porto Alegre.
1: Exatamente, fechando o nosso jogo rápido, encerrando juntamente com o nosso programa, vai fechar a rodada, porque hoje, nessa segunda-feira, temos o Remo, que recebe o Coritiba às 8 da noite no Mangueirão.
0: É isso aí, vai ser um grande jogo. E vai ficando por aqui mais esse jogo rápido. Um agradecimento especial ao Matheus por mais essa semana, né?
1: Exatamente.
0: Essa alegre semana, né?
1: Que semana maravilhosa, encerramento de mês. Queria agradecer também aos nossos ouvintes por sempre estar apoiando a gente, ao nosso querido e amado Paulo Henrique Ganso da RTM, Marcelo Fávero e ao Pedro Campos.
0: Exatamente, né? Se o Marcelo é o Paulo Henrique Ganso, eu acho que pode dizer que o Pedro Campos é tipo Neymar, né? A melhor dupla que a gente pode ter no futebol brasileiro.
1: Os meninos,
0: né,
1: da RTM.
0: Perfeito. Muito obrigado, querido ouvinte, por mais esse programa, e semana que vem tem mais. E agora com vocês...
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3: 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Mas o tempo passou e a pergunta ficou: por onde será que ela anda? 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
4: É só.
5: Ai, que saudade. Como... Ah, verdade. Passa tão rápido, né? E eu lembro que foi um presente de Deus, né? Primeiro, foi como eu falei, estar perto de vocês, tê-los por perto, né? Fazer parte de um grupo que a gente se ajuda tanto, né? Quando a gente está um pouquinho desanimado, outro vai lá e dá força, e a gente comemora com a vitória, né, um do outro. E isso é tão bom, porque ninguém faz nada sozinho, né? A gente não caminha sozinho. Esse foi o maior presente, o que ficou, né? Para sempre, até a eternidade, né? Claro, o hamburgão de Tiago também tem boas memórias, como a Rê falou, e da esposa dele, né? Daquele dia que nós comemos, foi muito bom. E depois todo o aprendizado, né? Porque nos anos 90, assim, a gente não ouvia muito falar sobre o que a atividade física ela é capaz de fazer, né? Com o nosso bem-estar, tanto físico quanto mental. E assim, me despertou, porque eu comecei a praticar atividade física com 13 anos, né? Passei por muitas situações, como todos nós, durante a infância, adolescência, juventude, mas eu acho que a prática da atividade física era o que me fazia movimentar e não tinha tempo nem de ter depressão ou de ficar triste, mas a gente não tinha ideia naquela época, nos anos 90, que eram todas, né, as indas, como eu brinco com o Luvian, que o Luvian até fez um programa, vale muito a pena você ir lá e ouvir esse programa que ele fez sobre endorfina, serotonina, as coisas que a atividade física faz na gente. Mas aí, por estar passando por uma situação difícil nesse período, que foi dos integrados, Deus falou assim, olha, lembra? Aí eu fui ligando uma coisa com a outra e ficando maravilhada, porque Deus deixou tudo pra gente, né? Quer dizer, óbvio que existem situações químicas que é preciso algo mais, um remédio, um psiquiatra, tem o psicólogo e tudo, mas assim... No básico, né, para você fazer o básico, vamos tentar começar do início, vamos tentar começar o básico. Então vamos fazer atividade física, vamos dormir bem, vamos se alimentar bem, como isso já faz uma enorme diferença, né, o movimento. E eu pude comprovar mais uma vez, foi realmente, como eu falei, né, no período, foi um oásis que Deus colocou na minha vida naquele momento, né. Quer ter mais perguntas? Agora eu me perdi.
4: Muitas. Tem um recado do teu esposo, mas esse se eu ler agora, a gente não vai conseguir continuar o programa, que a gente vai se emocionar muito. Então essa eu vou deixar pro final, Luvian. Mas eu quero saber de você, Rê. Você já citou essa questão também hormonal, tudo que Deus preparou pra gente numa vida com Ele, e uma vida assim que nos faça ver, uma vida abundante, onde Ele dá essas estratégias, né? E aí, Rê, depois do integrados e outras coisas na sua vida, você foi estudar psicologia. E agora me conta, o que, que você aprendeu nesses semestres? Como tem sido a sua vida?
5: Inclusive, eu tô aqui no meu milagre, né? Eu tô na faculdade, né? Dá tempo de chegar em casa, eu consegui uma sala aqui, disponibilizaram para mim uma sala, para eu poder ficar aqui num cantinho mais tranquilo. E primeiro eu preciso agradecer até os ouvintes, porque eu me lembro quando isso tudo era apenas um sonho. E eu comentei com a Rê, né? E a Rê falou no programa E todo mundo se disponibilizando a dar força, que bom, e vamos orar. Então, isso, essa vitória faz parte também da vitória de vocês, né? Inclusive dos ouvintes da RTM, porque me ajudaram em oração. E se hoje eu estou aqui, é realmente um presente do Senhor, é uma resposta de oração e é uma oportunidade muito grande de poder obter ferramentas até para a gente servir melhor a Ele, né? E... após os integrados, eu continuei na prática, né, da atividade física, da alimentação. E só que um pouco depois de eu ter começado, agora eu estou no terceiro semestre. E mais outra coisa que é difícil, porque eu estou com 51 anos, né? Então é um recomeço, porque às vezes quando a gente é jovenzinho, vai naquela caminhada, é meio que tudo natural, né? Mas recomeçar com 51 anos, então assim, na época eu estava com 50, é algo que eu quero também falar para os ouvintes, que é possível, se tiver os planos do Senhor, Ele vai abrir as portas de forma assim, sobrenatural, como foi comigo, porque daí é um outro testemunho enorme que não dá para eu contar, né, agora, assim, porque é muito, mas assim, você fica... realmente, o Senhor deu muito além do que a gente pede e imagina, né? E aí, inclusive, quinta-feira foi dia do psicólogo, a gente veio numa semana toda de palestras, né, com outros profissionais, e eu lembrei muito de vocês, porque na palestra de quinta-feira, com o Dr. Felipe, ele é um psiquiatra, e aí ele estava falando em relação à demência, ao Alzheimer, né, e como que a atividade física, a pessoa que não faz, ela tem 27% a mais, segundo as pesquisas que estão sendo feitas, para a pessoa ficar mais propensa a ter a demência, né? Aí eu até brinquei com ele, com a minha coordenadora depois, porque assim, como eu ia falar, mas já vou dar entrada no assunto, em maio, eu acho, do ano passado, eu fui correr atrás do ônibus para não perder o ônibus, e aí eu fiz uma lesão no joelho direito. Fiz uma lesão no menisco e tal, que foi se recuperando. Mas de tanto eu usar a perna esquerda, agora eu tô com a lesão na esquerda. Tô até com a minha amiguinha aqui, que eu tô andando por enquanto com a muleta, né? E eu brinquei com ele, eu falei assim, agora além da perca de peso, ainda tenho que me preocupar, né? A gente não pode parar de fazer atividade física por conta de todos os outros problemas. Esse é um, né? Luvian, que é médico, sabe muito melhor do que meu, pode explanar, né? Dizer de tantas comorbidades que a gente, além da obesidade, né? Que no caso, como eu fiquei sem poder praticar atividade física também. Vou abrir, não tem problema eu abrir, porque assim, a gente faz parte dos integrados, a gente continua com aquele ensinamento, com a caminhada, mas às vezes a vida não é plena sempre, né? A gente tem os altos e os baixos, a gente tem que aprender a conviver com aquilo. Nem sempre é possível, a gente fica ansioso, e aí como eu brinco, né? Eu não bebo, eu não fumo, óbvio, mas aí a gente desconta onde? Na comida. Aí até quando ele falou assim lá no grupo, né? O Mauro brincou, falou assim, onde vivem, o que comem, né? Eu falei assim, vamos pular a parte que come, que ela não tá muito boa no momento, não. Com isso, fiquei um tempo sem fazer atividade física, aí veio a ansiedade, aí também vem tristeza, porque você vai perdendo a sua mobilidade, eu comecei a comer além do que devia, engordei, né? Então assim, mas eu tô aqui de novo, sempre lá no grupo, vocês me fortalecem, minha família também, então assim, Deus é o primeiro que tá em primeiro lugar, que a gente fala assim, Senhor, corpo, alma e espírito, então o Senhor há de me ajudar, né, e a gente recomeça de novo a caminhada, não tem problema. Então, além da mobilidade, né, a atividade física, para várias coisas, mas acho que a parte da mobilidade, você conseguir subir no ônibus, que no momento eu não estou conseguindo, né? Desce a escada, tem que ter a mobilidade. Eu já estou andando normalmente, ambiente plano, mas para descer uma rampinha, para descer a escada, e do outro joelho deu um estalo, eu descendo uma rampinha, não era para ter nada, e veio e aconteceu isso de repente. Então, assim, não tem problema, a gente já começa de novo, então vamos fortalecer o músculo da coxa, já voltei a fazer a musculação devagarinho, e aí a gente vai pedindo ao Senhor para a gente ir lançando sobre Ele toda a nossa ansiedade, né, e a gente recomeça. Tanto que eu tô com o rostinho até um pouquinho mais cheio, dá para perceber na tela quem está assistindo, mas é isso, a gente continua em busca, mesmo após os integrados, mas com todo o aprendizado e ensinamento que a gente adquiriu nesse período, e mais ainda com a força força dos irmãos que estão ali junto com a gente, né? A gente vai caminhando um tijolinho de cada vez até a gente chegar de novo, não como a Rê, né? Porque a Rê é uma inspiração pra gente, né? É medalha, triatleta, mas... E precisa ter também, porque a gente se inspira na Rê pra gente todo dia caminhar um pouquinho mais. Eu acho isso lindo. Eu tinha que falar, né?
3: Você já respondeu metade da pergunta. Passaram-se 3 anos. Como está o seu corpo, a sua alma e o seu espírito?
5: Então, o corpo está no processo de regeneração novamente, né? E aí, como a gente aprendeu com o Luvian, num dos momentos que o músculo tem memória, né? Aí eu brinco, vambora, músculo, lembra aí de como você tava, corre, né? E nem sempre, nem todo dia é fácil, nem todo dia a gente acorda com a disposição, né, de poder fazer atividade física. E eu tô assim, tô falando que eu tô no recomeço do recomeço mesmo. Tem pouco tempo que eu voltei à prática da musculação desde o ano passado. Aí vi a diferença enorme que fez, porque aí começa a bater aquela tristeza de novo, aquele desânimo. E aí você vai vendo, né, o corpo, a alma. A alma, né, tentando fortalecer pra gente poder continuar a caminhada. E o espírito, se não fosse o Senhor, ai dele, eu não estaria aqui, eu não daria um passo, eu não levantaria da cama, seria impossível levantar da cama pra gente enfrentar o dia a dia se não fosse o Senhor nas nossas vidas, né? E nisso eu quero colocar a rádio RTM, como ela é importante nas nossas vidas, porque às vezes você liga no momento que você tá tão assim, e aí tá lá na hora, que é aquela mensagem. Ou às vezes é uma música, um louvor, como a Rê, né, uma vez colocou Milagres. Toda vez que toca aqui Milagres do Silvestre, eu lembro para quantas outras pessoas eu já mandei a canção Milagres, né? Porque assim, ó, foi um milagre na minha vida. Essa música até hoje toca muito no meu coração e mando, né? Então, a importância disso tudo pra gente poder continuar na caminhada. E não é fácil, então assim, tô com minhas mãos estão inchadas, não dá nem para colocar um anel, o rosto tá inchado, a perna tá inflamada, né? Você começa a ver que aquele como é que é? Esqueci o nome da doença. Começa a ver que aquelas mais a gente vai continuar até a gente chegar de novo lá, e daqui a 1 ano, 2, eu tô aqui dando outro testemunho.
4: E eu guardei pro final essa parte, senão a gente não ia aguentar. O esposo dela, o Carlos Castro, disse: Renata, eu quero parabenizar todos vocês, quero mandar um abraço ao Luvian, quero dizer que não vejo a hora de vocês fazerem um Desafios com Casais. E quero dizer que estarei com a minha linda e minha futura psicóloga Renata Castro, dizer que estou muito orgulhoso por essa conquista dela e dizer que eu a amo muito. Rê, também quero dizer que eu te admiro muito como mãe, como esposa, como mulher que sabe ouvir a voz de Deus e obedecer em qualquer circunstância. E como você disse, a nossa vida é feita de altos e baixos e Deus vai nos ajudar a aprender a viver em todos eles, né? Mas você é uma inspiração pra gente.
3: Rê, antes de você deixar aí a sua palavra de encorajamento, vamos então agora sermos expressivos e facilmente compreensíveis. Vamos demonstrar aí as nossas ações por meio da fala, falarmos com Deus, ou sozinho, ou com os outros. Por isso, que ruge o leão. Fala, fera!
6: Fala, fera!
4: Elisângela tá assistindo, diz que alegria te ver, Renata! Sueli Santos também por aqui, a Neidma também te vendo, a Elis Regina também, o teu esposo aqui desde antes do programa começar, e a Ellen Ribeiro. Obrigada, turma! E a Berê também com a gente. Então, obrigada, feras! E quem acha que tem que ter o Integrados Casais, já manda aí, hashtag Integrado Casais, que a gente convence o nosso querido fisiologista e apresentador do programa, Luvian Henrique.
3: Renata Castro, então deixa aí a sua palavra de encorajamento para que nós possamos chegar aí na última volta.
5: Olha, eu acho que tanto para mim quanto para qualquer pessoa que professa, né, que crê em Jesus como seu único salvador, sabe que toda dor lá na frente que a gente passa vai servir de cura para alguém. A gente não passa nada. É muito diferente quando a gente vai falar com alguém e fala, não, mas eu sei o que você está passando porque eu já senti essa dor. Então a gente fala de uma forma diferente, né? Então, hoje, até por conta disso tudo, eu tô vendo um viés da psicologia para estudar o bem-estar, a questão da alimentação, né? Já fiz um trabalho sobre isso. Eu não vejo a hora de ver os escritos do Lovian, né, sobre esse tema. E o que eu queria deixar é, eu até tô lendo um livro que se chama A Ciência do Desconforto, da doutora Maíra. Não é um livro cristão, mas ele é um livro que fala sobre isso. E aí, num trecho aqui, ela diz: a vida não pode se resumir a buscar somente o que é fácil e prazeroso. É preciso perseguir o que é significativo. Por isso, não proteja-se do desconforto. E, acima de tudo, a gente sabe que a gente tem o Senhor, né? Que aquilo que independe da nossa força, Ele vai nos dar, né? Porque a alegria dEle é que é a nossa força. Então, se eu pudesse deixar algo para falar, né? Já que nós somos corpo, alma e espírito, primeiro, fortaleça-se no Senhor. A cada passo, eu tenho certeza que você não vai se sentir sozinho, como eu comecei lá atrás, anos atrás, ouvindo os integrados, né? Dando caminhadinhas de 20 minutos, né? Lá, eu nem conhecia ainda ninguém. E ali, ouvir todos os programas, eu ia caminhando e ouvindo aquilo, eu ia me fortalecendo, né? Procura um médico, faça os exames necessários antes de você começar, se for possível, né? Não ignore os sinais que o seu corpo tá te dando, coma bem, né? Se possível, como o Luvian já também ensinou no Integrados Passados, jejum intermitente, durma bem, mexa-se e desacelere, descanse no Senhor, entregue toda a sua ansiedade para Ele. E como tem um versículo que a gente gosta muito, que eu esqueci, tá aqui na minha agenda, a minha agenda tá fazendo pé aqui para a câmera, mas eu vou ler aqui rapidinho. Inclusive, esse é um versículo de vida do meu esposo, mas que fala assim, está lá em Eclesiastes 11:4. Quem fica observando o vento não plantará, e quem fica olhando para as nuvens não colherá. E aí leva o meu também, que Deus fala muito, e quando eu estou assim, ai, não vai dar, e Deus de alguma forma me faz enxergar esse versículo, é numa canção, alguém que fala, não, tu mandei eu já falei isso nos outros, na temporada, né? Não, tu mandei eu, esforça-te, tem bom ânimo, não temas nem te espantes, porque o Senhor teu Deus é contigo por onde quer que andares, Josué 1:9, e eu amo vocês.
3: E o corpo já sente o cansaço e a mente é testada, e o coração revela aquilo que realmente nos move. A última volta não é o fim, é a chance de terminar com os olhos fitos em Jesus. Preparem-se para a última volta.
7: Última volta.
4: Produção do Luvian Henrique, trabalhos técnicos do nosso querido Luiz Felipe e o Pedro Campos, e hoje recebendo a nossa querida Rê, convidada pelo nosso apresentador do programa e produtor, Luvian.
3: As vinhetas gravadas pelo meu mano Edson Tauil, a voz da Bíblia. Uma semana abençoada para todos os nossos ouvintes, por todo mundo. Um beijo especial para minha melhor metade, Vanessa Daniela. Para o meu melhor um quarto, a minha Radassa Esther, porque este foi mais um...
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0: Que surpresa boa, né? Ter a nossa querida e amada Renata e o esposo dela aqui na sintonia e os ouvintes vindo prestigiar. Não tem como eu não oferecer para ela Silvestre Kuma.

0: dela, o Carlos, que participou, e a Elis Regina chegou da Hidro, já foi ouvir o Integrados. A nossa querida Neidma disse, Rê, com disciplina e Cristo, a gente dá volta por cima. O Carlos mandou aquela mensagem linda e a Elisângela mandou já um hashtag Integrados Casais. Seria demais, né? E eu tô vendo as fotos que a Beirê mandou e os vídeos, nosso vídeo que ela abraça o filho antes de ele subir no altar. Meu Deus, que coisa mais linda. E ela contou os detalhes de como foi o casamento. Vem pra cá, divide com a gente, Berê.
1: Oi, Renata, boa tarde a todos. Então, Rê, eu tô compartilhando com você a foto do casamento do meu filho. Vou mandar mais algumas. Eu vi que você já tá falando ali na rádio, né, da foto que eu mandei. Mas o casamento foi muito maravilhoso. É, o dia estava um dia lindo de sol e nós podemos aproveitar bastante. E o meu coração, Rê, ele se divide, né, entre a saudade do menino que eu vi crescer diante dos meus olhos, que eu eduquei, carreguei por 9 meses e hoje ele é um homem, tomando as rédeas da sua vida. É, daqui mais 2 anos ele também se forma na faculdade de odontologia. E assim, é bênção do Senhor, né? A gente olha para trás e percebe a boa mão do Senhor sobre a vida de toda a minha família, porque nós passamos por alguns momentos de turbulências, né? É, em questão de relacionamento, é, alguns irmãos sabem, então. Mas hoje eu posso dizer que o Senhor restaurou, porque o Senhor tem trabalhado tanto no meu coração quanto no coração do meu filho. E hoje o nosso relacionamento é muito, muito bom. Eu entrei na igreja, assim, eu estava tranquila, mas ali do meio pro final da nossa entrada, eu comecei a chorar, porque passa realmente um filme na cabeça, de ver que o Senhor, ele se faz presente, né? Como eu falei, a gente passou por muitas dificuldades e hoje vendo o meu filho formar a família dele, tomando as rédeas, né, da sua vida. E quando eu deixei ele no altar, ele falou assim para mim, mãe, não chora, a senhora não vai me perder, eu amo a senhora. E ele também chorando, assim, segurando, e eu amo a senhora e eu vou estar sempre perto da senhora. E eu falei para ele que eu o amava também e abençoei o casamento dele, e foi um momento muito feliz. Vou mandar mais algumas fotos, e eu tô emocionada de novo. Eu já sou chorona, né? E aí, quando se trata de filho, a gente fica mais ainda, né, emotiva. Mas foi muito maravilhoso. Só agradecer a Deus mesmo pela bondade, pela fidelidade dele. E quando ele disse que ele sempre estaria conosco, e realmente ele sempre está conosco.
0: Berê, somos choronas, como não chorar no casamento do filho? Eu só de assistir você abraçando ele, e ele se despedia de você, você se despedia dele, você falava coisa no ouvido dele, ele falava no seu, ele te beijava, depois ele beijava de novo. Só de assistir aqui eu já

ser pai, tudo que ele vai viver ainda revele mais do amor de Deus para ele e também do amor de vocês pelo filho. E eu vou colocar uma música que tem a ver com esse amor que nos constrange, Berê. E essa vai para você, mas também vai para Rê, lá no Rio, e pro Carlos. O Carlos mandou uma mensagem tão linda, falando o quanto ele admira a esposa dele, o quanto ele tá orgulhoso dela. E ela falou, Rê, lá na emoção, nem consegui agradecer, mas diga ao Carlos que eu amo muito.

Amém. Todos os tipos de amor, nada se compara ao amor de Deus por nós, que transborda, que nos dá vida, que nos sustenta. E vê esse amor sendo manifesto também por seres humanos, né, que refletem o caráter de Deus. Então, quando a gente ama uns aos outros, a gente percebe de onde vem essa fonte, né? Tão lindo o Carlos falando da esposa dele, e ela na emoção disse, Rê, nem consegui responder, mas diga que eu amo muito. Vê o amor da mãe, da Bereba, beijando o filho, entregando ele para a esposa ali no altar, demais. E vê agora a Neidma, que coisa linda, é lindo quando nasce um bebê na família, né? E ela tá feliz da vida com a chegada dessa boneca, que princesa, que linda. E ela escreveu pra gente, Rê, tudo bem, aqui a família aumentou, Murilo chegou bem cabeludo também. Ah é, tô falando da filhotinha, a pequenininha, que a Helena foi promovida a irmã mais velha, só que agora chegou essa fofura, o Murilo. Turma, segura esse peso aí, eu não tô brincando não. O menino nasceu de 3,739 kg, de parto normal. E a Heleninha ganhou agora o irmãozinho dela, que demais, hein? Que fofura, meus parabéns. Então família aumentou e a Luma também completando um mês. Então são essas duas fofuras, a de rosa com um mesinho e o Murilo pequenininho.

0: bastante, viu? É bom demais, né? Quando nasce uma criança, é um mundo novinho que ela vai ter que descobrir e a gente vai auxiliar, né? Pra que conheçam o amor de Deus. Eu comentei com vocês que um teólogo que eu gosto muito, antes de morrer, disse pra esposa dele, pra ela falar pros netos, não dê pra eles nada menos que o céu. Então incuta no coração dessas crianças sobre o amor de Deus, a sua palavra, para que elas anseiem por conhecer esse nosso Deus. É trabalho nosso, passar para a próxima geração, né? Ah, meus queridos, e o tempo hoje foi uma delícia. Integrados com a Renata, Deus na Vida com o Israel, vários programas, várias canções, vários recados e celebração de vidinha nova que chega. E tudo se encerra com aquele cafezinho.
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3: Olá, queridos de fala e expressão portuguesa de todo lugar. Vamos para mais um Café com Deus? Como sabem, trago sempre um tema que provoca discussões entre nós cristãos. E hoje trago para nossa reflexão algo sobre uma confusão muito comum. Afinal, onde habita Deus? Sim, chamamos o prédio onde nos reunimos para cultuá-lo de templo. Mas curiosamente, o Novo Testamento olha para nós e afirma: vós sois santuário de Deus e o Espírito de Deus habita em vós, como está em 1 Coríntios 3:16. Ou seja, o templo ou a habitação de Deus tem um endereço em cada um de nós.
4: Ô, cafeteiro, peraí. Então o Senhor, dono de tudo, moraria num prédio mal feito como você?
3: É, não deixa de ser engraçado. Sou como cada um que com ele tem parte. Somos isso, sua habitação. E esta tem de ser bem cuidada. Mas vamos lá. Biblicamente falando, Deus não passou a morar ali porque nós construímos algo que lhe seja digno. No Antigo Testamento, o templo tinha uma função extraordinária, pois era o lugar da presença manifesta de Deus, o centro do culto de Israel. Mas havia ali já uma promessa que apontava para algo maior. Quando Cristo veio, morreu e ressuscitou, aquilo que o templo representava encontrou seu cumprimento nele. E depois acontece algo ainda mais impressionante. Deus faz morada no seu povo. É, em mim, em ti, em todos os que dele são, pelo Espírito Santo. Por isso é que Paulo diz lá em 1 Coríntios 6:19: acaso não sabeis que o vosso corpo é santuário do Espírito Santo? Percebam a revolução disso. Nós gastamos uma quantidade considerável de energia discutindo cor das paredes, o tamanho do púlpito, a qualidade do som e se o ar-condicionado está funcionando.
4: Convenhamos, o Espírito Santo pode até ser onipresente, mas a congregação não suporta uma sala a 38 graus.
3: É verdade. Devemos cuidar do lugar onde nos reunimos, mas existe um perigo quando começamos a cuidar mais de um prédio do que da vida em que Deus habita. Sem isso, as nossas reuniões serão esvaziadas e movidas por um esforço por produzirmos aquilo que durante a semana não aconteceu. As celebrações, a adoração, o tempo de intimidade com Deus lá no secreto de cada quarto, de casa, ou melhor, da nossa vida. Aí podemos ter o melhor salão e uma igreja cheia de pessoas vazias. Podemos ter paredes impecáveis e corações em ruínas. Podemos limpar o chão do salão todos os domingos, mas deixarmos acumular orgulho, amargura, inveja e falta de perdão dentro do verdadeiro templo. E aí está a ironia. O salão de pedras e tijolos pode estar impecavelmente limpo, enquanto o verdadeiro templo está precisando urgentemente de vida e, portanto, cuidado. porque Deus não habita em santuários feitos por mãos humanas, como está lá em Atos 17:24. Ele habita em nós, o seu povo. E isso deveria mudar a maneira como nos enxergamos e nos relacionamos na vida.
4: Inclusive, aquelas conversinhas do WhatsApp que vocês apagam antes que alguém veja, né, seus malandros?
3: É, inclusive essa. E essa verdade da presença do Espírito não é apenas uma informação teológica. É uma convocação à santidade, uma vida separada, exclusiva, onde Ele governa. Por isso, a pergunta de hoje não deveria ser como está o templo onde nos reunimos, mas como está o templo onde Deus realmente habita? Como estão os nossos pensamentos? Como estão as nossas palavras? Como estão os nossos relacionamentos? Como está a nossa vida secreta? Talvez esteja na hora de parar de chamarmos apenas o edifício de templo e começarmos a lembrar todos os dias que o verdadeiro templo anda conosco para o nosso lar, para o trabalho, para o nosso transporte, se assenta à mesa, se comunica com pessoas e dorme conosco.
4: Ou seja, não adianta fechar a igreja depois do culto. O templo continua aberto, né?
3: Exatamente, porque nós somos o templo. E a grande pergunta não é se Deus está presente no prédio, mas se estamos vivendo como quem sabe que Ele está presente em nós. Vamos falar com Deus. Pai amado, obrigado porque pela graça de Cristo fizeste de nós habitação do Teu Espírito. Perdoa-nos quando cuidamos mais de um prédio do que do coração, mais da aparência do culto do que da santidade da nossa vida. Ensina-nos a vivermos cada dia conscientes de que somos Teus e que os nossos pensamentos, palavras, escolhas e relacionamentos honrem a Tua presença em nós. Por isso, por Jesus pedimos-te. Amém. Alô, amigos, queridos e companheiros deste café. Escrevam-nos e tragam as suas críticas e sugestões, como também repartam comigo e os que comigo produzem este programa, em que vos temos ajudado. Um abraço nosso, meu e da turma toda que vos serve, desde São Paulo, no Brasil, como em Lisboa, Portugal.
1: Se você gostou desse programa ou tem alguma dúvida, escreva para Café com Deus, sem acento, @transmundial.org.br.
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13: Olá, ouvintes do Conversando com Luiz Saião. Estamos com o nosso professor aqui pronto para responder as perguntas. A ouvinte Deise, de Cuiabá, no Mato Grosso, tem algumas questões sobre missões, assunto sobre o qual ela se interessa bastante. Ela ouviu um pastor dizer que o Brasil já foi ou já é evangelizado. O que falta para o povo é conhecimento doutrinário coerente com a Bíblia. É verdade, professor? O Brasil não precisa mais ser evangelizado?
14: André, veja bem, como é que a gente pode lidar com essa questão, né? De fato, houve uma grande evangelização no Brasil. É interessante que o Brasil hoje é uma das nações do mundo que mostram um dos maiores índices de crescimento da igreja, especialmente nas últimas décadas, né? A igreja cristã, a igreja evangélica brasileira nos últimos 50 anos cresceu de maneira extraordinária. Semelhante ao que aconteceu em alguns países na África e principalmente semelhante ao que tem acontecido na Coreia do Sul e hoje mais recentemente na China. O crescimento é muito grande. Mas veja bem, em primeiro lugar é necessário dizer o seguinte: nós temos um país de dimensões continentais com mais de 8,5 milhões de quilômetros quadrados e um país de quase 200 milhões de habitantes. Só de tribos indígenas nós temos mais de 250. Então, assim, é difícil achar um brasileiro que de fato conheça o Brasil. E apesar dessa grande obra de evangelização, nós seguramente vamos encontrar muitos brasileiros que ainda não conhecem bem o evangelho, ou conhecem assim superficialmente, ouviram falar que existe Deus, Jesus, a Bíblia. Eu fiquei impressionado, o ano retrasado eu estava num determinado evento e eu falei sobre o Evangelho e uma pessoa que foi criada numa grande metrópole no Brasil, aqui na nossa realidade, depois quis conversar comigo e disse: olha, meus pais nunca tiveram religião, eu nunca aprendi nada sobre isso, já vi uma coisa coisa ou outra aí de filme sobre Jesus, mas eu não sei nada a respeito desse assunto. O senhor poderia me explicar? Eu fiquei impressionado. Muitas pessoas não conhecem o Evangelho. E tem mais. Muita gente, vamos dizer assim, foi evangelizado, mas não foi muito, né? Tem uma ideia, assim, de que existe Deus, existe Jesus, que a Bíblia está lá, mas assim, mesmo fazendo parte de algumas comunidades assim cristãs, não entendem qual é a mensagem do Evangelho. Não sabem, por exemplo, que Deus não faz um relacionamento de troca conosco. Ele não é um Deus que diz, ó, seja mais religioso e vá sempre à igreja, e então eu vou passar a abençoar a sua vida e vou lhe dar bênçãos materiais e espirituais. Não. A Bíblia nos apresenta um Evangelho que é pela graça vocês são salvos, por meio da fé. Isso é um presente de Deus, não vem das obras, para que ninguém fique orgulhoso. Então, este Evangelho puro do perdão de Deus, do perdão dos pecados, da graça bendita, do amor incondicional de Deus dado a nós, os nossos pecados perdoados de graça, é isso muita gente, até mesmo do contexto evangélico, ainda não entendeu muito bem. Por isso eu diria que o Brasil ainda precisa ser evangelizado.
13: A Deise também quer saber quais são os locais do nosso país mais necessitados de missionários evangélicos hoje em dia.
14: Olha, esta pergunta é bem importante e absolutamente pertinente. E eu diria que a resposta talvez venha surpreender muita gente. Eu diria que, em primeiro lugar, eu destacaria os ambientes universitários. Os ambientes, nós temos uma realidade brasileira hoje de milhões de jovens estudando, e o testemunho cristão nos ambientes de cultura e de estudo, de faculdades, é muito limitado, muito fraco. O trabalho, assim, é bem, vamos dizer, pequeno mesmo. E o que acontece? Estes jovens estão numa fase de tomar decisão na vida, eles serão os futuros formadores de opinião. São pessoas, assim, que estão com sede, estudando as diversas alternativas de interpretação da realidade, e muitas vezes eles passam anos na faculdade, até fazendo uma pós-graduação, sem nem terem ouvido nada a respeito da literatura bíblica. Então, eu acho uma necessidade muito grande. O segundo ponto que eu ressaltaria são determinadas áreas do Brasil carentes, distantes, no interior de diversos estados. Hoje, por exemplo, há certas áreas no interior da região Nordeste, certos lugares no interior do estado de Minas Gerais, surpreendentemente muitos lugares no interior dos estados do sul do Brasil, em que nós não temos um testemunho evangélico com bastante força, impacto, com a palavra de Deus disponível para as pessoas ouvirem e receberem aquela palavra. E o terceiro aspecto que eu gostaria de ressaltar, que talvez vai surpreender muita gente também, as classes sociais de pessoas mais instruídas e que têm boas condições de vida nas grandes metrópoles. Hoje nós sabemos que há uma multidão de pessoas que têm um conhecimento e acesso à Escritura Sagrada. Mas quando você chega perto daqueles professores de faculdade, de empresários, de gente estudiosa, de gente que, vamos dizer, tem recursos, a maior parte dessas pessoas nunca teve a oportunidade de ouvir bem o Evangelho. Às vezes tem um pouco de preconceito, às vezes tem aquela sensação de que a vida está toda no lugar e que não precisa de nada, mas nem tem a oportunidade de anunciar essa mensagem. O testemunho dado para essa gente é muito limitado. Em cidades assim, como a cidade de São Paulo, a gente percebe isso, né? Como tanta gente bastante vamos dizer, segura, firme na sua própria experiência de vida cultural e até profissional, não conhece e não tem disposição, talvez, de abrir o coração para ouvir. Essas pessoas são tão necessitadas quanto as outras, e eu destacaria também essa necessidade de evangelização na nossa realidade brasileira.
13: Nosso ouvinte Deise ainda tem perguntas, professor, pois está indignada com a situação da Igreja Evangélica Brasileira. De acordo com ela, há poucas pessoas pregando o Evangelho verdadeiro e muitas com outros interesses usando o nome do Evangelho. Se ele transforma, por que existe tanta coisa errada, indignação e divisão em nosso meio, professor Sayão?
14: Pois é, a nossa irmã Deise, infelizmente, André, tem razão. Tem muita coisa estranha com o nome de Evangelho. Há indicações de que há outras pessoas que têm outros interesses, que estão anunciando um Evangelho esquisito, né? E também tem razão, muitas vezes não é um Evangelho verdadeiro, né? Eu me lembro de alguém uma vez numa programação onde ele vendia certas plantas milagrosas que teriam sido plantadas por certos índios evangélicos de uma região do país, e quem comprasse as devidas plantas milagrosas teria aí as suas enfermidades devidamente curadas, né? É muito difícil imaginar esse tipo de pensamento na Escritura Sagrada, onde alguém vende assim ervas milagrosas para resolver problemas do cotidiano. Pois é, agora o que é que a gente deveria dizer para Deise aqui? A nossa irmã Deise deve lembrar de que não era diferente nos tempos bíblicos, né? O que acontece? A Bíblia vai nos dizer, Paulo diz que ele tinha estado em dificuldade com falsos irmãos, ele sabia que havia muita gente que estava na igreja e era inimigo da cruz de Cristo. Quando uma igreja cresce, fica, né, como a realidade brasileira, tão grande assim, ela está sujeita a tais situações. E quando nós olhamos, por exemplo, a carta de Paulo aos Filipenses, uma palavra que nos ajuda a enfrentar essa situação. Ele vai dizer que é verdade que alguns pregam a Cristo por inveja, versículo 15 do primeiro capítulo de Filipenses. Outros fazem por discórdia, outros fazem por boa mente, alguns fazem por amor. E Paulo está tranquilo, porque o que ele diz é que importa que Cristo seja anunciado de toda a maneira, mesmo que seja com sinceridade ou sem sinceridade. Olha só, eu conheço gente que entrou nos ambientes assim mais estranhos e esquisitos e ouviu uma palavra toda atrapalhada, mas como a palavra é poderosa por si só, a própria pessoa depois foi ler a Bíblia, se interessou de verdade, não é que Deus de fato fez coisas extraordinárias. Então nós devemos seguir o caminho aqui que Paulo nos apresenta. Deus está no controle, é necessário que o Evangelho seja anunciado, e as lutas, as dificuldades e aquilo que é Evangelho falso sempre vai existir lado a lado da proclamação verdadeira da palavra.
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0: Muito bem, estamos chegando para mais uma tarde aqui na programação da RTM Brasil, para todo mundo ouvir. Depois do professor Luiz Saião e da Renatinha Burjato, a partir de agora a responsabilidade da audiência é do seu amigo Cacá Rodrigues. Uma ótima tarde para você, segundona, dia 31 de agosto 2026, último dia do mês de agosto, finalizando o mês de agosto, mês de cachorro louco, como diziam os mais antigos, né? Uma ótima tarde para você que tá em casa, boa tarde para você que tá trabalhando, uma excelente tarde para você que nos acompanha através do nosso site, através do aplicativo. Lembrando que você pode baixar o aplicativo da RTM na sua loja virtual, tanto para o sistema iOS quanto para o sistema Android. Boa tarde para você que tá conosco, conectado pelo nosso site rtmbrasil.org.br. Muito obrigado pela conexão. O legal é de acompanhar pelo site e também pelo aplicativo é que lá tem a opção de estúdio ao vivo. Aí você clica em estúdio ao vivo, vai aparecer o ícone de play, aí você aperta o play, você vai playar e o que vai acontecer? Você vai ver a gente ao vivo em cores diretamente do nosso estúdio. Estamos chegando, gente, para mais uma semana, para mais um encontro da família cristã brasileira através da RTM Brasil. Meu muito obrigado a você pelo carinho, muito obrigado a você pela sintonia. Bom demais ter você do outro lado do rádio. Muito obrigado a você que está conosco através de um foninho de ouvido. É muito bom saber que você está aí. Muito obrigado você que está em casa, descansando, está cuidando da casa. Para você que está trabalhando, muito obrigado pela sua companhia. A você motorista de aplicativo, muito obrigado pela carona. A você que está num táxi, na van, no ônibus, no caminhão e até no trator, meu muito obrigado. Para você que não me conhece, muito prazer. Eu sou o Cacá Rodrigues e até às 7 da noite a responsabilidade da audiência é toda minha. Mas é claro que eu não vou ficar aqui sozinho hoje. Teremos muitos programas. Daqui a pouco teremos o Conversa Franca com a nossa querida Dora Bomilcar, que traz uma convidada especial. Daqui a pouco também nós teremos o Missão Notícia, o Palavra e Viola, para você que gosta da boa música sertaneja raiz. Agora imagina, pegar música sertaneja raiz e juntamente com louvor. Aí você vai ter louvor ao som da viola caipira no programa Palavra e Viola com o nosso querido Vitor Quevedo. Acho que eu já falei demais, tá na hora da gente tocar música boa, música de qualidade, música que tem assinatura, né? O nosso curador musical, o querido Vavá Rodrigues. Eu separei uma música aqui, gente, que eu nunca toquei no meu horário, é a primeira vez que eu vou tocar essa música e realmente é uma música que eu tenho certeza que você vai gostar. É uma música que tem o João Alexandre e tem também o Josimar Bianchi. Ou seja, é música boa de verdade. 2h16, aumente o volume do rádio, porque até às 7 da noite eu prometo que vou fazer de tudo para que você não sinta o tempo passar.
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1: Josimar Bianchi e João Alexandre, aqui na programação da RTM Brasil, para todo mundo ouvir. A música chama Cegueira à Vista. Você gostou? Então fala assim, ó, quando você quiser ouvir novamente, fala assim, eu quero ouvir a música do Josimar Bianchi e também João Alexandre, Cegueira à Vista, que a gente vai tocar para você. Muito obrigado aí pelo carinho, 2h20, uma ótima tarde para você que acompanha.
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Vai chegar o dia em que você irá se conscientizar da inutilidade da ira, da inveja, do desejo de vingança. Quando você concluirá que não há proveito absolutamente nenhum no fato de alimentar em seu interior ressentimentos contra alguém. Vai chegar o dia em que você abrirá mão da amargura e do pesar por seus erros e enganos do passado. Ah, vai chegar o dia quando finalmente você irá compreender que pensamentos ruins não têm nenhum propósito útil, a não ser o de neutralizar o tremendo potencial que existe dentro de você. Vai chegar o dia em que você irá compreender que a melhor maneira de se valorizar é criar valores de fatos genuínos. Vai chegar o dia quando você irá desistir de lutar contra a vida e passar a desfrutá-la em toda a sua plenitude. A pergunta que surge aqui é: quando isso irá começar? A melhor maneira de responder a essa pergunta é levantar outra. Por que não começar hoje? Hein? Por que não começar essa mudança hoje junto com Deus? Longe de vós toda a amargura e cólera, ira e gritaria. Longe de vós todas as blasfêmias e bem assim toda malícia. Antes, sede uns para com os outros, benignos, compassivos. Efésios, capítulo 4, versículos 31 e 32.

0: 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Essa foi a cantora Fernanda Abreu e a música Efésios. A gente vai para um rápido intervalo. Na sequência, a Dora Bomilcar vai contar pra gente qual o tema de hoje do programa Conversa Franca e quem será convidado. Então já fica aí, porque daqui a pouquinho a Dora Bomilcar com a gente falando sobre o tema. Quem será que a Dora vai convidar hoje, hein? Você quer saber? Eu quero. Então a gente volta já já.
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0: Muito bem, estamos de volta aqui com a programação da RTM Brasil e eu quero fazer um convite para você que está aí do outro lado, para você que está chegando agora, para você que já está há um bom tempo na programação da RTM. Você sabe que logo mais às 15h nós teremos mais um encontro com a Dora Bomilcar. Nós vamos conversar francamente, né? O Conversa Franca com a Dora Bomilcar. E ela tem uma convidada especial. Oi, Dorinha, boa tarde pra você. Como é que você tá?
1: Eu estou muito bem. Obrigada por fazer essa introdução tão afetiva do meu programa Conversa Franca. Mas hoje eu quero que os ouvintes participem. Primeiro porque tem prêmio. É. Olha o prêmio que tem tudo a ver com o nosso programa hoje e o nosso tema.
0: É.
1: O livro que vai ser sorteado através do nosso concurso cultural é o livro O Jogo Teatral no Livro do Diretor. Um livro que é da Viola Spolin. Por quê? Porque o nosso tema hoje é teatro e missão.
0: Que legal.
1: Tema muito leve para uma segunda-feira. A semana que vem nós temos feriado, então já vamos começar em ritmo de feriado.
0: É.
1: Pois é, teatro e missão é o nosso tema. E
0: falando em missão, como é que foi a missão lá? Você foi pro Amazonas,
1: isso,
0: não foi?
1: Isso, eu fui fazer uma missão com Asas do Socorro e a missão chamava Amazônia Regenera. Quem me regenerou? Eu. Você não imagina como eu fiquei encantado com o que a Asas do Socorro faz no Amazonas.
0: Eu fiz uma reportagem com o pessoal de Asas do Socorro, inclusive está no nosso site, é só você procurar por entrevistas. Entrevistei a Lucélia.
1: Olha, né? Lucélia, conheço.
0: Conheceu a Lucélia também.
1: O Marcos.
0: O Marcos não estava. Eu conversei com um piloto, né? Juan Carlos, ele é mecânico, está se formando em mecânico em Asas de Socorro.
1: Uau.
0: E agora está fazendo curso de piloto, já começou a pilotar. Até brinquei com ele que eu aprendi a pilotar lá em Asas de Socorro.
1: É?
0: Manche para frente, o bico vai para frente, manche para trás e acelera.
1: Acelera
0: e vai. E, inclusive, a história do Juan, você que gosta de missões e é muito envolvida nisso, o Dorinha, os pais dele eram missionários.
1: Uau.
0: E percorriam ali os ribeirinhos.
1: Uhum.
0: E numa das viagens de volta o barco virou.
1: Uau.
0: Aí caiu a mãe dele, estava grávida de 9 meses.
1: Não,
0: o pai, né? Que eles ficavam percorrendo ali no rio 12, 13 dias para chegar no local.
1: Nossa.
0: E a mãe grávida de 9 meses caiu, todos foram socorridos, todos, né? Foi tudo bem, não aconteceu nada, milagre, Deus cuidou. E esse menino de 9 meses é o Juan, que hoje está se formando como piloto de Asas de Socorro, porque o pai dele falou, não vou mais fazer missão de barco, a gente vai de avião.
1: De avião.
0: E Asas de Socorro é uma parceria deles, e hoje o Juan, tá vendo que legal?
1: Então, e eu estive com o barco, vi um jacaré na minha lateral direita, o tamanho do jacaré, aliás, eu trouxe até um dente de jacaré aqui que eu ganhei de um ribeirinho que fez.
0: Que legal. E eu vi, você estava com o pessoal da Visão Mundial também, o barco da Visão Mundial, né?
1: Sim, nós fizemos uma parceria e estivemos nos ribeirinhos. Viajamos 2 dias para chegar na comunidade de São João das Araras, uma comunidade que recebe assistência de Asas do Socorro. E lá eu pude entrar em cada casa, conversar.
0: Eu vi você orando por uma senhorinha, bem
1: 93 anos aquela senhora.
0: 93 anos.
1: Dona Margarida. E ela contava todos os peixes que foram pegos no condomínio dela, no lugar onde ela morava. E olha, eu voltei renovada, porque o trabalho missionário de 71 anos de Asas do Socorro vale muito a pena. E já faço até um convite aqui para o ouvinte, se você quiser fazer uma viagem missionária de 10 dias, entre em contato com Asas do Socorro, que agora em setembro tem uma e em outubro tem outra também.
0: Você vai em alguma delas ou...
1: Não, acho que eu recebi tanta picada de butuca que eu acho que eu não consigo ir na próxima.
0: E o Paulinho também estava junto, seu marido, né? O
1: Paulo também teve uma oportunidade de orar com tantas pessoas das comunidades e ver o que Deus está fazendo através de Asas do Socorro. Mas voltando aqui para o nosso assunto.
0: Bora lá.
1: O nosso assunto hoje é teatro e missão. A nossa entrevistada é uma grande amiga, a Genusa Munhoz. Ela que é pedagoga, atriz e bacharel em teologia. E você que está envolvido em artes na sua igreja, não pode perder essa entrevista sobre teatro, sobre artes. A Genusa vai trazer aqui uma mensagem para você. Então, daqui a pouquinho, lembrando que se você quiser participar e ganhar o livro, você vai responder uma dessas duas perguntas. Você acredita que o teatro pode transformar vidas? Qual é a importância de usar talentos para uma missão? Você pode responder uma dessas duas perguntas através do 011 974181456 ou ainda pelo nosso YouTube, nosso canal no YouTube. O prêmio hoje é muito bom. O jogo teatral no livro do diretor. Eu gostaria de ganhar esse livro.
0: Ah, eu também. Eu posso falar uma coisa? A Genusa falou pra gente, ela tá ouvindo? Eu acho que não, né?
1: É.
0: A Genusa falou que ela tá nervosa, que ela nunca falou ao microfone.
1: Que imagina, ela fala, ela atua, você não imagina. Eu já vi ela atuar, é fantástico.
0: Ela não tá ouvindo a gente não,
1: não,
0: né?
1: Não, não tá.
0: Então
1: não
0: tá, tá bom. Então, Dorinha, daqui a pouco você volta com mais uma edição do programa Conversa Franca.
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3: 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Moisés sabia disso quando orou. Então peço que me mostres tua presença gloriosa. 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
4: Quando pregamos sobre algumas passagens do Antigo Testamento, descobrimos que no livro dos Salmos, além de outros livros da Bíblia, existe muitas vezes um comentário divino sobre esses acontecimentos. Este, com certeza, é o caso em relação a Israel e o bezerro de ouro. No Salmo 106, a partir do versículo 19, lemos: No monte Sinai fizeram um bezerro. Prostraram-se diante de uma imagem de metal. Trocaram seu Deus glorioso pela estátua de um boi que come capim. Esqueceram-se de Deus, seu Salvador, que havia feito coisas grandiosas no Egito. Atos maravilhosos na terra de Cã, feitos notáveis no Mar Vermelho. Por isso, declarou que os destruiria. Mas Moisés, seu escolhido, pôs-se entre ele e o povo e suplicou-lhe que afastasse sua ira e não os destruísse. O tema desta mensagem é uma breve visão da glória de Deus. Mas, de certa forma, essa reflexão também trata da oração. Quero começar levantando uma pergunta que todos nós já fizemos em relação à oração. Por que orar? Se Deus quer fazer algo no mundo, todos sabemos que Ele pode fazer isso sem precisar das nossas orações. Se Ele quiser conter o mal na nossa cidade, Ele pode fazer isso com ou sem a nossa intercessão. Ele pode abençoar missionários com ou sem a nossa oração. Então, por que não deixar Deus agir sozinho? Por que insistir em orar? Bom, o que quero lhe dizer hoje é que, embora nós saibamos que sim, Deus pode fazer o que quiser sem depender da oração, um dos motivos mais importantes por sermos convidados a orar é que, na verdade, a oração é um degrau para algo maior. A oração é a nossa iniciação na comunhão com Deus. E depois que nós começamos, descobrimos que precisamos de algo mais do que apenas as respostas para nossas orações. Precisamos de Deus. E a oração é a porta aberta para essa intimidade. Assim, chegamos à oração com todas essas preocupações em mente, mas saímos satisfeitos com o nosso Deus. Agora eu vou pedir que vocês peguem suas Bíblias e encontrem o livro de Êxodo para abrir no capítulo 32. Hoje vamos percorrer várias sessões de diferentes capítulos, por isso é importante que vocês acompanhem comigo. Em Êxodo capítulo 32, nós encontramos a história do bezerro de ouro, que vimos na semana passada sobre a vida de Moisés. E agora chegamos ao ponto em que Deus e Moisés estão discutindo o futuro, e Deus apresenta uma opção para Moisés. Deus fala com ele no capítulo 32, versículo 10. Agora fique de lado, e eu lançarei contra eles minha ira ardente e os destruirei. Depois farei de você, Moisés, uma grande nação. Deus queria testar Moisés para ver que resposta ele daria. Deus estava dizendo: Moisés, vou destruir todo esse povo e você será o início e liderará uma nova grande nação. Mas Moisés passou no teste, porque ele disse não. O que quero fazer agora é apresentar três níveis diferentes de oração, três níveis de intimidade com Deus que Moisés nos ensina através dessa experiência. Que níveis de oração são esses em que podemos ir avançando de um para outro? Primeiro, quero que observe que Moisés ora pedindo perdão. Ele ora por perdão. Na verdade, ele diz para Deus: o Senhor precisa perdoar o seu povo. Vemos isso escrito nos versículos 11 e 12. Moisés, porém, tentou apaziguar o Senhor seu Deus. Ó Senhor, exclamou ele, por que estás tão irado com o seu próprio povo que tiraste do Egito com tão grande poder e mão forte? Por que deixar os egípcios dizerem, o Deus deles os resgatou com a má intenção de exterminá-los dos montes e apagá-los da face da terra? Deixa de lado tua ira ardente, arrepende-te quanto a esta calamidade terrível que ameaçaste enviar sobre teu povo. Aqui, Moisés está apelando para a reputação de Deus. Ele está dizendo: Deus, o Senhor precisa mudar de ideia, porque se não mudar, os pagãos vão dizer que o Senhor enganou o seu povo, que o Senhor trouxe o povo de Israel para o deserto para matá-lo e não para levá-lo à terra prometida. Senhor, é a sua reputação que está em jogo perante as nações da terra. Aliás, esta é uma boa forma de orar.

que elas têm de Deus com base na maneira como elas nos veem vivendo? Então Moisés diz: Senhor, eu peço que perdoe o seu povo, porque, em primeiro lugar, as nações vão interpretar mal as suas ações, e, em segundo lugar, o próprio povo vai se sentir traído. Ele diz no versículo 13: lembra-te dos teus servos Abraão, Isaac e Jacó. Assumiste um compromisso com eles por meio de juramento, dizendo: tornarei seus descendentes tão numerosos quanto as estrelas do céu. Eu lhes darei toda esta terra que lhes prometi, e elas a possuirão para sempre. Moisés está dizendo: Deus, o Senhor fez uma promessa que precisa cumprir. E se tudo isso não fosse o suficiente, Moisés finalmente diz ao Senhor do versículo 32: agora, porém, eu te suplico que lhes perdoes o pecado. Do contrário, apaga meu nome do registro que escreveste. Agora, não creio que esse registro a que Moisés se refere seja o livro da vida eterna mencionado no livro do Apocalipse. Não se trata de uma lista de todos os que terão a vida eterna. Este é o livro dos vivos. Você sabe, quando saíram do Egito, foi feito um censo de todos os que saíram. E quando alguém morria, seu nome era arriscado do livro. Da mesma forma, Moisés está se referindo ao livro de Deus, em que estão os nomes de todas as pessoas vivas, e está dizendo: Deus, risque o meu nome dele. Prefiro morrer a ver o Senhor deixar de perdoar o seu povo. E o que Deus faz com um pedido desses? Ele responde. Ele diz que haverá uma punição, mas também haverá perdão e misericórdia, e que a nação não será destruída. O primeiro nível de oração é o nível por perdão. Muitos de nós param neste nível, não é verdade? Como cristãos, nós confessamos os nossos pecados, quando o Espírito Santo nos traz a consciência, e dizemos: agora que confessei os meus pecados, posso seguir em frente e estou pronto para viver o meu dia. Mas isso não foi suficiente para Moisés. Existe um segundo nível de oração, que é quando ele começa a orar pela presença de Deus. Veja o que aconteceu. O Senhor disse: está bem, Moisés. Agora que o povo foi perdoado, vocês podem subir para a terra que prometi, podem seguir viagem, mas não vou permitir que a minha nuvem esteja acompanhando vocês o tempo todo. Lembre-se de que aquela nuvem representava a própria presença de Deus de forma visível e localizada. Mas o Senhor estava dizendo: em vez de eu ir com vocês, vou enviar o meu anjo. Isso está no versículo 2 do capítulo 33. Enviarei um anjo à sua frente para expulsar os cananeus, os amorreus, os hititas, os fariseus, os heveus e os jebuseus. O que o Senhor estava dizendo é: vou fazer tudo isso por vocês e enviarei meus anjos como substitutos da minha presença. Mas será que isso bastava para Moisés? Não. Moisés começa a suplicar a Deus, e no versículo 12 desse capítulo 33, ele diz: tu me ordenaste, leve este povo, mas não disseste quem enviarias comigo. Em outras palavras, ele estava dizendo: eu não sei quem é esse anjo de quem o Senhor está falando. No versículo 13, ele continua: se é verdade que te agradas de mim, permita-me conhecer teus caminhos, para que eu te conheça melhor e continue a contar com teu favor. E lembra-te de que esta nação é teu povo. Então, o Senhor cede no versículo 14 e diz: acompanharei você pessoalmente e lhe darei descanso. E Moisés responde nos versículos 15 e 16: se não nos acompanhares pessoalmente, não nos faça sair deste lugar. Se não nos acompanhares, como os outros saberão que teu povo e eu contamos com teu favor?
pois é tua presença em nosso meio que nos distingue.

0: todos os outros povos da terra. Você percebe o que está acontecendo aqui nesse texto? Moisés está dizendo, olha, Senhor, eu prefiro ficar aqui neste deserto escaldante. Prefiro ficar atolado nessa areia do que entrar na terra prometida sem a sua bênção e sem a sua presença. Porque sem Deus, todas as outras vitórias são superficiais. Sem Deus, todas as outras vitórias são vazias. Não existe lugar que satisfaça sem Deus. Não existe riqueza que satisfaça sem Deus. Não existe prazer que satisfaça sem Deus. E não importa o que você esteja buscando na sua vida, se a presença de Deus não estiver com você, no fim das contas, tudo será em vão. Deus diz, Moisés, perdoei o meu povo e a minha presença irá com vocês. A nuvem estará lá. Então, se você e eu estivéssemos lá, diríamos, pronto, agora sim é hora de ir para a terra prometida. Fomos perdoados, Deus prometeu sua presença, não resta mais nada para pedirmos. Mas Moisés não pensou assim. Não, Moisés.
1: E assim, Moisés se agarrou em seu Deus, assim como cada um de nós deve fazer. O pastor Paulo Biasi nos trouxe a parte 1 de Uma Breve Visão da Glória de Deus. A 11ª, numa série de 12 mensagens sobre a vida e os tempos de Moisés, um homem que viveu aproximando-se de Deus. Sou Héctor Nóbrega. 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
3: Faltando 9 minutos para as 15h, deixa eu agradecer aqui participações, porque daqui a pouquinho tem a Dora Bumilcar e o programa Conversa Franca. Hoje o tema será teatro e missão, e a convidada é a Genusa Munhoz, ela que é pedagoga, atriz e bacharel em teologia. Daqui a pouquinho, teatro e missão será o tema do programa Conversa Franca. Mas antes, deixa eu mandar um abraço aqui pro meu amigo Josias, ele que está em São Paulo acompanhando a gente. Oi, Josias, um grande abraço para você, meu, muito obrigado pelo carinho, pela audiência. Bom demais ter você com a gente. O querido Rosinaldo, também conosco aqui na programação da RTM Brasil. Ô, Rosinaldo, como é que você tá, meu querido? Boa tarde.
4: Boa tarde, Cacá. Deus te abençoe aí, te dê sabedoria e graça aí nessa tarde aí. Aqui muito chuvoso em Caxias, não sei como é que tá agora em São Paulo, mas aqui ainda tá, acho que vem mais chuva por aqui, né? Um abraço a todos, Deus abençoe e boa semana.
3: Obrigado, Rosaldo Coelho, tá lá em Caxias do Sul, no Rio Grande do Sul. Aqui tá chovendo também, viu, Rosaldo? A temperatura caiu bastante. Aqui São Paulo é meio complicado. São Paulo tem as 4 estações num dia só. A gente sai para trabalhar e depois a gente tem aquele efeito cebola. A gente vai tirando peça por peça, como se a gente estivesse descascando. Porque aqui é assim, é outono, verão, primavera, inverno num dia só. Um abraço aí pro pessoal da Antena Cristã acompanhando a gente. Obrigado pelo carinho, obrigado pela mensagem. Daqui a pouquinho eu envio o link para vocês do projeto Antenas da RTM Brasil, tá bom? Agora são 2h53. Muito obrigado a você pelo carinho. Continue participando conosco através do nosso WhatsApp 11 974 181 456. Tigres de Bengala. O dia da vitória. Faltando 6 minutos para as 15h. Boa tarde. Ah.

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5: Bom estar com você toda semana. Hoje eu, Dora Bumilcar, recebo para um bate-papo, uma conversa franca, a minha amiga Genusa Munhoz. Ela que é pedagoga, é atriz e bacharel em teologia. Eu quero que você participe porque o nosso tema é muito interessante: teatro e missão. E hoje tem prêmio através do nosso concurso cultural. E a minha pergunta para você é: você acredita que o teatro pode transformar vidas? Acredita? Qual é a importância de usar dons e talentos para uma missão? Você pode participar através do 0 operadora 11 974 974 81456, ou você pode dar a sua participação através do YouTube. Lembrando que o prêmio, eu queria ganhar o jogo teatral no livro do diretor, pois é, um livro de Viola Spolin da editora Perspectiva. Você quer ganhar? Então nós estamos aguardando a sua participação.
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5: Tenho o prazer de bater um papo, de conversar com uma grande amiga, a Genusa Munhoz. Genusa, quem é você e como o teatro entrou na sua vida?
6: Eu sou, como você já apresentou, né, Genusa Munhoz, tô bem nervosa.
5: Imagina.
6: Mas é um prazer estar aqui com vocês. Eu sou mãe, avó, esposa de um missionário, Carlos Munhoz. Nós temos, lá no, na igreja, nós somos, eu sou líder de teatro, né, da igreja. Fazemos um culto de terça-feira, culto de oração. Uma vez por mês nós temos uma vigília. E é isso. O que mais de mim? Como o teatro entrou na minha vida? Nossa, desde a adolescência, na verdade, eu fiz teatro escondido do meu pai.
5: Uau!
6: Porque ele não queria que eu fizesse teatro. Obviamente, naquela época era difícil uma aceitação, né? Não era cristã ainda, mas fui fazer teatro escondido. E aí, depois não parei mais, até hoje.
5: Uau!
6: Eu devia ter uns 13, 14 anos.
5: E quando você percebeu que o teatro poderia ser uma missão?
6: Quando eu me converti, quando eu entrei na igreja e vi pela primeira vez, né, uma esquete teatral, aí eu olhei e falei, gente, eu acho que Deus me preparou para isso, né? Aí eu falei, eu quero fazer isso para Deus, porque, né, eu já fazia tanto tempo e gostava tanto, eu falei, eu vou fazer isso na obra de Deus. E foi aí que eu comecei.
5: Teatro é entretenimento ou também pode transformar vidas?
6: O teatro é um entretenimento, sim, né? Uhum. Porque o teatro, ele leva o espectador a refletir, né? Ter uma reflexão sobre a vida, nas suas emoções, religiosa, política, social, enfim. É um entretenimento que leva a uma reflexão, sempre. O teatro vai fazer isso. Agora, ele é, sim, quando ele é feito com propósito, é muito diferente, né? É muito diferente quando você faz um teatro por fazer, e um teatro para uma evangelização, para um discipulado, enfim.
5: E qual foi o espetáculo que mais marcou você da sua caminhada?
6: O espetáculo, você está perguntando que eu assisti ou que eu fiz?
5: Que você fez.
6: O Cego de Jericó. O Cego de Jericó tem uma história muito linda, porque a gente ensaiou essa peça e apresentamos na igreja. Só que eu sempre, mesmo quando eu vi pela primeira vez o teatro na igreja, e que eu sabia que eu queria fazer aquilo, eu não queria fazer só dentro da igreja. Porque dentro da igreja todo mundo já conhece a palavra, e eu queria evangelizar e discipular. E aí um dia eu fiz na igreja, e aí ficou aquilo no meu coração ardendo, né? Puxa, eu queria muito fazer essa peça em algum outro lugar. Dora, você acredita que eu estava descendo a Cardeal Arco Verde? E aí, do nada, eu parei. Parei no meio da rua. Aí mas por que eu tô parada? É sério, eu fiquei parada. E aí eu comecei a olhar para os lados e eu vi um abrigo de pessoas, né, em situação de rua. Aí eu olhei aquilo, aí eu falei, eu vou apresentar o Cego de Jericó aqui. Eu entrei, conversei lá com os diretores, a recepcionista, não me lembro, os responsáveis, né, pelo local. E eu falei para ele, eu falei assim, olha, eu sou da igreja tal, que era ali em Pinheiros mesmo, né? Na época eu tava na IEP, Igreja Evangélica de Pinheiros. Eu disse, olha, eu queria apresentar uma peça de teatro para vocês. É uma peça cristã, evangélica, tudo bem? Ele falou, sim.
5: Uau!
6: Que dia que você quer fazer? Aí a gente viu uma agenda, né, e fomos fazer a peça. E aí nesse dia choveu muito, mas muito. Aí eu falei, nossa, e agora? Acho que não vai dar certo. É porque a gente tinha que passar na igreja pra pegar algumas coisas, né? O figurino e tal, não sei o quê. Aí a gente foi pra esse teatro. Nossa, até me emociono porque a gente foi, apresentou pra nesse abrigo. E foi assim, lindo, sabe? Assim, lindo. Pessoas se convertendo, pessoas voltando pros caminhos do Senhor, porque tinha muitos pródigos ali dentro, muitos filhos pródigos, né? E aí foi lindo, foi emocionante. Me emociona até hoje, porque foi uma coisa que... Você sabe que foi Deus que te parou ali, foi o Espírito Santo, foi tudo dirigido por Ele, porque a forma como eu conversei e Ele aceitar, você não entra num abrigo e fala, eu quero apresentar uma peça de teatro, e a pessoa fala, pode vir. É difícil isso, né?
7: Isso, mas foi o Cego de Jericó.
6: O Cego de Jericó.
7: Conteúdo perfeito para a comunidade.
6: Sim, nossa, mais que perfeito.
7: Pois é, então eu já vou querer fazer outra pergunta.
6: Mas tem várias, nossa, tenho várias histórias.
7: Então, eu quero que você participe, agora já vou fazer outra pergunta. Qual foi a peça de teatro que mais te marcou? Responde aqui pra gente. Você pode fazer uma pergunta pra Jerusa, você pode dar sua participação, comentar o tema ou responder uma das minhas duas perguntas. Você acredita que o teatro pode transformar vidas? Pode também contar pra gente que peça que mais te marcou. Compartilha aí com a gente. Eu quero conversar com a Michele Gomes e perguntar como é que os nossos ouvintes estão se portando.
8: Oi, Dora. Tudo bem? Que bom receber a Jerusa para falar desse tema tão importante. Eu amo teatro, é sempre algo que me toca bastante. Já tem gente respondendo lá no nosso chat. O Rosaldo Coelho comentou o seguinte: o teatro é uma ferramenta poderosa para evangelizar, passar a mensagem da salvação em Cristo para os não salvos ainda. Gostaria muito de ver essas ações em praças públicas. Deus abençoe. Vai de encontro com o que ela comentou, né? Desse abrigo, que ela sentiu isso arder no coração para levar para fora essa mensagem, que eu acho que é realmente fundamental. Eu lembro que na época da igreja de cantata, né, a gente sempre ensaiava para apresentar para a nossa comunidade, mas teve uma vez que a gente decidiu fazer isso numa comunidade onde a gente atendia as crianças que participavam das atividades na igreja. E a gente fez lá na entrada da comunidade, 10 pessoas começaram a sair e assistir, e foi muito impactante. Então essa emoção que você demonstrou, lembrando esse fato, me veio à mente essa ação que nós fizemos também da cantata, né? Foram duas músicas, mas a gente viu pessoas se emocionando lá também.
6: Excelente.
8: E é fantástico.
6: Maravilhoso.
8: É fantástico. Então eu faço convite, participe. Mande aí, compartilha com a gente alguma experiência, se tem alguma peça, como o teatro tem impactado a sua vida, ou na sua comunidade tem,
6: isso,
8: né? Vocês têm o hábito de fazer apresentações, divide aqui com a gente. E olha, no WhatsApp, vamos ver quem tá por aqui. Eu quero mandar um abraço pro Vlamir e também tem a turma da Antena Cristã, que tá acompanhando, sintonizada aqui, que faz parte do Projeto Antenas, então uma rádio que retransmite a nossa programação. Então, a turma da Antena Cristã está com a gente também. E que tema fantástico, hein, Dora?
7: Pois é, eu também já quero contar. Você sabe que essa semana eu passei numa comunidade chamada São João das Araras. E quando o barco foi chegando para estacionar, o barco da Asas do Socorro, nós paramos e as crianças começaram a dar tchau, mas quem pegou o microfone para dar boas-vindas foi o diretor de teatro de São João das Araras.
8: Que
7: ele
8: lindo.
7: Estava lá representando o prefeito.
8: Gente.
7: E quem ele era? O diretor do teatro daquela comunidade.
8: Viajamos. Onde que fica essa comunidade?
7: Fica no interior do Amazonas, né? Uma comunidade ribeirinha, e eu viajei 2 dias inteiros para chegar lá.
8: Uau.
7: Mas na hora que o barco foi chegando, esse diretor do teatro chamava Termisson. Ele que foi dar as boas-vindas para Asas do Socorro que estava chegando. Olha,
6: maravilha,
7: que
6: né?
7: Eu fiquei encantada. Existe diferença entre fazer teatro e fazer teatro com propósito?
6: Existe. Com certeza. Você pode fazer teatro por fazer teatro por fazer, né? Ah, como eu já falei, o teatro sempre vai levar uma mensagem que vai levar reflexão, né? Agora, quando você faz para Deus, aí é diferente, porque você trabalha a palavra de Deus, né? Você leva a mensagem de Deus através da arte. É como se tudo que está escrito ali saísse realmente, aquelas letras saíssem do papel e aí transforma em personagem e vai tocar as pessoas, vai tocar as pessoas de qualquer jeito, né?
7: Agora, como a fé influencia seu trabalho artístico?
6: Sim, eu preciso fazer o teatro tendo fé, acreditando de que vidas serão alcançadas, né? E para isso, o que eu faço? Eu oro, peço discernimento ao Senhor, quando eu estou dirigindo, né? E você tem sempre essa certeza, assim, você vai fazer. Porque você pode não ver o resultado ali na hora, né, Dora? Porque como o Paulo pregou, Apolo regou, mas quem dá o crescimento é Deus. Então, o fato de você estar fazendo, mostrando a mensagem de uma forma diferente, ilustrada, didática, né? Isso é o que vale.
7: Agora, como transmitir uma mensagem cristã sem tornar a arte artificial?
6: Então, ela só vai se tornar artificial se ela for feita realmente de qualquer jeito. Exatamente, né? Agora, a cristã, ela tem um propósito. Tem o porquê que você está fazendo ela, né? Então, ela sempre vai trazer algo que vai levar uma reflexão do ser humano, né? Das mazelas. Quando você fala de moral, né? Porque você vai levar uma peça cristã, você vai tocar no caráter da pessoa, né? Na parte moral. Então, ela sempre vai pensar a respeito.
7: Uma peça, ela pode tocar alguém que nunca ouviria uma pregação?
6: Ah, com certeza, com certeza. A pessoa, ela gosta de teatro, ela gosta de artes, é uma pessoa que gosta mesmo da arte, né? Mas que talvez não entraria numa igreja para poder ouvir uma pregação, ou que não ouviria de qualquer outro jeito, rádio, seja Instagram, em qualquer lugar, televisão. Mas se é convidada, né, para poder ir assistir um teatro, ela vai estar assistindo uma pregação, só que uma forma totalmente diferente.
7: E como tornar uma experiência pessoal em uma história que alcance as pessoas? Você como diretora de teatro.
6: Se você tem uma história, alguém conta um testemunho para você, você pode transformar numa peça de teatro, né? Porque se a pessoa te conta um testemunho que edifica, que vai te trazer alguma... Você cria um roteiro, ou então se você... Eu não escrevo, né? Mas eu posso passar todo esse testemunho para um amigo que escreve. A gente vai lá com o roteiro na mão, você dirige essa peça, apresenta, pronto. A pessoa te conta um testemunho, você não fica edificada. Você não chora, ou você não, né? Você se emociona e a tua fé não aumenta. Né? Não cresce.
7: Então, olha, já tem uma proposta aqui para os nossos ouvintes. Pegar os testemunhos e transformar em teatro para alcance das pessoas. E eu vou novamente perguntar para minha amiga, mas antes eu quero mostrar o livro. Olha só o livro que nós estamos sorteando hoje. O Jogo Teatral no Livro do Diretor. Através do nosso concurso cultural, quem sabe esse livro pode ser seu. Mas para isso você precisa participar. Como? Você pode, através do 011-974-181-456, ou ainda pelo nosso canal no YouTube. Você pode responder uma das nossas perguntas, comentar o tema, ou ainda fazer uma pergunta para a nossa entrevistada. E aí, Michele, tem gente conversando aí com você?
8: Tem sim. Sobre o nosso concurso, é importante destacar que a pessoa que quiser participar, precisa retirar aqui nos nossos estúdios, né? Lembrando
7: isso
8: que
7: mesmo.
8: Os estúdios da RTM ficam pertinho do aeroporto de Congonhas, aqui na Zona Sul de São Paulo. Aproveita para fazer um tour, conhecer aqui o nosso espaço, tomar um café com a gente, tá certo? Então, quem... aí a pessoa vai falar, mas eu moro muito longe, né? Não tem como tá aí. Se tiver um representante, um amigo, isso, um familiar, ele pode retirar para você também, tá certo? Então, mas precisa vir aqui retirar.
9: Bom, dito isto, quero aqui agradecer, né, as mensagens que a gente tem recebido. Eu quero mandar um abraço para Cris Souza. Ela comentou o seguinte, a Cris Souza é lá de Belo Horizonte, Minas Gerais, e ela diz, que tema pertinente, quero ganhar. Ó, Cris, como você é de Minas, se tiver algum parente ou amigo, indica, daí ele entra em contato com a gente para poder pegar o livro para você, combinado? É, teatro é algo maravilhoso, uma arte para expressar quem somos, emoções e também a glória de Deus. Sim, sua obra da natureza, inclusive mensagem. Vemos em Ezequiel Deus usando o teatro para comunicar sua mensagem profética. A multiforme graça de Deus é linda. E ela comentou, que testemunho lindo. Eu creio que o teatro transforma vidas e já usei para evangelizar. Então, quero agradecer aqui a mensagem da Cris, né?
6: Muito bom.
9: Que tem usado essa ferramenta, que realmente é uma ferramenta que impacta, né? Nos emociona,
6: isso,
9: de fato.
6: Glória a Deus.
7: Agora, a minha pergunta para você, como as igrejas recebem, quais os desafios que uma pessoa tem para fazer teatro dentro da igreja?
6: Você sabe que no começo, quando eu vi, como eu falei no comecinho, né, que eu vi lá pela primeira vez eles fazendo uma esquete, falei, é isso que eu quero fazer aqui dentro, fui me apresentar pro líder e tal. Mas é assim, várias dificuldades, né? Primeiro que o teatro na igreja agora tá tendo uma aceitação melhor e maior, porque antigamente era mais difícil, né? Há 25 anos, por exemplo, quando eu comecei a fazer, não pode fazer teatro aqui dentro, porque teatro é do diabo, que, sabe aquelas coisas, né? E as pessoas esquecem que Deus é o dono dos nossos dons, né? Deus é o dono de tudo. Então tem essa dificuldade que, com graças a Deus, com o passar do tempo, a gente vem sanando, né? Mas tem também a questão de recursos. A forma como eles tratam o teatro cristão. Eu falo eles, a igreja, né? Os líderes religiosos da igreja. Por exemplo, você tem não é considerado, às vezes, um ministério. O pastor tem ministério de dança, ministério de louvor, mas e o teatro? O teatro está englobado, está junto aí, né? Nesse pacote. Não tem assim uma coisa separada, ministério de teatro. Não são todas as igrejas. Até pode ter alguma hoje que sim, né? E recursos. Você vai pedir dinheiro para poder, né? Para poder fazer figurino, fazer cenário, e sempre você encontra dificuldade.
7: E como lidar com o medo e a vergonha de subir no palco?
6: Olha, eu já estava com medo de vir falar aqui, porque é a primeira vez que eu estou falando numa rádio, né? O medo, ele existe, só que você tem que enfrentá-lo, né? Quando a gente vai pregar, também, eu prego. E assim, por mais que você estuda, sabe, a palavra sempre que você faz, né? Sempre dá aquele friozinho quando você vai expor, né? A pregação. Mas é normal, né? Até é interessante, até é bom que tenha isso, né? Que te mostra para você um temor de trabalhar com a palavra de Deus, né? E você tem que fazer. Como é que você resolve? Fazendo. Como é que eu resolvo? Tô aqui, ó, falando com vocês.
7: Agora, o que o ator cristão precisa levar para além dos ensaios?
6: A palavra de Deus no seu coração. Porque se você tem a palavra de Deus mesmo, você está firme na fé, você tem que levar isso para os ensaios, você tem que levar isso para quem está fazendo teatro com você, que você está dirigindo, porque muita gente também pode ter vindo de fora, como eu vim, né? Então, você tem realmente já aprendeu o teatro lá fora, outras coisas, que é diferente quando você apresenta um teatro cristão, né? Então, você tem que ter temor à palavra.
7: Existe um chamado específico para quem trabalha com arte?
6: Eu não sei se um chamado específico, né? Mas eu creio que Deus, ele dá o talento, ele chama, né? E aí a gente tá, se você tá à disposição, se você se coloca à disposição do ex-me aqui, Senhor, ele vai te usar, né? Não sei se um chamado específico. Eu senti. Muita gente também deve ter sentido, né? E vai ser sempre quem já tá mexendo com a arte.
7: Eu vi.
6: Ou gosta, né?
7: No seu Instagram que você fez a sogra de Pedro.
6: Fiz.
7: O que a sogra de Pedro ensinou?
6: Não, olha só que interessante. Na pandemia, eu não tinha, a gente, todo mundo ficou em casa, né?
7: Uhum.
6: Eu falei, vou fazer vídeos no YouTube. Inclusive tem algumas que eu chamei, como é que eu chamo? Eu até esqueci o nome do que eu dei do título, né?
7: Uhum.
6: Tem lá, chama Na Direção do Mestre, os uhum. vídeos que eu postei no canal do YouTube, Na Direção do Mestre. E eu fiz os personagens bíblicos. Eu fiz lá a Maria,
7: uhum.
6: A mulher do fluxo de sangue, a sogra de Pedro. Expliquei sobre como a gente usar umas estratégias de evangelização através do teatro. Então tem alguns vídeos que falam de música, né, de teatro, enfim. E aí a sogra de Pedro, um dia eu apresentei na igreja. Eu falei, pastor, deixa eu apresentar a sogra de Pedro aqui. E aí a gente ia ter um culto de talentos, né? Ele falou, tá bom. Quando eu falo, eu pedi pro pastor, é que assim, eles também só te dão oportunidade
7: Se você pede.
6: Não só se você pede, como em dias que não é de domingo, que tem um culto normal. É muito difícil, né? A não ser que seja uma peça muito grande, mas não é Páscoa e não é Natal, então você tem que fazer ou de sábado, em cultos especiais, né? E eu acabei apresentando o culto de talento.
7: Mas o que é a sogra de Pedro como objetivo?
6: Então, eu contei como se fosse um testemunho, se ela estivesse dando um testemunho.
7: Uhum.
6: Entendeu? Tipo, ela chegou e começou a falar. E é interessante porque se você vê lá o trecho, né, os versículos que fala da sogra de Pedro, é muito curto.
7: É, muito curto.
6: Só que você emenda como? Contando como que ela era em relação ao Pedro, à esposa. Então você tem a licença poética que você pode colocar, não é que você tem essa liberdade. De você vai mostrar a sogra de Pedro no todo aquele texto que é realmente, que faz parte, que é o principal, mas você coloca, você usa a licença poética. E aí eu contei que ela foi morar com o Pedro e com a filha, né? E que ela ficou muito doente. Aí fui contando toda a história, como se fosse um testemunho. Mas aí eu me caracterizei pra ficar uma coisa interessante, né?
7: Não, fantástico.
6: É, da mulher de fluxo de sangue também, é bem bonitinho.
7: E você fez inclusive a maquiagem, né?
6: Fiz tudo.
7: Foi muito legal. Agora, como equilibrar técnica, criatividade e espiritualidade?
6: Sim, a espiritualidade está aí em primeiro lugar, porque você pode apresentar, você pode ter a criatividade, você pode ter a técnica, o teatro pode ficar lindo, maravilhoso, mas se você não tiver a parte realmente espiritual, onde você realmente coloca aquilo com um propósito de alcançar vidas, aí não vai funcionar, entendeu? Agora, quando você já coloca... e é importante a técnica. Tem a espiritualidade e você colocando a técnica é importante. Porque às vezes as pessoas fazem teatro na igreja e isso me incomoda bastante. Porque elas falam assim, a gente saiu assim porque foi o que Deus quis. Não é assim. Lá fora, eles fazem teatro com excelência. Mas com muita excelência. E aí a gente está fazendo para Deus. A gente vai fazer de qualquer jeito? Não. É o contrário. A gente está fazendo pro Criador, pro nosso Criador, pro maior artista que existe. Então a gente tem que fazer com excelência.
7: E que transformação o teatro pode provocar em uma comunidade?
6: E além da questão da evangelização, do discipulado, é trabalhar a autoestima, né? Você, às vezes a pessoa não tem o hábito de ir para um teatro e ela tem esse entretenimento que ao mesmo tempo está levando uma mensagem. Se ela não conhece a palavra de Deus, ela pode vir a conhecer através dessa apresentação, ela pode ser tocada, pode se converter, entendeu? E aí há a transformação de vida.
7: Muito bem, e nós queremos que você participe. Pode contar até para que a gente saiba que tipo de teatro impactou a sua vida. Você pode responder também, você acredita que o teatro pode transformar vidas? Qual a importância de usar dons e talentos para uma missão? Você pode responder através do 011-974-181-456. Pode comentar o tema também, pode fazer uma pergunta para Jerusa. E você estará concorrendo através do nosso concurso cultural ao livro O Jogo Teatral, no livro do diretor, um livro de Viola Spolin, da editora Perspectiva. Lembrando que se você ganhar, tem que vir tomar um cafezinho com a gente. Aí a gente dá o livro, tá bom? E aí, conta pra gente, tem participação aí?
9: Olha, eu quero agradecer a participação da Liliane de Almeida Souza, que que bênção esse tema. E a Rosana também colocou, teatro sim, transforma vidas.
7: Uau. Muito bom. E nós estamos caminhando para o nosso final, nosso programa, mas que conselho, Genusa, você daria para quem sente que Deus o chama para evangelizar através da arte?
6: Primeiro, ore. Uhum. Ore bastante. Se coloca à disposição, vá fazer cursos, leia livros, né? E vai fazer teatro, porque é um chamado, né? Se ele tem a certeza desse chamado...
7: Bom, falta um minuto, mas eu gostaria que você fizesse a propaganda do seu espaço no centro de São Paulo. Eu fui assistir uma peça de teatro lá. Na São Bento, na
6: Sobre
7: Rua
6: o feminicídio,
7: Bento.
6: Né?
7: Sobre feminicídio.
6: Isso.
7: Foi o teatro impactando a minha vida. É, você pode falar para os nossos ouvintes, numa linhazinha, o que é esse espaço?
6: Esse espaço, ele nasceu realmente do que eu gosto de fazer, né, de missão, e do meu marido também, que ele é missionário. Então, somos missionários, né? Então, a gente juntou essas duas coisas, arte e missão. A gente juntou. Uhum. E a gente não queria ser mais uma agência missionária, não. A gente queria dar realmente apoio. Por isso chama Espaço a Meio, que apoia as missões evangélicas interdenominacionais.
7: Uhum.
6: Ou seja, a gente está lá para apoiar o missionário. Com cursos, com palestras, com ensaios de dança, teatro, enfim.
7: E como que as pessoas podem chegar até lá? Tem uma página no Instagram?
6: Tem uma página no Instagram. A gente não conseguiu abrir ainda para o público, mas ainda mesmo não estando aberto esse local, ele já está funcionando, então já acontecem algumas, já aconteceu o encontro, né, dos 60 mais lá. Isso. Que foi fazer reunião, né? Uhum. Então a gente já teve também culto, a gente já teve ensaios de dança, teatro, inclusive de um show de um amigo meu, Guineres. Uhum. Uhum. Também fez todo o ensaio do show dele lá, e é isso.
7: Então, arroba amei, é
6: amei.
7: Isso?
6: Espaço amei.
7: Espaço amei.
6: Espaço amei.
7: Então, que palavra de encorajamento você pode deixar para os nossos ouvintes de casa sobre esse tema?
6: Que se você tem o chamado, se você sente no coração, se você tem esse talento, o talento você tem que usar realmente, porque Deus te dá o talento, o que você tem que fazer com ele? Usar, né? Você não pode enterrar talentos, né? Eu sei que ali na Bíblia está falando de dinheiro, está falando de outra coisa, mas a gente pode trazer para isso, né? Se você vai atrás, busca mesmo se informar, estudar, se aperfeiçoar e vai trabalhar fazendo teatro.
7: Muito obrigada por estar hoje no Conversa Franca. Espero que você volte trazendo esse tema ou algum correlacionado, mas nós queremos ouvir mais as suas experiências e o seu testemunho com o teatro.
6: Ai, obrigada.
7: E nós estamos terminando o nosso Conversa Franca de hoje. Eu, Dora Bomilca, te espero para uma próxima semana, para mais um Conversa Franca. A produção deste programa contou com a participação da Michele Gomes, da Karina e também com o Cacá Rodrigues na mesa de som. No corte de câmeras, o Giovanni Henrique. E nós ficamos por aqui. Até o próximo Conversa Franca.
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3: Muito bem, estamos de volta aqui com a programação da RTM Brasil, mas não fique triste porque a Dora Bomilcar ainda está por aqui e a gente vai divulgar o nome do ganhador ou da ganhadora. Será que é o senhor, a senhora? Afinal de contas, muita gente participou, quero agradecer a todos pelo carinho, pela audiência, mas dona da mansão, Michele Gomes, conta pra gente.
4: Muito bem, olha só que livro bonito que a Genusa trouxe aqui pra turma que participou do programa. O Jogo Teatral, no livro do diretor Viola Spolin. E quem vai levar esse livraço para casa, que tem tudo a ver com o nosso tema de hoje, né, Dora? Sim. Teatro e missão. Você que está chegando agora pode depois ir lá no site, ouvir o programa ou também no nosso canal do YouTube. Estamos aqui?
3: É, no nosso, geral aqui, ó.
4: No nosso canal do YouTube, você pode assistir, aproveita para compartilhar o link do episódio de hoje, que foi demais. Bom, a pessoa que vai levar, Dora, é aqui de São Paulo.
3: Opa! Sou eu?
5: Olha a mulher!
4: É uma mulher! Ai. Já eliminou, então, Cacá, não é você.
3: Então sou eu.
4: E a mensagem dessa nossa ouvinte eu achei bem interessante. Ela comentou: estou achando bem interessante o tema, teatro no evangelho. Já assisti peças na igreja, geralmente sempre falam muito ao coração das pessoas e acho que pode impactar bastante na divulgação do evangelho. Quem mandou essa mensagem para nós foi a querida Cleonice. Parabéns, Cleonice. Então, ó, vem aqui retirar o livro. Depois manda mensagem no nosso WhatsApp dizendo o dia que você pode vir aqui retirar. A gente combina certinho, passa o endereço. Vai ser uma alegria conhecê-la pessoalmente. Você vai ter a oportunidade de estar levando esse livro, né? E entendendo um pouquinho mais sobre esse tema tão interessante. Quero agradecer a participação da Genusa. Não deu tempo no ao vivo pra gente divulgar as redes sociais. Pode divulgar pros nossos ouvintes, Genusa, quais são
5: as
4: suas
5: redes. Tem o Instagram, g.munhoz.
4: Munhoz com Z, né?
5: Isso, com Z no final. E tenho, na verdade, um canal no YouTube que eu não tô mexendo mais, mas lá tem alguns trabalhos. Chama Na Direção do Mestre.
3: O G.
5: No YouTube.
3: O G é com J.
5: J.
3: Tá, tem que falar
5: se não
3: a pessoa...
5: J.E.Munhoz.
4: Muito bem, bem lembrado. Então, arroba J.E.Munhoz, Munhoz com Z, tá certo, turma? Procura. procure lá o perfil da Genusa.
6: E eu vou falar para os nossos ouvintes, porque eu fui tão bem recebida no espaço ali na Rua São Bento, que você também pode tomar um cafezinho lá, que pode eu tomei ser. Um café maravilhoso. Parecia café colonial quando eu fui visitar. Excelente. E é na Rua São Bento. Então, quando você quiser conhecer...
5: O espaço Amei.
6: Amei.
5: Isso, entra no Instagram também que lá tá.
6: Isso mesmo.
4: Amei mesmo.
5: De amor.
4: De amor.
5: A gente, eu e meu marido, a gente amou tanto fazer a missão que a gente colocou o espaço Amei.
6: Amei
5: fazer bem, e a gente ama, continuar fazendo o que a gente ama.
4: Maravilha, gente. Obrigada de novo.
5: Eu que agradeço.
4: Teremos a oportunidade, né, de ouvir mais a Genusa. Ela volta
6: mesmo,
4: ainda, né?
6: Volta ainda. Olha, fica aguardando. Tá? Não a semana que vem, mas fica aguardando.
3: Obrigada. E eu queria falar uma coisa. Ah. Eu amei a participação da Genusa aqui com a gente,
5: eu
3: né?
5: Eu também amei estar aqui com vocês.
3: Agora, eu queria falar uma coisa. Eu falei pra você lá fora. Ah. Você foi picada pelo bichinho do microfone. Então, prepare-se. Ah. Né? Você já foi picada pelo bichinho, já está contaminada.
5: Ah, entendi.
3: Por esse negócio.
5: Uma boa contaminação, hein?
3: Chamado microfone. Gente, quero agradecer a todos pelo carinho, pela audiência e continue participando conosco através do nosso WhatsApp 11974-181-456. Lembrando que até às 19h eu tô por aqui e claro que com a sua participação a tarde fica muito mais gostosa. Hoje, o último dia do mês de agosto, dia 31 de agosto. Ô Dora, na sua época falava assim, eu lembro que
6: na sua época,
3: o pessoal chamava agosto de mês de cachorro louco.
6: Olha, falava.
3: Então, eu tô lembrando disso. Eu comentei aqui esses dias, é que o pessoal falava agosto, mês de cachorro louco. Então, é verdade, eu também ouvia isso.
6: Pois é, tanto que agosto é o mês em que os cachorros e gatos são vacinados.
3: Né? Eram vacinados pela prefeitura, não sei se ainda são vacinados.
6: São
3: vacinados. Então, aí ó, agosto é mês de cachorro louco. Gente, são último dia hoje, são 3h36 e a gente continua aqui com a melhor programação cristã do rádio. 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

Momento de oração. Chamados à vitória. Para ser um homem de acordo com a vontade de Deus. Chegamos ao último dia de agosto, dia 31, e o tema é Abençoados. Em Apocalipse 22, versículo 14, lemos: Felizes os que lavam as suas vestes para que tenham direito à árvore da vida e possam entrar na cidade pelas portas. Cristo pagou a penalidade pelo nosso pecado, derramando seu sangue na cruz. Permita que ele faça de você um verdadeiro discípulo que aceita a cruz. Seu futuro é glorioso. Aqui Ricardo Santos, e é sempre uma alegria orar com você. 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

gente, que música linda que a gente acabou de ouvir aqui na programação da RTM Brasil. O Paulo César Baruch cantando com o Leandro Rodrigues. O nome da música é Emaús. Hoje eu tô colocando um monte de música aqui que eu nunca toquei aqui na minha programação, no meu horário, e tô gostando. Muita música boa. É, esse é o diferencial aqui da RTM Brasil, né? Aqui você tem estudos bíblicos, você tem música de qualidade. Realmente é uma programação diferenciada. 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
0: Nelson Bomilca e João Alexandre cantam Contemplação, faltando 9 minutos para as 4. Uma ótima tarde para você. Bom demais ter você aqui com a gente. Que Deus abençoe a sua semana.

0: Faltando 5 minutos para as 16h. A música Nelson Bumilca e João Alexandre Contemplação. 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
0: Brasil e Estados Unidos retomam hoje as negociações sobre o comércio entre os dois países, após a aplicação de tarifas sobre produtos brasileiros. Em julho, os Estados Unidos impuseram uma tarifa de 25% e depois uma taxa adicional de 12,5%. O governo brasileiro considera as medidas injustificadas e de caráter político. A retomada das conversas foi proposta pelo presidente Donald Trump após telefonema com o presidente Lula no dia 21 de agosto. As equipes dos dois países agora buscam uma solução para reduzir as tensões comerciais. Destaque internacional. A Islândia rejeitou a proposta de retomar as negociações para entrar na União Europeia. A ministra das Relações Exteriores afirmou que o país precisará buscar outras formas de fortalecer a sua segurança diante das atuais tensões geopolíticas. A Islândia é membro da OTAN, mas não possui exército permanente. O país mantém um acordo de defesa com os Estados Unidos e pretende ampliar a cooperação com parceiros como Noruega, Finlândia, Japão e Canadá.
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0: O Remo enfrenta o Coritiba hoje pela 25ª rodada do Campeonato Brasileiro às 8 da noite no Mangueirão, em Belém. O time paraense entra em campo com 23 pontos, buscando uma vitória para se afastar da zona de rebaixamento. Já o Coritiba está na 8ª posição com 34 pontos e chega ao confronto invicto a 3 partidas. Com fontes CNN Brasil, Agência Brasil e Globo Esporte, estes foram os destaques da hora.
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0: 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Vocal livre, a começar em mim. E você participa conosco através do nosso WhatsApp 11974181456. Aí você pode pedir a sua música, mandar aquele abraço super especial, enfim, você pode ajudar o Cacá Rodrigues a fazer aquela programação diferenciada, aquela programação nota 10. Então participe conosco, 0 operadora 11 974181456.
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0: Muito bem, estamos iniciando mais um programa entrevista pela RTM Brasil. Muito obrigado a você pelo carinho, pela audiência. E hoje nós vamos conversar sobre um assunto muito importante: como viver e comunicar a fé cristã dentro da universidade. A universidade é um ambiente de produção de conhecimento, pesquisa, debates, formação profissional e também é um ambiente de muitas perguntas mesmo, né? E será que a fé cristã tem espaço nesse ambiente? Para conversar conosco sobre isso, recebemos Cristiane Souza, ela que participa da MPC BH, que é a Mocidade para Cristo, e atua como líder local, é capelã em uma escola estadual e também integra a equipe nacional do Campus 434. Seja bem-vinda à programação da RTM, Cris. É um prazer recebê-la.
1: Oi, Cacá, que legal, gente, estar com vocês aqui. Eu fiquei muito feliz com esse convite para falar desse tema. É um tema que eu amo. Eu já fui universitária, mas não parei de estudar. E no meu período, né, de faculdade, eu era muito confrontada. Então, assim, esse trabalho que a gente faz é algo que eu senti na pele e eu creio que possa ajudar outros universitários também.
0: Ô Cris, antes da gente falar desse projeto que eu achei muito legal, inclusive eu comentei até com a minha esposa sobre ele, porque ele me chamou a atenção, porque tem como base onde a missão encontra a universidade, né? Fé, conhecimento e missão, do calouro ao doutor, ou seja, desde o início, desde a entrada até a formatura. Mas eu queria conhecer um pouquinho mais, como é que surgiu essa sua ideia, esse seu envolvimento com jovens na área da educação, evangelização? Conta pra gente um pouquinho da sua história, Cris.
1: Cacá, quando eu fiz a faculdade, lá eu já me envolvia com projetos evangelísticos. E nós sabemos que para cada tipo de projeto há uma estratégia diferente. Porque Jesus também era assim, né? Ele tinha uma estratégia diferente para falar com cada pessoa, cada público. E é esse projeto que a gente faz. Por exemplo, na faculdade eu distribuía panfletos contando uma história. E lá ao final um versículo, traduzindo aquela história para que as pessoas pudessem falar da história e aplicar na sua vida. Eu tinha colegas que não gostavam de crente, não frequentavam a igreja, mas colecionavam esses panfletos. Então, assim, desde a minha vida acadêmica, eu já faço esses projetos.
0: Agora, você está falando da sua época de estudante, universitária, isso, enfim, e você sempre foi envolvida nessa questão de evangelismo. Eu queria que você falasse então um pouquinho sobre o seu trabalho como capelã numa escola estadual. Como é que tem sido esse trabalho? Como é que você chegou até a escola? Conta um pouquinho pra gente, porque a MPC, para quem não sabe, não é Moças para Casar, viu, gente? MPC é Mocidade para Cristo, não é verdade, Cris? Que eu quero aqui aproveitar e mandar um grande abraço para o nosso querido Marcelo Gualberto, que é um grande parceiro aqui da RTM Brasil. A MPC é uma parceira, inclusive nós temos um programa todas as quartas aqui na rádio, que é o Espaço do Capelão, que é apresentado pelo Bruno Fortes, né? Que é capelão,
1: amigo nosso,
0: amigo, provavelmente você o conheça, e ele está sempre conosco. Eu queria que você falasse um pouco desse seu envolvimento na capelania escolar, Cris.
1: Olha, Cacá, para mim foi um desafio, sabe? Primeiro porque eu não me imaginava numa escola, em hipótese alguma, né? Meu espaço de convivência era ambiente forense, eu sou advogada, trabalhei, né, mais de 10 anos como assessora de juiz. E de repente Deus me pede um ano da minha profissão. Não, pensa assim naquela situação que você fica, mas Deus confirma aí, porque essa história tá muito assim, né? Muito surpresa para mim. E nesse espaço eu conheci a MPC, fiz o curso de capelania, e aí apareceu uma escola precisando de capelães. Mas eu não me sentia preparada ainda para poder assumir essa escola, porque lá estava, né, a missão Betel, mas o pessoal ia sair, a escola pedia que o trabalho tivesse continuidade, pediu socorro para a MPC. E quem era que estava lá, tinha acabado de fazer o curso? Eu. Aí eu falei, tudo bem, eu vou assumir o desafio porque uma outra pessoa resolveu me ajudar. Só que a pessoa não pôde nem assumir e eu tive que assumir sozinha. E eu cheguei lá com medo, sem saber como fazer, apesar do curso ser um curso excelente, te dar ferramentas, mas te dar aquela insegurança, né? Depois de tantos anos, voltar para uma escola estadual. E aí, Cacá, assim, Deus nos surpreende. Eu fiquei maravilhada com a forma como que Deus vai nos conduzindo. Eu poderia ficar aqui vários dias contando testemunhos lindos de como, né, Deus assim, nos usa para poder mensagens de esperança, dar uma boa palavra para alguém. E ali eu fui e comecei a fazer o projeto de capelania. Eu amo esse projeto. Quando eu chego lá, os meninos já começam a gritar: ah, tia chegou, passa na minha sala. E aí, assim, é aquela festa e Deus tem abençoado, viu? Eu tô muito feliz, muito grata. E creio que muitas sementes, né, estão sendo plantadas ali. E eu já tenho testemunho de pessoas, né, que chegam para mim e falam de uma boa palavra, sabe? Que estava precisando ouvir naquele momento e que Deus trouxe aquela palavra.
0: Ah, ô Cris, alguns anos atrás eu tive a oportunidade de ir com a equipe da RTM Brasil, juntamente com o pastor e capelão Adriano Cruz, não sei se você o conhece, nós fizemos um trabalho... Sim. Conhece? Então, nós fizemos um trabalho em Luiz Eduardo Magalhães, é uma cidade que fica na Bahia. Uhum. E lá, a capelania escolar é muito forte, né? Tanto é que tem professores lá que perguntam: essa escola que eu vou dar aula tem capelania escolar? Porque realmente, tanto as escolas estaduais, municipais e até escolas particulares, tem um capelão, né? Pelo menos uma vez por semana a capelania está presente. E nesse período que eu fiquei lá, foram acho que 5 ou 6 dias, uma semana mais ou menos, eu percebi que os alunos, eles, a maior carência deles é um abraço, é o amor, é o carinho, né? E muitos ficavam felizes quando nós os abraçávamos. A mesma coisa acontece aí em BH, em Minas Gerais, a carência de carinho, de afeto, de amor é que mais pesa quando você trabalha com capelania escolar, Cris?
1: Sim, Cacá, é isso aí, é um mix, sabe? De uma referência de famílias desfeitas, às vezes não tem um referencial de família, um referencial de pessoa. E assim, é tudo isso, tudo junto e misturado, infelizmente. E às vezes nosso coração fica muito partido. A gente faz o nosso trabalho, por exemplo, né, que é o momento de ir dentro da sala de aula e o momento de escuta, quando o aluno quer conversar com você, né, num ambiente lá, um espaço de que haja segurança, né, as pessoas vejam, mas que não venham escutar. E aí eles vão relatar realmente essas inseguranças, essas ausências. E aí, nesse momento ali, por exemplo, individual, você pode falar mais abertamente de Jesus, pode orar com eles, pode falar algo mais claro. Porque dentro da sala de aula, a gente precisa ter mais cautela, né, porque o estado é laico. Mas nós podemos falar. Mas quando é individual, nós temos esse espaço ali de maior comunicação, né? Maior abertura.
0: Que legal. E quando a gente demonstra o amor de Cristo, aquele amor que não mede esforço, né, para abraçar, para acolher, as pessoas já sentem uma diferença, né? Então fica mais fácil da gente falar de Cristo, porque acho que eles pensam: puxa, infelizmente meu pai não me dá esse abraço, minha mãe não me dá esse carinho, não tenho esse tratamento, por que que vocês fazem isso por nós? Eu vi muito isso, e a gente falava: porque nós temos o amor de Cristo em nossos corações, por isso que a gente está aqui. E outra coisa que é legal na capelania é que a gente muitas vezes a gente é abençoado, né? Porque a gente vê situações, ouve histórias que mexem com a gente, faz com que a gente comece a enxergar a capelania e os estudantes, sejam eles de nível médio ou nível superior ou básico, né? De uma outra maneira, né, Cris?
1: Isso mesmo. E, inclusive, Cacá, essa capelania, né, nós fazemos nas escolas estaduais, públicas, no modo geral, particulares também, nós também fazemos dentro das universidades, que é aí que surgiu, né, esse projeto do Campus 435, que é um trocadilho, né, de João, porque Campos Brancos, né? Então a gente fez um trocadilho aí E nós temos na direção desse projeto o Gustavo, que também já atua, né, há bastante tempo, é professor universitário. E nós estamos fazendo essa capelania dentro das universidades, porque nós vemos também a carência nos jovens, né, também de apoio, de um suporte, inclusive muitos jovens que são cristãos e às vezes não teve assim, um preparo para entrar dentro de uma faculdade, acaba, né, se afastando, porque fica com medo quando é confrontado, quando alguém faz uma pergunta mais difícil, sabe? E aí a gente faz um preparo para eles. É um curso, conversa com eles, expõe como estudar a Bíblia, como falar da Bíblia abertamente, sem medo, preparando eles para as perguntas que são mais comuns nesse meio acadêmico, para que eles não fiquem com medo, para que seja uma experiência, né, alegre, feliz, ali no meio acadêmico também, e eles se tornem capelães de outros colegas.
0: O que é legal, né, o trabalho de vocês, do Campus 435, que vocês são uma frente universitária para toda a comunidade acadêmica cristã. Ou seja, vocês são base, né? Então, assim, isso. Aqueles que são cristãos podem procurá-los para que tenham uma orientação, até mesmo formar grupos de estudo. Eu acho que numa universidade, por exemplo, no caso de BH, nós temos aí a UFMG, que é muito conhecida, vem isso. Gente de todo canto do país para poder estudar, porque ela é uma universidade renomada, muito conceituada, inclusive nas universidades federais, ela é a primeira no ranking, né, mundial, no Brasil ela é a primeira colocada em relação às universidades federais. Quando vocês trabalham assim, quando vocês pensam em evangelização, nós, por exemplo, vamos falar assim, quem está ouvindo a rádio, por exemplo, quando pensamos em evangelização, a gente pensa na igreja, né, pensa nas praças, nas casas, nos eventos, mas vocês estão olhando para a universidade como um verdadeiro campo missionário. Por que é tão importante a igreja perceber isso? Eu fui de uma igreja, Cris, que o nosso ministério infantil, depois tinha dos adolescentes, dos jovens, o ministério ia até os 18 anos. Por quê? A igreja percebeu que quando os alunos, ou melhor, quando os integrantes da igreja iam para a faculdade, muitos deixavam de ir à igreja. Por causa disso que vocês criaram o Campus 435, Cris?
1: Exatamente, você fez a leitura certinha, viu, Cacá? Foi exatamente isso. Porque já existem muitos movimentos missionários, né, que atuam nos campos. Mas aí o Gustavo fez uma pesquisa justamente para poder saber, olha, onde nós podemos contribuir? E aí surgiu essa questão. Muitos jovens, eles se desviam, né? Eles se afastam. Por quê? Porque são confrontados. E quando são confrontados, eles não sabem o motivo da sua fé. Eles não sabem conversar sobre a Bíblia, sobre a sua fé. E muitas das vezes, aquele questionamento parece ter mais razão do que aquilo que ele acredita. E eles se afastam. Mas, Cacá, eu vou ter além, não só na questão universitária, mas também quando a pessoa passa a ser independente, passa no concurso público, quando ela assume um bom emprego. Eu já tive muitos amigos e amigas que se afastaram, e isso sempre me deixou muito incomodada. Eu, por exemplo, quando eu fui trabalhar, né, no ambiente forense, eu era muito confrontada. Primeiro porque eu não me lembro se eu tinha algum colega cristão lá. Então, eu era praticamente a única cristã, assim, eu não conhecia alguém cristão para poder, né, ter uma referência. E eu era muito confrontada, muito mesmo. Com perguntas, questionamentos. Aí, a orientação que Deus me deu foi para poder fazer teologia, para eu ter uma base como conversar com as pessoas. E na faculdade também eu era confrontada. Mas tem uma coisa, eu sempre orei muito e sempre pedi a Deus que me desse a palavra certa. Nossa, esse eu tenho muitos testemunhos, sabe? De pessoas que vieram confrontar e em amor, Deus me dá uma palavra, né, para poder responder aquele confronto, ou então também ficar em silêncio, porque muitas das vezes nós precisamos ficar em silêncio. É preciso ter também esse discernimento espiritual. Então, esse projeto Campus 435 é justamente isso. Dá um embasamento, cursos, sobre muitos questionamentos que os universitários vão sofrer, que eles serão confrontados, para que eles tenham um embasamento da sua fé, como falar sobre a Bíblia de maneira aberta, como questionar sem ter medo e como ser questionado também. Inclusive, também nós temos até um projeto de extensão. Olha só, professores universitários também podem participar desse projeto como um projeto de extensão. Ou seja, os universitários, gente, vão estudar sobre a Bíblia e ainda ganhar ponto, ganhar presença e ainda fazer um projeto de extensão. Deus é lindo, né?
0: Ele faz a obra completa. É verdade, tá? E até te perguntar sobre isso, sobre como que a gente está falando dos alunos, mas como que os professores cristãos também podem participar. E assim, tem que tomar um certo cuidado, né, Cris? Porque a gente sabe que muitos são perseguidos, aquilo que você disse aí, muitos são colocados à prova. E eu fico imaginando também o professor numa situação como essa, porque ele tem que tomar, tem que pisar em ovos, vamos falar assim, para ele poder tomar a frente de tudo isso, como você disse, o Estado é laico, e ele não sofrer represálias da própria universidade, faculdade ou da escola, porque ele está, nesse caso, falando de Jesus para os alunos. Mas a gente sabe que são os alunos cristãos que iniciam, depois acabam convidando os amigos e vai crescendo, né? A gente vai formando essa bola de neve que começa pequenininha e vai crescendo. Além disso, desse projeto de extensão com os professores, eu estava vendo aqui os quatro movimentos da missão, que é fortalecer os que creem, impulsionar o evangelismo, integrar fé e conhecimento e transformar a cultura. Mas também tem um projeto que está agregado a tudo isso, que é o Farol. O que é o Farol, Cris? Isso.
1: O Farol, ele é a unidade dos estudantes lá. Então, quando montar um grupo, vai ser chamado de Farol, que é aqueles universitários que vão se reunir ali para poder estudar a palavra. E aí, nós colocamos o nome dele de Farol. O projeto inteiro se chama Campus 435, mas o Farol é o grupo dos universitários que vão se reunir naquela faculdade.
0: Hoje nós estamos falando de BH, né? Você é líder aí da MPC em BH, mas vocês pretendem expandir esse projeto para as outras universidades, para as outras faculdades? Como é que anda isso, Cris?
1: Ah, sim, a gente pretende. Inclusive, nós já temos já uma lista de cidades que já foram implantadas e outras em fase de implantação. E nós temos crescido, né? Inclusive, quem quiser participar, conhecer mais, pode acessar o nosso site, que é campus435.org.br, que lá você vai encontrar a lista, né, das nossas cidades, onde já foram instalados, e as cidades onde estão em processo de instalação.
0: A gente falou de algo importante, eu comentei da igreja que eu frequentava, que ampliou o estudo para os jovens de 18 anos. Na sua experiência, Cris, como capelã, ao longo dessa caminhada aí com universitários, você já encontrou jovens que estavam com a fé abalada justamente por causa das questões que encontraram na universidade? E como que teve essa mudança de mente? Como é que foi a metanoia com esses alunos, Cris?
1: Ah, sim, eu já encontrei muitas pessoas. E assim, ô Cacá, eu fico muito angustiada, sabe? Quando eu vejo que alguém tá enfrentando essa fase, né? Porque é muito difícil. Quando a gente começa a enfraquecer, parece que tudo vai cooperar para te afastar. Então, assim, somente o amor de Deus para poder ali te manter firme. E eu já encontrei muitos jovens sem esperança, realmente querendo afastar. Alguns que afastaram, deram uma pausa, mas graças a Deus retornaram. E outros que ainda estão nessa pausa. Mas Deus é poderoso, né? Para nos dar uma boa palavra, para nos dar força para continuar orando por eles. E eu creio, assim, que muitos vão retornar, sabe? Alguns já têm retornado e eu creio que muitos vão retornar. Tinha um rapaz mesmo que, quando eu fazia faculdade, né? Aí, assim, eu fazia o projeto lá, eu era capelã da faculdade. E eu convidei ele para poder participar. Ia participar, resistiu, mas depois acabou ele participando e o trabalho cresceu muito na mão dele. Aí depois ele afastou da igreja, ficou um tempo fora e eu continuei orando por ele, ele casou, eu orava por ele e pela esposa e graças a Deus, Cacá, esse ano eles retornaram. Eu tô muito feliz, tô muito grata ao Senhor por isso.
0: Que legal, Cris. Cris, para o universitário cristão que está nos ouvindo, talvez ele esteja numa faculdade, ele está em outro estado, ou a família está num outro lugar, né? Talvez ele esteja até sozinho na faculdade. Talvez ele tenha vergonha de falar sobre sua fé. Ou quem sabe ele está enfrentando muitas dúvidas. Qual que é a sua mensagem para esse estudante específico?
1: Olha, se você está passando por essa situação descrita pelo Cacá, primeira coisa, não desista. Não desista. Você pode continuar orando. Você pode continuar lendo a Bíblia, você pode continuar pedindo a Deus orientação, que Ele vai falar com você. Deus fala conosco de muitas formas. A gente acha que Deus só vai falar através de uma profecia, né, tipo pentecostal. Não. Deus pode usar muitas formas para se comunicar conosco. E Deus, Ele nos amou não pelo que nós somos ou pelo que nós podemos oferecer. E Ele amou a todos de uma forma igual. Então, persevere nessa sua caminhada de fé, na sua jornada de fé e esperança, que vai chegar um tempo que as coisas farão mais sentido e você vai sentir a alegria da salvação. Mas não desista. Quando vier convite dos seus amigos para ir para baladas, para poder fazer coisas, né, que vão prejudicar sua saúde física, sua saúde emocional, pense duas vezes, peça a Deus forças para resistir. Eu faço experiência, eu recebia muitos convites, muitos, mas eu também não era aquela crente chata. Ah, eu não vou porque eu sou crente. Não, eu sempre falava, ah, eu preciso estudar hoje, ah, eu já tenho um compromisso, muito obrigada, sabe? Há muitas formas da gente não pactuar, né, com a forma como o mundo vive, sem ser desagradável, né? Mantendo as amizades, mas estabelecendo limites. As cercas, elas são muito saudáveis, né? Esses limites.
0: A gente falou aqui de professores, falamos de alunos, falamos do campus que está pronto para que a gente possa semear e colher. E para as igrejas, Cris? Como uma igreja local pode apoiar os seus universitários? Como pode começar a enxergar os seus estudantes como pessoas que Deus está enviando para dentro das universidades?
1: Não, Cacá, excelente pergunta essa, hein? Gostei demais. Olha, não que eu não tenha gostado das outras, mas essa aí, né, como líder da MPCBH, Cacá, as igrejas precisam abrir os olhos, né? Porque, assim, Abraão foi chamado para fora. A igreja é chamada para fora. Por que nós ficamos só dentro de quatro paredes, né? Como regra geral. Nós fomos chamados para fora, para olhar para as escolas, para as universidades. Vamos adotar uma escola junto com o capelão? Vamos adotar uma universidade? Vamos adotar os universitários da igreja? Por exemplo, já faz muitos anos, né, que eu fiz minha faculdade. Naquela época, não era muito incentivado a estudar. E eu falava, não, eu vou estudar sim. Ah, Cristiane, mas você vai desviar. Eu falava, não, eu vou desviar não. Eu vou pregar Jesus dentro da faculdade. Vou sim, e ainda vou ganhar muitas almas para Jesus. Então, assim, eu tinha essa convicção dentro de mim. Apesar das pessoas ficarem com medo, né, de eu ir para uma universidade estadual, federal, particular, né, até os meus pais ficavam com um pouco de receio, mas eu tinha essa convicção dentro de mim, que aonde Jesus me levasse, Ele me daria forças para poder fazer, né, aquilo que Ele colocasse nas minhas mãos. Então, a igreja não precisa ficar com medo dos seus jovens, né, que estão indo para as universidades. Não, ao contrário. Ore com eles, incentive, faça clube de estudo bíblico com eles, né, trabalhando temas que eles serão confrontados lá. Inclusive, se vocês quiserem, a gente pode também participar com esses, doando material, fazendo esses estudos, seja presencial ou online, porque os jovens precisam dessa capacitação para que eles não se sintam desamparados lá. Igreja do Senhor, vamos despertar. Nós estamos vivendo os últimos dias, então não vamos deixar os nossos jovens, né, ou então distantes, sem um amparo emocional, teológico, não. Os jovens são fortes, os jovens sim são fortes. Essa geração não é uma geração fraca, como muitos têm falado. Não, é uma geração forte. Se vocês confiarem nesses jovens, investirem nesses jovens, eles darão muitos frutos para a glória de Deus. Eu creio.
0: Ô Cris, nosso tempo está chegando ao final, o tempo passa rápido demais, eu ficaria aqui muito mais tempo batendo papo contigo. Queria muito agradecer a sua participação e por você compartilhar conosco um pouco da sua história e também desse projeto, o Campus 435. E para quem quiser conhecer um pouco mais, como é que as pessoas, os nossos ouvintes, podem ter mais informações sobre esse projeto, Cris?
1: Ô, Cacá, nós temos um site, né? É o www.campus435.org.br. Lá vocês vão ter informações sobre as nossas frentes, né, de atuação, como entrar em contato conosco, e vai ser um prazer muito grande acolher todos vocês que têm essa visão missionária urbana.
0: Cris, muito obrigado. É só o site, tem Instagram também, Cris? Ou ainda não? Está em fase de implementação?
1: Tem. Só que o nosso Instagram não está ainda unificado, né? Geralmente é Farol, mas o nome da universidade. Mas o que está unificado agora, por enquanto, é só o site. Nós estamos passando por uma reestruturação.
0: Então, ó, para quem quer ter mais informações, acesse campus435.org.br. campus435.org.br. Cris, muito obrigado mais uma vez, um grande abraço para você e até uma próxima oportunidade.
1: Muito obrigada, Cacá, por essa oportunidade aqui. Podem contar com a gente, tá? É uma alegria.
0: A gente agradece. E leve meu abraço ao Marcelo Gualberto. Fala para ele que qualquer dia eu vou aparecer aí na MPC, vou lá no alojamento da MPC. Para conhecer.
1: Nossa, vai ser muito bom receber você, viu? Com pão de queijo, um cafezinho. Oh,
0: fala isso não, pelo amor de Deus. Como dizem vocês, não! Ô, Cris, obrigado. Ó, e se você quiser ouvir novamente essa entrevista, ela estará disponível no nosso site e no aplicativo de podcast favorito, tanto Deezer, Spotify e Apple Podcast. Essa entrevista teve a produção de Karina Joubert, no corte de câmera Giovanni Henrique e a apresentação do seu amigo Cacá Rodrigues e realização RTM Brasil. Muito obrigado a você pela audiência, pelo carinho e até o próximo programa Entrevista.
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3: De volta aqui com a programação da RTM Brasil para todo mundo ouvir nesta tarde super gostosa, temperatura agradável. Não tá frio, mas também não tá quente, né? Tá bom, dá para você sair sem blusa de frio tranquilamente, pelo menos na minha opinião, né? Mas tem gente que quando a temperatura chega nos 23, 22 graus, tá frio, é, não é? Tem gente que é assim, ué. Fazer o quê? A pessoa não gosta de frio? Para mim a temperatura ainda tá agradável, tá uma temperatura gostosa, com certeza. Gente, agradecendo aqui as participações, muito obrigado a você pelo carinho, pela audiência. Daqui a pouco, gente, depois do Missão Notícia, eu vou ler as participações, agradecendo todos vocês que dedicaram um tempinho, alguns minutinhos, para gravar a sua mensagem em áudio, para escrever o texto. Muito obrigado mesmo. Obrigado de coração por você fazer parte dessa programação tão especial, dessa programação diferenciada, que é a programação da RTM Brasil. Mas neste momento, está chegando Missão Notícia, que é um programa que traz notícias sobre o que acontece com o cristianismo no Brasil e no mundo, né? Programa que é apresentado pelo nosso querido Lucas Meloni. Ô Lucas, chega mais, conta pra gente quem é o seu convidado na tarde de hoje.
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6: Olá, seja muito bem-vindo ao Missão Notícia. Chegamos a mais uma edição aqui deste programa que sempre leva você para conhecer as novidades e as principais temáticas do meio missionário brasileiro e mundial. Eu sou Lucas Meloni, produtor e apresentador do MN. A nossa entrevistada nesta edição é a Kalei Beatriz. Ela é diretora, produtora, roteirista e diretora de mídia e comunicação e vai nos falar sobre o documentário Set Free e a cartilha Proteção e Responsabilidade, que lançam luz sobre a importância da proteção às crianças. Kalei, seja muito bem-vinda ao Missão Notícia.
7: Obrigada, Lucas. É um prazer estar aqui com você e com a Rádio Transmundial. Uma alegria.
8: Alegria é nossa. Kalei, a cartilha ela nasceu do documentário Set Free, que investiga o tráfico humano. Como foi esse processo de transformar esse conteúdo investigativo de um filme em um guia prático e acessível para as famílias?
7: Lucas, esse tema do tráfico humano e do combate à exploração sexual de crianças e adolescentes é um tema com o qual eu venho trabalhando há muitos anos e que bate muito forte no meu coração. Já até dirigi programa infantil por muitos anos. E quando surgiu a ideia do Set Free, a ideia era a conscientização das pessoas sobre o tema, em especial o tráfico humano. O que existe hoje, é muito comum ver, é a pessoa imaginar que tráfico humano é você estar no supermercado e ser sequestrado e ser forçado à prostituição. E a questão não é essa. O forte do tráfico humano é a exploração de vulnerabilidade. Então, o que é isso? Vou te dar um exemplo. É uma criança que está num lar disfuncional, onde existe violência, onde existe drogas ou negligência. Um adolescente está crescendo, tem questão dos hormônios, está assim, procurando sua identidade. Essas pessoas, elas têm uma vulnerabilidade emocional. E o traficante, ele não chega para uma pessoa dizendo, hey, eu sou traficante. Ele chega sendo o melhor amigo, criando confiança, sendo namorado, o confidente. Então, ele ganha confiança da pessoa através da vulnerabilidade dela e gera ali uma dependência emocional e a partir dali ele explora essa pessoa. O Set Free mostra isso, como funciona essa dinâmica. E aí depois vem a pergunta, legal, a gente entendeu, a gente foi educado sobre o problema. E agora, o que fazer? Daí nasce a cartilha Proteção e Responsabilidade, que mostra aos pais e às instituições as sinais e ações práticas quando uma situação como essa, ou de tráfico, ou de abuso, está acontecendo com a sua criança ou com o seu adolescente.
8: Kali, o nome da cartilha, Proteção e Responsabilidade, eu queria ouvir de você qual a conexão entre essas duas palavras e de que forma que elas convergem para falar sobre a segurança das nossas crianças. E eu queria ouvir também, que você trouxesse uma visão de uma brasileira que está fora, né? A gente não falou, mas agora eu deixo registrado que a Kali mora nos Estados Unidos. E essa temática da segurança das crianças tem sido um tema muito em alta lá fora também, né? De que forma que essas duas palavras convergem e qual tem sido a sua experiência aí nos Estados Unidos?
7: Bom, quando a gente fala de proteção, a gente está falando, em primeiro lugar, sobre o entendimento do problema, a educação sobre o problema ou sobre a necessidade, né? É reconhecer os riscos, porque só aí você consegue prevenir e combater. E a responsabilidade vem aí na sequência, que é responder de forma madura aos problemas, às necessidades, a esses riscos que você reconheceu. Então, o que é que eu posso fazer? E no mundo todo, existe uma preocupação muito grande com a criança e com o adolescente, que eles são vulneráveis, né? Eles são vulneráveis emocionalmente, até porque são pequenos, são menores. Então, a cartilha vem justamente para isso, Lucas, para mostrar aos pais elementos que, olha, nós temos alguns padrões de comportamento, como você pode conversar com seu filho, como a instituição pode entrar aqui e te ajudar nisso. Isso é uma preocupação mundial. Quando a gente fala de abuso, de exploração, de tráfico humano, a gente está falando de problemas que existem em todos os países. Deixa eu só te dar um panorama aqui. Hoje, esses assuntos são muito sérios, né? A gente tem três principais indústrias do crime no mundo, que é a indústria das armas ilegais, as drogas e o tráfico humano. Então, só isso já vê a dimensão do problema. Hoje, os organismos internacionais, eles estimam que dentro do tráfico humano, o tráfico sexual especificamente, são mais de 6 milhões de pessoas. Então, o problema realmente é numa escala global.
8: Kali, como tem sido também nesses últimos tempos, os sinais mais comuns com relação ao ataque à infância, né, no mundo. Como os pais podem identificar quais são os sinais mais comuns para que fiquem em alerta e preservem, né, a inocência das suas crianças?
7: Certo. Lucas, a primeira coisa que a gente tem que ver, os pais precisam ver, é a mudança de comportamento, tá? Vamos dar um exemplo. Às vezes você tem uma criança que é muito alegre, muito, muito feliz, e de repente ela passa a ser, de um minuto para outro, ela está mais reservada, mais quieta, ela está mais medrosa. Ela, quando você comenta o nome de determinada pessoa, a criança se retrai. né? Pode acontecer também alterações na alimentação, a criança passa a não comer ou comer demais. Quando você está falando de adolescentes, ele pode começar a chegar em casa com alguns presentes inesperados, presentes mais caros, começar a mentir mais, se isolar mais, ou você vê uma tristeza maior nessa criança e nesse adolescente. Ou ela começa a ter relacionamentos com pessoas muito mais velhas. Então, isso tudo são sinais que os pais precisam prestar atenção. Não quer dizer que, se isso está acontecendo com a sua criança, isso é uma questão de tráfico ou abuso, mas pode ser. Então, os pais precisam estar realmente ligados nessa questão do comportamento, da mudança de comportamento dos seus filhos, da criança e do adolescente.
8: E, bom, hoje as crianças elas estão muito expostas às telas, né? Muito mais do que qualquer outra geração anterior. E eu queria ouvir de você como o ambiente digital mudou a forma como os aliciadores, aquelas pessoas mal intencionadas, agem. E o que a cartilha em específico traz de orientação sobre essas interações virtuais?
7: O que acontece é o seguinte, não apenas mudou, mas ampliou os canais de acesso do aliciador ao menor. Né? Antes você estava aqui no nível pessoal, agora você está online também. Às vezes a criança ela está num site de games, está lá brincando com seus amiguinhos e uma das pessoas não é um amiguinho, é um adulto se passando por uma criança.

0: relacionamento mais sólido com seu filho, de confiança, isso é muito importante, porque se algo estranho acontecer, ele vai conversar com você. Então, é muito importante um laço familiar mais sólido para você ter uma supervisão mais eficiente também.
1: E, bom, a cartilha, ela lança luz para a seguinte realidade, né? Preocupação com a segurança das crianças e dos adolescentes, ela não é uma preocupação restrita aos pais, mas também cabe às escolas, às igrejas, às organizações. Eu queria que você falasse um pouco sobre o papel específico dessas instituições para ajudar a quebrar o silêncio que costuma cercar essa situação. Você trabalha em uma igreja. Então, eu queria que você trouxesse especificamente a visão de como deve ser o papel de uma igreja local diante de potenciais casos como esses.
0: Pois é, Lucas, a igreja ela tem um papel fundamental nesse tipo de situação. Por quê? Primeiro, a igreja está em todos os lugares, na maior parte das comunidades. E a igreja, eu acho que ela tem o papel, e não só o papel, mas a obrigação de orientar a sua congregação. Orientar sobre abusos, orientar sobre exploração, orientar sobre o tráfico humano. Porque essas coisas estão aí, estão acontecendo. Então a igreja precisa orientar a sua congregação. E se algo acontece na igreja, não é deixar isso encoberto, mas trazer à tona e lidar com a situação. É preciso treinar líderes voluntários. As igrejas, elas funcionam muito com os voluntários, né? Os voluntários precisam estar treinados, não apenas sobre sinais de que alguma coisa pode estar acontecendo, mas a respeito do próprio comportamento, né? Os líderes voluntários, o próprio comportamento dentro da igreja, dentro da instituição. Para isso, é necessário um código de conduta. Vou te dar um exemplo prático. Existe aquilo que a gente chama da regra dos dois adultos. Se você tem uma criança e um adulto, vocês não podem estar sozinhos na mesma sala, que tenha dois adultos. Um líder, um voluntário, ele não pode manter canais paralelos de conversa com o menor. Às vezes, eu não estou dizendo que as pessoas fazem isso porque elas têm segundas intenções, mas é para preservar a pessoa, preservar o menor e preservar a instituição, tá? Então, por que que eu vou ficar conversando com o WhatsApp com um menor de idade se eu sou um líder? Mesmo que seja para dar uma orientação, coloca o pai no grupo, resolveu o problema, entendeu? Não solicitar fotos, não criar esses canais paralelos de comunicação, isso tudo pode estar dentro de um código de conduta. A igreja também, ela pode apoiar instituições especializadas que lutam e que combatem o tráfico humano, que combatem a exploração sexual de crianças e adolescentes. E não apenas a igreja como instituição, mas ela pode falar com seus membros para que eles também apoiem essas instituições. Isso é muito importante. Isso é muito importante mesmo. Isso serve para a igreja, esse tipo de coisa, serve para a escola, a educação digital também pode acontecer na escola, falar sobre isso pode acontecer na igreja. Então, é uma série de coisas que a igreja pode fazer que vai ajudar a prevenir e até combater. Uma coisa também muito importante é o canal de denúncia. Se houver uma suspeita, o que fazer? Então, a igreja também precisa deixar essas coisas claras para os seus membros e para a própria instituição.
1: Kalen, como orientar as famílias a agirem preventivamente sem criar uma espécie de clima de paranoia ou desconfiança generalizada? Porque você bem destacou agora, por exemplo, que um líder talvez entre em contato com uma menor de idade de uma forma bem intencionada e tudo mais, mas não
0: Exatamente.
1: um dos cuidados que são esperados. E os pais, talvez com um excesso de zelo, fiquem preocupados com essa abordagem, mas como lidar com essa situação sem criar um pânico?
0: Na verdade, não é criar pânico. Se você tem um código de conduta estabelecido e os seus líderes e os seus voluntários agem de acordo com o código, essa política da sua instituição, da sua igreja, não há problema. Não há por que haver problema. Ah, então você é um líder e você precisa contactar o seu voluntário. Quais são os canais que são estabelecidos e quais são os canais que os pais podem supervisionar ou participar? Você pode sim mandar um WhatsApp para a criança, mas o pai está lá no grupo. Resolveu o problema, o pai sabe o que está acontecendo. Então, eu acho que não precisa haver um clima de paranoia, precisa haver um clima de confiança aqui neste lugar.

0: aqui nessa instituição, nós trabalhamos para servir você. A igreja também, da mesma forma que o membro está para servir a igreja está para servir o membro, né? Então, nós trabalhamos para servir você e dentro de padrões que permitam que a confiança esteja em todo o processo, tá? Não é questão de paranoia, é questão de estabelecer realmente um código de conduta e procedimentos ou política da organização para que a coisa funcione direitinho, sem maiores problemas.
1: Bom, a pessoa teve acesso à cartilha, leu, identificou quais são as propostas, os pontos práticos que são apresentados pela cartilha e, de repente, notou algo estranho relacionado a algum menor de idade que está na sua esfera de atuação, seja família, comunidade, tudo mais. Qual é o primeiro passo que essa pessoa que identificou a situação deve dar?
0: Existe o Disque 100, que é um canal de denúncia. Se você está numa organização, se existe alguma suspeita, e você é um liderado, acho que você deve conversar com o seu líder e a organização ter estabelecido um protocolo. Ah, se existe uma suspeita, é isso que nós vamos fazer. Aqui existe o Disque 100, que a gente pode ligar e fazer uma denúncia. Enfim, aí é uma questão da instituição estabelecer os seus protocolos de procedimento, mas sim, existe o Disque 100, se você tem uma suspeita, se você tem uma denúncia a fazer, é para isso que ele existe. Você nunca deve confrontar a criança ou aquele que você está suspeitando, que pode até nada estar acontecendo, mas se você tem uma suspeita, é preciso levar a sua liderança, se você tem algo que uma indicação forte, é preciso realmente entrar em contato com o Disque 100, não pode deixar passar não.
1: Esse conteúdo da cartilha também está disponível em outros idiomas. Eu queria que você falasse um pouco em quais idiomas esse conteúdo foi produzido também e como tem sido a recepção desse material fora do Brasil.
0: Joia. Bom, o Set Free, o vídeo, o documentário, ele está em inglês e ele está também em português e espanhol. Então, nós temos a cartilha em inglês, português e espanhol, caminhando junto com o filme. A cartilha, tem uma coisa muito bacana sobre a cartilha, que várias igrejas, são, creio que 10 países na América do Sul, eles tiveram acesso ao material. E gostaram muito do filme, gostaram muito da cartilha e se propuseram a aplicar em suas organizações. Então você tem, especialmente no Uruguai, já começou a aplicação, a implementação, vamos dizer assim, onde o filme é passado para a igreja, para a congregação e depois a cartilha é debatida. O líder antes lê a cartilha, vê os pontos principais, porque a cartilha é extensa, ela tem quase 120 páginas. Então, o líder lê os pontos principais, aqueles que se aplicam mais diretamente, de maneira mais prática para a sua congregação, eles debatem sobre isso e a congregação, a cartilha, ela é gratuita, né? Então, a congregação, ela tem acesso gratuito à cartilha, pode fazer o download, pode aplicar em casa, pode ler na sua célula, pode conversar com o seu líder. E a gente está muito feliz porque, em especial na América Latina, várias igrejas, aí, mais de 7 mil igrejas já se propuseram fazer essa aplicação, né, da educação através do filme e da ação prática através da cartilha.
1: Muito bem. Kalen, o acesso a esse conteúdo é gratuito, certo? Eu queria que você falasse um pouco como as pessoas que nos ouvem podem acompanhar o documentário e podem acessar a cartilha e como as igrejas e organizações missionárias, por exemplo, podem trabalhar o conteúdo nas suas realidades locais.
0: Certo, o conteúdo é gratuito, sim. Tanto o filme está disponível, tá na internet para quem quiser assistir, nas três línguas, né? Original em inglês e com legenda nas outras duas. A cartilha também nas três línguas é gratuita para as igrejas, para as organizações missionárias trabalharem com material, é só fazer o download. Está realmente disponível para quem quiser acessar e implementar na sua igreja, na sua organização. E caso haja necessidade, também pode entrar em contato conosco. A gente pode dar orientações sobre melhores formas de implementação, mais rápidas, mais efetivas, tá bom? A gente está disponível para isso também.
1: Muito bem, para finalizar essa entrevista aqui, eu deixo o espaço aberto para que você compartilhe, os seus canais digitais e a forma também do pessoal, acompanhar esse conteúdo e outros que porventura você também produza.
0: Tá, obrigada, Lucas. Eu vou dar o meu site porque nele você pode, as organizações, os líderes podem ter acesso ao material, que é Kallei Beatrice, Kallei Beatrice, BATRICE.com, e lá você vai ter os links para você assistir o Set Free nas três línguas diferentes. E vai ter o link para você fazer o download da cartilha. E você pode fazer o download, está lá em PDF. Você pode compartilhar com quem você quiser. Você pode também dar o acesso a falar do site, dar o acesso ao site para as pessoas, tá? E se precisar entrar em contato, é info@kalebeatrice.com. E essa cartilha, ela foi escrita também em parceria com duas pessoas especiais, uma terapeuta que é especializada em trauma, vício e compulsão. E o Instagram dela é @m_bretas. Lá tem muito material também sobre trauma, sobre relacionamentos, sobre até pornografia, a questão, que é uma questão muito forte hoje, né? As crianças têm visto muita coisa online. E a outra pessoa que também trabalhou a cartilha comigo foi o Ulisses Espagiário. E o Instagram dele é @tiuliosbonecos. E vocês podem entrar, os líderes podem entrar e pegar mais informação, como cuidar da sua criança, como lidar com trauma, como lidar no combate aí contra o tráfico humano, contra a exploração sexual infantil. Tudo isso de maneira gratuita, para as organizações, para as igrejas, para as agências missionárias.
1: Muito bem, neste Missão Notícia nós conversamos com a Kallei Beatrice, que é cineasta, diretora de mídia e comunicação para organizações. Ela nos falou sobre o documentário Set Free e também sobre a cartilha Proteção e Responsabilidade, o foco aí na preservação da segurança das nossas crianças e adolescentes. Kallei, muito obrigado pela gentileza de você, dedicar, separar um tempo para falar com a gente aqui da RTM sobre esses projetos muito bacanas.
0: Eu que agradeço. Deus abençoe vocês.
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3: Olá, sou o pastor Samuel, pastor da Igreja Evangélica Congregacional do Ipiranga e colunista do Perspectivas. Há um detalhe que gostaria de compartilhar com vocês lá no Salmo 51, que quase passa despercebido. Davi peca, Natan confronta, e o que sai do coração do rei não é apenas um pedido de perdão pessoal. É um dos textos mais profundos de arrependimento já escritos. Tem misericórdia de mim, ó Deus, lava-me, e ficarei mais branco do que a neve, diz o salmista. Mas no final do salmo, depois de toda a confissão, depois de pedir um coração puro, Davi faz algo muito curioso. Ele ora e disse: faze bem a Sião, edifica os muros de Jerusalém. Por que um rei, no meio de uma crise pessoal de pecado, de repente ora pelos muros da cidade? Isso me pegou numa reflexão. Porque Davi entendeu algo que muitos de nós ainda não entendemos, que o pecado de um servo de Deus nunca fica isolado dentro de quatro paredes. Ele vaza, ele alcança a cidade, ele alcança e atinge o testemunho do servo. Quando o rei cai, algo na muralha espiritual da nação também ruiu. Davi não estava só pedindo perdão para si. Ele estava pedindo que Deus reconstruísse o que sua queda havia derrubado. A confiança, a reverência, o testemunho diante do povo que olhava para ele como referência de quem é Deus. E como missionários, aqui há uma pergunta que nós devemos fazer e que devemos colocar em análise no nosso ministério e na nossa missão. Quais são os muros do nosso testemunho que já tem caído, mesmo em silêncio, e nós ainda não paramos para reparar essas brechas na nossa vida? Porque nem todo mundo cai com um terremoto. A maioria cai aos poucos, com pequenas brechas, com uma meia-verdade aqui, uma incoerência ali, uma vida espiritual em casa diferente da vida espiritual que mostramos no nosso ministério, na missão. E quando menos esperamos, a cidade está exposta e ninguém mais teme entrar nela ou atacar ela. o nosso inimigo fica atento a essas pequenas brechas que nós deixamos, porque ninguém mais vê muralha alguma. Nós não podemos ensinar aos outros a graça de Deus se a sua própria vida grita o contrário. Nós não podemos falar do temor do Senhor enquanto vivemos sem nenhum temor. A missão começa muito antes da palavra. Ela começa nos muros, na vida que sustenta a boca que anuncia. A boa notícia é a mesma que Davi descobriu. Deus não apenas perdoa o pecado, Ele reconstrói os nossos muros. Se você, como missionário, como servo do Senhor, como aquele que leva a palavra, ou como aquele que tem a oportunidade mesmo de agir no local de trabalho que você está, sente que alguma parte da sua muralha caiu, silenciosamente, ou mesmo sem que ninguém notasse, talvez esse seja o momento de você fazer a mesma oração de Davi. Não apenas perdoa o meu pecado, Senhor, mas também reconstrói o que a minha queda derrubou. Porque somente uma vida com muros de pé pode de verdade abrigar e levar pessoas aos pés de Jesus. A leitura de Salmo 51, 10 ao 18. Que Deus abençoe você.
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1: Nós ficamos por aqui com Missão Notícia. Semana que vem a gente retorna com muito mais entrevistas. 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Muito obrigado pela sua companhia e até a próxima edição.
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5: Gente, que bom saber que você está aí do outro lado. Meu amigo Mauro Sodré, em São Carlos, São Paulo, está na sintonia. Boa tarde, meus queridos. Boa tarde, Maurão. O Sidney Pereira também conosco, de Porto Franco, lá no Maranhão. Muito obrigado, meu querido, pela audiência. Muito obrigado aí pela doação. Que Deus te abençoe. A Elenilze está curtindo a gente lá em Salinas. Oi, Cacá. Boa tarde, meu caro irmão. Fazendo crochê aqui, acompanhando a excelente programação da RTM. Que canção maravilhosa é essa? Tocando agora? Qual é o nome e quem canta? Forte abraço, salinense, no amor de Cristo. Elenilze, a música que eu toquei aqui, no horário que você mandou a mensagem, o nome do grupo é Vocal Livre. Vocal Livre, e o nome da música, A Começar em Mim, tá bom? Vocal Livre, A Começar em Mim. São 5:07, tem mais abraços aqui pra mandar? A Neide Mavega, inclusive ela fez uma foto minha com a Cris da MPC. Boa tarde, Cacá, Cris, hoje é o dia de ouvir minhas irmãs do Clube de Leitura. Pela manhã foi a Renata Castro com a Renatinha e agora a Doce Cris Souza. Brigadão, brigadão mesmo. Quem mais? A Márcia Matos também tá com a gente. Até marcou aqui, ó. campos435.org.br. Ela que ouve a gente em São José dos Campos, a nossa querida Graça Imperial, muito obrigado pelo carinho, pela audiência, também conosco, acompanhando a programação da RTM, a nossa querida Bebel em Valparaíso de Goiás, Goiás. Oi, Bebel!
6: Boa tarde, Cacá,
5: boa tarde,
6: Jesus, paz. A paz Senhor a todos. Tô aqui no trabalho, mas eu tô quase saindo, que é 5 horas sair daqui, mas desde cedo, desde a Dora Bomilca, né, que tava na programação, às 3 horas, tô aqui sintonizada, tá bom?
5: Obrigado.
6: Deus me abençoe a todos. Se possível for, coloque pra nós a música Ousado Amor. Eu não sei, tô lembrando o cantor. Bom feliz pra todos, tá bom?
5: Obrigado, Bebel Valparaíso, ó, daqui a pouquinho então, eu vou tocar a música Ousado Amor, especialmente para você, porque agora nós teremos aquele momento de oração com o pessoal do Ministério Mulheres de Esperança.
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8: Eterno Deus, bondoso e amoroso Pai, obrigada por gostar de nós e nos querer bem. Pai, hoje pedimos pelas pessoas que nasceram e as que residem no Timor-Leste. Pai, cuide dessa nação, desse povo, dos seus corações. Eterno, em especial hoje te pedimos pelas igrejas no Timor-Leste, para que tenham sensibilidade e compaixão uns para com os outros, que haja um desejo genuíno de servir o próximo em amor. Nos ensine, Pai, a tratar os outros como gostaríamos de ser tratados. Pai, que as pessoas nas igrejas, na região, tenham prazer em cuidar, em apoiar os idosos e as viúvas e os que se sentem sozinhos e esquecidos. Que esse amor em ação seja presente em nossas vidas, pois essa é a religião que o Senhor quer ver em nós, o cuidado pelos órfãos e as viúvas e assistência aos necessitados. É no precioso nome de Jesus que oramos. Eu, Renata Burjato, acho tão bom orar com você.
7: 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Acesse transmundial.com.br/mulheres de esperança.
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especialmente para nossa querida Bebel de Valparaíso de Goiás. Em Goiás, tá curtindo a gente, né, Bebel? Essa música vai especialmente para você. Você pediu? É claro que a gente toca. Isaías Saad, Ousado Amor, 5:10. Uma ótima tarde para você.

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Ousado Amor de Deus. Aqui na programação da RTM está chegando o pastor e psicólogo Kleber Lima, ele que destaca os problemas enfrentados em nossa sociedade no âmbito do relacionamento familiar e as soluções que a Bíblia apresenta. Hoje ele vai trazer um comentário sobre riquezas injustas.

0: eu sou o Cacá Rodrigues e no programa de hoje o pastor Kleber Lima traz um tema muito interessante. Acompanhe.
1: Riquezas injustas. Abacuque, capítulo 2, versos de 9 a 11, diz assim: ai daquele que obtém lucros injustos para a sua casa, para pôr seu ninho no alto e escapar das garras do mal. Você tramou a ruína de muitos povos, envergonhando a sua própria casa e pecando contra a sua própria vida, pois a pedra clamará na parede e a viga responderá do madeiramento contra você. Abacuque profetizou em um período marcado pela violência, injustiça e opressão. Ao anunciar o juízo de Deus contra os babilônios, o profeta denuncia aqueles que acumulavam riquezas por meios injustos. Imaginável que, com elas, poderiam construir para si uma casa segura. Entretanto, aquilo que deveria representar proteção e prosperidade tornava-se uma testemunha contra os seus próprios moradores. Não há verdadeira segurança para a família quando aquilo que a sustenta foi adquirido pela injustiça. O desejo de proporcionar conforto, estabilidade e melhores condições à própria família é legítimo, claro. O problema surge quando, em nome desse desejo, princípios são abandonados e o dinheiro passa a justificar escolhas que desagradam a Deus. Abacuque nos lembra que não basta perguntar quanto conseguimos levar para dentro de casa. Precisamos considerar também de onde veio e como foi obtido aquilo que estamos levando. Algumas lições importantes podemos extrair deste trecho. A primeira delas: nem tudo que aumenta o patrimônio de uma família aumenta o seu verdadeiro bem-estar. Abacuque pronuncia um ai contra aqueles que obtêm lucros injustos para a sua casa. A expressão é significativa. A injustiça era praticada com a intenção de beneficiar a própria casa. Aos olhos daquele homem, provavelmente havia uma justificativa. Estava acumulando, protegendo e garantindo o futuro dos seus. Entretanto, uma boa intenção familiar não torna justo aquilo que foi conquistado de maneira errada. Por isso, busquem o sustento e a prosperidade da família sem negociar princípios. Não transforme o desejo de oferecer mais aos filhos em justificativa para desonestidade, exploração, corrupção ou qualquer vantagem indevida. É melhor uma casa com menos recursos e consciência tranquila do que uma casa próspera, sustentada por aquilo que desagrada a Deus. Segundo lugar, a riqueza conquistada para proteger a família pode acabar trazendo vergonha para ela. O objetivo era pôr o seu ninho no alto e ficar protegido do mal, verso 9. Mas Deus declara exatamente o contrário. Você planejou a vergonha para a sua casa, é o que diz o verso 10. Aquilo que parecia construir segurança estava preparando desonra. O pecado cometido para beneficiar a família terminaria atingindo justamente aqueles que se pretendia proteger. Por isso, pensem também no legado moral de suas escolhas. Filhos não herdam apenas bens, propriedades, recursos. Herdam também um nome, uma história e exemplos que ajudam a formar seus valores. A melhor herança que os pais podem deixar não é simplesmente aquilo que acumularam, mas a maneira íntegra como viveram e conquistaram aquilo que possuíam. Terceiro lugar, dentro de casa, até aquilo que possuímos pode testemunhar sobre os valores pelos quais vivemos. Abacuque utiliza uma imagem impressionante. Ele diz: as pedras das paredes clamarão e as vigas responderão do madeiramento, verso 11. A própria construção levantada com os resultados da injustiça, figuradamente, denunciaria seus moradores. As paredes que deveriam representar conquista, conforto e segurança, se tornariam testemunhas daquilo que havia sido feito para levantá-las. Por isso, construam uma casa cuja história possa ser contada sem constrangimento. Que os bens, oportunidades e conquistas da família sejam resultados de trabalho digno, honestidade, generosidade e temor a Deus. Ensine os filhos, inclusive, pelo exemplo, que o valor de uma casa não está no que existe dentro dela, mas nos valores que orientaram sua construção. Por isso pense, Abacuque nos adverte sobre uma contradição perigosa. É possível desejar o bem da própria família e, ao mesmo tempo, prejudicá-la pelos meios escolhidos para alcançá-lo. Aquele homem buscou riquezas para sua casa, segurança para o seu ninho, proteção para o futuro, mas encontrou vergonha e juízo. Que as nossas famílias nunca sejam enriquecidas à custa da injustiça. Mais importante do que deixar aos filhos uma casa cheia de bens é deixar-lhes um nome digno, uma consciência limpa e o exemplo de que nenhuma riqueza vale o preço de abandonar os caminhos do Senhor.
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4: É isso. Seja feliz e até o nosso próximo encontro.
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0: 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Wesley e Marlene, nome precioso. A gente vai para um rápido intervalo. Depois do intervalo, eu quero te convidar para que juntos possamos fazer a leitura do presente diário desta segunda-feira. E, na sequência, nós teremos o programa Palavra e Viola, onde a gente vai ouvir louvores ao som da viola caipira. 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

0: Hoje é o dia 31 de agosto e o título do presente diário é Por Amor. Leitura bíblica está em Apocalipse, capítulo 2, do versículo 1 ao 7. Lembre-se de onde caiu. Arrependa-se e faça as obras que praticava no princípio. Se não se arrepender, virei a você e tirarei o seu candelabro do lugar dele. Versículo-chave está em Apocalipse, capítulo 2, versículo 5. Éfeso era uma cidade portuária conhecida por sua riqueza e relevância comercial. Ali ficava o templo de Diana, símbolo da beleza e fertilidade. Que cenário para surgir uma igreja! Idolatria, riquezas e poder. Jesus reconhece as obras daquela comunidade. Era ativa, formada por pessoas que amavam a obra de Deus e sempre prontas a servir. Esse perfil contrasta com a visão de muitos hoje, que veem a igreja apenas como um lugar para serem servidos. Outra qualidade é a persistência. Mesmo rodeada por ideias contrárias à fé cristã, aquela igreja se mantinha firme. Não se isolava do mundo, mas sustentava suas convicções com coragem. Essa perseverança é um exemplo de como devemos nos posicionar em meio a um ambiente adverso. Eles analisavam tudo à luz do Evangelho, rejeitando falsos ensinos e ideologias que poderiam corromper a fé. Essa vigilância foi essencial para combater práticas nocivas como imoralidade, divisões e egoísmo. Apesar desses elogios, Cristo faz uma séria advertência. A igreja havia abandonado o primeiro amor. Aquele fervor apaixonado por Jesus que a movia no início. O amor cristão, que deveria ser o centro, tornou-se uma lembrança distante. Sem amor, até as maiores obras perdem o valor. Podemos trabalhar muito, mas se esquecermos de amar, corremos o risco de cair no ativismo religioso. Jesus exorta aquela igreja a se arrepender e a voltar a praticar as obras do princípio. Sem amor, a igreja deixa de ser luz e seu candelabro é removido. Qual tem sido nossa postura como cristãos? Temos nos envolvido de coração na obra de Deus ou deixado que outros assumam as responsabilidades? É preciso avaliar o que tem movido a nossa fé. Para isso, precisamos também zelar por nossa vida espiritual, não permitindo que os padrões do mundo moldem nossa mente e ações. Em meio às mudanças de valores da sociedade, o papel da igreja é refletir a luz de Cristo ao mundo.
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0: Puelo, aqui na programação da RTM Brasil. Por amor, RTM para todo mundo ouvir. Agradecendo desde já a sua participação, a sua audiência, obrigado pelo carinho. A Elcinete Coutinho está conosco diretamente de São Luís, Maranhão. Meu amigo Rock, o Rock está curtindo a gente. Aonde? Ah, ele está lá em Riachão também, Maranhão. Ah, Elcinete Coutinho está em São Luís, né, em Maranhão. E o Rock está lá em Riachão. Ô Rock, como é que você está, meu irmão? Uma ótima tarde para você. Muito bom ter você aqui com a gente, querido.
1: Oi, Cacá Rodrigues, opa. Aqui é o Rock de Riachão, no Maranhão.
0: Diz aí.
1: Um abraço pra todos. Hoje eu tô completando meus 41 anos de casado, opa, com minha esposa Honória. Sirvo a Deus aqui na Assembleia de Deus, Ministério Comadésima. Gosto muito da Transmundial. Mando um forte abraço pra todos vocês, para os meus 6 filhos: Paulo César, Marcos Silva, Neuziane, Gisele, Neuzele, Ailton César, meus 5 netos. Um abraço, gente.
0: Ô, gente.
1: É o irmão Rock de Riachão, no Maranhão.
0: Ô, irmão Rock, alô, Riachão, Maranhão. Hoje, então, quer dizer que você está completando 41 anos de casada, é isso que eu entendi? Ô, rapaz, um grande abraço para você e parabéns.
2: Parabéns, parabéns, parabéns.
0: Parabéns pro Rock e pra esposa. 41 anos de matrimônio, que bênção, que legal. Parabéns, parabéns. Parabéns, parabéns. Ô Rock, que Deus te abençoe grandemente, meu irmão, toda a felicidade pra você. E que bom que você tá completando 41 anos de casado aí com a esposa especial, que legal. Um grande abraço pra você, Rock. Agora são 5h38. Ô Rock, eu quero convidar você e também a sua esposa, porque agora está chegando um programa que eu gosto demais e quero compartilhar contigo, que é o programa Palavra e Viola, do nosso querido Vitor Quevedo. Ele vai trazer uma seleção musical de louvores ao som da viola caipira e ainda tem a leitura. É, tem a leitura da Palavra de Deus. Então, o meu amigo Roque, Roque, o Roque, aumenta o volume aí, porque tá chegando mais um episódio do programa Palavra e Viola.

Seja bem-vindo ao Palavra e Viola, seus minutinhos de fé e esperança ao som da viola caipira. Eu sou o Vitor Quevedo e te faço companhia mais uma vez em nosso programa que traz louvores que edificam e a leitura da Palavra de Deus. Já deixa sua Bíblia aberta no Salmo de número 80, porque daqui a pouquinho, após a nossa seleção musical, eu vou ler a Palavra de Deus juntamente com você. Vamos ouvir louvor que edifica? Tá no ar o Palavra e Viola, o programa que a gente adora. Música.

Na memória do cancioneiro cristão de hoje, o Salmo 142. E agora, a leitura da palavra de Deus. Livro dos Salmos, Salmo de número 80. Dá ouvidos, ó pastor de Israel, tu que conduzes a José como um rebanho, tu que estás entronizado acima dos querubins, mostra o teu esplendor perante Efraim, Benjamim e Manassés. Desperta o teu poder e vem salvar-nos. Restaura-nos, ó Deus, faze resplandecer o teu rosto e seremos salvos. Salmo de número 80, na leitura da palavra de Deus, e agora alguns recadinhos antes do encerramento do nosso programa. 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

0: 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Você que está nos ouvindo nesse momento, pegue o seu celular aí e se inscreva no meu canal do YouTube, Vitor Quevedo TV. 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Lá também tem os contatos para você que deseja levar o nosso tempo de louvor e adoração ao som da viola para a sua igreja. Vamos louvar junto? Conte comigo. O Palavra e Viola vai chegando ao fim, mais uma edição. Eu sou muito grato a Deus pela sua vida, pela sua companhia. Te aguardo na próxima, viu? Que até lá o Senhor Jesus te abençoe muito. Abençoe você e toda a sua família. Até logo na próxima edição do Palavra e Viola. Tchau, tchau.
1: Ei, meu amigo Vitor Quevedo, um grande abraço para você. Mais um programaço aqui da RTM Brasil. 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Se você não ouviu, pode ouvir pela primeira vez. 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
1: O governador de São Paulo, Tarcísio de Freitas, afirmou hoje que a queda no nível do sistema Cantareira preocupa, mas não deve provocar racionamento ou rodízio de água até o fim da estiagem. Em agosto, o armazenamento do Cantareira caiu de 36% para 33% da capacidade. Segundo Tarcísio, medidas para reduzir o consumo e investimentos em novos reservatórios devem ajudar a evitar problemas. O governo afirma que mais de 440 reservatórios estão em construção no estado. Uma forte enchente atingiu o Grand Canyon, no Arizona, nos Estados Unidos, durante o fim de semana. Pelo menos uma pessoa morreu e cerca de 15 estão desaparecidas. Mais de 60 pessoas já foram retiradas da região. A chuva intensa destruiu passarelas, provocou deslizamentos e levou detritos para o Rio Colorado. As buscas continuam com o apoio de helicópteros, enquanto há previsão de mais tempestades hoje. A enchente também danificou a principal tubulação de água que abastece a margem sul do parque, afetando o atendimento aos visitantes. As autoridades mantêm alerta para novas inundações e recomendam cautela nas trilhas e no rio.
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1: Lionel Messi anunciou hoje sua aposentadoria da seleção argentina aos 39 anos. O craque afirmou que a decisão é dolorosa, mas que chegou o momento de abrir espaço para uma nova geração. Em 20 anos defendendo a Argentina, Messi disputou 207 partidas e marcou 125 gols. Ele se despede com 4 títulos pela seleção principal, incluindo a Copa do Mundo de 2022 e 2 edições da Copa América. Messi também foi campeão olímpico e mundial sub-20. Atualmente, no Inter Miami, o atacante encerrou a mensagem agradecendo a família, aos companheiros e à torcida argentina. Com fontes CNN Brasil, G1 e Globo Esporte, estes foram os destaques da hora.
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4: Agora são 6:00. Uma ótima noite para você que acompanha a programação da RTM Brasil. Obrigadão aí pelo carinho, pela audiência. Bom demais ter você aqui com a gente. Para você que está chegando agora, seja bem-vindo, seja bem-vindo. É um prazer ter você como companhia, sabe? É muito bom ter você participando conosco, mandando mensagens através do nosso WhatsApp, enviando a sua mensagem em áudio. O nosso WhatsApp é o 11974-181-456. E sabe quem está chegando neste momento para mais um estudo bíblico? O nosso querido pastor e professor Itamir Neves, no programa Através da Bíblia, onde a gente estuda a Bíblia capítulo por capítulo, versículo por versículo. E hoje nós iremos estudar Apocalipse capítulo 22, do versículo 1 ao versículo 5. E o tema do nosso estudo de hoje é a reluzente e gloriosa cidade de Deus.

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1: Querido amigo, hoje temos como propósito estudarmos mais um texto do livro de Apocalipse. Iniciamos agora o estudo, então, do último capítulo de Apocalipse. Nós vamos estudar Apocalipse 22, versículos 1, 2, 3, 4 e 5. Nesse texto, nós vamos encontrar mais vislumbres da Cidade Santa, do Reino de Deus, que será o local da eterna morada dos salvos em Jesus Cristo. Quando nos deparamos com esse texto em que João registra as visões que Deus lhe deu, fica claro o paralelo. Fica clara a semelhança entre o primeiro capítulo de Gênesis e esse último capítulo de Apocalipse. A Bíblia Sagrada começa e termina mencionando o quê? Um paraíso, um rio, uma árvore da vida. Mas quando reparamos nos detalhes, a cena final é muito mais bela do que a cena inicial. O final é mais bonito do que o começo. É importante perceber, e deve-se constatar, que o paraíso apocalíptico não é a volta ao paraíso da criação, pois o céu e a terra já passaram. O paraíso futuro é novo, porque existirão novos céus e nova terra. Querido amigo, essas cenas maravilhosas descritas por João têm dado margem a diversas interpretações. Alguns estudiosos entendem que a Nova Jerusalém é uma cidade real. Outros afirmam que essa cidade descrita por João é uma representação simbólica da Igreja triunfante. Enquanto alguns creem que ela existirá sobre a terra por toda a eternidade, outros acreditam que ela apenas representa o estado eterno. Embora tenhamos diferentes interpretações e opiniões, é certo que a descrição de João nos faz vislumbrar uma figura de uma beleza incomparável. Essas descrições são retratos da vida eterna, que significa uma dimensão totalmente nova da existência humana. Vida eterna é a bênção que terão todos os que, pela fé, receberam Jesus como Senhor de suas vidas. Terão nova vida, novos propósitos, novas ações. Terão a bênção de experimentar, viver na presença de Deus contínua e eternamente, pois a própria cidade é um templo repleto da glória de Deus. Nessa nova dimensão de vida, na Nova Jerusalém, primeiro, estaremos libertos da pena do pecado, pois desde a eternidade o Senhor Jesus já morreu por nós. Estaremos livres do poder do pecado que ainda hoje nos fustiga e nos faz pecar. Mas finalmente estaremos libertos da presença do pecado, pois no reino eterno o mal não tem espaço para ali permanecer. Ora, diante dessas verdades que nos inspiram a adorar a Deus em espírito e em verdade, nós vamos estudar esse texto, esses versos, dando a eles o seguinte título: A Reluzente e Gloriosa Cidade de Deus. Eu repito, com base então em Apocalipse 22, 1 a 5, o título é A Reluzente e Gloriosa Cidade de Deus. Querido amigo, estamos então contemplando através de João imagens impressionantes da reluzente e gloriosa cidade de Deus. Estudar, refletir e meditar sobre a vida que teremos com Deus é o saudável alimento para a vida de todo cristão verdadeiro. Pregar, estudar e refletir sobre o céu nos proporciona lições morais que todos nós que amamos a Cristo devemos conhecer e aplicá-las em nossas vidas. Por exemplo, podemos alistar 7 lições que vêm do estudo e da reflexão sobre essa vida eterna, sobre essa reluzente e gloriosa cidade de Deus. Quando estudamos sobre o céu, sobre a nossa vida com Deus na eternidade, temos essas 7 lições. Primeiro, Jesus nos alerta para termos tesouros aonde? No céu. Mateus 5, 19 a 21. Jesus ensinou que devemos orar e praticar faça-se a tua vontade assim na terra como no céu. Portanto, devemos obedecer ao Senhor Jesus. Terceiro, devemos pensar e meditar no céu, porque isso nos ajuda a enfrentar o sofrimento. Em quarto lugar, meditar no céu nos livra do medo da morte. Em quinto lugar, uma quinta lição, Paulo diz que devemos pensar nas coisas de cima. Embora vivendo aqui nesse dia a dia, o nosso pensamento deve estar focado na eternidade que passaremos com o Senhor Jesus. Sexta lição, lembrarmos do céu nos ensina a renunciar os bens terrenos e passageiros, assim como fizeram, por exemplo, Abraão e Moisés, conforme o autor de Hebreus menciona no capítulo 11, esses dois servos de Deus que têm o seu foco na vida eterna. E uma sétima lição é que o vislumbre do céu nos estimula a viver em santidade. Sabe por quê? Porque nós temos que ser santos, porque o nosso Deus é santo. Sim, é isso mesmo. Estudar, refletir e meditar sobre o céu nos estimula a vivermos de modo cada vez mais agradável a Deus. Então, o estudo desses versos nos desafia a viver nessa cidade e nos dá como princípio essa frase: somente a cidade renovada por Deus pode ser mostrada como reluzente e gloriosa. Eu repito, somente a cidade renovada por Deus pode ser mostrada como reluzente e gloriosa. E o grande desafio, então, é nós participarmos dessa cidade. Mas para participarmos dessa cidade, temos que nos posicionar hoje, agora, diante do Senhor Jesus. Nesses versos, nós vamos encontrar três figuras simbólicas que mostram esta reluzente e gloriosa cidade de Deus. A primeira figura simbólica desta cidade se vê na existência do rio de água viva. Versículo 1. Então me mostrou o rio da água da vida, brilhante como cristal, que sai do trono de Deus e do Cordeiro. Querido amigo, no Éden, um rio regava o jardim. Mas essa água da vida é infinitamente superior às águas do primeiro paraíso. Essa água da vida é superior às águas figurativas citadas pelos profetas. Por exemplo, Ezequiel 47, Zacarias 14. É tão superior essa água da vida quanto a fruta madura é superior à flor. Aquelas águas podem simbolizar a graça divina, mas essas águas da Nova Jerusalém simbolizam as glórias evangélicas aperfeiçoadas. Elas fluem continuamente de Deus, a fonte da vida, simbolizando o quê? A continuação ininterrupta da vida concedida aos santos, uma água da vida sempre fresca que se origina do bom pastor, o Cordeiro de Deus, conforme o Salmo 23. Certamente, essa água concede aos santos vitalidade perpétua. Isaías profetizou da resposta divina à sede espiritual do povo perdido. Isaías disse: os aflitos e necessitados buscam águas, e não as há, e a sua língua se seca de sede, mas eu, o Senhor, os ouvirei. Eu, o Deus de Israel, não os desampararei. Abrirei rios nos altos desnudos e fonte no meio dos vales. Tornarei o deserto em açudes de águas e a terra seca em mananciais. Isaías 41, 17 e 18, Isaías 43, 20. Voltando então à Nova Jerusalém, essa cidade maravilhosa, lemos que no centro da cidade estará o trono de Deus e do Cordeiro, de onde, na sua visão, João viu que procedia esse rio puro da água da vida, claro como cristal. As águas dos rios que vemos hoje, normalmente estão contaminadas pela ação humana, mas esse rio maravilhoso é chamado de Rio da Água da Vida por causa das suas propriedades vitalícias. Ao invés de fontes localizadas nas montanhas, esse rio tem como seu manancial o trono de Deus, por baixo do qual as águas fluirão abundantes para todos nós. A água que sustentará os santos, que irá descedentar os santos, vem do trono de Deus. A segunda figura simbólica dessa cidade maravilhosa, reluzente e gloriosa, se vê na existência da árvore da vida. Versículos 2, 3 e 4. No meio da sua praça, de uma e outra margem do rio, está a árvore da vida, que produz 12 frutos, dando o seu fruto de mês em mês, e as folhas da árvore são para a cura dos povos. Querido amigo, nessa imensa cidade haverá uma praça ou uma rua principal, conforme o grego, através da qual o rio correrá, e nas suas margens, à direita e à esquerda, estará plantada, estará frutificando a árvore da vida. Lemos sobre essa árvore no livro de Gênesis, e que o seu fruto permitia vida eterna para o homem. Na visão dessa cidade santa, na habitação de Deus, Ezequiel viu que esse rio que nascia no templo era ladeado por árvores frutíferas de ambos os lados. Esse versículo, então, é muito parecido com o que Ezequiel registrou, frisando que a bênção de estar na presença de Deus, na cidade santa, sustentado e protegido pelo próprio Senhor. Junto ao rio, às ribanceiras de um lado e de outro, nascerá toda sorte de árvore que dá fruto para se comer. Não fenecerá sua folha, nem faltará o seu fruto. Nos seus meses produzirá novos frutos, porque as suas águas saem do santuário, e o seu fruto servirá de alimento e a sua folha de remédio. Essa é a profecia de Ezequiel 47:12. Mas essa árvore da vida estava num local central, isto é, no local principal da cidade. Quando caiu no pecado, o homem perdeu seu acesso a essa árvore. Deus não queria que a sua criação vivesse eternamente no pecado, e por isso expulsou o homem do paraíso. E o número 12, repetido então nessas figuras, reforça a ideia do povo de Deus que recebe essas bênçãos na presença dele. Esses 12 frutos têm esse significado. Então, pelo povo dele, Deus oferece também a cura para todos os povos, simbolizando que todas as nações e raças, os salvos serão alimentados e serão curados pelos frutos e pelas folhas dessa maravilhosa árvore. A divulgação do Evangelho pela Igreja do Senhor traz cura para todos os corrompidos pelo pecado. A cada mês, a árvore vai produzir um fruto diferente, assim como as diversas estações do ano produzem diversos frutos, com a diferença de que não há, como agora, meses sem fruto. Na verdade, o significado é maravilhoso, é espetacular. Haverá uma interminável variedade de frutos, pois o número 12 deve ser interpretado simbolicamente, porque representa a totalidade de todos os tempos da Igreja. Versículo 3 ainda diz: nunca mais haverá qualquer maldição. Nela, nessa cidade, estará o trono de Deus e do Cordeiro, e os seus servos o servirão. Foi o profeta Zacarias que, 600 anos antes de João, falou a respeito da salvação de Jerusalém, quando ele disse: habitarão nela e já não haverá maldição, e Jerusalém habitará segura. Zacarias 14:11. Querido amigo, a maldição que afligiu o homem desde o pecado do primeiro casal no Éden foi removida pelo sacrifício do Senhor Jesus. A cidade santa é então abençoada e segura. Nela estará o trono de Deus e do Cordeiro. Olhando para a circunstância abençoada de Israel restaurada, Jeremias disse: naquele tempo, chamarão a Jerusalém de trono do Senhor. Jeremias 3:17. E novamente, então, a figura enfatiza o ponto mais importante dessa imagem de bênção, isso é, a presença do Senhor no meio do seu povo. A Cidade Santa deriva a sua beleza e a sua grandeza não das pedras ou do ouro ou de qualquer outro elemento material. Não. A beleza e a grandeza derivam da presença de Deus no meio da cidade, na própria cidade. Ele é o templo, ele é a luz, o seu trono está ali. E todas as referências a materiais preciosos servem simplesmente como símbolos do povo abençoado na presença de Deus. O trono de Deus e do Cordeiro na cidade é significativo, pois eles não podem habitar onde há maldição. E a sua maldita causa, isto é, o pecado, ele será eliminado. Graças a Deus, foi o próprio Cordeiro, pelo seu precioso sangue, que nos redimiu da maldição do pecado. O versículo termina dizendo que os seus servos o servirão. Isso é, servirão a quem? A Deus e ao Cordeiro, que estão no trono, e os seus servos lhe darão toda a devida honra e glória. Não há privilégio maior para uma criatura do que servir na presença imediata do Criador. Os servos de Deus verão o seu rosto e na sua testa estará o seu nome, indicando o quê? A sua completa sujeição ao domínio de Deus sobre a sua criatura, sobre os salvos. Estes serão os habitantes da Nova Jerusalém. Em seus corpos espirituais, aqueles da humanidade através dos milênios que foram justificados, o Senhor estará presente. Eles servirão a Deus e ao Cordeiro e reinarão para todos sempre. O reino do Filho do Homem abrange toda a era da perfeição que seguirá após a renovação da terra pelo fogo. Entretanto, quando todas as coisas lhe estiverem sujeitas, o próprio Filho, numa atitude maravilhosa de submissão, se sujeitará àquele que todas as coisas lhe sujeitou. Para quê? Para que Deus seja tudo em todos. Esta será uma demonstração ímpar da submissão e da humildade do nosso Senhor Jesus Cristo. E uma grande bênção mostra o versículo 4. Contemplarão a sua face, e na sua fronte estará o nome dele. A proximidade dessa comunhão é destacada pelo acréscimo, pois os servos contemplarão a sua face. Essa expressão vem de vários textos que frisam a comunhão dos justos com Deus. Eu, porém, na justiça, contemplarei a tua face. Salmo 17:15. Porque o Senhor é justo e ele ama a justiça, e os retos lhe contemplarão a face. Salmo 11, versículo 7. Você já se imaginou contemplando bem de perto a face do seu Senhor? Aquele que morreu na cruz especificamente por você? É, querido amigo, será uma grande bênção. E além disso, na sua fronte estará o nome dele. O sumo sacerdote tinha na sua mitra uma lâmina de ouro com as palavras Santidade ao Senhor. Mas aqui é o próprio povo de Deus que se apresentará como propriedade dele. Nós teremos o nome do Senhor em nossas mentes, em nosso corpo, no nosso corpo glorificado. E finalmente chegamos a uma terceira figura simbólica dessa cidade. Se vê então na existência da luz da vida. Versículo 5. Então já não haverá noite, nem precisam eles de luz de candeia, nem da luz do sol, porque o Senhor Deus brilhará sobre eles e reinarão pelos séculos dos séculos. Querido amigo, nós já nos referimos a Deus como luz, mas aqui João enfatiza o mesmo tema de 21:23. A luz venceu. Os cidadãos desse reino já saíram do império das trevas para andar na luz de Deus, para participar do império da luz. Reinarão pelos séculos dos séculos. Isto é, a vitória dos fiéis não é limitada a algum período fixo. Por quê? Porque ela é uma vitória eterna. Os servos de Deus reinarão por um período indeterminado, que tem princípio, mas não tem fim. O que aqueles séculos dos séculos revelarão sobre o plano e o propósito de Deus, nós não podemos saber agora. Mas se pertencemos a Ele, nós viveremos para saber e provavelmente para participar desse maravilhoso cumprimento. Sabemos apenas que estamos no início dessa eternidade e serviremos a Deus em perfeita comunhão com Ele pelos séculos dos séculos. Por isso, querido amigo, nós podemos concluir esse texto, essa reflexão sobre Apocalipse 22, 1 a 5, mostrando o seguinte, ou relembrando o seguinte, nas cartas às igrejas, nos capítulos 2 e 3, Jesus fez uma série de promessas aos vencedores. Aquelas promessas falaram da comunhão com Deus, da bênção de habitar na presença do Senhor. A descrição da cidade santa, Nova Jerusalém, reforça todas aquelas promessas. Então, no estudo desse texto, devemos lembrar que a ênfase não está no lugar, no céu ou na terra, nem no tempo, passado, presente e futuro, mas na pessoa de Deus habitando no meio do seu povo, abençoado e protegido. Que bênção, que grande bênção nos aguarda. Eu peço a Deus, e a minha oração é que você tenha certeza absoluta da sua salvação, para um dia estar na presença de Deus, nessa gloriosa e reluzente cidade. Que o Senhor te abençoe, um grande abraço e até o próximo programa.
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0: Banda Purpose e o Projeto Sola, Igreja, RTM Brasil, para todo mundo ouvir. Uma ótima noite para você que está na sintonia. Muito obrigado aí pelo radinho ligado. Obrigado a você que nos acompanha pelo site, pelo aplicativo que você pode baixar gratuitamente na sua loja virtual, tanto para o sistema iOS quanto para o sistema Android. A gente vai para um rápido intervalo e na sequência nós teremos mais um estudo bíblico com o professor Luiz Saião e o programa Rota 66.
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4: Que bom que estamos de volta aqui com a programação da RTM Brasil para todo mundo ouvir nesta noite super agradável, super gostosa de segunda-feira, 31 de agosto de 2026. Hoje é o último dia do mês de agosto. Amanhã, setembro. E o tempo passa, o tempo voa. 1º de setembro amanhã. Mas hoje a gente vai curtir o último dia do mês de agosto. E muito obrigado a você pelo carinho, pela audiência. Bom demais ter você com a gente. Agradecendo aqui as participações. A nossa querida Fran Conceição falou: oi, Cacá, tudo bem? Ó, estou aqui na minha casa fazendo uma faxina com a minha amiga Vera. E nós estamos ligadinhas. Já faz tempo que estamos ouvindo a RTM Brasil. Mas só agora eu resolvi participar. Tá certo. Alô, Priscila Diuli, um grande abraço pra você, a nossa querida Ana Teca. Oi, Cacá, cheguei para ficar um bocadinho dessa tarde juntos. A nossa querida Marilene de Anápolis, Goiás, manda um abraço aí de Leão pro meu esposo José Marques, que tá saindo pra trabalhar. Um grande abraço, Marilene, bom demais ter você com a gente. Meu amigo Berg tá em Manaus, tá curtindo a RTM. Obrigado, Berg. E você, tá ouvindo a gente onde? Manda o seu recado através do nosso WhatsApp 11974-181-456.
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6: E aqui ele revela que, apesar de não detalhar a vida depois da morte, ele sabe que existe vida depois da morte e que o espírito vai voltar para Deus e que haverá juízo além desta vida.
7: Você ouvinte que gosta de aventura, mais uma etapa de nossa jornada chega ao fim. Eclesiastes capítulos 11 e 12 conclui as observações de quem procura o sentido da vida. Vivendo com juízo antes de chegar o juízo. Este será o assunto do professor Luiz Saião. Atenção você, jovem. Preste atenção você de mais idade. Na juventude, os dias são curtos e os anos são longos. Na velhice, os anos curtos e os dias longos. De uma forma ou de outra, devemos aprender a desfrutar melhor do tempo que temos, não é mesmo? Vamos então para a meditação final em Eclesiastes com Luiz Saião.
6: Rota 66, chegando ao final de nosso estudo em Eclesiastes. Você tem acompanhado aí as questões profundas e desafiadoras deste livro, e hoje nós vamos encerrar nossa reflexão sobre este livro sapiencial, falando sobre o tema Vivendo com Juízo Antes de Chegar o Juízo. Capítulo 11 de Eclesiastes começa encerrando a lista de conselhos sábios que apareceu no final do 10 e chega diretamente ao assunto que é o nosso tema de hoje, somente no versículo 7. Na primeira parte, ele dá alguns conselhos do tipo: atire o seu pão sobre as águas e depois de muitos dias você tornará a encontrá-lo. Reparta o que você tem com 7, até mesmo com 8, pois você não sabe que desgraça poderá cair sobre a terra. Quando as nuvens estão cheias de água, derramam chuva sobre a terra, quer uma árvore caia para o sul, quer para o norte, onde cair ficará. Quem fica observando o vento não plantará, e quem fica olhando para as nuvens não colherá. E assim esses conselhos práticos aparecem diante da realidade dura da vida, e aqui são apresentados conselhos deste tipo até o verso 6. Quando olhamos um pouco mais adiante, vamos observar aí algumas palavras especiais para os mais jovens, especialmente depois do verso número 8. E lá vamos ouvir o seguinte do texto sagrado: por mais que um homem viva, deve desfrutar sua vida toda. Lembre-se, porém, dos dias de trevas, pois serão muitos. Tudo que está para vir não faz sentido. Alegre-se, jovem, na sua mocidade. Seja feliz o seu coração nos dias da sua juventude. Siga por onde seu coração mandar, até onde a sua vista alcançar. Mas saiba que por todas essas coisas Deus o trará julgamento. Afaste do coração a ansiedade e acabe com o sofrimento do seu corpo, pois a juventude e o vigor são passageiros. É interessante observar que o texto nos, mais uma vez, nos fala sobre a dura realidade da vida. Os dias de trevas serão muitos, e o que está para vir é indecifrável. Essa é a ideia que aparece no verso 8, quando diz que o que está para vir não faz sentido. Não é que a vida é absolutamente absurda, mas é que nós não conseguimos contemplá-la de maneira completa, de maneira absoluta e plena. Portanto, diante dessa realidade, o conselho do texto se volta para o jovem na sua mocidade. E o texto é muito claro, dizendo o seguinte, até com uma certa ironia: escute, jovem, você aí que ouve, você que está ouvindo o Rota 66, tudo bem, você acha que você pode fazer o que bem entende, ok, vá adiante, você faça o que o seu coração mandar, você pode ir para a direção que você quiser. Lembre-se somente de uma coisa: por todas as coisas erradas que você fizer, Deus irá levá-lo a juízo. Portanto, é importante viver com juízo antes de chegar o juízo divino. Não é possível ter uma atitude, tomar uma postura perante a vida de maneira irresponsável, até porque a juventude e o vigor da vida são passageiros. Quantas pessoas tomam atitudes incorretas durante a adolescência, a juventude, e mais tarde, mais adiante, vão sofrer as duras consequências da sua falta de sabedoria e de bom senso. Quando chegamos ao capítulo 12, esta ideia, esta ênfase que é necessário viver com juízo antes de chegar o juízo divino aparece de maneira mais forte num dos textos mais famosos da história, que é Eclesiastes capítulo 12, aqui lido na Nova Versão Internacional da Bíblia. O texto nos diz: lembre-se do seu Criador nos dias da sua juventude, antes que venham os dias difíceis e se aproxime os anos em que você dirá: não tenho satisfação neles. Antes que se escureçam o sol e a luz, a lua e as estrelas e as nuvens voltem depois da chuva. Quando os guardas da casa tremerem e os homens fortes caminharem encurvados, quando pararem os moedores por serem poucos e aqueles que olham pelas janelas enxergarem embaçado, quando as portas da rua forem fechadas e diminuir o som da moagem, quando o barulho das aves o fizer despertar, mas o som de todas as canções lhe parecer fraco, quando você tiver medo de altura e dos perigos das ruas, quando florir a amendoeira, o gafanhoto for um peso e o desejo já não se despertar, então o homem se vai para o seu lar eterno e os pranteadores já vagueiam pelas ruas. É impressionante observar como muita gente vive a sua vida sem pensar, sem refletir na realidade que o espera no futuro. E Eclesiastes, tendo observado as contradições da vida, as dificuldades, a sua indecifrabilidade, ele aqui nos apresenta essa necessidade de prestar atenção e de observar a vida com bom senso. E ele diz: olha, é bom, é importante se lembrar de Deus, do seu Criador, na sua juventude, porque vai chegar o momento em que você vai desejar isso, vai ter a disposição para isso, mas o tempo já caminhou longe demais. Vai chegar o dia que vai ser chamado o dia difícil, os anos vão chegar e você vai dizer: não tem nenhuma alegria, nem satisfação a respeito desta época que eu estou passando. E ele então começa a fazer uma espécie de metáfora, de comparação interessante sobre a nossa fragilização física com o passar dos anos, quando a gente vai ganhando mais idade, e aí ele vai mostrar esta fragilização por meio de figuras poéticas muito bonitas. Ele diz: antes que se escureça o sol, a luz, a lua, as estrelas e as nuvens voltem depois da chuva, mostrando como os sentidos são fragilizados, antes que os guardas da casa venham a tremer e os homens fortes caminhem encurvados, mostrando aí a fragilidade das pernas e até mesmo a força pequena dos ossos que levam as pessoas mais idosas a ficarem encurvadas, quando os moedores forem poucos, mostrando o que acontece com os dentes, e os que olham pelas janelas enxergam embaçado, que se refere à visão, que com o tempo vai perdendo a sua força, quando as portas da rua forem fechadas e diminuir o som da moagem, e quando o barulho das aves o fizer despertar e o som das canções lhe parecer fraco, mostrando que a pessoa não está ouvindo mais adequadamente, o medo da altura, o perigo das ruas, quando florir a amendoeira, quer dizer quando os cabelos ficarem brancos, e quando o gafanhoto for um peso, porque já não há mais força física e não se tiver mais desejo, disposição, vontade para a vida, chega a hora que todos nós devemos enfrentar, que é a hora da morte. Portanto, é muito sério. Nós temos apenas uma vida. Nós temos apenas algumas qualidades físicas que nos são dadas por pouco tempo, e nós devemos aproveitá-las no sentido positivo, de fazer aquilo que é bom com essas qualidades enquanto é tempo. Portanto, você que ouve o Rota 66, aqui está a hora nossa, a hora de vocês. Lembre-se do seu Deus, do seu Criador, enquanto é tempo. Sim, você deve se lembrar. haja com juízo antes que venha o juízo. Lembre-se dele, diz o verso 6, antes que se rompa o cordão de prata e que se quebre a taça de ouro, antes que o cântaro se despedace junto à fonte, a roda se quebre junto ao poço, o pó volte à terra de onde veio e o espírito volte a Deus que o deu. É a hora quando nós vamos encontrar o próprio Criador, quando nós nos despedimos desta vida, e o autor deste livro tão provocante e especial nos leva a essa reflexão muito pormenorizada e detalhada a respeito da nossa responsabilidade para com a vida. E ele vai então dizer: tudo sem sentido, sem sentido, diz o mestre, nada faz sentido, nada faz sentido, mais uma vez ressaltando o universo confuso e bastante difícil de ser compreendido quando se olha da perspectiva debaixo do sol. E para encerrar esta reflexão, que não só é do capítulo 12, mas que fecha todo o livro de Eclesiastes, o texto, a partir do versículo 9, tem mais coisas importantes para nos transmitir. Além de ser sábio, o mestre também ensinou conhecimento ao povo. Ele escutou, examinou e colecionou muitos provérbios. Procurou também encontrar as palavras certas, e o que ele escreveu era reto e verdadeiro. As palavras do sábio são como aguilhões, a coleção dos seus ditos como pregos bem fixados provenientes do único pastor. Cuidado, meu filho, nada acrescente a eles. Não há limite para a produção de livros, e estudar demais deixa exausto o corpo. Agora que já se ouviu tudo, preste bem atenção, que aqui está a parte mais importante de toda a nossa série de reflexões. Agora que já se ouviu tudo, aqui está a conclusão. Tema a Deus e obedeça aos seus mandamentos, porque isso é o essencial para o homem, pois Deus trará a julgamento tudo o que foi feito, inclusive tudo que está escondido, seja bom, seja mal. E aqui nós vamos encontrar as últimas palavras de Eclesiastes, mostrando que, apesar de olhar para este mundo à nossa volta e ver a sua dificuldade, as suas situações complexas e decifráveis, que postura devemos ter em relação à vida? Nós não vamos ter resposta para todos os mistérios. Nós não vamos ter todas as questões resolvidas, mas depois de pensar, refletir e de tentar todas as saídas, as

0: que Deus levará a sério tudo o que foi feito e nos trará a juízo. Portanto, diante de tal verdade e ênfase das Escrituras, é melhor viver com juízo antes que chegue o juízo divino.
1: Este é o programa Rota 66, o caminho para entender o ensino teológico dos 66 livros da Bíblia. Estamos finalizando o livro de Eclesiastes, hoje capítulos 11 e 12, tema: Vivendo com Juízo Antes de Chegar o Juízo. Rota 66 tem produção e apresentação de Luiz Saião e Alberto Veríssimo. Na locução, Beltrão, realização Transmundial. Caixa postal 18.113, CEP 04626-970, São Paulo, capital. 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Respondendo às perguntas, vamos lá?
2: Perguntando com juízo ao professor Luiz Saião. Capítulo 11 começa com uma frase estranha. Que significa lançar o pão sobre as águas, professor Luiz Saião? Seria, porventura, algum ritual diferente?
0: Alberto, é verdade que este texto tem sido muitas vezes mal entendido e mal interpretado. Aqui, o conceito que está por trás dessa expressão, o texto diz: atire o seu pão ou lance o seu pão sobre as águas, depois de muitos dias você tornará a encontrá-lo, reparta o que você tem com 7, até mesmo com 8, pois você não sabe que desgraça poderá cair sobre a terra. A ideia aqui de lançar o pão sobre as águas provavelmente, muito provavelmente, está relacionada com o comércio marítimo antigo. Até porque vamos ver que essa literatura sapiencial tem todo o pano de fundo ligada à vida do rei Salomão. E só é possível a pessoa colher alguma coisa se ela primeiro resolver arriscar-se. E junto com esse risco que traz retorno, há também a ideia de dê com generosidade, né? Ou seja, se você tem uma relação de aliança, se você, né, arrisca o seu envolvimento com outras pessoas e ajuda para essas pessoas, quando chegar a hora da desgraça, do sofrimento, da dor, você tem aliados. Por isso é que o texto na sequência diz: reparta com 7, com 8, porque você não sabe o que vai acontecer no futuro. Então existe muita interpretação alegórica desse texto, mas que não tem fundamento objetivo.
2: Eclesiastes, ele vai terminar a sua meditação, a sua observação, focando sobre os jovens, falando sobre os jovens. Que crítica é essa à juventude? Parece que só os jovens fazem coisa errada, só os jovens que merecem um certo cuidado.
0: Pois é, nós temos essa discussão a respeito da vida e às vezes até os jovens ficam assim meio preocupados, né? Por isso eles às vezes ficam assim meio ressabiados, achando que o pessoal só quer pegar no pé da juventude. A grande verdade, pastor Alberto, eu sei que até a maioria dos jovens aí vai entender facilmente, que a vida, ela é feita de bastante experiência. E quando a gente não tem muita experiência, a gente tem que dar umas cabeçadas na vida aí, dando umas, né, umas ratadas no caminho, dando algumas, né, cabeçadas aí pelas experiências da vida até que a pessoa possa aprender. E é na juventude que a pessoa tem adrenalina total, tem a oportunidade, tem vigor físico, então é muito mais fácil, na plenitude do vigor físico, você fazer alguma coisa arriscada. Então a questão não é que o jovem é ruim, é que ele simplesmente tem um motor com potência muito mais forte e a inexperiência. Por isso, o que que nós vamos ouvir aqui da parte do Conselho de Eclesiastes? Ó, você não acelere apenas, pise no freio também. Se você com o motor a toda prova aí acelerar, você vai encontrar o poste pela frente. Então vá mais devagar, pegue leve, use também o freio, porque se senão você vai ter problemas na vida, você, sem juízo, vai enfrentar o juízo.
2: Bom, você antecipou o

0: 4 e o verso 7 do capítulo 12 fala exatamente sobre o Espírito que volta a Deus. Parece que Eclesiastes, o tempo todo, acontece debaixo do sol. Ele sempre menciona esse fato. E agora aqui a preocupação dele é o seguinte, olha, fim de jogo, cada um para o seu canto, o Espírito volta para Deus, o corpo para a terra, e fim de papo.
1: Pois é, a questão que está envolvida nessa história é essa, né? É, por que que ele vai falar do Espírito voltar a Deus se há pouco ele disse que quem morre não tem lembrança de nada, não sabe de nada? Ele vai chegar à sua conclusão somente na última parte do texto. E o que ele revela que de fato é a expressão do pensamento bíblico? Que a pessoa quando morre, o seu corpo, né, o pó volta à terra, mas o Espírito, ele vai voltar a Deus. O Espírito não vai ficar vagando por aí, né, e assombrando a casa do vizinho. O Espírito não vai ficar passeando aí por reuniões que se espalham, né, por diversos lugares. O Espírito deve voltar a Deus. E aqui ele revela que, apesar de não detalhar a vida depois da morte, ele sabe que existe vida depois da morte e que o Espírito vai voltar. Além desta vida.
0: Tá certo. Agora, temer a Deus, obedecer ao mandamento, é o dever de todo homem, certo? Agora, é isso que afirma o verso 13 aqui no final do livro? Ele ensina exatamente isso, o dever de todo homem é esse?
1: Pastor Alberto, esta é a grande conclusão do Eclesiastes como um todo. Ele diz, ó, quer saber, depois de tudo que eu pensei e refleti, cheguei à conclusão que o negócio é temer a Deus, quer dizer, adorar a Deus, viver nesse relacionamento com Deus, obedecer o que Ele mandou. E é interessante que no hebraico não aparece a palavra dever. Né? A ideia que aparece lá literalmente diz o seguinte, porque esse é o todo, ou a coisa toda para o homem ou do homem. Então, dever é uma interpretação que algumas traduções acrescentaram ao texto. A NVI, para captar a ideia do texto, diz porque isso é o essencial para o homem. Com o que eu devo me preocupar na vida? O que é o essencial? É obedecer ao que Deus determinou e ter relacionamento com Ele. É isso que o nosso ouvinte tem de saber e não pode se esquecer.
0: Obrigado, Sayão, pelas respostas e também por mais uma etapa vencida aqui no Rota 66. Mas ainda temos um minuto para uma palavra final a você.
1: Hoje no Rota 66 você chegou ao final, não da sua vida, mas ao final de Eclesiastes, que fala sobre o final da sua vida. Agora você entendeu bem, sim, capítulos 11 e 12, quando nós mencionamos o tema importante, vivendo com juízo antes de chegar o juízo. E esta é a grande verdade que é expressa na conclusão do livro de Eclesiastes. É preciso viver a vida com responsabilidade. Não só viver a vida com responsabilidade, mas definir qual é a nossa trajetória de vida. Então veja bem, saiba que está a grande lição. É preciso repensar a trajetória da nossa vida enquanto é tempo. Não se esqueça disso.
2: Mais um desafio vencido. Terminamos a etapa de Eclesiastes na Rota 66 de hoje. E voltaremos nesta sintonia e horário com uma nova série de estudos. E até o próximo programa. E visite o site transmundial.com.br. E obrigado pela audiência e até o próximo programa.
3: E depois do término do Rota 66 com o professor Luiz Sayão, também termina o meu horário nesta segunda-feira, dia 31 de agosto de 2026. Muito obrigado a você que acompanhou um pedaço, um pedacinho ou um pedação do nosso programa. Muito obrigado pela audiência e amanhã nós temos um encontro marcado a partir das 2h.

0: da tarde, se Deus quiser. Tá chegando aí o Dinho Oliveira e o Marcos Olivares, eles que vão comandar a programação da noite da RTM. Um grande abraço para você e até amanhã, se Deus quiser.
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1: Para você que acompanha a programação da RTM Brasil, estamos chegando para mais uma edição do nosso Noite RTM nesta segunda-feira, último dia do mês de agosto. Pois é, né? O mês é quase que interminável e ainda não terminou. 31 de agosto de 2026. Estamos chegando para mais uma edição do Noite RTM a partir de agora até as 22 horas. E olha, vamos levar para você uma programação mais do que especial, começando com hinos que tocam, com hinos clássicos da nossa programação. Hoje, segunda-feira, tem aula do curso básico de teologia, tem atletas no ar, tem a missionária Dorothy, tem o pastor João Paulo Gouveia, não é? Que passa sempre por aqui com o seu painel literário. Vamos orar pelos homens, pelas mulheres, falar sobre a família, enfim, ouvir boa música, uma programação que vai abençoar a sua vida nessa noite de segunda-feira, para a gente fechar bem demais, então, o nosso mês de agosto. Eu sou o Marcos Olivares, estou aqui no estúdio E da RTM Brasil, e este estúdio está conectado ao nosso estúdio C em São Paulo, onde está a nossa sede, onde temos ali todo o nosso aparato tecnológico, e nesse momento, sob o comando e a supervisão dele, Dinho Oliveira, que também apresenta comigo o Noite RTM. Boa noite, Dinho Oliveira, seja bem-vindo a essa programação. Como é que você está, meu jovem? Tudo bem contigo?
2: Olá, Olivares, boa noite.
1: Cadê as palmas para Dinho Oliveira? Cadê as palmas para Dinho Oliveira?
2: Muito aê. Bom! Muito boa noite, meu jovem. Muito boa noite, ouvinte. Eu vou aproveitar, já fala pro ouvinte. Muito boa noite para você que estava acompanhando o Cacá Rodrigues, para você que chegou agora. Receba, para não perder o costume, né, Olivar Azul, meu? Isso. Boa noite.
1: Isso, como dizer, tudo um velho conhecido meu, receba, receba, é isso, tudo bem,
2: receba, graças a Deus, é.
1: Mais uma semana começando, segunda-feira de sol e calor por aqui, viu? Não sei como é que foi a sua segunda-feira aí, mas aqui de sol e calor, tá um pouquinho abafado. Ah, mas que gostoso que tá por aqui, viu? E aí, como é que está?
2: É, tá quente. Eu saí com calor, né? No meio do caminho, onde eu moro, né? Aí aquele friozinho típico. Aí coloquei uma jaqueta. Não, coloquei uma blusinha fina. Aí no meio do caminho falei, vou passar um friozinho, coloquei uma jaquetinha. E aí, meu amigo, quando cheguei aqui na rádio, calor de novo.
1: Calor, né? Pois é.
2: E aí?
1: Olha, 26 graus por aqui, viu?
2: Aqui também.
1: Nesse momento.
2: 26?
1: Então, 26. Olha que maravilha.
2: Então tá ganhando, hein? Aqui estamos aqui hoje com 23 graus, sensação térmica de 23, viu?
1: É, aqui 26 com sensação igual.
2: Mas é, então, tô acostumando com esse tempo sem quente. É, quando vem o frio, aí te dá uma estranhada já, né?
1: Já,
2: ainda mais quando anda de moto, né?
1: Tristeza, né? Melancolia.
2: Você não sabe como é bom andar de moto sem precisar pôr jaqueta, assim.
1: É, imagina.
2: Aquele, né? É que o capacete é fechado, né? Mas se fosse aquelas motos,
1: né?
2: Estradeira de óculos escuro, igual aqueles capacetes, igual os americanos usam, assim, ia ser muito legal.
1: É legal, aquilo é legal, viu, cara? Acho estiloso, eu acho.
2: Estiloso, né?
1: Mas pode andar com esse na cidade ou é?
2: Não.
1: Esse aí não tá regulamentado, né?
2: Tem coisa que
1: é bonita, é bacana,
2: que lá é assim, como é que é? Tem uma lá nos Estados Unidos, quem mora lá vai falar melhor, né, nossos ouvintes, mas lá parece que é assim, Olivares, você não é obrigatório o capacete, e se for usar aquele capacete que eles usam, que parece um chapéu assim, né, só aqui em cima, que tem geralmente uma cordinha aqui, aquele lá eles podem, ou sem, mas
1: pode.
2: Tem que usar óculos.
1: Ah, o óculos é obrigatório.
2: Não, qualquer óculos. Óculos escuros.
1: Entendi.
2: Aí pode. Oh. Que diferente, né?
1: É, proteger os olhos, né? De algum jeito tem que proteger os olhos. Tá certo, né?
2: Enfim, é verdade. Né? Aqui porque pode cabeça, capacete, né, aberto.
1: Acho que a pessoa pensa assim, cabeça não vai fazer muita diferença. O que tem lá dentro já tá colocado lá já.
2: É porque lá eles andam, nos Estados Unidos, né? Eles andam mais tranquilo de moto, né? Que nem aqui, né? Que a gente anda no corredor, aquela coisa toda, né? Lá eles passeiam de moto, né? Não é um meio de transporte, tipo, que nem a gente usa aqui, né? Mas,
1: mas você sabe que aqui que já é interior, aqui já é diferente o uso, né? O pessoal usa pra trabalhar, não. Dificilmente você vê entregadores aqui, são poucos, né? Então a maioria que tem moto é pra uso pessoal mesmo, né?
2: E aí, vim pra lá, vim pra cá.
1: Isso, aí o pessoal vai um pouquinho mais devagar. Até às vezes você fala assim, ô,
2: meu tranquilo.
1: Amigo, passa ali, né? Dá pra você ir, né? Tá segurando um pouco o trânsito.
2: Você segura o trânsito aqui. Lá em Curitiba tá mudando, mas lá em Curitiba é engraçado que você vê, por exemplo, né? Aqui é uma cultura, né? Você não fica atrás dos carros, né? Você sempre vai no corredor. Tem até alguns, aqui perto da rádio, tem aquele corredor exclusivo para motos. Esse é muito bom.
1: Isso deve... Chamada de faixa azul,
2: uma ciclovia,
1: né? Em São Paulo,
2: faixa azul,
1: cidade de São Paulo.
2: Muito bom, muito bom. Devia ter na cidade inteira, ia facilitar muito. Mas, por exemplo, lá em Curitiba, você vê muitos motoqueiros atrás dos carros.
1: Dos carros, né? Igual aqui. Que é a mesma coisa.
2: É engraçado. Quando eu cheguei lá, eu olhei e falei, olha.
1: A gente tá acostumado com a correria da cidade grande, né? A gente estranha mesmo, né? Depois, com o tempinho, você vai assim.
2: Vai se
1: habituando. Eu não vou dizer que você vai acostumando, né? Mas você vai entendendo. Tal, tá tudo bem. Mas não que você fale assim, não, acostumei, não, mais ou menos. Porque ele fica ali na frente, amiguinho, dá uma licencinha, vai mais pro cantinho ali.
2: Mas exatamente. E aqui em São Paulo é o seguinte, né? A moto, se ele for ficar atrás do carro, já é intenso o trânsito aqui. Se ele for ficar atrás do carro, imagina, vai aumentar ainda o trânsito. Então,
1: exatamente, ele ocupa mais espaço ainda, né? Exatamente, cultural.
2: Exatamente. Mas, enfim, tem aqueles motoqueiros que são mais tranquilos, tal, que andam de vez em quando, aí se sente um pouco inseguro, né? Porque mesmo no corredor ali, os motoqueiros, meu amigo...
1: Os profissionais ali
2: estão trabalhando. Ali. Minha moto, certo. Esses dias ela tá meio devagarzinha, assim. Tem horas que é uma subidinha,
1: saindo,
2: assim, ela já não desenrola tanto, já não anda tanto aí, meu amigo. Só vê os motoqueiros passando assim. Vai com Deus.
1: Vai, amigão, pode, vai.
2: Boa.
1: Vai com Deus. É isso. Bom, mas enfim, né? É a cultura do nosso país, cada país tem a sua cultura, cada cidade tem o seu jeitão. Mas é isso. Olha, é importante que nós estamos aqui estamos todos juntos, com o mesmo objetivo, mesmo pensamento, certo? E todos ligados aqui para ser, procurando ser abençoados e crescermos na jornada com Cristo. Diga.
2: Eu falei dos ouvintes dos Estados Unidos, já chegou, hein? Lá em New... Ih, rapaz, agora pegou, hein? New Hampshire. Dos Estados Unidos. Tá falando que lá no estado dele... o Janus Oliveira, viu? Tá falando que não é necessário capacete.
1: Né? Tá vendo? É isso. Obrigado pela sua participação e dando essa informação legal pra gente. Como você disse, né? Cada país, cada estado, cada jeitão, cada um tem um jeitão. Enfim, é isso. Mas aqui, ó, estamos todos juntos com o mesmo objetivo e eu tô vendo que aí no Estúdio C tá tudo bonitinho, tudo limpinho, cheirosinho. Ah, que beleza. Meu jovem, sendo assim, então... Vamos apertar a tecla REC e vamos à edição de hoje do nosso Hinos que Tocam.
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1: Bem-vindo ao programa Hinos que Tocam. Hoje seguiremos destacando hinos gravados por Wesley e Marlene para a série Hinos Belos Hinos da RTM Brasil. Começamos essa série no programa anterior e nós falamos lá sobre o volume 2, o primeiro gravado pela dupla, e que teve uma excelente repercussão entre o público evangélico brasileiro. Com o sucesso, a RTM deu prosseguimento então às gravações com Wesley e Marlene para um novo trabalho, intitulado desta vez de Hinos Belos Hinos 3. Entre as gravações está o hino Deus Cuidará de Ti. Esse hino foi composto por Tivila Durfee Martin. No ano de 1904, o pastor e músico Walter Stillman Martin estava hospedado em um instituto bíblico na cidade de Leicestershire, no estado de Nova York, Estados Unidos, com sua esposa, a famosa compositora de hinos Tivila Durfee Martin. E seu filho também estava junto com eles. Walter estava organizando um inário a pedido do presidente do instituto. Enquanto isso, sua esposa, Tívila, estava muito doente. Passou boa parte do tempo acamada. Em um determinado domingo, ele tinha uma viagem marcada para fazer uma série de conferências e considerou cancelar o compromisso em função da saúde de sua esposa. O filho do casal, de apenas 9 anos naquela época, argumentou ao pai que se Deus quisesse que ele pregasse naquele dia, ele cuidaria de sua mãe, enquanto Walter estivesse ausente. Diante deste argumento, Walter cumpriu seu compromisso, mas a frase não saiu da cabeça de sua mãe, a Tívila. E naquela mesma tarde, ela compôs a letra que concordava com a fala da criança: Deus cuidará de mim. Quando voltou da viagem, Walter encontrou a poesia pronta. Ele então sentou-se em seu órgão e fez a melodia. Vamos então ouvir este belo hino que podemos encontrar na coleção Hinos Belos Hinos 3, nas vozes de Wesley e Marlene, Deus cuidará de ti.

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1: Muito bem, nós ouvimos com o casal Wesley e Marlene, Deus Cuidará de Ti, o hino que nós destacamos no programa de hoje, e amanhã daremos prosseguimento a esta série de hinos gravados pelo casal Wesley e Marlene para a série Hinos Belos Hinos da RTM Brasil. Mas o programa de hoje, ele segue, este foi só o nosso primeiro hino, do Hinos que Tocam, deste programa, e nós vamos seguir ainda ouvindo mais belos hinos clássicos, e é claro que você pode também nos ajudar a fazer esta edição, participando através do WhatsApp 5511-974-181-456. Enquanto você vai participando, vamos então ouvir já o próximo hino do programa de hoje. Dinho Oliveira, que hino vamos ouvir então agora?
2: Olivares, vamos ouvir agora o hino Mensagem da Cruz, por Aline Barros.

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1: E hinos que nos abençoam sempre que temos essa boa oportunidade de ouvi-los, né? Hinos que falam diretamente aos nossos corações. Então já vamos ouvir o próximo hino do programa de hoje. Dinho Oliveira Aquino, vamos ouvir agora.
2: Olivares, vamos ouvir uma seleção de hinos aqui com Alex Gonzaga, chamado Meu Tributo. Entre eles, o hino A Deus Demos Glória.

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1: E já já vamos agradecer a você que está nos ajudando a fazer a edição de hoje do nosso Hinos que Tocam, solicitando e sugerindo um belo hino para o nosso programa. Mas antes disso, ainda dá tempo de ouvirmos na edição de hoje ainda um belo hino clássico aqui no Hinos que Tocam. Dinho Oliveira, que hino vamos ouvir então agora?
2: Olivares, vamos ouvir agora o hino Vou à Terra Prometida, por cantores do Exército de Salvação.

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1: Chegou a hora então de nós agradecermos a você que acompanha a nossa programação, tira aquele tempinho para enviar a sua mensagem, nos abençoar através da sua interação com o nosso WhatsApp 11974181456. Nosso muito obrigado de hoje então vai para quem, meu caro Dinho Oliveira?
2: Olivares, o nosso muito obrigado de hoje vai para o nosso querido Lima, taxista, ele que sempre está acompanhando a programação do Hinos que Tocam de São Luís, no Maranhão. Olha só, a Elizabeth da Ilha do Marajó, no Pará, também está por aqui. De Espírito Santo, da cidade de Anchieta. Quem participa é a Nerli Nunes. Olha só, a Elis Regina, aqui de São Paulo, está ouvindo a gente, hein? Lá dos Estados Unidos, quem está com a gente é o Janus Oliveira, participando aqui, dando o seu comentário, a sua participação, viu, Olivares? Fazendo o seu comentário e participando da programação. Olha só, esse Nete Coutinho de São Luís, no Maranhão, ela fala assim: meus irmãos, estou no ar com vocês, hein? Tá aqui sempre com a gente, é uma alegria poder revê-la aqui. De Recife, em Pernambuco, quem tá por aqui e fala graça e paz, irmãos, é a Virgínia, que nos manda um abraço, viu? De Itajaí, Santa Catarina, quem tá com a gente é a Francilene. E de Cuiabá, Mato Grosso, olha o nosso querido Degair por aqui, fazia um tempinho já que ele não aparecia por aqui,
1: é,
2: né?
1: É verdade.
2: Ele que passou por um momento bem difícil, mas que eu espero que esteja recuperado aí para nossa alegria, né? O Degair, ele que está em Cuiabá, a capital mais calorosa do Brasil, viu? E hoje ele falou que os termômetros estão chegando aos 41 graus, viu, Olivares? 41 graus. É muito quente. E essas são as participações de hoje aqui na programação do Hinos que Tocam, viu, Olivares?
1: Muito bem, obrigado a todos os nossos ouvintes, né, que participam conosco, tiram esse tempinho para enviar as suas mensagens e nos abençoarem aqui no nosso Hinos que Tocam. O programa de hoje fica por aqui, amanhã tem mais, se Deus quiser, sempre a partir das 7 da noite no horário de Brasília. Você já está convidado, convidada a estar conosco também na edição de amanhã, onde ouviremos juntos mais hinos clássicos aqui da programação da RTM Brasil, tá bom? Mas o Noite RTM de hoje está apenas começando, e nos que tocam é só a nossa primeira atração. Tem muito mais ainda para abençoar a sua vida nesta noite de segunda-feira. Então, meu convite para que você permaneça conosco. Fica por aí, vamos para o intervalinho agora, mas é bem rapidinho. A gente volta em instantes, dando sequência aqui ao nosso Noite RTM. Daqui a pouquinho tem aula do curso básico de teologia, tá bom? Então fica por aí, porque o intervalo é rápido. Você me espera que eu te espero aí, tá bom? A gente volta já.
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3: Voltamos com o nosso Noite RTM, faltando aí 13 minutos para as 8 da noite. Já tem aula do curso básico de teologia. Lembrando que segue valendo, claro, a sua participação através do nosso WhatsApp 11 97418 1456. Mesmo que você tenha participado do Hinos que Tocam, pode continuar participando com a gente. Se você não teve a oportunidade de participar dentro do Hinos que Tocam, tem toda edição do nosso Noite RTM para participar com a

0: Me veio aquela frase na mente do Vavá Rodrigues. Veio aquela mente, como é que é? A vida é muito curta para se gastar ouvindo música ruim, música é isso?
1: Ruim. Isso?
0: É isso mesmo?
1: Exatamente.
0: É uma hora aprende. Então, olha só, vou oferecer aqui esta linda canção para a nossa querida Ilcinete Coutinho. Ela sempre pede, viu, Olivares? Quero oferecer para a Ilcinete Coutinho essa música. Quero oferecer também para o nosso querido Degair, né?
1: Sim.
0: Que tá aqui com a gente. Para todos os nossos ouvintes. Ó, a Franciele também falou, oferece para mim também, tá?
1: Claro.
0: Tô oferecendo. O Janus, que tá lá nos Estados Unidos. A Elisa Regina. Todos os ouvintes que estão nos ouvindo. Estamos oferecendo a linda canção aqui do Grupo Logos. A linda canção que é Autor da Minha Vida, uma versão ao vivo mais atualizada pra gente ouvir. Vamos ouvir?
1: Vamos lá.

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2: Bem, voltamos com o nosso Noite RTM. Vamos lá então para mais uma hora juntos aqui na nossa programação nesta segunda-feira, nesse 31 de agosto de 2026. Vem aí mais uma aula do curso básico de teologia. E olha, já que o assunto é a educação, né, o aprendizado, eu vou dar uma dica de leitura muito legal antes de a gente ir para a aula. Um livro do pastor Clayton André Kunz que fala sobre as parábolas de Jesus, porque as parábolas são um elemento central no ensino de Jesus, né? 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É uma boa dica para você começar bem a sua semana com uma excelente leitura. Vamos lá então para a aula de hoje do curso básico de teologia, lembrando que estas aulas são fruto de uma parceria entre a RTM Brasil e a Faculdade Teológica Batista de São Paulo, que nos proporcionam todas as aulas deste curso livre, né? Seguimos aqui com as aulas do pastor Itamir Neves. Você que acompanha as aulas, faz sempre as suas anotações, está com tudo pronto, só esperando a aula de hoje começar. Vamos lá então, uma boa aula para você.
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4: Agora você sabe que nós temos que então trabalhar com mais três exemplos. Demos três exemplos de pregação temática ou tópica, três exemplos de pregação textual, e agora, para mim, é a parte mais gostosa, porque eu vou dar três exemplos de pregação expositiva temática. Lembrando que a nossa matéria é princípios homiléticos e pregação expositiva temática. Então, é isso que eu gosto de fazer, de falar, de ensinar. Eu quero que você abra sua Bíblia, se você puder, aí, em Atos 4, 32 a 37. E nós vamos, então, ver O título para esse parágrafo é O Amor Exemplificado na Comunidade Cristã. Então veja só, 32, 33, 34, 35, 36 e 37. São seis versículos. Enquanto a mensagem tópica, temos um tema qualquer que vem da nossa mente, vem da Bíblia ou vem até das circunstâncias que nós estamos vivendo na nossa cidade. A pregação textual vem de um pequeno texto bíblico, mas na pregação expositiva temática, nós temos mais versículos, é um parágrafo, para que ela possa então realmente trazer toda a mensagem de Deus para os nossos ouvintes. Como introdução, eu fiz a seguinte colocação. A comunidade cristã vivenciou o amor mútuo entre os irmãos, o amor nos relacionamentos cristãos e a obediência ao novo mandamento que o Senhor nos deu. E quando nós obedecemos isso, faz total diferença. Lembramos das palavras do Senhor Jesus, quando disse, um novo mandamento vos dou, que vos ameis uns aos outros, assim como eu vos amei. Então aquela história de amar o próximo como a mim mesmo, mudou de paradigma. É, agora é amar o próximo como Jesus me amou, e ele me amou entregando a sua vida por nós. Portanto, se nós tivermos amor, e esse tipo de amor uns pelos outros, com certeza nós vamos poder mostrar para o mundo que o Senhor Jesus faz diferença. Diante disso, o padrão não é mais aquele antigo. O padrão agora é diferente. Amar uns aos outros como Jesus nos amou. E nesse texto nós vamos ver exatamente isso. Por isso, a proposição que eu mostro, que novamente, ela é definida através de afirmação teológica, sentença de transição e palavra-chave. Essa proposição diz o seguinte: o amor, a essência do Evangelho, deve ser vivenciado por todos na comunidade cristã. O amor, a essência do Evangelho, deve ser vivenciado por todos na comunidade cristã. E nesse texto nós vamos encontrar cinco exemplos do amor que deve ser vivenciado por toda a comunidade cristã. A palavra exemplos, então, é a palavra-chave, que é sempre um substantivo no plural. Vamos a esses exemplos, então? Novamente, aquela ilustração que eu já dei. Temos o tampo da mesa e agora, quais são os pés? Essa mesa aqui vai ter cinco pés. Vai ter cinco afirmações que vão ajudar-nos a convencer o nosso auditório de que a verdade é essa que nós já mostramos. O amor, a essência do Evangelho, deve ser vivenciado por todos na comunidade cristã. Quais são os cinco exemplos? Primeiro, o primeiro exemplo é visto no amor fruto da crença. Todos estavam unidos em comum. A crença nos faz amarmos uns aos outros. Versículo 32. O segundo exemplo está no versículo 33. O segundo exemplo é visto no amor para com todos, isso é, não havia ninguém na comunidade que era desprezado, todos eram amados, todos eram trabalhados, fortalecidos. Logicamente que você deve depois trabalhar para colocar subpontos, mas os pontos principais são esses. O terceiro exemplo é visto no amor que supre os necessitados. Então, especificamente para as pessoas necessitadas, no versículo 34, a gente percebe que nenhum necessitado havia entre eles. Isso é uma prova do amor dessa nova comunidade. Em quarto lugar, nós encontramos o quarto exemplo, que é visto no amor incondicional, sem que esperemos uma volta, um retorno daquilo que a gente vai fazer. Nós simplesmente assumimos a ideia de amar sem que alguém nos dê alguma coisa em troca. O amor incondicional alcança a todos. E daí chegamos no quinto exemplo, que é visto no amor prático. E esse amor prático é muito interessante porque nós temos uma personagem, ou um personagem, como você queira, que vai nos mostrar que de fato o amor é dar a nossa vida em favor dos nossos irmãos. E aí, o personagem não é ninguém, senão Barnabé. Barnabé tinha um terreno, ele vendeu o terreno, e porque ele amava aquela comunidade, e o exemplo de amor dele fica demonstrado através dessa atitude, ele vende o terreno, ele recebe o dinheiro, entrega para a igreja, para os apóstolos, para que os apóstolos então façam essa destruição, para que todos tenham igualdade. Ora, esse é um exemplo de um amor verdadeiro. Concluo então esse primeiro exemplo de uma mensagem expositiva temática, dizendo o seguinte: será possível vivenciar esse amor nos dias de hoje? É possível e é necessário vivermos esse tipo de amor em nossas comunidades. O mundo conhecerá, aceitará Cristo e nos reconhecerá como cristãos quando amarmos os nossos irmãos como Jesus nos amou, quando proclamarmos o Evangelho no poder do Espírito Santo.
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4: Agora eu quero passar para você o segundo exemplo de uma pregação expositiva temática. E o texto novamente é Atos, e o versículo agora é o 42 a 47 do capítulo 2. E depois o terceiro exemplo que eu vou dar também é no livro de Atos, sempre mencionando igreja. E com certeza você vai poder aplicar isso à sua comunidade e à igreja que você frequenta. Eu quero ler para você o texto de Atos 2, 42 a 47, que é um texto bastante conhecido, mas vale a pena nós vermos. E o título para o sermão, se é que você quiser ir anotando, o texto é Características de uma Igreja Modelo. Característica de uma igreja modelo, Atos 2, 42 a 47. Eles perseveravam no ensino dos apóstolos, na comunhão e no partir do pão e nas orações. Em cada alma havia temor e muitos sinais eram feitos, e eram feitos extraordinários, realizados pelos apóstolos. Todos os que criam estavam unidos e tinham tudo em comum. Vendiam suas propriedades e bens e os repartiam com todos, segundo a necessidade de cada um. E perseverando de comum acordo, todos os dias no templo, partiam pão de casa em casa, comiam com alegria e singeleza, simplicidade de coração. E aí, veja só o resultado de tudo: louvando a Deus e contando com o favor de todo o povo. E o Senhor lhes acrescentava a cada dia os que iam sendo salvos. É uma passagem realmente muito interessante, e é uma passagem que você vê, é um parágrafo completo. Com quantos versículos? 42, 43, 44, 45, 46, 47. Seis versículos. Então, é o próprio texto para uma pregação expositiva temática. O título, então, da nossa mensagem é Características de uma Igreja Modelo. E a pergunta que se faz para introduzir é: como é que viviam os primeiros cristãos? Como era a vida comunitária da igreja, dessa primeira igreja? Nesses versos 42 a 47, nós podemos encontrar a resposta. Nesse texto temos uma visão do funcionamento prático da igreja que funcionava nos dias dos apóstolos. E agora, a afirmação teológica, a sentença de transição e a palavra-chave que formam a proposição, eu vou passar para você. Qual é a afirmação teológica? Somente a igreja que mantiver o modelo original do cristianismo terá sucesso em sua missão. Eu repito, essa é a afirmação teológica. Somente a igreja que mantiver o modelo original do cristianismo terá sucesso na sua missão. Qual é a sentença de transição? Para onde essa proposição, para onde essa afirmação teológica vai me levar? Vai me levar para os pontos do sermão. Então veja só, esse texto apresenta cinco, qual é a palavra-chave? Características de uma igreja modelo. Esse texto nos apresenta cinco características de uma igreja modelo, então vamos ver agora as cinco características dessa igreja. Primeira característica é que ela deve ser uma igreja que persevera. A igreja deve caracterizar-se pela perseverança. Perseverar na doutrina dos apóstolos, na comunhão, no partir do pão e perseverar na oração. Uma igreja modelo, ela se caracteriza por ser uma igreja perseverante. Em segundo lugar, uma igreja modelo se caracteriza pelo temor. Temor é levar Deus a sério. Temor é dirigido a Deus. O temor deve ser de todo o grupo, não é só da liderança, é de todo o grupo. A consequência do temor a Deus é que Deus vai se manifestar poderosamente com realização de prodígios e sinais. Esse é o segundo, ou essa é a segunda característica dessa igreja modelo. A terceira característica é que essa igreja se mostra, ela tem uma personalidade muito interessante. Ela é desprendida. Isso é, pressupõe a fé comum, pressupõe unidade, pressupõe amor mútuo, mas pressupõe o auxílio aos necessitados. Diante disso, então, nós vemos que essa igreja deve caracterizar-se pelo desprendimento. Em quarto lugar, essa igreja modelo deve caracterizar-se pela alegria. É, uma igreja é uma igreja alegre, uma igreja de Jesus é uma igreja alegre. Por quê? Porque não é uma alegria circunstancial, mas é uma alegria contínua. Que embora haja perseguições e problemas, eu estou contente no meu coração, no meu íntimo. É uma igreja alegre porque ela tem por base a unanimidade. Ela tem por base também essa convivência íntima. E ela tem por base um sentimento de coração. E agora chegamos à quinta característica dessa igreja, que é a igreja que se caracteriza pelo louvor de gratidão. O louvor, queridos irmãos, querido amigo, querido aluno, o louvor é fruto de gratidão. Você tem sido grato ao Senhor? A gratidão nos faz simpáticos. E um dos frutos do louvor é que o povo reconhecia essa igreja, entendia essa igreja, aceitava essa igreja. O louvor grato fará com que Deus atue em nosso favor. E a conclusão é a mais linda possível. A conclusão é que o Senhor ia, enquanto isso acontecia, dia a dia, acrescentando os que iam sendo salvos a essa igreja. Ao seguir o modelo original, toda a igreja tem da parte de Deus a sua bênção sobre o seu ministério. Que possamos ser uma igreja modelo. Esta é mais uma dica para você saber o que é uma pregação expositiva temática.
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2: Muito bem, acompanhamos mais uma aula do curso básico de teologia. Próxima aula, quarta-feira, aqui mesmo no nosso Noite RTM. Você acompanhando sempre aqui nas noites de segundas, quartas e sextas, só no Noite RTM, as aulas do curso básico de teologia. Olha, hoje é segunda-feira, a gente vai seguindo por aqui com a nossa programação do Noite RTM. E a gente trouxe na abertura da programação de hoje, não é? O casal Wesley e Marlene, numa série dentro do Hinos que Tocam, sobre hinos cantados pelo casal Wesley e Marlene. E além disso, eles continuam participando aqui da programação do Noite RTM, porque eles têm um ministério itinerante, onde eles viajam por todo o Brasil cantando suas músicas, levando a palavra de Deus, alcançando vidas com esse ministério, e eles vão anotando em seu diário de viagem tudo que vai acontecendo nesses lugares por onde eles andam em todo o Brasil. E eles compartilham isso conosco, né, para que a gente possa também ser abençoados com o ministério de Wesley e Marlene. Então, vamos acompanhar mais um Diário de Viagem.
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9: Olá, ouvintes da RTM Brasil, começando mais um Diário de Viagem com Wesley e Marlene. A gente, nas nossas andanças, viemos parar aqui num lugar muito joia, muito bacana. Nós estamos numa fazenda aqui perto de Cristianópolis, uma fazenda chamada Fazenda Arapuca, onde começou há um tempo atrás uma congregação da Igreja Cristã Evangélica, e essa congregação chama Congregação da Arapuca, que é a fazenda, né? E nós estamos aqui com o pastor Pedro, que eu queria que ele contasse um pouquinho dessa história, de como começou esse trabalho, e hoje estava lotado, irmãos, foi uma bênção, foi um culto maravilhoso. Pastor, como começou?
10: Olá, queridos ouvintes, Deus os abençoe. Wesley, um prazer imenso estar aqui falando com vocês. Esse trabalho aqui, ele começou em meados da década de 50, 1950, quando já havia a Igreja Cristã Evangélica de Cristianópolis. A região aqui faz parte do município de Bela Vista de Goiás. Entretanto, espiritualmente, ela sempre foi atendida por Cristianópolis. Então já havia os fazendeiros que moravam aqui na região, e eles iam a cavalo para Cristianópolis para congregar lá. E nestas circunstâncias, havia aqui dois irmãos muito ilustres, que era o senhor Lourenço e o senhor Joaquim Alves, que eles eram os líderes aqui da região. O irmão Joaquim Alves, ele ia de cavalo para Cristianópolis para ouvir a palavra, e depois ele trazia para as casas aqui da região para pregar essa palavra durante a semana nas casas aqui. E o irmão Lourenço, que era o dono da fazenda Arapuca, nesse período ele cede um terreno de aproximadamente um alqueire, e este terreno faz-se um rancho de palha, e nesse rancho de palha começa a ter cultos semanais. E depois, com o advento da escolaridade na zona rural, o município de Bela Vista, juntamente com a Igreja Cristã Evangélica, eles decidem fazer um grupo dentro desta terra. E esse grupo, no mesmo local, havia aulas de dia e à noite havia cultos. E nesse período, o pastor Rosimar já estava aqui conosco, né? O pastor presidente da Igreja Cristã Evangélica de Cristianópolis. Ele era o professor aqui durante o dia e o pastor durante a noite. E assim continuou um grande período, e depois, na década de 90, foi construído esse templo, e depois em seguida foi construído a parte de trás com cantina e tudo mais. E assim o trabalho continua desde esta época. Hoje nós estamos com 77 anos, o irmão Lourenço já faleceu, o irmão Joaquim Alves já faleceu, e os seus filhos continuaram o trabalho, os netos continuaram o trabalho. Eu sou natural de Cristianópolis, eu já tenho 9 anos que eu estou aqui, né? E eu vim de Cristianópolis para cá, depois que eu passei um período como missionário em Portugal, eu vim para cá e estou aqui há 9 anos. E nós estamos aqui, o meu filho mesmo é quadrineto do Joaquim Alves. Eu estou casada com uma trineta dele.
11: Certo. Pastor, quantos membros hoje comporta a igreja?
10: A igreja, ela tem hoje um vínculo de 10 famílias, em torno de 50, 55 pessoas assíduas, mais visitantes.
11: Agora eu queria saber como começa o seu ministério aqui na Arapuca.
10: Eu fui com 22 anos, eu fui para Portugal, independente, estava longe dos caminhos do Senhor, sou oriundo de Cristianópolis, e depois em Portugal eu me reconcilio com o Senhor e começo a caminhar novamente com o Senhor. Faço um trabalho no País Basco, na época, como voluntário, um trabalho em Portugal como voluntário, ainda não na Igreja Cristã Evangélica. Quando eu volto para Cristianópolis, né, o pastor Rosimar foi meu professor muitos anos, foi meu pastor também que me batizou, e a igreja aqui naquele momento havia um período que ela estava sem uma liderança. E aí o pastor Rosimar me fez o convite, né, em abril de 2017, eu iniciei os trabalhos aqui com a congregação, e estamos aqui até hoje. Constituí a minha família aqui, com todos aqui, e hoje eu sou não somente o pastor deles, mas também eu sou da família deles, né? Porque a minha esposa é daqui também, né?
11: Coisa linda, pastor, que coisa bonita. Tem algum fato assim que marcou muito aqui na Arapuca, algo de muito especial que aconteceu na igreja que o senhor possa relembrar?
10: Bem, tem algo aqui que eu gosto muito de lembrar, e eu até falei com a irmã Eli há pouco, que é a questão daquelas árvores que tem aqui fora, ali na frente. Quando eu cheguei aqui, tinha uma árvore de menos de um metro, uma plantinha de menos de um metro, e ela cresceu torta e foi pro rumo do telhado. Nós precisávamos cortá-la, né? Cortamos, ficou um toquinho. Só que desse período em diante, nasceram várias árvores no mesmo local. Sempre que eu olho para aquelas árvores, eu lembro de quando eu comecei aqui, porque não tinha elas.
11: E sempre nascendo uma, nascendo outra.
10: Estão todas ali, crescendo aqui no quintal aqui, e parece que elas crescem junto com a igreja. Quando eu cheguei, só tinha uma. Hoje tem mais de 10 árvorezinhas aqui no quintal aqui do pátio.
11: Que coisa bonita. Pastor, nós vamos aproveitar agora e chamar uma música, né? Chamar uma música para esse momento agora. Queria que a técnica tocasse aí para nós um hino muito bonito que eu gosto muito, chamado Nome Bom, Doce a Fé.

0: Você ouviu aí Nome Bom, Doce a Fé, com Wesley Marlene, do CD Hinos, Belos Hinos 6. Pastor, deixa eu te falar uma coisa. A gente sempre termina o programa com o pastor dando assim um recado do coração, porque a rádio ela tem uma amplitude muito grande, ela existe em mais de 200 países do mundo inteiro, ela prega o evangelho em mais de 180 línguas no mundo todo, e aqui no Brasil ela tem uma audiência violenta, que a gente tem mais ou menos mais de 50 repetidoras pelo Brasil todo, fora a internet, que o alcance é incrível, né? Então eu queria que o senhor, do seu coração, deixasse uma mensagem para os ouvintes da Rádio Transmundial.
1: Sim, a mensagem é a seguinte: quando eu estava longe dos caminhos do Senhor, eu vivi realmente a fome e eu vivi realmente o frio, a dor do frio, a dor da fome. Mas o Senhor teve misericórdia de mim e me resgatou, e Ele me deu oportunidades imensas de viver uma paz que excede todo entendimento. Eu quero dizer para você que está nos ouvindo que se qualquer dificuldade que você estiver, em Jesus você tem paz. Em Jesus você tem descanso. Que Deus te abençoe.
0: Amém. Nós estamos terminando mais um diário de viagem. Lembrando a você, ainda temos outubro e novembro com parte da nossa agenda aberta. Se você quiser fazer um convite, nos levar até a tua igreja, vai ser uma alegria e um prazer. Basta entrar em contato pelo nosso e-mail wesleymarlene@hotmail.com, deixar o seu nome e telefone e a gente vai entrar em contato com você, tá bom? Um grande abraço a todos e até o próximo programa.
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5: Muito bem, agora 8:40, faltando 20 minutos para as 9:00 PM, não é? A gente segue aqui com o nosso Noite RTM. E amanhã, dia 1º de setembro, tem novidade aqui na programação da RTM Brasil, em 90 segundos com Deus, que é a nova coluna do programa Fique por Dentro, com produção e apresentação da Cristina Rocha, tá bom? 90 segundos com Deus, tem o propósito de levar a você mensagens de encorajamento, esperança e também inspiração para o dia a dia. Então anota aí, a estreia é amanhã, dia 1º de setembro, e vai ser toda terça-feira para você acompanhar o 90 segundos com Deus dentro do programa Fique por Dentro, que vai ao ar das 8 às 9 da manhã, de segunda a sexta, aqui na programação da RTM Brasil, tá bom? Então vem aí a partir de amanhã o 90 segundos com Deus. E olha, agora aproveitando para a gente chamar a atenção, principalmente das mulheres, né, que estão ligadas com a gente, se você puder parar um pouquinho o que você está fazendo, a missionária Dorothy Bennett vai trazer agora o seu devocional com uma palavra direcionada especialmente para as mulheres. Vamos acompanhar.
6: Olá, aqui é a Dorothy. Este é um grande dia, não é mesmo? Há um versículo em João, capítulo 15, que acredito que vai mudar a sua vida. Ele diz: não fostes vós que me escolhestes. Não é tremendo saber que Deus conhece você e escolheu você? Então o texto continua dizendo: e vós designei. Você percebe que cada uma de nós é designada quando conhecemos Jesus? Isso não significa necessariamente que temos de usar uma gola clerical, mas significa que Deus nos escolheu, nos ungiu e nos consagrou para que tenhamos um propósito diante dele, a ir e dar fruto. Essa é a explicação para termos sido escolhidas e designadas. Mais do que isso, e fruto que permaneça. O único fruto que vai permanecer é o fruto do Espírito Santo, quando através de sua vida e de minha estivermos disponíveis para ele. Ele coloca pessoas em nosso caminho que ele sabe que serão salvas. Essas pessoas podem não ser as pessoas que achamos que seriam salvas, mas são as que Deus possibilitou para você tocar e alcançar hoje. talvez por telefone ou um e-mail. É uma vida muito empolgante porque tem tudo a ver com dar fruto, a fim de que o Pai vos conceda tudo quanto lhe pedirdes em meu nome. Oba, você pode estar pensando, vou preparar minha lista de compras. O que não ganhei no Natal? Vou conseguir agora. Aí vou eu. Não. Veja, quando você tem a vida de Cristo dentro de você, as coisas que você quer, os desejos de seu coração, são dele. Assim, tem tudo a ver com fruto e é o fruto que ele deseja. De repente, você entende que a resposta a todos os problemas de nação a nação é que as pessoas precisam do Senhor. E essas pessoas precisam da reprodução da vida de Jesus através de seus vasos disponíveis. Fico me perguntando se você compreende o que isso realmente significa. Isso significa que Deus designou você para que houvesse fruto, mas não apenas isso. Deus designou você para que houvesse muito fruto. Para que isso aconteça, há uma limpeza acontecendo. Como somos suas filhas, ele está constantemente aparando as arestas. Às vezes, parece que a marreta tem de ser aplicada. Deus está fazendo isso para que você seja aquele vaso que permita que isso aconteça espontaneamente através de você e que haja grande colheita de frutos. Bom, há certas partes do mundo onde há bem menos frutos reunidos do que em outras. Isso é porque, em algumas áreas, as pessoas tiveram a chance de conhecer o Senhor, mas, de alguma forma, o coração dessas pessoas se manteve apático e se afastaram do Deus vivo. Mas enquanto estivermos numa área onde podemos ver que Deus nos plantou ali para um propósito, temos de crer que alguém, em algum lugar, precisa ser contactado, porque isso tem a ver com dar fruto. Por isso, que tal pensar nas pessoas em sua vida? Talvez haja alguém que você preferiria que nunca tivesse entrado em sua vida. Talvez alguma vizinha, talvez alguém de seu local de trabalho, ou, quem sabe, do lugar onde seu marido trabalha, ou alguém na escola onde seus filhos estudam. Eu não sei, mas você compreende que esse é o lugar onde Deus plantou você? Você não escolheu onde deveria ser plantada. Deus plantou você. Por isso, que tal começar a dizer a Ele: Senhor, eu realmente quero esse fruto que o Senhor designou que acontecesse através de mim e que isso comece a acontecer hoje. Isso significa que o Senhor comece hoje a fazer com que minha vida produza fruto. Então, o Senhor vai me podar mais um pouco e haverá mais fruto e muito fruto. E, Senhor, todo fruto será para a sua glória e todo crédito será seu. Você sabe o que vai acontecer? Você vai perceber que precisa ter notícias de alguém e talvez ter um tempo de oração. Pode ser que você seja levada a orar pelo alcance da Rádio Transmundial. Sabe, estes programas não são apenas na sua área, mas em todo o mundo, através da rádio via satélite de alta potência. A palavra de Deus está avançando. Algumas pessoas não têm como ir a uma igreja. Elas não têm onde ir e dizer: quero comprar aquele livro da prateleira, porque acredito que ele vai me falar sobre Jesus. Não. Essas pessoas precisam que você ore por elas. Quando Deus designa sua vida dar fruto, você se pegará orando por pessoas em países onde você nunca irá. Que tal fazer isso hoje? Que tal deixar o Senhor começar a dar fruto de uma forma que você nunca viu antes? Lembre-se, Ele diz: isto vos ordeno, amai-vos uns aos outros. Que você ame as pessoas que ainda não viu e anseie pelo fruto delas virem a Jesus. Pai Celeste, a partir de hoje eu quero que o Senhor realize o que deseja. Tendo me escolhido e me designado, que haja fruto, muito fruto. E Senhor Jesus, custe o que custar, que esse fruto seja para a sua glória através de minha vida. Em seu precioso nome, amém.

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2: Muito bem, faltando 9 minutos agora para as 9 da noite, agora do nosso painel literário, né? Boas dicas de leitura, entrevistas aí com gente que tem algo importante a dizer e que edifica as nossas vidas. A apresentação do pastor João Paulo Gouveia, vamos acompanhar então.
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4: Sejam todos bem-vindos ao painel literário da Rádio Transmundial. Eu sou o pastor João Paulo Gouveia e estou aqui mais uma vez para conversar com o pastor André Castilho sobre disciplinas espirituais. E o nosso foco é a revista, né? O livro para a escola dominical, para a escola bíblica, para os pequenos grupos, que foi desenvolvido em parceria com a Rádio Transmundial pela editora Kalel. Mais uma vez, seja bem-vindo, pastor André Castilho.
5: Muito obrigado, João. Obrigado pelo privilégio da companhia e de nós podermos conversar sobre esse material tão importante e as várias lições que ele traz para a gente, né? As várias temáticas que envolvem os hábitos ou as disciplinas espirituais.
4: E sabe o que é legal? Porque a Rádio Transmundial, então, possui 4 ferramentas importantes sobre disciplinas espirituais. 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
1: Muito bem, e hoje o nosso tema é a oração. A gente já falou sobre leitura bíblica, sobre serviço, sobre algumas coisas, mas hoje o nosso tema é oração.
0: E é lição escrita pelo pastor David Bango.
1: Muito bem, inclusive o pastor David Bango, se você for procurar nos Caminhos da Fé, participou também com a gente para falar sobre oração. Ele é bem filosófico, né?
0: Sim.
1: Gosta, assim, desse pensamento mais cabeção, assim.
0: Sim, foi
1: muito bom o programa com ele. Você pode procurar lá, tanto nos seus agregadores, quanto no YouTube da Rádio Transmundial. Mas e a oração?
0: Ele deu um foco na oração do Pai Nosso durante ele. Eu lembro que nós conversamos quando o vídeo ia ser produzido, né, e depois assistindo, e realmente a oração do Pai Nosso pode ser colocada como uma oração modelo para os discípulos de Jesus, porque quando Jesus ensina a oração do Pai Nosso, ele está justamente respondendo à pergunta: Senhor, ensina-nos a orar.
1: Isso aí.
0: E aí ele começa: quando vocês forem orar, não sejam como as pessoas, os mestres da lei, ou os pagãos que gostam de fazer orações longas, orar na frente de todo mundo, orar nas praças. Quando vocês forem orar, vocês vão para o quarto de vocês, no secreto, e o Pai que está em secreto vai recompensar vocês. E quando vocês forem orarem, orem assim: Pai Nosso que estás no céu. E aí ele faz essa oração do Pai Nosso, que todo mundo conhece, de diferentes confissões, inclusive. E aí essa oração, ela, não que ela deva ser repetida, justamente porque Jesus está falando, não fiquem com repetições vazias, né? E nem coisa muito longa. Ela é uma oração curta, simples, mas que tem os princípios fundamentais para o que é que... Não vou dizer, sei lá, se Deus deseja de uma oração, mas do que se espera que
1: agora
0: seja uma oração.
1: A gente está pensando, assim, mais perto da gente, no catolicismo de forma geral, que faz orações repetidas, né? Que a gente até faz uma diferença, tenta fazer uma diferença de rezo, de oração, mas... como uma coisa mais orgânica e tal. Mas o judaísmo também tem muito de orações que são repetidas, que eles repetem em todo o tempo quando vão nas suas devoções. É um problema repetir essas orações?
0: Se aquela repetição for vazia, se aquela repetição for simplesmente pela repetição, se você acreditar que é aquela repetição que vai te trazer o poder, sim, isso é um problema. E isso não é
1: não
0: só...
1: Não pode ser como uma idolatria, né? Do
0: exato.
1: Tipo, isso aqui vai me trazer mais bênção se eu orar, se eu deixar a Bíblia aberta no Salmo e tal.
0: E não é porque você também não está fazendo oração repetida, como um bom evangélico, que você também, de repente, não está fazendo a coisa errada. Como se você, por exemplo, porque tem aquele negócio, você já deve ter visto: eu não gosto de orar em público porque eu não sei orar direito. Porque o que está na cabeça da pessoa que quer orar? É falar bonito. É quase que um discurso, mas em forma de oração. Olha...
1: Que é o que ele está criticando no capítulo 6.
0: Exatamente, é justamente o que Jesus está falando. Então, a oração não é um discurso. A oração é a conversa com o Pai. E aí, Romanos 8 vai ser muito, né, cirúrgico ao dizer que a gente não sabe orar. É o Espírito quem ora por nós com gemidos inexprimíveis. Porque a oração, ela é essa comunicação íntima com Deus que a gente não tem condições de fazer sem o auxílio do Espírito Santo.
1: Então eu posso orar o Pai Nosso desde que ele seja entendido e seja de maneira espontânea, sincera.
0: É.
1: Eu posso orar o Pai Nosso repetindo ele tranquilamente, sem nenhum problema. Porque eu não sei orar. Se essa é uma oração perfeita, ele também vai dizer a intenção do meu coração em repetir essa oração.
0: Sim. Agora, uma coisa que é muito importante é que... E aí é muito interessante, né? Quando você ora a oração do Pai Nosso, e aí você começa: Pai Nosso que estás nos céus, santificado seja o seu nome. Você está adorando a Deus, você está falando bem de Deus nessa parte. Às vezes seu coração está muito cheio de alegria. E aí você vai começar a falar algumas outras coisas também: Senhor, que o Senhor seja para sempre bendito. Que a sua graça seja conhecida por todas as pessoas. E que o seu amor continue entrando em mim e através de mim alcançando outras pessoas. Eu amo o Senhor. Seu amor é constrangedor. E isso vai...
1: Inclusive, só te interrompendo.
0: Não, por favor.
1: Sem querer te interromper tanto. A gente fez uma série sobre o Pai Nosso nos Caminhos da Fé. E a gente foi versículo por versículo, trabalhando todas as ideias, muito bom, de maneira exegética, olhando todos os termos que são usados, tanto no grego quanto no hebraico, entendeu? Trabalhando bem, foi muito legal essa série, pode procurar lá.
0: E aí você, então, nessa série, com certeza vocês trabalharam muito mais o seja feita a sua vontade, você está entregando as coisas para Deus, né? Assim na terra como no céu, quer dizer, concordância completa, quando eu estou falando me perdoa, né? Porque eu perdoo os outros também. Ou seja, eu estou confessando ao mesmo tempo assumindo o compromisso.
1: Agora, André,
0: então tem vários aspectos dessa oração que, beleza, eu posso repetir, mas se eu pensar bem, a espontaneidade vai aparecer e pode aparecer no meu coração nesse formato. Ou às vezes...
1: O cuidado é sempre, mesmo que seja espontânea, cair na religiosidade.
0: Exato.
1: Tanto uma repetição quanto espontaneidade tem um caminho muito tênue entre a sinceridade e a verdade do coração e a hipocrisia religiosa.
0: Exato. E aí uma coisa muito importante que eu aprendo com o livro de Salmos, que eu acho muito legal, e outros, né, e não só com o livro de Salmos, mas, por exemplo, com Jonas, que você gosta bastante, com Abacuque, que eu também
1: gosto bastante,
0: que também é muito legal, e com Jó, né, que não é bem um livro de oração, mas de certa forma ele está em vários momentos fazendo orações, porque ele está virando assim, eu estou sofrendo demais e eu não sei porquê. Eu só quero saber o que aconteceu comigo. O que, que foi? Que o Eterno desça aqui e me julgue, porque eu sou justo, eu não sei o que está acontecendo aqui. E aí o Eterno aparece para ele mesmo. O salmista...
1: Ninguém mandou pedir, né?
0: É, o salmista tem vários salmos. Tem tanto os salmos de lamento, quanto os chamados salmos imprecatórios, né? Em que o salmista está buscando justiça e pedindo para Deus que seja feita justiça.
1: Claro.
0: E eu vejo, o que é oração? Oração é você rasgar o coração diante de Deus. É você... Desculpa a expressão, você está nu diante de Deus. Você está... Não, e Jesus fala isso, né? Olha, não adianta vocês ficarem fazendo orações muito longas, com repetições, usando, né, determinadas fórmulas, determinadas coisas, porque o Pai já sabe o que vocês precisam sabe o que vocês estão pensando antes da palavra chegar na boca de vocês.
1: Por isso, então, nesse aspecto de que ele já sabe o que está pegando, por que que eu tenho que falar?
0: Porque eu preciso orar. Porque é o discípulo, o servo de Deus, tem necessidade de orar. E eu vejo isso na vida de Jesus. Por que que Jesus orava?
1: Se Deus sabe de tudo, por que a gente tem que dizer pra ele? Ele já sabe.
0: Não, não parece... No caso de Jesus, Jesus é Deus.
1: Não parece inócuo o processo?
0: Enquanto ser humano, Jesus precisava do contato com Deus. Então, é muito interessante lá em Marcos 1, quando Jesus se afasta e vai orar sozinho de madrugada, e Pedro chega para ele: Senhor, tá todo mundo te procurando, tem muita gente para ser curada e para receber o seu ensinamento. E Jesus vira para ele, interrompe e fala: é para isso que eu estou aqui. Então, o que eu vejo? Porque muito religioso entende que qual que é a minha atividade religiosa? Minha atividade religiosa é ler a Bíblia, orar, tal, não sei o quê. Mas peraí, atividade religiosa que Tiago fala é amar o pobre e a viúva e as viúvas nas suas necessidades e guardar essa concupiscência do mundo. Então o que é oração, jejum? São maneiras de buscar a Deus porque há necessidade, a minha alma clama, precisa, eu tenho sede de Deus como a corça tem sede das águas.
1: Então o que você está me dizendo é que mais do que um mero relacionamento com Deus, a oração, do que um processo mecânico religioso, ele é uma confissão do meu estado de dependência plena de Deus.
0: Total, e com confiança da minha falência sem Deus. Então eu estou, é uma rendição. Eu estou me rendendo a Deus. Então, a oração é isso. E não dá para orar se você não está completamente rendido. Por isso que Jesus fala, se você se acha justo demais, você não precisa de Deus. Eu vim para quem é doente. A questão é que todo mundo é doente. E todo mundo precisa orar porque todo mundo precisa de Deus. E é por isso que a gente ora.
1: É muito forte isso aí mesmo, né? Essa relação que a gente tem com Deus, que é muito mais profunda do que movimentos religiosos.
0: Exatamente.
1: Muito bem. A gente se vê a semana que vem. Valeu, André, mais uma vez. Muito obrigado. E eu espero você nesse mesmo local, né? Nesse mesmo horário na semana que vem. Até lá.
0: Até.
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